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0: federal que movimentaram o país no dia de hoje.
1: Olá, boa noite.
2: Boa noite para você que nos acompanha em todo o país.
1: Quinta-feira, 3 de setembro de 2026.
2: Vamos aos destaques do dia.
1: Saúde das mulheres tem novas regras.
2: Sancionada a lei que assegura o direito de realizar avaliação médica completa pelo menos uma vez ao ano no SUS. Márcia Fernandes.
3: O objetivo é reforçar a prevenção e ajudar a identificar doenças e outros problemas de saúde o mais cedo possível.
1: Mais segurança no PIX.
2: Contestação de golpes fica mais fácil para o usuário. Nazi Brum.
4: O sistema vai facilitar a identificação do tipo de golpe e a vítima terá um campo disponível para descrever como ocorreu a situação.
1: Está chegando o fim do prazo para escolher os livros didáticos que vão ser usados a partir do ano que vem.
2: Escolas públicas têm até 8 de setembro para definir as obras. Gabriela Noronha.
5: Os livros didáticos serão utilizados nos próximos 4 anos por estudantes e professores do 1º ao 5º ano do ensino fundamental.
1: Hoje, na apresentação da Voz do Brasil, eu, Mariana Jungmann e Luciano Seixas.
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1: A saúde das mulheres ganha novas regras no SUS.
2: Uma lei publicada nesta quinta-feira garante o direito a uma avaliação médica completa, pelo menos uma vez por ano, com exames de rotina e ações de prevenção.
3: As mulheres vão ter direito a uma avaliação médica completa pelo SUS, pelo menos uma vez por ano. A medida está prevista em uma lei publicada nesta quinta-feira no Diário Oficial da União. O objetivo é reforçar a prevenção e ajudar a identificar doenças e outros problemas de saúde o mais cedo possível. A avaliação deve incluir exames de rotina e de triagem, definidos de acordo com a idade e as principais doenças que atingem a população feminina. O atendimento também vai levar em conta fatores como condição de saúde, situação socioeconômica e local de residência. A nova lei prevê ainda campanhas para incentivar os cuidados com a saúde das mulheres. Entre as ações estão orientações sobre alimentação, atividade física, saúde mental e vacinação, além da realização de exames preventivos. As novas regras entram em vigor 180 dias depois da publicação da lei. Márcia Fernandes, para a Voz do Brasil.
1: Foi apresentada hoje a Central de Comando das UTIs Inteligentes do SUS, que monitora em tempo real os pacientes internados em 6 hospitais do Brasil.
2: Sediada na Universidade de São Paulo, a sala contará com monitoramento 24 horas e vai contribuir para o atendimento dos pacientes.
1: Para isso, as UTIs inteligentes vão utilizar a conectividade e a inteligência artificial, como destacou o ministro da Saúde, Alexandre Padilha.
6: Inteligência artificial é uma realidade quando é aplicada a uma estrutura, ou seja, trazer essa corporação tecnológica para servir os pacientes do SUS. Isso é inovação com acesso. Essa é uma tecnologia que vai ser apropriada também pelos hospitais privados, pela saúde suplementar, vai crescendo a densidade tecnológica do país.
2: A expectativa é reduzir as complicações

0: de Desenvolvimento da Educação, o FNDE, em conjunto com o Ministério da Educação. Para auxiliar as equipes na decisão, Fernanda Pacobaíba, presidente do FNDE, explica que o MEC disponibiliza o Guia Digital, ferramenta que reúne informações sobre as obras aprovadas. Segundo Fernanda Pacobaíba, os livros selecionados passam por uma análise criteriosa.
1: Que o FNDE disponibiliza, a partir de uma seleção, junto com o Ministério da Educação, quais foram as obras selecionadas. Então, vamos imaginar, para português, tem 4 possibilidades. E aí é o professor, junto com a rede, que vai dizer, ah, eu quero a obra do autor X, porque ela tem mais a ver com a minha peculiaridade aqui.
0: A escolha dos materiais, segundo a orientação do MEC, deve ser realizada de forma coletiva, incluindo professores, coordenadores e gestores escolares. E essa decisão tem até oficina para preparar toda a equipe na escola pública onde a Juliana Cristina Silva trabalha em Brasília. Ela é coordenadora pedagógica e afirma que é fundamental que os livros atendam à realidade dos estudantes.
2: Professora, o que está sala de aula mais próximo ao aluno?
0: Roberto Alves, diretor da mesma escola onde a Juliana trabalha, conta que mesmo em um cenário cada vez mais cheio de telas e aparelhos eletrônicos, o livro didático segue como um aliado essencial no processo de ensino e aprendizagem.
3: O livro físico, ele é muito importante ainda, apesar de tanta tecnologia, né? Então as crianças gostam de receber, coloca o nome, coloca o telefone, coloca a série, porque não pode perder o livro, tem que ter cuidado, o livro é um parceiro do dia a dia.
0: Após a análise das obras e a definição dos livros escolhidos, o diretor da escola ainda deve enviar o registro no sistema PNLD Gestão, com acesso pela conta gov.br. Reportagem Gabriela Noronha.
4: E professores podem ter acesso a descontos em compras e serviços. Para isso, devem participar da iniciativa #TôComProf.
5: Mais de 40 empresas físicas e online aderiram à iniciativa de bancos e farmácias a aplicativos de alimentação e cursos de pós-graduação.
4: As empresas podem ser identificadas por meio do selo #TôComProf ou ser verificadas na página do programa no portal do MEC.
5: Para ter acesso aos benefícios, basta apresentar a Carteira Nacional Docente do Brasil.
4: O documento pode ser solicitado por professores da educação básica e superior de escolas públicas e privadas de todo o país que estejam no exercício da profissão.
5: Confira como obter o documento com Graziela Mendonça.
6: Professores da educação básica e superior já podem solicitar a Carteira Nacional Docente do Brasil. O documento pode ser emitido por profissionais em exercício em instituições públicas ou privadas de todo o país. A solicitação é feita pela internet, no sistema oficial da Carteira Nacional Docente, com acesso pela conta gov.br. O sistema verifica os critérios de elegibilidade e os dados do vínculo com a instituição de ensino. Para solicitar o documento, é necessário ter o CPF regular e cadastro ativo no E-Social pelo empregador. Depois da conferência dos dados, o professor deve completar o cadastro, enviar uma foto e confirmar as informações para a emissão da versão digital. O documento tem validade de 10 anos e possui QR Code para verificação. Ele também permite acesso a benefícios previstos para professores, como descontos em hotéis, estabelecimentos credenciados e eventos culturais, além de condições específicas em produtos e serviços. Para saber mais e solicitar a Carteira Nacional Docente, acesse maisprofessores.mec.gov.br. Graziela Mendonça, para a Voz do Brasil.
4: E por falar em pesquisa, você que é professor da educação básica, uma oportunidade de formação profissional e acadêmica.
5: O Ministério da Educação e a Coordenação de Aperfeiçoamento de Pessoal de Nível Superior, a CAPES, divulgaram mais de 8 mil vagas em cursos de pós-graduação para docentes da rede pública de ensino.
4: As oportunidades contemplam mestrado e doutorado acadêmico em áreas como matemática, letras, biologia, história e demais áreas do currículo escolar.
5: Também serão oferecidas mais de 1000 vagas para mestrados profissionais nas áreas de educação inclusiva e educação tecnológica.
4: Os interessados podem se inscrever pelo portal Formação Mais Professores no endereço gov.br/mec.
5: Uma mistura improvável que promete construir casas mais frescas e sustentáveis.
4: Cientistas da Universidade Federal de Lavras, em Minas Gerais, desenvolveram um bloco de concreto usando fibra de coco e restos de mineração.
5: O novo material reduz a transferência de calor e pode criar ambientes mais confortáveis.
4: Os detalhes dessa novidade você

0: Você confere agora no quadro Ciência em Prática.
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2: Uma forma sustentável para um velho conhecido da construção civil. Um bloco de concreto mais resistente, feito com fibra de coco e resíduos de mineração da rocha quartzito.
3: Sou Isabelle Cristina de Carvalho Terra, sou engenheira civil e doutora em engenharia de biomateriais da Universidade Federal de Lavras. A pesquisa, ela teve como objetivo avaliar a possibilidade de produzir blocos de concreto para alvenaria incorporando dois tipos de resíduos. Resíduo de quartzito, que é proveniente da mineração, e fibras de coco, proveniente de resíduos agroindustriais.
2: Dois ingredientes inusitados e uma receita que promete conforto para os lares brasileiros. Os blocos de concreto prometem amenizar o calorão dos materiais tradicionais.
3: Os blocos convencionais de concreto, eles podem apresentar elevada transferência de calor. Então a pesquisa mostrou que a utilização das fibras de coco reduz a condutividade térmica dos blocos. Então, na prática, isso pode contribuir para menor transferência de calor, ambientes internos mais confortáveis, menor necessidade de climatização artificial, possibilidade de redução do consumo de energia. A contribuição ambiental da pesquisa, ela é bastante significativa, porque ela transforma dois materiais que seriam considerados resíduos em matérias-primas para a construção civil. A incorporação desse material em blocos de concreto oferece uma alternativa de destinação tecnicamente viável. Isso representa uma lógica de economia circular.
2: Acompanhe a pesquisa na página da Universidade Federal de Lavras. E esse foi o Ciência na Prática, com produção de Warby Calil e edição de Edinaldo Júnior. E nosso encontro com o Saber Científico volta na próxima semana. Até lá.
4: O Pix tem novas regras para que os usuários tenham mais clareza para contestar uma operação identificada como fraude ou golpe.
0: As mudanças deverão ser efetuadas pelos bancos, dando mais liberdade para que o usuário encaminhe documentos e informações.
5: Disponível desde 1º de outubro de 2025 nos aplicativos das instituições que oferecem um Pix, a funcionalidade de contestação por meio do Mecanismo Especial de Devolução, MED, passa a contar com uma jornada mais orientativa. O sistema vai facilitar a identificação do tipo de golpe e a vítima terá um campo disponível para descrever como ocorreu a situação, inclusive com a possibilidade de anexar documentos e comprovantes que serão analisados pela instituição financeira. O MED também vai trazer orientações em casos que não envolvam fraudes, como a não entrega de produtos comprados por meio do Pix, direcionando o usuário para os canais de atendimento do consumidor. Outras mudanças se referem a funcionalidades dos aplicativos. As instituições deverão informar quando houver mudanças no destinatário de contatos salvos para operações de Pix. A função Pix automático deverá trazer em destaque a identificação do recebedor. As novas regras entram em vigor em 1º de março de 2027. O prazo é para que as instituições façam as alterações em seus aplicativos. Nazi Brum, para a Voz do Brasil.
4: Rico em proteína e nutrientes, como por exemplo ômega 3, uma gordura boa que faz bem para o cérebro e para o coração.
0: Pode ser feito assado, cozido, grelhado, ensopado.
4: Estamos falando de peixes e frutos do mar.
0: E já começou a semana do pescado, que estimula o consumo dessa carne tão saudável.
6: Incentivar o consumo de pescado no Brasil. Esse é o objetivo da Semana do Pescado, que este ano é realizada entre 1º e 15 de setembro. Criada em 2003 pelo Ministério da Pesca e Aquicultura, a iniciativa também tem o objetivo de valorizar o empreendedorismo pesqueiro. A campanha propõe que as pessoas criem o hábito de incluir o consumo do pescado ao menos uma vez por semana.

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1: O peixe foi o meio de sobrevivência do seu Francisco dos Santos Bezerra, que desde os 9 anos de idade já acompanhava o pai, que era pescador. Hoje, aos 65 anos, está aposentado da profissão.
2: Saía assim 2:30 da manhã e quando era 1 hora da tarde já estava chegando de volta. Minha família toda eu criei a curtir de pescaria.
1: E foi justamente o pescado que fez a merendeira Marli Pereira de Souza ganhar até prêmio. Só de saber os ingredientes já dá a vontade de experimentar essa receita, que leva o nome de peixe joia rara.
3: Leite de coco, extrato de tomate, vem a batata inglesa, vem o queijo mussarela, que dá todo o diferencial, né? Todo o sabor do peixe. Nós colocamos o tomate, a cebola, o pimentão, a manteiga para dar aquela refogada, aquela apurada, e é onde vai dando sabor.
1: E esse prato é um dos preferidos de Ana Júlia Ramos da Silva, de 9 anos.
4: Gosto muito do peixe porque o peixe é macio e também do queijo e da batata.
1: A diretora escolar Maria Ângela Rolim de Oliveira garante que os alunos aprovam essa refeição.
5: Na escola a gente usa muitas estratégias para a criança aceitar bem o peixe. Então aqui na escola eles amam o peixe assado. Eles amam esse peixe, né, que a nossa merendeira faz com batata, com queijo mussarela. Então assim tem uma boa aceitação.
1: O pescado chega até as escolas públicas de diferentes regiões do país por meio do PNAE, o Programa Nacional de Alimentação Escolar. Uma pesquisa nacional realizada pelo FNDE, em parceria com o Ministério da Educação e o Ministério da Pesca e Aquicultura, aponta o potencial de ampliação do pescado na merenda escolar. O levantamento revela que a inclusão do pescado nas escolas ainda possui espaço para crescimento. O ministro da Pesca e Aquicultura, Édipo Araújo, ressalta que a cadeia produtiva nacional está muito organizada e preparada para atender a demanda.
6: São pescadores, pescadores, armadores, aquicultores, feiras e empresas que envolvem essa cadeia. O pescado brasileiro, ele precisa estar no centro da mesa da população brasileira.
1: E quem ficou com vontade de comer peixe pode conferir receitas, espécies de peixes, além de dicas sobre como escolher o pescado, saber se ele está fresco e bem armazenado no site comapescado.com.br. Reportagem Luciana Colares de Holanda.
7: Uma plataforma abre possibilidades para que pessoas com deficiência pratiquem atividades esportivas.
8: Mas quem pode participar? No paradesporto, atletas com diferentes tipos de deficiência podem competir.
7: Para promover disputas justas e significativas, existe um sistema de classificação que determina quem é elegível para competir e agrupa os atletas em classes esportivas, considerando o impacto da deficiência nas atividades fundamentais de cada modalidade.
9: Atleta paralímpica de tênis de mesa, Carla Maia, conta como o esporte transformou sua vida.
10: Trouxe propósito, me trouxe desafio, me trouxe saúde, oportunidade até como repórter depois. Por isso eu indico para todo mundo.
9: E para quem deseja começar a praticar uma modalidade paralímpica, como Carla Maia, o Comitê Paralímpico Brasileiro oferece uma plataforma que reúne orientações sobre como dar os primeiros passos e permite localizar clubes e associações que desenvolvem atividades esportivas adaptadas. A página Quero Ser Atleta Paralímpico está disponível no site cpb.org.br. Ela apresenta informações para quem pretende iniciar no esporte, seja por lazer e inclusão, ou seja, com o objetivo de seguir uma trajetória no alto rendimento. A ferramenta também facilita a busca por instituições que atuam no esporte paralímpico. Segundo o Comitê Paralímpico, existem atualmente mais de 1000 associações dedicadas ao desporto para pessoas com deficiência em todas as regiões do Brasil. O secretário nacional de Paradesporto do Ministério de Esporte, Fábio Araújo, explica qual é o primeiro passo para encontrar a modalidade adequada.
11: Procure uma entidade
0: que ofereça um esporte inclusivo, acessível e seguro, porque quando você insere o esporte na sua vida, você não está falando só de competição, você está falando de empoderamento, ela vai buscar uma educação melhor, uma vida social, ela vai buscar seus direitos, ela vai buscar emprego melhor. Então o esporte é a porta de entrada para muitas outras coisas dentro da vida da pessoa com deficiência.
9: E o tipo de deficiência e como ela impacta a execução das atividades não impede a prática de qualquer modalidade. No paradesporto, os atletas passam por uma classificação. O objetivo é minimizar o impacto da deficiência sobre o resultado da competição. O processo é realizado por classificadores certificados que levam em consideração quanto a deficiência afeta a execução das tarefas e atividades fundamentais de determinado esporte. Assim, os atletas podem competir de forma justa em cada modalidade. Reportagem Cleide Lopes.
8: Dia 7 de setembro, próxima segunda-feira, celebramos a independência do Brasil. Mas para chegar a essa conquista, a história começou bem antes de 1822.
7: Foi resultado de um processo que não ocorreu apenas às margens do Ipiranga, mas que envolveu guerras na Europa e Brasil.
8: E não só com personagens dos livros, mas brasileiros anônimos em diversas regiões do país.
7: Vamos conhecer um pouco mais sobre essa história na reportagem de Graziele Bezerra.
11: No início do século XIX, a Europa estava em guerra. O imperador francês Napoleão Bonaparte decretou o impedimento do comércio dos países europeus com a Inglaterra. Diante da recusa de Portugal em aderir e a ameaça de uma invasão francesa, o príncipe regente Dom João decidiu transferir a corte portuguesa para o Rio de Janeiro. Foi então que o Brasil deixou de ser colônia e passou a integrar o Reino Unido de Portugal. Anos depois, com a queda de Napoleão na Europa, as cortes portuguesas passaram a exigir o retorno da família real. Dom João retornou a Portugal, mas deixou aqui seu filho, Dom Pedro I, que protagonizou o chamado Dia do Fico. Em 9 de janeiro de 1822, conforme relembra o escritor e jornalista Laurentino Gomes.
12: Dom Pedro, pressionado pelas cortes constituintes que queriam que ele voltasse a Portugal, ele decide, não, se é para o bem da nação e felicidade geral de todos, eu fico. Ou seja, é um rompimento entre o herdeiro da coroa portuguesa e a monarquia que estava em Lisboa. E a partir daí, diria assim, que o processo se torna irreversível, né?
11: No dia 7 de setembro, nas proximidades do rio Ipiranga, Dom Pedro recebeu cartas com notícias e decisões das cortes portuguesas. E foi ali que ocorreu o episódio que entrou para a história como o Grito da Independência. Como detalha o historiador e diretor do Museu do Ipiranga, Paulo Garcês Marins.
13: Aqui foi declarada a independência, porém, essa independência foi pactuada no Rio de Janeiro, naquilo que viria a se tornar a Corte Imperial. Com as elites do país fazendo um movimento bastante conservador nesse processo de independência.
11: Outros personagens tiveram participação direta no processo de independência, como o ministro José Bonifácio e a princesa Leopoldina, esposa de Dom Pedro. Sem eles, provavelmente Dom Pedro não teria conseguido aguentar a pressão entre a corte de Lisboa e os interesses brasileiros, segundo o jornalista e escritor Laurentino Gomes. Mas ele lembra também de outros brasileiros que protagonizaram a independência.
12: Os brasileiros de 1821 e 1822 sonharam grande. Brasileiros ricos, imperiais, mas também brasileiros pobres, brasileiros escravizados, brasileiros simples, anônimos. Sonharam que o Brasil poderia se manter como um país unido, que não se dividisse. Um país que se tornasse independente de Portugal e tivesse grandes ambições. Esse Brasil aconteceu. Nós temos o Brasil hoje graças aos sonhos daquela época.
11: Consolidar a independência, ocorreram confrontos em diferentes regiões do país. Houve combates e mortes no Ceará, no Piauí, no Pará e, sobretudo, na Bahia, onde foram desencadeadas as batalhas de Pirajá e de Itaparica. colaboração de Malu Prado, reportagem Graziele Bezerra.
8: Lista de espera do ProUni e foi chamado, tem até o dia 14 de setembro para comprovar as informações apresentadas na inscrição.
7: A documentação deve ser entregue à instituição de ensino indicada pelo candidato.
8: Cada faculdade ou universidade define o formato de recebimento dos documentos exigidos, que pode ser presencial ou online.
7: Quem não apresentar os dados no prazo, perde a vaga.
8: O programa Universidade para Todos usa a nota do Enem para conceder bolsas em instituições particulares de ensino.
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8: Fique agora com as notícias do Poder Judiciário e do Congresso Nacional. Boa noite.
7: Boa noite para você. Até amanhã.
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15: Jornada Ítalo-Hispano-Brasileira de Direito Público foi encerrada no Supremo Tribunal Federal com debate sobre integridade do processo democrático eleitoral.
16: Para STJ, comprador de celular defeituoso, não está dispensado automaticamente de aguardar prazo legal para conserto.
15: Bancário chamado de devagarinho, obtém aumento de indenização na justiça.
16: Boa noite, eu sou o Arthur Filho.
15: E eu sou Walter Lima.
16: A 17ª Jornada Ítalo-Hispano-Brasileira de Direito Público foi encerrada nesta quinta-feira no Supremo Tribunal Federal com debates sobre integridade do processo democrático eleitoral e o papel da justiça constitucional.
15: O encontro, iniciado ontem, reuniu magistrados, professores e pesquisadores do Brasil, da Itália e da Espanha. Marta Ferreira.
17: A jornada teve como tema resistência democrática e justiça constitucional. Na terceira e última sessão do evento, os debates abordaram a atuação da justiça constitucional para garantir a regularidade das eleições. O diretor do Centro de Estudos Constitucionais do STF, Fernando Facuri Scaff, apresentou o panorama dos acontecimentos posteriores às eleições presidenciais de 2022 e exibiu vídeo institucional sobre os ataques às sedes dos três poderes em 8 de janeiro de 2023. Ele citou as investigações, os processos e os julgamentos decorrentes dos ataques. Segundo Scaff, o cenário político brasileiro continua marcado por disputas intensas e críticas ao Supremo e ao sistema de justiça.
16: STJ entende que comprador de celular defeituoso não está dispensado automaticamente de aguardar prazo legal para o conserto.
15: O prazo definido em lei é de até 30 dias para o fornecedor resolver o problema. Fátima Uchoa.
18: A Defensoria Pública do Rio de Janeiro ajuizou ação civil pública contra as operadoras Claro, Oi, Tim e Vivo, alegando que o celular é produto essencial e por isso seria abusiva a prática dos fornecedores de não disponibilizar o direito imediato à troca, à devolução do valor pago ou ao abatimento do preço, mas o Tribunal de Justiça Estadual discordou. No voto condutor do julgamento pelo STJ, o ministro Ricardo Vilas Boas Cueva observou que, em regra, só após os 30 dias é que a lei garante ao consumidor uma dessas três opções. E embora o celular seja importante na vida cotidiana, cabe ao juiz analisar cada caso se o aparelho é essencial para a pessoa, a ponto de serem dispensados os 30 dias.
16: Um bancário que era alvo frequente de apelidos e brincadeiras ofensivas por causa de uma doença relacionada ao trabalho vai receber uma indenização maior por danos morais.
15: A decisão é da terceira turma do Tribunal Superior do Trabalho, Samanta Flor.
19: O bancário foi diagnosticado com LER-DORT, doença que afetava os movimentos e dificultava que ele realizasse algumas tarefas. O trabalhador passou a ser alvo frequente de comentários e brincadeiras ofensivas entre os colegas. Para a terceira turma do TST, além da repetição das ofensas, houve omissão da empresa em impedir a situação. Por isso, a corte elevou a indenização por danos morais de 10 mil para 20 mil reais.
16: Tribunal Superior Eleitoral celebra Pacto Nacional pela Paz e Tolerância nas Eleições 2026.
15: Acordo busca promover diálogo, segurança, pluralismo e fortalecimento da democracia no pleito de outubro. Fábio Ruas.
20: O pacto foi firmado nesta quinta-feira com instituições da sociedade civil e organizações religiosas. O objetivo é fortalecer a democracia, promover a convivência pacífica e contribuir para a realização de eleições livres, seguras e legítimas. Na abertura do evento, o presidente do TSE, ministro Cássio Nunes Marques, disse que o tribunal dá um passo que transcende o calendário eleitoral, por um propósito comum de fortalecer a democracia brasileira e reafirmar um de seus pilares constitucionais, o pluralismo político. Ele disse também que é necessário construirmos um ambiente em que ninguém tenha medo de votar, de manifestar opinião, de participar da vida pública ou de defender as próprias convicções.
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16: A você, uma boa noite.
15: E até amanhã.
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1: Eu sou Paula Groba.
2: E eu sou Humberto Pinheiro.
1: E estes são os destaques de hoje do Jornal do Senado, que começa agora.
2: Aprovada MP da taxa das blusinhas, que zera imposto sobre compras internacionais de até $50.
1: Congresso aprova medida para acelerar fila de benefícios do INSS.
2: Senado aprova a criação de Universidade Federal da Fronteira Norte.
1: Boa noite.
2: Boa noite.
1: O Senado confirmou o fim da taxa das blusinhas, que é o imposto nas compras internacionais de até $50.
2: A medida ainda determina a realização de avaliações periódicas sobre os impactos da desoneração fiscal. E mais, o texto ainda prevê isenção de impostos para medicamentos de doenças raras que não tenham similar no Brasil. Repórter Márcio Maturana.
3: Agora é definitivo. Compras internacionais de até $50 serão cerca de R$250 não pagam mais o imposto de importação, que era de 20%. A senadora Leila Barros, do PDT do Distrito Federal, foi a relatora na comissão mista da medida provisória.
4: Enquanto o viajante que se desloca ao exterior já goza de isenções de tributos federais sobre a bagagem no valor de $1.000, a família de baixa renda que não viaja não dispõe desse mesmo canal desonerado. A única forma de disposição desse extrato social para adquirir produtos importados de pequeno valor é pela remessa internacional.
3: Nas compras de até $3.000, as alíquotas da importação serão reduzidas de 60% para 30%. Uma das mudanças é a isenção de impostos para medicamentos de doenças raras que não tenham similar no Brasil. Outras são a adoção de medidas para a venda de produtos ilegais e a realização de avaliações periódicas sobre os impactos da desoneração. O primeiro em 3 meses e os seguintes em intervalos de no máximo 6 meses, como explicou Leila Barros.
4: A gente atendeu em parte a maior preocupação do setor, que é a avaliação, dando essa autonomia ao Ministério da Fazenda, a avaliação de 6 em 6 meses e também passar pelo Executivo a avaliação do Congresso Nacional anualmente.
3: O imposto sobre importações de até $50 ganhou o apelido de taxa das blusinhas, mas existia para qualquer tipo de produto, como eletrônico ou cosméticos, em compras internacionais que ficaram populares em sites e aplicativos de celular. Já a cobrança do ICMS continua igual para compras de qualquer valor, porque a alíquota desse imposto é definida pelos estados.
1: E o Senado enviou para a sanção presidencial a prorrogação até 2030 de incentivos fiscais a programas de atenção à saúde oncológica e de pessoas com deficiência.
2: Com a medida, empresas poderão continuar direcionando parte de seus impostos para financiar projetos de entidades sem fins lucrativos que atuam na prevenção, no diagnóstico e no tratamento. Repórter Pedro Pincer.
5: O projeto altera o funcionamento do Programa Nacional de Apoio à Atenção Oncológica e do Programa Nacional de Apoio à Atenção da Saúde da Pessoa com Deficiência. O texto prorroga até o ano calendário de 2031 a possibilidade de dedução do imposto de renda para doações destinadas aos dois programas. Com a medida, empresas poderão continuar direcionando parte dos seus impostos para financiar projetos de entidades sem fins lucrativos que atuam na prevenção, diagnóstico e tratamento de doenças oncológicas, bem como em serviços de reabilitação e tecnologias assistivas. A relatora, senadora Mara Gabrilli, do PSD de São Paulo, ressaltou que a aprovação não vai significar aumento de despesas.
6: Não há no texto ampliação de percentuais de dedução, criação de novos benefícios ou majoração de despesa orçamentária direta. Os limites e condições para usufruto do benefício permanecem inalterados, de modo que a renovação do incentivo não implica aumento de renúncia fiscal em termos percentuais, mas apenas a manutenção do regime vigente por mais um ciclo.
5: O texto também atualiza a legislação para incluir o termo correto transtorno do espectro autista e adequa as referências às normas de certificação de entidades beneficentes.
1: A fila de benefícios do INSS é um dos principais desafios da Previdência para reduzir a espera de quem precisa de uma resposta sobre aposentadorias, auxílios e outros benefícios. O Congresso aprovou uma medida provisória que amplia a força-tarefa do INSS e da Perícia Médica Federal.
2: A medida reforça as equipes do órgão e da Perícia Médica Federal com o objetivo de acelerar a análise dos pedidos que estão há mais de 30 dias na fila. Repórter Rodrigo Rezende.
7: O Congresso aprovou a medida provisória que ampliou a força-tarefa do INSS e da Perícia Médica Federal com o objetivo de diminuir a fila de cidadãos que aguardam benefícios previdenciários. A ideia da MP é dar celeridade à análise dos pedidos, principalmente para aqueles que estão aguardando há mais de 30 dias na fila. A relatora, senadora Zenaide Maia, do PSD do Rio Grande do Norte, destaca que desde a edição da MP, os resultados já são significativos.
8: Os resultados alcançados em 2026 evidenciam a efetividade do programa. Entre janeiro e junho, o número de processos pendentes de análise ou de perícia médica inicial caiu de 2,7 milhões para 1,7 milhão. A redução foi ainda mais expressiva nos processos com tempo de espera superior a 45 dias, que passaram de 1,7 milhão para apenas 557 mil.
7: Como não houve modificação por deputados e senadores no conteúdo da MP enviada pelo Poder Executivo, o texto será agora promulgado pelo Congresso.
1: Atos de crueldade contra animais poderão estar entre as hipóteses que autorizam a aplicação de medidas socioeducativas de internação para crianças e adolescentes.
2: Projeto com essa determinação teve a votação concluída na Comissão de Constituição e Justiça e deve seguir diretamente para análise da Câmara dos Deputados. Repórter Bruno Lourenço.
9: O projeto de lei inclui ações contra animais praticadas com crueldade extrema ou com potencial concreto de causar lesão grave ou morte como nova hipótese de internação para menores de idade. A proposta também aumenta penas para maus tratos contra animais em geral. A relatora, senadora Leila Barros, do PDT do Distrito Federal, defendeu maior cuidado com os animais.
4: A vedação à crueldade, ela constitui fundamento central do direito animal brasileiro e confere proteção aos animais individualmente considerados. Essa proteção constitucional também se relaciona à dignidade da pessoa humana na medida em que a submissão de animais à crueldade degrada os próprios valores éticos que devem orientar as ações humanas e a atuação estatal.
9: O texto ainda aumenta a punição em casos que envolvam tortura, abuso sexual ou transmissão das agressões pela internet.
1: E avançou no Senado a criação de um serviço de telefone nacional gratuito para encaminhar denúncias de maus tratos a animais. A proposta assegura o direito ao anonimato dos denunciantes.
2: O projeto define como maus tratos atos de crueldade, abandono, agressão, mutilação, falta de alimentação e cuidados, além de trabalho excessivo ou inadequado. O abandono também é considerado maus tratos. A matéria seguiu para análise do plenário em regime de urgência.
1: O Senado aprovou o projeto do Executivo que cria a Universidade Federal da Fronteira Norte.
2: A nova instituição herdará a estrutura, os estudantes, servidores e professores atualmente vinculados ao campus Oiapoque da Universidade Federal do Amapá. Repórter Alexandre Campos.
10: A população do extremo norte do Amapá, que vive no município do Oiapoque e imediações, contará com uma nova instituição de ensino superior. Isso porque o Senado aprovou nesta quinta-feira o projeto do Executivo que cria a Universidade Federal da Fronteira Norte a partir do desmembramento da Universidade Federal do Amapá. Em julho, um projeto semelhante havia sido analisado pelos senadores. No entanto, a proposta foi vetada pelo governo por ter sido apresentada por parlamentar e não pelo Poder Executivo, como manda a Constituição. Representante do Amapá, o presidente do Senado, Davi Alcolumbre, destacou a importância estratégica da Universidade Federal da Fronteira Norte.
11: É fundamental termos a condição de formarmos capacidade intelectual na academia, na universidade, no conhecimento, nessa nova perspectiva das riquezas da exploração do petróleo e das riquezas que o petróleo pode proporcionar para o Brasil e vai proporcionar para a Amazônia, de conhecimento, de inteligência, e a universidade, só ela é capaz de gerar todas essas perspectivas.
10: Além da oferta de vagas em cursos de graduação e pós-graduação, a nova instituição também atuará em pesquisa e extensão e buscará promover o desenvolvimento regional. O projeto segue para a sanção presidencial.
2: Edição de Paulo Groba e trabalhos técnicos de Eliseu Caires. O Jornal do Senado fica por aqui. Acompanhe agora as notícias da Câmara dos Deputados. Boa noite.
1: Boa noite e até amanhã.
12: Jornal Câmara dos Deputados. Plenário da Câmara zera imposto sobre importações de até 50 dólares.
13: Câmara confirma Brasil em acordos de proteção à mulher no trabalho.
12: Deputados aprovam Plano Nacional de Cultura para a próxima década.
14: Boa noite. A Câmara aprovou o Plano Nacional de Cultura para os próximos 10 anos. O repórter Antônio Vital tem os detalhes da proposta.
15: A Câmara dos Deputados aprovou o projeto do governo que institui o Plano Nacional de Cultura para os próximos 10 anos. A proposta estabelece princípios, diretrizes, eixos estratégicos e mecanismos de gestão para orientar as políticas culturais do país. Entre os princípios das políticas públicas voltadas para o setor estão o respeito à diversidade cultural, a valorização dos trabalhadores e a garantia de direitos, como o acesso universal à cultura, a liberdade de expressão e a preservação do patrimônio imaterial. Entre os eixos estratégicos estão o financiamento descentralizado, a redução das desigualdades regionais no acesso aos recursos, a presença das artes e da cultura nos currículos escolares e a proteção de culturas tradicionais, indígenas e de matriz africana. Outro eixo é a proteção de direitos autorais no ambiente digital, principalmente em função do uso de ferramentas de inteligência artificial. Cada eixo apresenta objetivos que servirão de base para a elaboração de metas específicas, ainda a ser definidas. O texto também prevê mecanismos de monitoramento do alcance dessas metas, tanto pelo governo federal quanto por estados e municípios. A proposta foi enviada pelo governo ao Congresso no ano passado, a partir de debates da 4ª Conferência Nacional de Cultura e consultas abertas ao público pela plataforma Brasil Participativo, com mais de 85 mil acessos. O relator da proposta, deputado Pedro Czai, do PT de Santa Catarina, acrescentou outros pontos ao projeto, como a prorrogação até 2028 do prazo para que estados e municípios façam a adesão ao Sistema Nacional de Cultura ou criem seus próprios fundos de cultura como condição para receberem recursos da Política Nacional Aldir Blanc de Fomento à Cultura. Esse prazo hoje termina no ano que vem. Pedro Czai disse que os objetivos, diretrizes e eixos estratégicos do Plano Nacional de Cultura contam com fontes de recursos e incentivos fiscais já existentes, mas ele anunciou que o governo vai elaborar um projeto para aumentar as fontes de financiamento para o setor.
16: As ações estratégicas e os indicadores serão democraticamente construídos com estados e municípios do Brasil. Isso para deixar claro, diferente do Plano Nacional de Educação, nós fizemos metas, definimos financiamento, definimos PIB, etc. Neste ponto, em relação ao financiamento, nós vamos apresentar um outro projeto para discutir novas formas de financiamento da cultura brasileira.
15: O projeto cria um colegiado para gerir o Plano Nacional de Cultura, com representantes do Ministério da Cultura, do Conselho Nacional de Política Cultural e dos órgãos gestores dos estados e municípios. A aprovação do Plano Nacional de Cultura para os próximos 10 anos foi acompanhada no plenário pela ministra da Cultura, Margarete Menezes, e foi comemorada pela bancada do governo. A deputada Jandira Fegali, do PCdoB do Rio de Janeiro, destacou a importância da cultura para o país.
17: Cultura é economia, é trabalho, é disputa, é compreender o Brasil profundo, é entender o que ele é capaz, de que forma a gente faz a integração civilizatória de toda a sociedade na sua diversidade. Não há nenhuma luta de resistência e luta por independência que a cultura não tenha sido um fator fundamental. E no momento que tenta nos recolonizar, aprovar esse plano é um instrumento de resistência.
15: O projeto que institui o Plano Nacional de Cultura para os próximos 10 anos foi enviado para análise do Senado. Da Rádio Câmara de Brasília, Antônio Vital.
12: Saúde. Rosiana Sarney, do MDB do Maranhão, quer obrigar o SUS a encaminhar pacientes com câncer para hospitais privados quando os prazos legais para diagnóstico ou início do tratamento não forem cumpridos. A medida também prevê encaminhamento preventivo quando o atendimento público estiver prestes a estourar o prazo.
18: Rosiana Sarney afirma que a proposta dá efetividade aos prazos já previstos para o atendimento oncológico. Pelo texto, o paciente deverá ser comunicado do encaminhamento, terá transporte garantido quando necessário e continuará acompanhado pela rede pública durante todo o tratamento.
2: Previdência. Beto Preto, do PSD do Paraná, propõe que a remuneração de adolescentes e jovens contratados como aprendizes deixe de entrar no cálculo da renda familiar do Bolsa Família. A medida valeria durante a vigência do contrato de aprendizagem e preservaria os demais critérios do programa.
18: Beto Preto explica que a proposta evita que famílias percam o benefício quando um jovem consegue o primeiro emprego como aprendiz. O deputado afirma ainda que a mudança incentiva a qualificação profissional e reduz a evasão escolar.
2: Trabalho. A Câmara aprovou a adesão do Brasil a dois tratados internacionais sobre trabalho que protegem as mulheres. O repórter Marcelo Lascher traz os detalhes.
19: A Câmara dos Deputados aprovou a adesão do Brasil a dois tratados internacionais sobre direitos dos trabalhadores e, em especial, as mulheres. Um dos textos aprova a adesão do Brasil à Convenção da Organização Internacional do Trabalho, a OIT, com medidas contra violência e assédio no trabalho. A Convenção 190 da OIT é o primeiro tratado internacional a reconhecer o direito de todas as pessoas a um mundo de trabalho livre de violência e assédio. Os países que ratificarem o texto ficam obrigados a adotar medidas para proibir violência e assédio contra trabalhadores e garantir reparação às vítimas e sanções aos autores. A Convenção considera violência e assédio baseados no gênero como práticas inaceitáveis e inclui o assédio sexual como violência praticada contra as pessoas em razão de seu sexo e gênero. Outro trecho estabelece que as medidas previstas na Convenção se aplicam à violência e assédio que ocorrem no trabalho, inclusive durante os deslocamentos do empregado. A adesão do Brasil ao tratado recebeu parecer favorável da relatora, a deputada Benedita da Silva, do PT do Rio de Janeiro, mas foi criticada pelo deputado Kim Kataguiri, do Missão de São Paulo. Segundo ele, os termos que designam o assédio no ambiente de trabalho são vagos e podem encarecer os encargos trabalhistas.
20: Gente, não é à toa que só 30% dos países que integram a OIT concordaram com esse tratado. Nós, mais uma vez, Brasil, América Latina, África, estamos sendo feitos de tonto pela Europa, que vão lá, usam seus 3 votos, cada país lá na OIT, e empurram legislação trabalhista para nós. A gente fica com a legislação mais cara, a gente fica com a legislação mais burocrática.
19: O plenário também aprovou a adesão do Brasil a outra convenção da OIT. Esta voltada para promover a igualdade de oportunidades de tratamento para trabalhadores, homens e mulheres, com responsabilidades familiares. Segundo a Convenção, as responsabilidades familiares não podem ser usadas como uma razão para demissão. Os trabalhadores devem ter direito à livre escolha de um emprego, levando em conta suas necessidades com responsabilidades familiares. A deputada Benedita da Silva também ofereceu parecer favorável à adesão do Brasil a esse tratado.
21: A ratificação da Convenção reforça demais as respostas às interrupções de trajetória laboral impostas pelas responsabilidades de cuidado, que reduzem a densidade contributiva das trabalhadoras e comprometem sua cobertura previdenciária na velhice.
19: As propostas que ratificam a adesão do Brasil às duas convenções da Organização Internacional do Trabalho sobre assédio e cuidado seguiram para análise do Senado. Da Rádio Câmara de Brasília, com informações de Antônio Vital, Marcelo Larcher.
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0: Silvia Cristina, do PP de Rondônia, defende a aprovação da proposta de emenda à Constituição que reduz a maioridade penal de 18 para 16 anos. A deputada argumenta que a medida pode ajudar a reduzir a violência e responsabilizar jovens envolvidos em crimes graves.
1: Silvia Cristina cita a experiência pessoal com a violência ao lembrar o assassinato do pai e diz que criminosos adultos usam adolescentes para cometer delitos. Para ela, é preciso endurecer as punições para quem participa da destruição de famílias por meio da criminalidade.
2: Se diminuir a maioridade, até porque rapaz e meninas, aos 16 anos, eles já votam, já casam, já sabem muito bem, já têm noção do que estão fazendo, a gente diminui essa violência que assola o Brasil. Então, é um fato que causa muita discussão, mas para quem sabe, já sofreu na pele o efeito da violência, não pode deixar de ser favorável a algo que a gente sabe que tem que ser mais rigorosa. Nós temos que ser mais rigorosos nas penalidades de quem sabe que está destruindo família.
0: Sargento Faur, do PL do Paraná, apoia a redução da maioridade penal para casos de crimes graves. O parlamentar lembra sua experiência na Polícia Militar para defender punições mais severas a infrações hediondas e de envolvimento com o crime organizado.
3: Muitas vezes fala-se que queremos prender crianças. É mentira. Nós queremos prender menores bandidos. Menores cometem crimes graves transportando drogas químicas, estuprando e matando crianças, matando pessoas para roubar. Precisam ser punidos severamente de acordo com a gravidade dos seus crimes. Comissão especial instalada, já começamos os trabalhos e tive contato com o relator e ele deu a entender que vai fazer uma consulta pública, um plebiscito para que o povo decida finalmente se quer ou não a redução da maioridade penal no Brasil.
1: Na opinião de Sargento Faur, a revisão da legislação penal responde a uma demanda expressiva da sociedade por mais segurança. O deputado garante que a maioria dos integrantes da comissão especial é favorável à proposta.
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5: Justiça.
0: Cássio Favacho, do MDB do Amapá, é autor de proposta que consegue gratuidade da justiça a pessoas que recorram ao judiciário para obter atendimento de saúde do poder público ou de planos privados. Pela matéria, o benefício poderá ser concedido antes da análise da situação financeira do paciente.
1: A gratuidade abrange ações sobre medicamentos, tratamentos, cirurgias, internações e outros recursos relacionados à saúde. A Cássio Favacho avalia que a medida facilita o acesso à justiça em situações nas quais os gastos médicos podem comprometer a renda do paciente.
5: Política.
0: Vinícius Gurgel, do PL do Amapá, apoia projeto que impede condomínios e proprietários de proibir o funcionamento de sedes partidárias em imóveis comerciais. De acordo com a proposta, a regra vale desde que sejam respeitadas normas de segurança, acessibilidade e vizinhança.
1: Vinícius Gurgel considera que a medida protege a liberdade de organização dos partidos políticos. O texto torna nulas cláusulas que imponham esse tipo de restrição e prevê que o prejudicado solicite a reparação por eventuais danos. A matéria está no Senado após a aprovação da Câmara.
5: Desenvolvimento Regional.
0: Altineu Cortes, do PL do Rio de Janeiro, defende um regime especial para acelerar obras de reconstrução em cidades atingidas por eventos climáticos extremos. Ele explica que a proposta simplifica licitações, reduz prazos administrativos e prioriza a recuperação da infraestrutura.
1: Na visão de Altineu Cortes, é preciso agilizar as ações de reconstrução e prevenção em estados e municípios em situação de calamidade pública. Para ele, o Estado precisa garantir socorro rápido e eficiente às populações afetadas por desastres naturais.
0: Paulo Litro, do União do Paraná, apresentou o projeto que reforça as regras de segurança para a abertura de comportas de barragens. A proposta do parlamentar determina que a liberação da água seja feita de forma gradual, conforme o volume de chuvas e o nível dos reservatórios.
1: Paulo Litro também propõe a instalação de sistemas de alerta para moradores de áreas próximas às barragens. O texto, que atualmente tramita na Comissão de Integração Nacional, prevê ainda a divulgação dos planos de abertura das comportas para reduzir riscos de inundações.
5: Votação.
0: Deputados aprovam medida que isenta de imposto compras internacionais de no máximo $50. O repórter Antônio Vital tem mais informações sobre a chamada taxa das blusinhas.
6: A Câmara dos Deputados aprovou medida provisória que isenta do imposto de importação as compras internacionais de até $50, conhecida como taxa das blusinhas. A medida provisória, aprovada faltando 5 dias para perder a validade, já está em vigor desde maio, quando foi publicada. Até então, as compras de até $50 pagavam taxa de 20%. O texto também zera a alíquota de importação para medicamentos destinados a doenças raras que não tenham similar nacional. Estabelece ainda a taxação de 30% para as compras entre $50 e $3 mil, com a possibilidade de o governo impor limites para os produtos mais caros. Além disso, obriga as plataformas de comércio eletrônico a adotarem mecanismos contra fraudes, como preços fictícios abaixo dos preços reais e fracionamento das compras de modo a evitar a taxação. O descumprimento sujeita as empresas a multas, suspensão de atividades e até proibição de operar no país. O texto final cria ainda um sistema de avaliação periódica sobre os impactos da isenção, com dados sobre os impactos da medida sobre os empregos, a arrecadação e o comércio. Os relatórios devem considerar especialmente setores considerados mais atingidos pela concorrência de produtos importados, como de roupas, calçados, brinquedos e cosméticos. Deputados da oposição criticaram a proposta e disseram que o fim da taxação sobre os produtos importados prejudica a indústria e o varejo nacionais. Foi o que disse o deputado Gilson Marques, do Novo de Santa Catarina.
7: O empreendedor brasileiro, aquele que paga DARF, que paga Selic a 15%, que contrata e pagar um imposto caríssimo, tem que concorrer com o exterior. A China, por exemplo, que tem regra trabalhista análoga à escravidão, que se diz, entra no solo brasileiro sem nada de imposto.
6: Já deputados da base do governo disseram que eventual prejuízo a comerciantes e fabricantes brasileiros será compensado com a entrada em vigor da reforma tributária no ano que vem, o que vai acabar com o imposto cumulativo sobre os produtos. O deputado Reginaldo Lopes, do PT de Minas Gerais, disse que a medida beneficia quem não pode fazer compras pessoalmente no exterior.
8: É fundamental para aquelas pessoas de menor poder econômico, que não tem condição de fazer viagens internacionais, como os 16 milhões de brasileiros assim fazem e têm o direito à isenção até $2 mil.
6: Já o presidente da Câmara, Hugo Mota, disse que a medida beneficia também aqueles empreendedores que dependem de compras no exterior para seu comércio. Ele disse que a Câmara está atenta ao impacto da isenção no setor de varejo.
9: Sabemos que existem preocupações da indústria e do varejo em relação a essa medida. E a Câmara dos Deputados não dará as costas a essas preocupações. A Câmara continuará dialogando com o setor produtivo, buscando conciliar a proteção do poder de compra das famílias, sem deixar de olhar para a competitividade da indústria e a força do varejo nacional.
6: A medida provisória que isenta do imposto de importação as compras internacionais de até $50 seguiu para análise do Senado. Da Câmara de Brasília, Antônio Vital.
1: Logo em seguida, a aprovação da MP na Câmara, o Senado retomou sessão própria com a inclusão do tema na pauta de votações.
5: Economia.
0: Mauro Benevides Filho, do União do Ceará, é autor de proposta que obriga o Banco Central a enviar ao Congresso as informações solicitadas por deputados e senadores. Ele explica que a medida visa dar mais transparência à relação entre a instituição e o poder legislativo.
10: Restabelecer a obrigatoriedade do Banco Central prestar informações ao Congresso Nacional, tanto à Câmara quanto ao Senado, de qualquer informação que o Congresso deseja. Por exemplo, eu quero pedir informação não só do Brasil, quero pedir informação quanto é a taxa de juros lá da Suíça. O Banco Central tem isso e terá que informar para a gente poder fazer uma avaliação da atuação do Banco Central, que eu acho que o Banco Central hoje privilegia muito o sistema financeiro, com taxas de juros muito elevadas, em detrimento da iniciativa privada, das famílias, das pessoas, e nós temos, portanto, que acabar com isso.
1: Mauro Benevides Filho avalia que a fiscalização do Congresso pode ampliar a responsabilidade do Banco Central na definição da política monetária do país. Ele avalia que a taxa de juros atual representa um custo adicional de pelo menos R$ 300 bilhões por ano.
0: Kleber Verde, do MDB do Maranhão, apresentou o projeto que altera o sistema de consórcios para garantir novos direitos aos participantes desistentes e excluídos. O deputado propõe regras para a devolução de valores, limita multas e veda a cobrança de taxa de administração após a saída do grupo.
1: Kleber Verde acrescenta que o texto prevê o envio de saldos não resgatados ao Banco Central para, segundo ele, facilitar o resgate do dinheiro. Na opinião do parlamentar, a medida busca dar mais transparência e equilíbrio à relação entre clientes e administradoras.
0: Termina agora o Jornal Câmara dos Deputados, produzido pela Rádio Câmara, com trabalhos técnicos de Everson Urani e apresentação de José Carlos Andrade e Márcio Aquiles Sardi. Uma boa noite para você.
1: Ótima noite, a Voz do Brasil está de volta amanhã. Você ouviu a Voz do Brasil. Boa noite.

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1: Bom dia, amigos todos da Rádio Central. Vou dizer para você, neste mês de setembro, precisamos alimentar em nós a esperança, a alegria. Veja as flores dos campos, como vão também surgindo nos seus coloridos, nos seus perfumes. Seja alegre e otimista. Chorar é bom, mas as lágrimas podem impedir uma visão mais clara e bela do mundo. Não adianta viver lamentando. Quando você se dirigir para o trabalho hoje, faça-o com o coração alegre. O trabalho que você executa é digno de uma pessoa, seja qualquer ele que for. Por menor que pareça, é de suma responsabilidade para você e para o mundo. Todo trabalho é importante. Mesmo que o trabalho não apareça, mesmo que as pessoas não elogiem, não valorizem, seu trabalho é importante. Quando você faz falta, quando você não pode fazer aquele serviço que você faz, muitas pessoas sentem necessidade. É importante para você e também para os outros. Não se esqueça também de agradecer a Deus esse trabalho que lhe proporciona o pão de cada dia. Chegue ao local de trabalho com o coração feliz. Procure superar as antipatias, os ciúmes e a inveja dos outros. Se você reagir e viver assim, o trabalho se tornará um passatempo, um estimulante, um meio de evoluir mais, crescer e amadurecer como pessoa. Se você trabalhar com alegria e com amor, o trabalho lhe dará cada dia imensas alegrias, a consciência tranquila, a paz interior e uma felicidade incalculável. Faça do trabalho não um peso, uma escravidão, mas um instrumento de libertação e de felicidade. Você trabalhando, você vai se aperfeiçoando. Procure acolher bem as pessoas. Não se importe com a irritação dos outros, porque o problema é do outro e não seu. Por isso, com calma, fique contemplando do lado de fora a irritação, a reação às vezes negativa, violenta da pessoa. Não se incomode, o problema é do outro, não é seu. Por isso, vá com calma. Que o sinal de Deus possa também fortalecer o seu coração. Em nome do Pai, do Filho e do Espírito Santo.

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0: Fernando Riquetti, já estou por aqui, firme e forte, sempre com muita informação e moda bonita pra você curtir na boleia. 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
0: Tem caminhoneiro que conhece cada curva da estrada de cor. Mas quando aparece um atenuador de velocidade, é sinal de que aquele trecho merece atenção redobrada. Gente, atenuador não é enfeite de rodovia e nem obstáculo para atrasar a tua tocada, viu? Ele é um aliado da segurança, ajuda a reduzir a velocidade em locais de maior risco e dando mais tempo para reagir a qualquer imprevisto. E esse é um assunto do Francisco Garoncio, nosso repórter especial. O Garoncio conversou sobre os atenuadores de velocidade com o Márcio. Ele faz parte da concessionária Arteris. E aí, vamos ouvir?
2: Márcio, você conhece alguma história em que esses atenuadores aí tenham atuado e salvado vidas?
3: Sim, conheço sim. Tivemos uma ocorrência numa praça de pedágio em São José dos Campos, onde uma usuária, quando chegou no garrafão da praça de pedágio, ela teve um mal súbito e acabou, no momento que ela estava adentrando a pista automática, ela acabou perdendo o controle, estava em velocidade e ela acabou se chocando com um atenuador de impacto. Esse atenuador era um modelo diferenciado, ele tem uma bombona de água no meio e ele fez toda a contenção do veículo. Ela saiu bem atordoada, né, pelo impacto e pela situação que ela se encontrava, mas realmente salvou a vida dela. Ela saiu ali atordoada, mas realmente pela condição que ficou o carro, quem observa poderia entender que ela poderia sair com uma gravidade maior, mas o atenuador, ele trabalha muito bem e garante a segurança das pessoas.
0: Ter esses profissionais formados na área de segurança viária é de absoluta importância, porque esse tipo de atividade se faz não apenas com produtos que estejam disponíveis no mercado, mas principalmente com o conhecimento técnico que vai permitir a tomada de decisões pelos engenheiros sobre quais tecnologias empregar, como ela deve ser empregada e, principalmente, se a tecnologia que está sendo colocada na estrada, ela realmente está protegendo vidas. E para você que está sempre na rodovia, é importante lembrar que, apesar das tecnologias que estão colocadas no trecho ajudarem muito, o seu papel continua sendo fundamental. E quando tudo isso se junta, a equação final é vida na estrada.
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0: Ô parceiro, você sabia que faltam caminhoneiros para o transporte de peixes? Pois é, turma. É uma opção para quem quer mudar o carregamento. Eu estive numa piscicultura pelo interior paulista e encontrei com o Valdo Júnior. Ele é gerente do local. Vamos ouvir o papo.
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4: Carregamento a todo vapor aqui, né, Júnior?
5: Todo vapor, tá funcionando, carregando mais um cliente, vai sair satisfeito da piscicultura.
4: Boa, você tá fazendo carregamento de tilápias, né?
5: Tilápia, nós vamos fazer o carregamento e fazer uma entrega no pesqueiro vizinho aqui nosso.
4: Bom, aqui no caminhão você tem dois, você tem quatro tanques, né? Quantos peixes aproximadamente dá pra ir em cada um deles?
5: A gente usa 30% da capacidade do tanque. Esse tanque é de 1.000 litros, nós colocamos 300, 350 quilos de peixe.
4: A maioria do trecho que você pega aí, a entrada de chácara, de sítio, você acaba encontrando aí muita terra batida no dia a dia, né?
5: Exatamente, a gente joga muita estrada de chão e o cuidado tem que ser redobrado.
4: A questão da implementação do caminhão, eu achei curioso, que deu uma olhada, ele parece que você

0: totalmente para piscicultura. É isso que faz todo o diferencial no transporte de peixe.
1: Todo tanque tem que estar com água até a boca, ou eu varia aí um pouco da questão do tipo de peixe?
0: Varia um pouco do tipo de peixe. Tem peixe que eu tenho que transportar até a boca, e tem alguns peixes que são respiração pulmonar que eu não posso transportar ele até a boca. Ele tem que estar um espaço de ar para o peixe respirar.
1: Agora, para poder fazer a descarga, também tem todo um procedimento que você tem que estar apto, o motorista tem que estar preparado para poder fazer, né?
0: Tem. Nós fazemos descarga de duas maneiras. Da mesma maneira que está carregando na sacola, pode ser descarregado na sacola, ou a gente faz um descarregamento na calha, que eles falam, que abre a comporta e sai todo o peixe pro lago.
1: Bom, vamos liberar a canhota, o pessoal está terminando de fazer aqui a carga do peixe, tem que fechar tudo direitinho para não vazar água no meio do caminho, não dá para ter erro nenhum nesse tipo de transporte, né?
0: Não, aqui não permite erro, né? O peixe é uma coisa viva e não permite erro, tem que ser tudo justinho.
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1: Solta um som aí, Paulinho.
3: Ô, panda.

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1: Bom, o Diesel na veia dessa semana é com o Paulo Bolívar. E o Paulo teve uma infância difícil, viu? O pai e a mãe eram lavradores num sítio de Ameia. Ele e os 15 irmãos, é isso mesmo, 15 irmãos, tinham que levantar cedo para ordenhar as vacas, encher o cocho das criações, ajudar o pai na lavoura. E ele só foi conhecer a cidade de Quaraí, ó, que é pequena, com 12 anos de idade. Imagina só!
3: Onde nós tínhamos, nós moramos, não tinha armazém, não tinha nada assim, ó. Não tinha uma farmácia, não tinha nada. A minha mãe ia na cidade e comprava uns remédios chamados Beladona. Eram os medicamentos que ela nos dava. E nós dava chazinho, essas coisas. Mas nunca fiquei muito doente.
1: Ah, mas usava e abusava da criatividade pra brincar. Conta pra gente, Paulão.
3: Aí nós corríamos muita carreira de a pé.

0: Naquele tempo não tinha o que brincar, não tinha bola, não tinha nada. Nós íamos correr carreira de a pé. Aí de a pé era assim, ó, fazia um conjuntinho de dois, fazia de três, fazia de quatro. Aí parava aqui, lá na frente tinha a raia, né? E nós só, que chegava primeiro lá ganhava.
1: Bom, as brincadeiras ficaram pra trás, mas a correria não, viu? Por uma vida melhor, o Paulo se mudou pra Caxias do Sul. Fascinado por máquinas agrícolas e caminhões, abraçou a oportunidade e virou caminhoneiro. Tá há 26 anos no trecho. O brinquedo hoje é o seu cargueiro, que faz questão de usar com muita responsabilidade.
0: Tem que cuidar de ti e cuidar dos outros também, né? Não pode dizer, ah, a preferencial é minha. Não, preferencial não existe. Existe o cuidado pros outros também, né? Se é uma velocidade de 60 por hora, tem que respeitar a velocidade, né? Se é 40 por hora, tem que respeitar aquela velocidade. E tu tem segurança pra ti e pro outro que vai fazer a conversão, vai fazer a travessia, né?
1: Ô, gente boa, esse moço, rapaz, batalhou demais pra chegar onde tá. Personagem do Diesel na Veia, moço que levanta a cabeça, bate com a mão no peito e diz com orgulho a profissão sempre que perguntado. Sou caminhoneiro, sim, senhor.
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1: E agora tem música pra turma.

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3: Olha só, turma, presta atenção. Uma grande universidade federal fez uma pesquisa que revela mudanças no perfil do caminhoneiro. Quem fala a respeito é o coordenador da pesquisa, o Vitor Reis. Vamos ouvir.
4: Nas duas últimas edições da pesquisa, eu estive em campo, né, e pude constatar a relevância dessa pesquisa para o caminhoneiro e também para a gente enquanto sociedade, para a gente poder compreender como esses profissionais impactam diretamente nas nossas vidas, como seu papel é de suma importância e como eles precisam ser cada vez mais ouvidos. A gente também encontra números significativos no que tange a precarização desses trabalhadores. É uma redução de 10% no salário desses caminhoneiros, né, que eram CLTs, e também uma redução significativa no salário de caminhoneiros autônomos, né? Então a gente encontra nesse processo de precarização essa diminuição da renda significativa e com isso, né, ele tendo que mudar todo o contexto de trabalho por conta desse processo de precarização. O caminhoneiro que anteriormente poderia fazer suas refeições em outros espaços, ele começa a fazer sua refeição cada vez mais no seu caminhão. Ele que delegava, né, a manutenção do seu caminhão para outros profissionais, necessariamente ele começa a fazer essa manutenção para poder manter o valor também que ele poderia ter com esse gasto. Ele começa a passar mais dias e horas na estrada, né, que isso acaba impactando também na relação dele com seus familiares, isso acaba também impactando a qualidade de vida, impacta também na questão econômica desse caminhoneiro e também se intercala com a saúde mental desse indivíduo.
3: E como o Vitor falou no início, né, o trabalho do caminhoneiro impacta na vida de todos nós. E é uma verdade, viu? Inclusive eu separei depoimentos de dois parceiros, o Cláudio Manuel e o Felipe Neves. Vamos ouvir?
5: Então, uns 15 anos de rodo de caminhão, entendeu? Sempre buscando fruta, trabalhando com fruta, vou pra roça. Comecei pegando pra Tonelópolis, hoje eu pego no projeto Pedra Branca da Bahia, Juazeiro, e trago pro destino daqui de Aracaju, aqui pro Ceará.
6: Não é uma vida fácil, é cansativa, tem dia de sono, a gente sai na segunda, chega na quinta e tarde, já viaja na sexta, volta no sábado, e a vida é assim.
3: Não é mole não, viu, parceiro? O Orival é caminhoneiro de Juazeiro do Norte, no estado do Ceará. Ele nos conta que apesar das dificuldades da profissão, pelo menos o celular ajuda e muito no seu trabalho.
5: O celular hoje, a internet é valiosa para muito o meio, porque você hoje tem muito meio de comunicação, porque se não fosse o celular, nós não tinha como se comunicar com o pessoal que nem Juazeiro, que nem projeto Pedra Branca, não era? De primeira a gente saía de que ia pegar um carro para focar no mundo para ir para a roça, correr atrás, não deram uma roça hoje não, com o celular você em casa mesmo, você faz tudo isso.
3: É isso aí, Orival. Olha, aplicativos, plataformas de fretes, perfis de notícias e as redes sociais acessados pelo celular vem trazendo os motoristas de caminhão cada vez mais perto da tecnologia. Isso facilita a rotina e ameniza a solidão de quem vive transportando cargas pelas rodovias brasileiras.
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3: E vamos embora!

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1: Vamos abrir aqui os recadinhos. O primeiro é do Francisco. Ele é estradeiro da cidade de Cachoeira dos Índios, da Paraíba. Roda aí, Paulinho.
4: Eu sou ouvinte do seu programa na internet. Eu queria mandar um abraço para você, para todo o pessoal do trecho. E também um abraço para um amigo meu lá, no ABC Paulista, que ele trabalha na Transporte de Santa Maria. O nome dele é Abreu, motorista da Santa Maria Transporte.
1: Opa, tá dado o recado aí, ó, para o Abreu da Santa Maria Transportes. A Santa Maria, turma, é empresa de fretamento e turismo e fica em São Bernardo do Campo. Pois é, turma. É abraço pra galera das 40 janelinhas. Valeu, Francisco. Aquele abraço pra você, meu irmão, e pra toda a galera aí da cidade de Cachoeira dos Índios, na Paraíba. Quem tá com a gente agora e deixou o recado é o Fabiano. Ele é da cidade de União da Vitória, no Paraná. Vamos lá, Paulinho.
5: Gostaria de mandar um forte abraço a todos vocês que estão ligados no programa. E também mandar um recado a vocês que a prudência na boleia nunca é demais.
1: Prudência é tudo, Fabiano. Rapaz, valeu pelo recado, meu irmão. Grande abraço pra você e pra todo mundo aí, ó, da cidade de União da Vitória. Fica bem na divisa com Santa Catarina, né? É isso aí, galera do Sul ligados no Brasil Caminhoneiro. Já fez frio por essas bandas aí esse ano, né, Fabiano? É, meu irmão, só na cuia de mate pra esquentar. Boa! Tem mais um recado aqui, ó, é do Marcos. Ele é da cidade de Uberlândia, no Triângulo Mineiro. Estradeiro que tá no trecho há mais de 20 anos no Puxa do Combustível. Roda aí, Paulinho.
6: Uma lembrança a todos aí que estão na estrada e pedir aí para redobrar os cuidados, né? Como é de costume de cada um, andar com a previsibilidade. Cuidado aí redobrado. Mandar um abraço também para minha família, o pessoal da transportadora Veronese, que tá aí constantemente aí transportando o combustível. Muito obrigado.
1: Ô, Marcão, é isso aí, ó. Dirigir com previsibilidade. Falou tudo, meu irmão. Tá aí então, ó, um grande abraço aí do Marcão pra galera dos Barrigas de Aço da transportadora Veronese. Fica em São José do Rio Preto, no Noroeste Paulista. Ô, parceiro, aproveita, rapaz, não marca touca não. Manda o seu recadinho pra gente. Anota aí o nosso WhatsApp, DDD 11, pra quem tá fora de São Paulo, 96082-5819. DDD 11, 96082-5819.
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1: É, conversa tá boa, coisa e tal, mas é hora de ir embora. Mas a nossa amizade segue viajando com você, hein? Brasil Caminhoneiro é uma produção da Cobran, Companhia Brasileira de Marketing. Reco, reco nas costelas dos compadres, beijo nas comadres, bons ventos da boleia e até amanhã!

0: A fé valoriza as nossas ações. Tudo que é feito com fé tem um mérito grande na vida da gente. Deus não olha o que fazemos. Quantia para Deus não interessa, ele é infinito. O bastante para Deus não interessa, ele é infinito. Tudo que vem de fora não acrescenta e nem tira nada de Deus. Então, o que valoriza as nossas ações não são as grandes horas que fizemos, as grandes obras, mas como fizemos com fé.
1: Do Espírito Santo. Amém. Continue, Concedrão.

0: Guarani, que iniciou o planejamento para a próxima temporada e encaminhou a contratação do meia Emerson Vagalume, que estava no Maranhão. O jogador, de 27 anos, está palavrado para um contrato com o Bugre até o final de 2027. Acordo que foi fechado antes mesmo da eliminação do Guarani na Série C. O departamento de futebol se antecipou à concorrência e avançou nas tratativas com o jogador. Em meio ao futebol paralisado, por conta então dessa eliminação precoce e da expectativa sobre a SAF ou não, a diretoria do Guarani já trabalha para a definição do elenco que deve permanecer e chegar para 2027.
1: Ponte Preta vai pegar o São Bernardo, jogo no próximo domingo, 18h30, no estádio Moisés Lucarelli. A Macaca, que não vence há 19 rodadas nesta Série B. Última vitória no dia 24 de abril contra o América por 1-0 no Majestoso. O técnico Gilson Kleina poderá contar com alguns jogadores que não atuaram na última partida, pois estavam em greve. A greve acabou e os jogadores voltaram aos treinamentos. André Lima, Danilo Barcelos, David Daora, Léo Gomes, Lucas Cunha, Murilo Cavalcante e o zagueiro Palácios poderão entrar nesse time pontepretano. Brandão já foi embora, não está mais no elenco da Macaca. Vai jogar no futebol da Bulgária. E Daniel Baianinho também acerta sua rescisão contratual para defender um outro time no Campeonato Brasileiro. Um possível time da Ponte para pegar o São Bernardo no domingo, com Vinícius no gol, Júlio, Palácios, Lucas Cunha e Danilo Barcelos, André Lima, Léo Gomes e Miguel, Nicolas Araújo, David Daora e Damião. Apita o jogo domingo no Majestoso, Edna Alves Batista. Assistente 1, Neuza Inês Baque. Assistente 2, Fabrini Bevilacqua Costa. Quarto árbitro, Guilherme Francisco Maciel. E no VAR, Rafael Garcia de Andrade. Falei da Ponte Preta aqui na Rádio Central, a rádio do futebol de Campinas.
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1: Olá, gente boa, gente.

0: minha gente, muito bom dia. Agora são 5:59. Está no ar o seu programa Amanhecer na Fazenda, comigo Padre Rodrigo Oliveira. Ô, gente boa, sextou na Fazenda.
1: Hoje é sexta-feira.
0: Hoje é sexta-feira, dia 4 de setembro, e nós vamos juntos, minha gente, ao vivo e a cores aqui pela Central, até pertinho das 7 da manhã, recebendo aquela energia positiva e recebendo muitas bênçãos do bom Jesus. Aqui na Fazenda, gente, não tem lugar pra tristeza.
1: Não.
0: Sai pra lá, tristeza. Aqui não tem lugar pra solidão.
1: Não.
0: Aqui é só alegria, meu povo. Então, meu senhor, minha senhora, meu amigo, minha amiga, você que quer começar essa sexta-feira de bem com a vida, você tá no lugar certo, viu? Vem comigo, agora são 6:00. Eu vou abrir a porteira da fazenda para você entrar. Pode entrar, viu? Fica à vontade. A fazenda é sua.
2: Beleza. Vamos cair para dentro.
0: Vamos juntos, gente. Olha a hora, 6:01. E o cafezinho, hein? Tá pronto aí na sua casa. Cadê o café? Quero café. Ó o cafezinho, ó. É o café que o Decimar fala aqui, o café Moraes. Ô, cafezinho, mano. Ó, separa duas xicrinhas aí, uma pra mim, outra pro André. Põe uma suquinha também, pelo amor de Deus, viu? É, ó, cafezinho gostoso, ó.
2: Beleza?
0: É o combustível, né? Pra acordar bem, pra começar bem esta sexta-feira. Gente, no finalzinho do nosso programa, nós também vamos formar a grande corrente de preces do rádio. Nós vamos rezar, nós vamos falar com Deus e com certeza ele vai nos conceder a sua bênção, viu? Então, ó, meu amigo, minha amiga, com toda a fé, prepara o copo com água aí pertinho do rádio, tá bom? E eu vou preparar meu copo com água aqui também, ó. Isso, enche o copo aí, enche o copo.
2: Beleza.
0: Oh, que maravilha, esta é água benta, viu? Água bendita, é água da mina, é tudo de bom. Olha a hora, 6:02. Aumenta o som do seu rádio, meu amigo, minha amiga, e avisa todo mundo que o Amanhecer na Fazenda, aqui na Central, começou.

0: Mas que coisa boa, né? O seu dia começa assim, ó, de bem com a vida. É aqui na Rádio Central, é alto astral, é tudo de bom. Ô, gente. Ó, vamos acordar, meu povo. Esse aí, o seu Juca tá imitando o Tarzan. Ó, 6:06, 6:06. Vamos dar bom dia pros animais da fazenda. Vamos acordar a bicharada. Vamos lá, ô Chicão, bom dia. Canta aí, galão, canta. Vamos dar bom dia pro Duque. Duque, bom dia.
1: Que delícia.
0: Ó, Duque, eu só vou falar pro você aqui, ó. No pezinho da orelha, ó, ó. Ó, presta atenção. Costelinha. Bistequinha. Joelho de porco. Leitoa pururuca. E põe o limãozinho, espreme o limãozinho em cima, assim, ó. Um torresminho, um limãozinho em cima, assim, ó. Oh, coisa boa! Só tem que tomar cuidado com a dentadura. 6:07, 6:07. Ô, Faísca, bom dia, Faísca. Ó, o Faísca passando aqui, gente. Olha que beleza.
2: Beleza.
0: Faísca, busca lá o Decimar, traz ele aqui na rádio do Faísca. Vai lá, Faísca, vai lá. Ô, gente, já são 6:08, não fica deitado não, deitada não, vamos levantar, 6:08. Ô, Tufão, bom dia, Tufão. Cumprimenta o povo aí, Tufão. Ó, Tufão, eu também vou falar um negócio bem pertinho pra você, ó. Tem gente que tá no carro, tem gente que tá no ônibus, no caminhão. Tem gente que tá agora deitado, deitada, acordando agora. Mas eu vou falar só pra você, ó, ó. Fraldinha. Inclusive eu falei na missa quarta-feira.

0: É, Tufão, fica esperto, viu? 6:09, 6:09. Vamos dar bom dia pra Mimosa, porque tá na hora do leite. Ô Mimosinha, bom dia! Olha quem acordou aí, ó. Ei, final de semana chegou, o bebezinho fica feliz. Não quer ir pra escola de jeito nenhum. Ei, meu Deus do céu, viu? É, luta, toda manhã uma luta. Ô, seu Juca, corre lá. Vamos tirar leitinho da Mimosa, seu Juca. Corre lá. É uma luta pro papai, pra mamãe. É uma luta pro vô, pro vó, pra vó. É luta, viu? A vó tá fazendo a mamadeira com quick de morango. Que delícia!
1: Que delícia!
0: Ô, Totó, vem cá, Totó. Bom dia, Totó. E a Pipoquinha? Pipoquinha, bom dia. E lá vem ele, o Juvencio. Bom dia, Juvencio. Ô, gente, não pode faltar ele, o papagaio. Papagaio, bom dia.
1: Bom dia.
0: Bom dia.
1: Bom dia.
0: Vem cá, dá o pé louro.
1: Bom dia.
0: Bom dia.
1: Bom dia.
0: Mas bom dia mesmo.
2: Bom dia, Rádio Central.
0: Olha a hora, gente, 6:10, 6:10. Vamos levantar, minha senhora, meu senhor. Ó, você que já tá no carro, tá no ônibus, tá no caminhão, buzina aí, ó, buzina aí, ó. Vamos buzina aí, ó, buzina. Ó, o vô tá buzinando, ó. Você que tá aí no caminhão, buzina o caminhão aí. Vamos buzinar, buzina. Isso, pra acordar todo mundo. 6:11. E ó, e eu quero dar bom dia pra ele, o comandante aqui da Rádio Central, o meu amigão André Pereira. André Pereira, bom dia!
3: Bom dia!
0: Deus te abençoe, amigão. Bom trabalho pra você.
4: Obrigado!
0: É isso aí, gente. Ó, são 6:11, 6:11. E a partir de agora, você pode participar do nosso programa. Gente, venha fazer o Amanhecer na Fazenda, um programa abençoado junto comigo. Porque você sabe, né? O Zap da Central é o Zap mais legal e mais abençoado do Brasil.
5: Brasil!
0: Anota aí o Zap da Central.
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0: Olha, nós estamos aqui ao vivo e a cores. A gente faz o programa alegre, animado, aqui é alto astral. Porque você sabe, né, gente? A vida é tão cheia de problemas, tanta coisa acontece, né? São tantas notícias ruins, tanta luta que a gente tem nessa vida, né? Então que a gente possa começar o dia alegre, com alto astral, com boa energia, pra gente ter força pra lutar e vencer e tomar posse daquilo que é bom, daquilo que Deus tem pra nós, né? Então, olha, se você precisa de oração e acredita no poder da oração, manda sua mensagem pra cá, deixa o seu nome na prece de hoje, deixa o nome da sua família na prece desta manhã e conta com a oração do padre, viu? Eu não tenho dúvida de que Deus vai te abençoar. Este dia vai ser uma bênção. Este final de semana vai ser uma bênção. E você agora aí na sua casa, aí onde você está, você diga comigo, hoje vai ser um dia abençoado. Diga aí, hoje vai ser um dia abençoado em nome de Jesus. É isso aí, gente. 6:13, 6:13. E além de você deixar o seu nome para oração, o nome da sua família na prece de hoje. Gente, o seu Juca, ele tá criando um bicho aqui na fazenda. E esse bicho é perigosíssimo!
1: Rapaz, ai meu Deus!
0: Atenção, atenção! Olha, esse bicho é perigosíssimo. E eu quero saber, ó, presta atenção. Eu quero saber, ó, que bicho é esse que o seu Juca, não sei o que que deu na cachola dele, de criar aqui na fazenda. Esse bicho é perigosíssimo. Vamos ouvir o som desse bicho. Vai lá, vai lá. Que bicho que é esse? É um bicho perigosíssimo. Totó, não chega perto, Totó. Não fica perto, doutor. O seu Juca resolveu criar esse bicho aqui na fazenda. Não sei o que tá acontecendo, viu? Ó, que bicho que é esse que apareceu aqui na fazenda? Esse bicho é perigosíssimo. Ó, o zap da central pra você participar e se divertir com a gente nessa manhã é o 19 7148 3497. Anotou aí? Vou repetir, ó. 19 9 7 1 4

gente, 6h18, 6h18, você vai se ligando aqui na Central, no Amanhecer na Fazenda, meu povo. Vamos juntos, gente.

na Central, gente, já são 6:20 e tá na hora da gente acordar o soneca, vamos acordar. Ah, vó, vamos sim. Ó, vó, hoje é dia 4, daqui a pouquinho chega a fatura do cartão de crédito. É, e não adianta correr não, viu? Ô André, abre a porta do quarto do soneca, abre a porta aí, André. Vamos lá. Cadê o soneca, ó? Pezão pra fora da cama, dá pra acreditar numa coisa dessa? Olha, acho que ele não cortou as unhas do pé. As unhas! Ah, o que que foi? Não. Deixa ele dormindo aí. Vamos acordar ele com calma, com calma. Isso, chega perto. Nossa! Que foi, seu Juca? Você tá falando o que, seu Juca? Ah, você tá trazendo o bichinho aqui dentro do quarto. Como é que esse bicho entrou aqui no quarto? Ah, porque ele tá roncando, né? Foi em cima da cama.

0: Juca aí, ó. Olha o seu Juca aí, ó. Ah, vamos lá, você não vai levantar, não? Ah, meu Deus do céu. André, pega o balde, André. Pega o balde, André. Bota água nele, André. Acorda, menino.
1: Ah, para, ô.
2: Vai pegar o truque.
0: São 6:23 agora, André.

0: em Campinas, os termômetros marcando 16 graus nessa manhã de sexta-feira, 16 graus. E nós vamos à previsão do tempo para hoje e também para esse final de semana. Ó, você que vai nesse final de semana viajar, visitar sua família, fazer um piquenique, pescar e principalmente ir na igreja no domingo, porque domingo é dia do Senhor. Ó, presta atenção, tá bom? Ó, segundo o site Climatempo, nós tivemos durante a madrugada a mínima de 14 e a máxima prevista para hoje de 29 graus. Mínima de 14, máxima de 29 graus. Sol com muitas nuvens durante o dia, períodos de céu nublado e noite com muitas nuvens. Vamos à previsão do tempo para amanhã, sábado, dia 5, primeiro sábado de setembro. Ó, segundo o site Climatempo, mínima de 16 e máxima de 21 graus. Mínima de 16, máxima de 21 graus. Pelo jeito não vai fazer aquele calorão, hein? Sol com algumas nuvens e atenção, ó. A possibilidade de chuva rápida durante o dia e também durante a noite. E vamos à previsão do tempo para domingo, ó. Ó, domingo, ó, presta atenção. Hoje a máxima, André, vai chegar a 29. Agora, ó, presta atenção, domingo, ó. Mínima de 14 e máxima de 19 graus. Por isso que a gente fica espirrando, né? Mínima de 14 e máxima de 19 graus. E nós vamos ter provavelmente um domingo chuvoso durante o dia e também à noite. Então, ó, meu amigo, minha amiga, que você tenha uma sexta-feira abençoada, um final de semana abençoado e vai dar tudo certo em nome do Senhor Jesus. Vamos confiar no melhor de Deus, eu confiar no melhor do bom Jesus para nossa vida. E aonde você estiver agora, repete comigo aí mais uma vez. Hoje vai ser um dia abençoado em nome de Jesus. De novo, hoje vai ser um dia abençoado em nome de Jesus. Ó, vamos às participações, estou esperando o seu zap aqui, gente, ó. Você manda sua mensagem para cá. Deixa o seu nome para oração, o nome da sua família na prece desta manhã. E eu quero saber que bicho é esse que o seu Juca tá criando aqui na fazenda, ó. Ó. O zap da central é o 19 97148 3497. Esse é o zap da central. Vamos às participações? Alô, bom dia!
1: Bom dia, Padre Rodrigo.
0: Bom dia.
1: Tudo bem? Bom dia, André.
0: Tudo bom.
1: Padre Rodrigo. Bom dia. Esse bichinho que apareceu aí na fazenda, ela tá fazendo o livro do lado do travesseiro do Soneca. A hora que ela começa a cantar de novo, que ela botar, ela vai botar, daqui a pouco ela tá botando.
0: Será?
1: Ela fez do lado do travesseiro dele. Eu vou ver o que vai acontecer, eu vou ver o pulo que o bicho vai dar na cama.
0: Ô, Cidinho, que Deus abençoe, viu? Deus abençoe a família. Nós vamos saber daqui a pouquinho, tá bom? 6h27, alô, bom dia.
2: Bom dia, Padre Rodrigo, a sua bênção.
0: Bom dia, Deus abençoe.
2: Bom dia, André, bom dia a todos da Rádio Central, muito bom dia. Padre Rodrigo, coloca aí o Aparecida, meus filhos Wellington e a Glenda, meu genro Ícaro, minha nora Adriele, meus netinhos Vinícius e a Izzy. E toda a família Toledo no momento da oração, padre, por favor.
0: Pode deixar.
2: Em especial, o meu netinho hoje, Vinícius, que está completando 2 aninhos de vida.
0: Oh, que beleza!
2: Que papai do céu abençoa ele, né? A vida dele, vida longa para ele, com muita saúde, né? E Vinícius, a vovó e a família toda te ama, viu? De coração,
0: oh,
2: viu,
0: que
2: meu
0: legal.
2: Amor? Feliz aniversário, meu querido. Obrigada, Padre Rodrigo. Deus abençoe o Senhor, abençoe o seu dia.
0: Amém.
2: Abençoe a todos nós.
0: Amém. Beijo
2: no seu coração, Padre.
0: Ô, minha amiga, que Deus abençoe. Vamos cantar parabéns pro Vinícius.

0: anos. Parabéns, viu? Que Deus te abençoe, Deus te dê saúde, paz, alegria, felicidade, tudo de bom pra você, viu, Vinícius? E se tiver bolo e churrasco, já sabe, chama o padre, o André, que a gente vai.
1: Vamos.
0: 6:28, gente. Eu quero colocar na prece de hoje meu amigão Maicon, lá da Vila Palmeiras. Ele pediu oração para toda a família e tá dizendo que o bicho de hoje é uma galinha. Será? Alô, bom dia.
2: Bom dia, Padre Rodrigo.
0: Bom dia.
2: Eu tô vendo seu programa, um belo amanhecer na fazenda.
0: Oh, que
2: um
0: beleza.
2: Barulhinho, tá a galinha aí fazendo barulhinho. Abração para todos vocês aí, central, Padre Rodrigo.
0: Tá bom. Um
2: lindo amanhecer na fazenda pra vocês. Eu também moro na fazenda, Padre Rodrigo.
0: Que beleza.
2: Desde criança, nasci lá na fazenda. Um abração para todos vocês aí. Fica na paz, meu querido, meu Senhor Jesus Cristo. Nossa. Programa aí da Marcelo Fazenda é bastante alegre, Padre Rodrigo. Eu sou para todos vocês aí. Fica na paz da igreja, Senhor Jesus Cristo. Coloca lá minha esposa, Paulo, pede sim na oração, nosso Senhor. Deus dos milagres, para você um benção para ele, Padre Rodrigo.
0: Tá bom.
2: Fica com Deus.
0: Que Deus abençoe, minha amiga. Deus abençoe a família, viu? Gente, eu quero colocar na prece de hoje a minha amiga Rose Avelino, a mamãe dela, Dona Conceição de Araújo, a Dona Menina, que estão ouvindo a gente lá na cidade de Paulínia. Que Deus abençoe toda a família, viu? Também na oração de hoje, a Iraci Oliveira Silva e toda a sua família. Que Deus abençoe, em nome de Jesus. 6:30, alô, bom dia.
3: Bom dia, padre, a sua bênção. Que Heraldo abençoe. De Hortolândia, de Amandão.
0: Oi, Heraldo.
3: Padre, eu gostaria que o senhor colocasse o nome de todos os meus familiares em orações, todos vocês aí da Rádio Central, nosso amigo do som e todos que estão com o radinho ligado, a nossa amiga Maria José, a minha amiga corintiana da Rua 7 aqui, seu Leonardo.
0: Vai, Corinthians!
3: Juvenal, Dona Inês, enfim, todos amigos aqui do Jair Amanda e Campinas e região. Isso aí é a galinha dos ovos de ouros, né? É a galinha Adson. E, padre, seu programa é um sucesso, dá-lhe ponte, fique com Deus, tá? Dona Maria José mandou o senhor falar dela aí hoje, mandar um abraço pra ela. E ela vai na igreja comigo a semana que vem, se Deus quiser.
0: Ô, meu amigão, que Deus abençoe. Ô, Dona Maria José, aquele abraço pra senhora, Dona Maria José. Gente, 6:31, nós vamos a mais uma participação. E depois eu quero trazer aqui um recado, gente, muito importante, muito sério também, viu? Então nós vamos a mais essa participação. E eu gostaria que você prestasse bastante atenção no que o padre vai falar daqui a pouquinho, tá bom? Alô, bom dia!
4: Oi, padre Rodrigo. Bom dia, padre.
0: Deus abençoe.
4: É Marineide, padre.
0: Oi, Marineide.
4: Padre, eu conheço oração pra mim, pra toda a minha família, padre.
0: Aham.
4: Esse bicho que tá na fazenda é galinha.
0: Qual que é?
4: Padre.
0: Será?
4: É galinha. Esse é o Juca, tá criando galinha aí.
0: Tá bom.
4: Viu? Bom dia pro senhor, bom final de semana, Deus abençoe.
0: Minha amiga, que Deus abençoe toda a sua família. Gente, eu quero colocar também na oração de hoje meu amigão seu Carlos, a Dona Gina, que estão ouvindo a gente lá no Jardim Roseira, pedindo oração para toda a família. E ó, estão desejando uma ótima sexta-feira com alegria, um abençoado final de semana para mim, para a irmã Bruna, irmã Alice, o irmão Paulo, o irmão Vicente e todos os acólitos da paróquia Bom Jesus. Que Deus abençoe. Seu Carlão, Dona Gina, Deus abençoe toda a família, viu? Aquele abraço para vocês. Gente, são 6:32. Ó, nós vamos ouvir uma música daqui a pouquinho, mas eu quero falar nesse momento, daqui um recado muito importante e muito sério, gente. Atenção, ó, o que eu vou falar aqui, eu senti vontade de falar isso, porque nesses últimos dias eu tenho acompanhado muita gente, especialmente pessoas de idade, senhores e senhoras de idade, que estão sofrendo porque estão caindo em golpes. Atenção, você que está me ouvindo agora, nós estamos vivendo num tempo, gente, aonde A maldade está cada vez maior. Você já percebeu como as pessoas estão cada vez mais maldosas, né? E tem muita gente, meus amigos, caindo em golpes. Esses dias eu estava vendo uma senhora, ela com o esposo, desesperados, porque tinham acabado de cair num golpe. Também ontem uma senhora entrou em contato com a gente chorando, era 10 e pouco da noite, André. Era uma devota da igreja que caiu em golpe, sabe, golpe de internet. Então, eu quero alertar você que está me ouvindo agora, o senhor, a senhora, principalmente você que não tem assim muita familiaridade com o celular. Gente, tome cuidado. Se alguém ligar para você ou mandar uma mensagem pedindo o número do seu CPF, do seu RG, pedindo o seu endereço, algum dado seu, desligue o celular na hora e bloqueie esse número. Não passe suas informações pelo telefone para ninguém. Não passe. Olha, preste atenção, minha senhora. Meu senhor, se alguém ligar para você do banco, dizendo que é do banco, pedindo para você mudar a senha da sua conta, falando de empréstimo, falando de dinheiro, desconfie, não caia nessa conversa fiada. Desconfia de uma mensagem urgente que alguém mandar para você no WhatsApp, desconfia. Se aparecer uma oferta boa demais, sabe, você vê lá um produto, oferece para você na internet um produto que o preço dele é R$1.000 e de repente aparece o mesmo produto por R$500. Desconfia, desconfia, não tem milagre assim não, desconfia. Se alguém ligar para você, mandar uma mensagem pedindo dinheiro, desconfia. Cuidado, meu amigo, minha amiga. Se você vê no seu celular alguém ligar para você um número que você não conhece. Quanta gente, né, André? Que às vezes a pessoa, vai aplicar um golpe e a pessoa atende o telefone, às vezes é uma ligação no WhatsApp, uma ligação de vídeo, e a pessoa atende sem saber quem é. Cuidado. Olha, esse tempo atrás, nós temos um devoto da nossa igreja aqui no centro de Campinas, que ligaram para ele numa ligação do WhatsApp, por vídeo. Tiraram a foto dele e fizeram um empréstimo no nome dele, usando a foto e os dados dele. Então, você que está me ouvindo agora, mais uma vez, olha, eu vou falar isso até no domingo nas missas. Inclusive, nas missas dessa semana, eu vou falar isso também. Se você for lá na igreja, você vai ouvir, eu vou falar isso aí. Tome cuidado, porque nós estamos vivendo um tempo muito difícil. Não caia, tome cuidado para você não cair em golpe digital, golpe financeiro, porque depois, para resolver isso, dá uma dor de cabeça, gente. Dá uma dor de cabeça. Então, fique atento, fique atenta. Combine uma senha com a sua família, não é? Combine uma senha com a sua família, porque pode alguém mandar uma mensagem para você e falar assim: ô pai, me empresta um dinheiro aí rapidinho. Ô mãe, me empresta um dinheiro rapidinho. E aí a pessoa, sem ver se é o filho mesmo, vai lá e já manda o dinheiro. Olha, tome o máximo de cuidado possível, tá bom, meu amigo, minha amiga? Fica aqui esse alerta para você, e que as autoridades comecem a tomar uma providência, porque não pode acontecer uma coisa dessa. Desse jeito que está ficando muito difícil. Então, olha, tome o máximo de cuidado possível e que Deus abençoe a sua família, tá bom? E se aconteceu com você, se você caiu num golpe, procure a polícia, vai fazer um boletim de ocorrência, procure a sua agência bancária, tenha calma, primeiro tenha calma. Vá fazer as coisas direitinho, que você vai resolver isso. Reza, pede a bênção de Deus e vai dar tudo certo. Mas olha, tome bastante cuidado, porque a coisa tá feia demais, tá bom? Gente, 6:37, você já mandou o seu zap pra cá? Ó, deixa o seu nome pra oração, o nome da sua família na prece de hoje, e eu quero saber que bicho que é esse que apareceu aqui na fazenda, ó. Ó, Que bicho que é esse, ó? Seu Juca resolveu criar aqui na fazenda, ó. O zap da central é o 19 97148 3497, é o zap da central. Gente, Zezé de Camargo e Luciano cantando Tarde Demais, é música boa aqui na fazenda. Vem comigo, meu senhor, minha senhora, meus amigos e minhas amigas de toda a região, do Brasil, do mundo inteiro, ligado aqui na central.

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1: Minha gente, são 6:42 agora, e eu só esqueci de falar uma coisa aqui a respeito de alertar todos sobre golpes, esse tipo de coisa. Olha, não tenha vergonha se você caiu num golpe. Não tenha vergonha de pedir ajuda para sua família, de pedir ajuda, de ir na polícia. Não tenha vergonha não, viu? Procure ajuda, porque isso pode ser revertido. Mas tome bastante cuidado. E sabe, gente, nós estamos vivendo um tempo que as palavras de Cristo, que são realidade, são verdade, as palavras de Cristo, elas estão se cumprindo cada dia mais, cada dia mais. O Senhor Jesus, o bendito filho da Virgem Maria, certa vez ele disse que a obra do adversário, a obra do maligno é essa. Ele disse que o inimigo é o ladrão que vem para roubar, matar e destruir. É isso que o inimigo quer: nos roubar, nos matar e por fim destruir tudo, a nossa vida, a nossa família. Cada dia que passa, nós vemos isso realmente acontecendo: as pessoas, as famílias sendo roubadas, sendo enganadas, sendo destruídas pelo mal. Você que está me ouvindo agora, se você é uma pessoa que precisa de ajuda espiritual, nós podemos te ajudar. Nesse domingo, nós teremos as missas carismáticas. As missas carismáticas são missas avivadas, missas de cura, de libertação, com a novena poderosa de Nossa Senhora Desatadora dos Nós. E olha, gente, nesse domingo nós vamos molhar as nossas mãos na água benta com o sangue da comunhão e vamos pedir a Deus que nos abençoe com prosperidade. Porque o que faz a nossa vida ir para frente é a bênção de Deus, é o trabalho honesto, é o nosso esforço, isso que faz a gente ir para frente na vida. Então você que está me ouvindo agora, se você não consegue prosperar, se tudo dá errado para você, se você está passando por tribulações nessa área, esteja presente. Leva a sua família na igreja, leva a chave da sua casa para ser abençoado, leva os seus documentos para serem abençoados. Você que está desempregado ou não para em serviço nenhum, está se afundando no mar das dívidas e você vive preocupado, preocupada com tanta conta para pagar, sem ter dinheiro para fazer isso. Meu amigo, minha amiga, venha para a igreja, venha recorrer àquele que pode abrir as portas para você. Venha buscar ajuda do bom Jesus. Foi a palavra de Deus, diz assim, que está nas mãos do Senhor a chave que abre as portas, e a porta que Deus abre, ninguém pode fechar. Então nós vamos ouvir duas pessoas em seguida contando seus testemunhos, né? As graças recebidas. E depois nós vamos, o padre vai falar aqui os horários das missas deste domingo e também os endereços das nossas paróquias aqui em Campinas. Vamos ouvir o que essas pessoas receberam.
2: Qual a graça que você recebeu?
3: Mas eu estava desempregada, eu comecei a fazer a novena e no primeiro dia que eu comecei a novena, eu saí o domingo para procurar serviço. Quando eu cheguei, só tinha uma vaga, né? E essa vaga foi minha. E eu hoje estou trabalhando, estou muito feliz e estou muito feliz mesmo.
2: Porque... E quanto tempo que você estava desempregada?
3: Não fazia muito, mas eu tinha arrumado outros que não dava certo, né? E eu queria um que fosse adequado para mim, que desse certo, né? Que a gente tem que se sentir feliz no lugar, no local que a gente trabalha. E hoje eu estou feliz.
2: Amém. E qual o seu nome?
3: É Maria Lúcia Rodrigues.
2: E qual bairro que você mora?
3: O Jardim Boa Esperança.
2: Amém. Vamos aplaudir o bom Jesus com alegria? Com a graça que você recebeu?
4: Tem uns 2 anos atrás que eu queria entrar numa firma, só que não dava certo, né? Comecei a fazer uma novena aqui. No quinto dia, nessa mesma firma que eu tinha vontade de entrar, me chamou. No quinto dia da novena, quinta-feira passada. E segunda-feira eu comecei a trabalhar.
2: Que maravilha! No emprego que você queria.
4: Fez
2: a novena e você tá feliz?
4: Graças a Deus.
2: E qual o seu nome?
4: Maria de Lourdes.
2: E qual bairro que você mora?
4: Vila Real.
2: Amém. Vamos aplaudir o bom Jesus mais uma vez?
1: Minha gente, o inimigo quer nos roubar e nos destruir, mas o que Deus quer nos dar vida e vida próspera, vida com abundância. Deus quer te abençoar e ele vai ajudar você, mas faça a sua parte, a nossa parte, gente. Não vai vir um anjo para fazer a nossa parte somos nós que fazemos. Nós estamos no mês dos anjos, mas nós temos que fazer a nossa parte. Então, nesse domingo, venha participar das missas com a novena de Nossa Senhora Desatadora dos Nós. Esteja presente. Nós vamos, na hora da missa, clamar a Deus que mande anjos, o arcanjo Miguel. Nós vamos clamar por libertação e as portas vão se abrir. Gente, é domingo, às 7 da manhã e às 10 horas da manhã. 7 da manhã e 10 horas da manhã. E a paróquia Bom Jesus fica no centro de Campinas, na rua Francisco Teodoro, 278. Rua Francisco Teodoro, 278. É pertinho do viaduto Cury, pertinho do terminal central, no centro de Campinas. Venha você de perto, venha você de longe, mas venha com fé, porque Deus tem a bênção que vai mudar a sua vida. 7 da manhã e 10 da manhã, vem estar conosco. Paróquia Bom Jesus, Rua Francisco Teodoro, 278, próximo ao viaduto Cury e ao terminal central. E as missas também nós teremos domingo na paróquia Bom Jesus, ali no Jardim Santa Lúcia, as missas com o diácono Mateus, às 7 da manhã, 10 da manhã e 18 horas. 7 da manhã, 10 da manhã e 18 horas. E no Santa Lúcia, a paróquia Bom Jesus fica na Avenida Carlos Lacerda, 226. Avenida Carlos Lacerda, 226, no Jardim Santa Lúcia. Olha, procure a paróquia Bom Jesus, ou aqui no centro da cidade, ou lá no Jardim Santa Lúcia. Esteja presente e você vai receber a libertação. Gente, 10 para 7, o tempo passou rápido demais. Vamos a algumas participações, tem muita gente mandando mensagem aqui e eu quero agradecer, viu? Agradecer pelo carinho da audiência. Obrigado, gente, obrigado mesmo. Alô, bom dia.
5: Bom dia, Padre Rodrigo.
1: Bom dia, Deus abençoe.
5: Ana Célia de Feira de Santana.
1: Oi, amiga.
5: Bom dia, Lolita, Dona Maria. Bom dia a todos os ouvintes. Padre, coloca o nome da minha família em oração.
1: Uhum.
5: E que tenhamos um abençoado final de semana. Um grande abraço.
1: Que Deus abençoe, amiga.
5: Galinha, viu? Prepare um cantinho aí que ela vai pôr daqui a pouco.
1: Ó, eu quero colocar na oração também a Rosângela Fâncio e toda a família. Tá ouvindo a gente lá no Swift, tá pedindo recuperação para a saúde dela. Estamos rezando, viu? E ela falou que o bicho de hoje é uma galinha bordadeira. Tá bom. Ó, eu quero colocar na prece de hoje o Márcio e toda a sua família ouvindo a gente lá na Vila Palmeiras. Que Deus abençoe também a Creuzeni Moreira e toda a sua família ouvindo a gente lá na cidade de Indaiatuba. É gente ouvindo a gente nesta manhã de sexta-feira. Mas que coisa boa! Alô, bom dia!
6: Bom dia, Padre Rodrigo.
1: Bom dia. Eu vou
6: do Capivari.
1: Oi, Vair.
6: Ótima sexta-feira para todos nós.
1: Todos nós.
6: É esse bicho. Esse bicho mesmo é perigoso, padre, mas para a verdade, viu?
1: É.
6: Aí quando ele tá na panela, ele fica gostoso, hein, padre?
1: É bom, é bom.
6: É galinha, né, padre?
1: Será?
6: Então, padrinho, sorriu quem é que tá ele, hein? Sarou do queixo aí, não tá mais doendo.
1: Ah, tá bem agora.
6: Mas fim de semana tem mais, né?
1: Tá tudo bem.
6: E o Duque, sua alegria.
1: Ô Duque, dá bom dia pro seu amigo aí, Ducão. Dá bom dia pra ele, Duque. 6h52, ó, eu quero colocar na oração de hoje a Maria Lorente e toda a sua família, que Deus abençoe, viu? Em nome de Jesus. Alô, bom dia.
7: Padre Rodrigo, bom dia.
1: Bom dia.
7: Sua bênção, Deus te abençoe muito.
1: Amém.
7: Padre, peço oração para mim, a Maria Aparecida de Vinhedo.
1: Oi, amiga.
7: Para mim, pro Igor Gustavo e para o Emerson.
1: Tá.
7: Deixa o dinheiro dele do NPS que cortou, volta a receber, padre. Que
1: estão rezando,
7: fazia quase
1: viu?
7: 20 anos que ele recebe, que ele tem problema.
1: Sim.
7: Agora do nada cortou. Ele está indo atrás, né? Pedir ao bom Jesus que consiga que volte a receber, padre.
1: Vai dar
7: fica
1: certo.
7: Com Deus, Deus que te abençoe.
1: Amém.
7: Tenha um fim de semana muito abençoado.
1: Ô, minha amiga, conta com a minha oração. Vai dar certo, vamos confiar. Alô, bom dia.
8: Bom dia, padre, minha sua bênção, padre.
1: Deus
8: bom
1: Deus
8: dia,
1: abençoe.
8: André, bom dia, família central. Edinaldo Simão, na portaria do Chapadão, todos da segurança, polícia civil, polícia militar, corpo de bombeiro. Família Simão, família Alves, família Rodrigo, família Silva, família Santos e todos da família Central. E bom final de semana a todos. E aí, Duque? É nós, né, Duque?
1: Ô, Duque, dá bom dia pro seu amigo aí, Ducão. Dá bom dia pra ele aí. 6h53, tá bom? Tá bom. Alô, bom dia.
9: Oi, Padre Rodrigo, bom dia. Coloca meu nome na oração, Vilma e família,
1: bom
9: toda
1: dia.
9: Minha família.
1: Tá.
9: E, ô padre, isso
1: Oi.
9: Aí é uma bela de uma galinha. Tô precisando de uma galinha, fazer uma galinhada pra me comer, padre.
1: Ah, mas só se eu puder ir.
9: Faz tempo que eu não como uma galinha caipira. E dá um beijo no André, na família do André. Foi nosso nome na oração, padre.
1: Tá bom, minha amiga.
9: Se alguém tiver uma galinha pra doar pra mim aí, eu tô precisando, padre. Fica com Deus. Boa sexta-feira.
1: Que Deus abençoe, minha amiga. Deus abençoe toda a sua família, viu? Gente, 6h53. Alô, bom dia.
10: Bom dia, padre Rodrigo.
1: Bom dia.
10: Eu sou a Maria Ferrari, aqui de São Marcos Valinhos.
1: Oi,
10: padre Rodrigo.
1: Amiga.
10: Coloca meu nome na oração, nas suas orações.
1: Claro.
10: Pela minha saúde. E que eu vou pegar o resultado de um exame da colonoscopia, que Deus passe na frente.
1: Em nome de Jesus.
10: Que tudo dê certo. E
1: vamos confiar, né?
10: Põe também, padre Rodrigo, o nome do meu marido, Pedro Luiz, nossos filhos Fernando e o Bruno, nossas noras Fabiana e a Silene, nossos netos Pedro, Matheus e Marilena e todas as famílias ouvintes da Rádio Central, padre Rodrigo. Que Deus
1: Amém.
10: Abençoe o senhor,
1: Amém.
10: Dê uma santa e abençoada sexta-feira, um abençoado final de semana.
1: Amém, Jesus.
10: Um abraço, padre Rodrigo.
1: Ô, minha amiga, Deus abençoe toda a sua família, viu? Alô, bom dia.
11: Bom dia, padre Rodrigo. Ô, seu padre, só julga tanto tempo, né, seu padre?
1: É.
11: Que tem aí a fazenda, agora que resolveu criar umas galinhas.
1: Você vê, menino?
11: É bom ouvir um caipira, hein? Isso mesmo.
1: Ô, meu amigão, que Deus abençoe, viu? E vamos à última participação. Alô, bom dia. Alô, bom dia.
12: Oi, padre, bom dia. Que
1: bom
12: Deus
1: dia.
12: Abençoe o nosso dia. Esse bicho aí é o peru. Padre, hoje é meu aniversário.
1: É o peru. Nós vamos saber agora. Ô, minha amiga, que Deus abençoe. Ó, não dá mais tempo pra nada, viu, gente? Chegamos ao final do nosso programa, porque tem um horário político e não pode passar de jeito nenhum. Então vamos saber qual é o bicho de hoje? Vamos lá! Que rufem os tambores! É, um bicho de hoje é a famosíssima. É a galinha, o bicho de hoje. Palmas pra todo mundo! Fácil, fácil. É a galinha. 6h56, gente, ó. E nós vamos rezar, nós vamos falar com Deus. Ó, eu quero colocar na prece de hoje a minha amiga Célia, que tá ouvindo a gente lá em Indaiatuba. Ela mandou uma mensagem aqui, não deu tempo, viu, Célia? Mas eu peço para você mandar de novo na segunda-feira, tá bom? Manda sim, que Deus abençoe. Gente, nós vamos rezar, nós vamos falar com Deus. E mais uma vez eu quero convidar você e a sua família para as missas deste domingo, às 7 da manhã e às 10 horas da manhã. 7 da manhã e 10 da manhã na paróquia Bom Jesus, aqui na rua Francisco Teodoro, 278, próximo ao viaduto Cury e ao terminal central. Jesus espera por você. Vamos rezar, gente? Vamos falar com Deus. Meu bom Jesus, filho da bendita Virgem Maria, eu declaro a tua bênção na minha vida, na vida do André Pereira, do Decimar, de todos os nossos milhares de ouvintes. Senhor, estenda as suas mãos, seja o nosso advogado, o nosso defensor, o nosso melhor amigo, a luz que ilumina o nosso caminho, e conduza, Senhor, esta multidão de pessoas às missas do domingo, e lá na igreja, às 7 da manhã ou às 10 da manhã, esta pessoa tome posse da vitória. Santifica o copo com água, Senhor, e nos abençoe em nome do Pai, do Filho e do Espírito Santo. Amém. Obrigado, minha gente querida. Eu vou ficando por aqui. Tome da água benta e você vai se sentir muito melhor. Daqui a pouquinho você vai ouvir o horário político. Escolha direito o seu candidato, tá bom? E logo em seguida você vai ouvir o programa de maior audiência do rádio. 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Gente, bom final de semana, até domingo nas missas e segunda-feira aqui no Amanhecer na Fazenda. Até lá, meu povo!
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2: 7 da manhã, mais 26 minutos. Muito, muito bom dia. A partir de agora, mais uma edição do Show da Manhã. Sextou em Casa de Noca. O padre Rodrigo Oliveira volta, se Deus quiser, e ele a definir daqui a pouco, às 10 horas da manhã, no Show da Manhã, aqui da Rádio Central, no Momento da Oração. E o Amanhecer da Fazenda, segunda-feira, a partir das 6 horas, logo após o Brasil Caminhoneiro do Sérgio Reis e da bênção do padre Magalhães. Querido amigo padre Rodrigo Oliveira, boas missas, que Deus abençoe esse dia lindo, maravilhoso, aí na paróquia Bom Jesus. Alô, padre Rodrigo, grande abraço, bom dia, viu? 727. Na mesa de som, melhor sonoplasta do Brasil, meu querido amigo André Pereira. Alô, alô, André. Bom dia, meu irmão. Vamos juntos até às 11 horas da manhã, ao encontro de Soninha Amaro, em A Hora é Agora. E você, faz o programa junto comigo e junto com André Pereira, através do nosso WhatsApp, 971-483-497. Você vai mandar uma mensagem para mim dizendo: eu quero ganhar um par de ingressos para a Festa das Flores. A segunda semana começando hoje, sexta, sábado, domingo e segunda-feira. Nesses 4 dias agora, a Festa das Flores e Olambra, a Expo Flora. Decimar, eu quero ganhar um par de ingressos para Expo Flora, eu quero ganhar um par de ingressos para a Festa de Olambra, eu quero ganhar um par de ingressos para a Festa das Flores. Manda mensagem no WhatsApp 971-483-497 dizendo: eu quero ir na Festa de Olambra.
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2: 7:28, olha a hora, 7:28. Mande uma mensagem pra cá dizendo: Decimar, eu quero colocar meu nome no momento da oração da Rádio Central. Às 10 horas, tem a oração maravilhosa do primeiro santo brasileiro, São Frei Galvão. Tem também a oração maravilhosa do Padre Vitor, a consagração a Nossa Senhora, o Padre Vitor Coelho de Almeida, o Padre Vitor lá da cidade de Aparecida do Norte. Tem a benção da água com o Padre Antônio Maria. Na Rádio Central teremos também a maravilhosa oração de São Francisco de Assis com o Cid Moreira. Tem a Ave Maria com o Senhor Geraldo Azevedo, fundador da Rádio Central. Tem também a oração de Nossa Senhora Desatadora dos Nós. Direto de Curitiba, o Padre Reginaldo Manzotti com a sua benção. Teremos o Padre mais milagroso do Brasil, o Padre Donizete de Tambaú. E direto da paróquia Bom Jesus, o Padre Rodrigo Oliveira, com a sua maravilhosa oração, a sua bênção. Hoje, as missas. Daqui a pouquinho, a primeira missa, 9 horas da manhã. Depois, teremos a missa das 3 horas da tarde. E à noite, 7:30 da noite, as missas com o Padre Rodrigo Oliveira. Na paróquia Bom Jesus, você é meu convidado, você é minha convidada. Então, já pode mandar o nome pra cá, pra participar do maravilhoso momento da oração. Você também pode cumprimentar o aniversariante do dia. Manda o nome do aniversariante pra mim. Quem é que tá fazendo aniversário hoje? Seu filho, sua filha, seu papai, mamãe, vovô, vovó, namorado, namorada, né? Irmão, irmã. Quem é netinho, netinha? Quem é que tá fazendo aniversário nessa data? Hoje é dia 4 do mês de setembro de 2026. Já se foram 247 dias e restando 118 dias para o ano novo. Fase da lua, lua minguante, começou essa madrugada, lua minguante, não é? Estação inverno. A Igreja Católica comemora hoje Santo Aleixo, Santa Anastácia, Santa Catarina Schneider, Santa Dina, Santo Papa Bonifácio I e Santa Rosália. Que os santos de hoje possam nos abençoar.
4: Amém!
2: Hoje é Dia Mundial da Saúde Sexual. É, todo dia 4 de setembro é o Dia da Saúde Sexual. Hoje é Dia do Serventuário. A todos os serventuários, nosso bom dia, bom dia, bom dia. Hoje é Dia Nacional do Odontolegista. Odontolegista, a todos que trabalham com a que são odontolegistas, né? Nosso abraço, nosso bom dia. Uma profissão muito, muito bonita, né? 7:31. Se tem alguém fazendo aniversário hoje, manda mensagem pra mim, pra eu colocar no ar. Grava uma mensagem de voz pra eu cumprimentar o aniversariante de hoje.

0: quero comemorar o aniversário tomando café Moraes gostoso. Tome. Café Moraes é bom demais, né? Ô, maravilhoso Café Moraes. Manda mensagem pra cá, ó. Olha o meu número aí, ó. 971483497. E a partir de agora, estamos transmitindo o programa pelo YouTube. É, você pode assistir o programa com imagens. Tudo que acontece aqui nos bastidores, tudo que acontece aqui nos estúdios, você vê, você assiste. 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É só isso. YouTube, procura lá no YouTube o nome Decimar Leite. No ar, o show da manhã. Participe do programa. É só mandar mensagem no WhatsApp 971 483 497.
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3: 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Bom dia para você ligado aqui na Rádio Central, a mais querida de Campinas. Olá, Decimar Leite, bom dia para você. Bom dia. Por aqui as informações do trânsito. A gente começa falando da condição da rodovia Santos Dumont, que na chegada a Campinas já está bem lenta, desde o quilômetro 73 ao 76 na chegada ali da Anhanguera. Para quem vai para Viracopos em Indaiatuba, a condição de trânsito é boa agora. 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
0: 7:34, vamos agora à previsão do tempo.
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0: 7:34, temos 18 graus agora. 18 graus a temperatura, não é? Estamos com 75% de umidade relativa do ar. Hoje é dia que vai fazer muito calor, hein? Hoje é um dia que vai fazer muito calor. Vamos depois do almoço passar dos 31. Vamos depois do almoço passar dos 31 graus, gente. Calor hoje, né? Amanhã a temperatura fica amena e aí a temperatura começa a cair a partir de amanhã. Hoje, repito, temperatura alta, 31 graus. Sábado, 22 graus. Domingo, um frio. Domingo e segunda-feira, um frio danado. Vai fazer muito frio, né? Temperatura máxima não passa de 15, 16 em alguns pontos da cidade. Vai fazer frio domingo e segunda-feira. Amanhã, temperatura amena, 22, e hoje um calorão. Hoje, 31 graus, né? Mas vamos agora até a sede da Defesa Civil do Estado de São Paulo, né? Vamos com os alertas para hoje.
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6: Nesta sexta-feira, a aproximação de uma nova frente fria começa a mudar as condições do tempo em parte do estado de São Paulo. O dia inicia com predomínio de sol entre algumas nuvens e temperaturas em elevação, o que favorece o tempo quente. Durante a tarde, a umidade do ar cairá, com valores abaixo de 30% no interior paulista, e aumentam as condições para chuva nas regiões que fazem divisa com o Paraná, onde há possibilidade de temporais localizados, acompanhados de raios e rajadas de ventos ocasionais. Embora os acumulados não sejam elevados, podem ocorrer transtornos pontuais. Na capital, as temperaturas ficarão na casa dos 16 e 28 graus. Já em Registro, mínima de 14 e máxima de 26 graus. Em dias de chuva, consulte a previsão do tempo e fique atento aos alertas da Defesa Civil do Estado de São Paulo.
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0: 7:36, operação contra roubos a residências leva a polícia a apreender fuzil e drogas.
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0: Reportagem especial da Central sobre essa operação que combate roubos a residências na região de Campinas, entre Campinas e Jundiaí.
8: A Polícia Civil de São Paulo realizou hoje a Operação Argos 2, que combate roubos a residências na região de Várzea Paulista e Campo Limpo Paulista. A ação, coordenada pelo governo do estado, cumpriu 10 mandados de busca e apreensão e resultou na apreensão de uma réplica de fuzil, munições, drogas e equipamentos usados no preparo de entorpecentes. Foram encontrados também notebooks, celulares e joias que podem ajudar a esclarecer crimes patrimoniais. Segundo a Polícia Civil, os materiais apreendidos vão contribuir para identificar os envolvidos e ampliar as investigações. A operação mobilizou 20 equipes, incluindo unidades do Grupo de Responsabilidade Tática e da Delegacia Seccional de Franco da Rocha. O governo de São Paulo reforça que ações como esta fazem parte da estratégia de segurança pública para proteger as famílias e enfraquecer o crime organizado. As investigações continuam para responsabilizar todos os envolvidos. Rodrigo Sotter, para a Agência SP.
0: Olha a hora, olha a hora. Olha a hora aí, gente, não perca a hora não. 7:38, 7:38. Grupo armado encapuzado invade condomínio em Joaquim Egídio.
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0: Um grupo de criminosos armados até os dentes e encapuzados invadiu um condomínio. Ontem, no final do dia, Joaquim Egídio, distrito de Campinas, perto da rodovia SP-81. Segundo a Polícia Militar, 8 homens fortemente armados e encapuzados entraram no condomínio por uma propriedade vizinha. A polícia ainda não sabe qual era a intenção do grupo e não descarta hipótese de roubo ou sequestro. Moradores perceberam a movimentação e chamaram a polícia. Antes da chegada das equipes, os bandidos fugiram para uma área de mata e começou uma intensa troca de tiros. Um sargento da reserva foi atingido. Câmeras de segurança registraram a fuga. Imagens mostraram os homens encapuzados correndo em grupo e atravessando cercas de arame. Alguns chegaram a pular a cerca, provando serem jovens. Outros passaram por baixo. Um deles caiu durante a fuga. As gravações também mostraram carros que chegaram ao local com outros homens. Homens que desceram e mandaram bala. A polícia está fazendo nesse instante buscas. Helicóptero Águia também trabalhando junto com o BAEP, Batalhão de Ações Especiais, o Canil. Estão atrás dos bandidos, buscando encontrar esses bandidos. Uma camiseta preta foi encontrada perto de uma represa. Você não vai acreditar. Durante a noite, agora nessa noite, você não vai acreditar. Alguns homens tentaram entrar novamente no condomínio. Depois que as equipes deixaram o local, os bandidos voltaram a atacar o condomínio. Depois que a polícia foi embora, os homens voltaram a atacar o condomínio. Os moradores novamente chamaram a polícia, que cercou o local. Um bandido foi preso. E agora a polícia está perguntando, com todo amor, com todo carinho possível para esse bandido: meu querido, quem são seus companheiros de trabalho? Por favor, ô meu querido, por favor, conta pra gente quem que são seus parceiros, vai, conta pra gente quem são seus companheiros aí. O que vocês estavam fazendo? O que vocês tentaram fazer entrando nesse condomínio? Sistema de segurança do condomínio funcionou, hein? Sistema de segurança do condomínio funcionou. B beleza o sistema de segurança do condomínio, que chamou a polícia compareceu. Polícia teve no local e impediu que o crime continuasse. Na central, você fica sabendo de tudo. Vamos agora à redação da Rádio Central. Olha a hora, 7h42, 7h42. Olha a hora, gente, olha a hora, 7h42, 7h42. Olha aí, ó. Olha a informação, hein? Olha a informação aqui na Rádio Central, ó. Moradores de Campinas, a Secretaria de Saúde acendeu o sinal de alerta para dengue, viu? O 36º Boletim de Arboviroses divulgou que 23 bairros estão com alto risco de transmissão da doença. Alto risco de transmissão da dengue, hein? Nessa lista atualizada, as regiões com maior perigo estão na área leste da cidade: Taquaral, Vila Rossi, Borg, Vila Isa, região noroeste, Cidade Satélite Íris, na região norte, Vila Santa Isabel, Jardim Independência, CDHU, Edivaldo Orsi. Na região sudoeste, o Parque Residencial Vila União, Vila Palácios, Jardim Eda, Jardim Santa Lúcia, Conjunto Habitacional Vida Nova 1 e 2, o Núcleo Residencial Vila Vitória e o Jardim Marajó. Na região sul, muita dengue no São Domingos, Jardim Marisa, Vila Palmeiras 1 e 2. E a dengue está avançando na região suleste, no Esmeraldina, Jardim Samambaia, Jardim Tamoio, Jardim Aliança e Jardim Estoril. Portanto, são as regiões com mais doenças, com mais gente atingida pela dengue. A dengue atingindo a região de Campinas, a cidade de Campinas. Olha a hora, olha a hora. 7h44 na Central, você fica sabendo de tudo. Gente, vamos agora ao balanço geral com a equipe de jornalismo da TV Record, mostrando o que aconteceu ontem, Joaquim Egídio. Os criminosos invadindo o condomínio.
9: Ponto da imagem da câmera de segurança que posta. Olha aí, olha o apoio, esse carro aí, ó. Chegou à noite para dar apoio. Um mini furgão que foi buscar... foi buscar esses assaltantes. Só que aí, os quadrilheiros voltaram lá pro condomínio para continuar o assalto. Eles não estavam contentes com a tentativa frustrada e voltaram para assaltar o condomínio. A polícia é acionada. O bando foge outra vez. Mas um é pego. Um é pego, o mini furgão é encontrado, apreendido, tinha marca de tiro, e a informação de troca de tiros, esse que foi pego disse que estava indo lá para buscar os comparsas, e mais do que isso, dentro do veículo em que esse homem estava, as equipes encontraram munições, carregamentos, ferramentas, tinha informação privilegiada. Essa quadrilha recebeu informação privilegiada, eles estavam atrás do quê? Nós vamos conversar com o Leandro já já, ele vai trazer todos os detalhes. Eu tenho a professora Zeferino Vaz agora.
0: Muito bem, tá bem, esse é o Thiago Santos. Daqui a pouquinho nós vamos até o Leandro, nosso repórter, que está lá em Joaquim Egídio. Daqui a pouco ele traz mais detalhes. Imagine só que ontem, no final do dia, os bandidos chegaram, cerca de 8 bandidos, tentando invadir lá o condomínio, uma casa desse condomínio de Joaquim Egídio, né? E depois disso, a polícia chegou, o sistema de segurança do condomínio funcionou, a polícia chegou, eles fugiram. Aí depois de um certo tempo eles voltaram. Depois de um certo tempo eles voltaram. para tentar assaltar esse condomínio. Imagina só, tentaram voltar, pelo amor de Deus. Olha a hora, 7h46 da Central. 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Olha a hora, 7h51, não perca a hora não, 7h51, bom dia para quem tá em casa, bom dia para quem tá no trabalho, onde quer que você esteja, eu desejo um bom dia. Voltamos às ruas, avenidas e estradas, a Rádio Central tomando conta da cidade. Repórter Robson Ramos. Fala, Robson.
10: 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Trânsito lento agora para quem está na Anhanguera vindo de Sumaré para Campinas, enfrentando problemas do quilômetro 113 ali no trevo de Sumaré, até a altura do quilômetro 108. Também tem lentidão do 106 ao 104 na chegada Dom Pedro e para o interior do 94 ao 97 ali na altura da Lix da Cunha. 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
0: Muito obrigado, muito obrigado. Daqui a pouquinho eu volto a chamar aqui na Rádio Central o nosso repórter Robson Ramos, que está tomando conta das ruas, está tomando conta das avenidas, está tomando conta da cidade. Tudo aquilo que está acontecendo, você vai ficar sabendo aqui na Rádio Central, hein? Tudo aquilo que está acontecendo, você vai ficar sabendo aqui na Rádio Central com o Robson Ramos, tá? Então, já já, eu volto a chamar o Robson Ramos. Acidente. Poste de energia pega fogo.
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0: Olha a hora, gente. Sete e 53, olha a hora aí, gente, 7h53. Um poste de energia pegou fogo, chamando a atenção de moradores do Jardim do Lago Continuação, em Campinas. O incêndio aconteceu na rua Tenente Antônio Barbosa, próximo a Consigás. A CPFL foi acionada para atender a ocorrência, mas ainda não informou as causas do fogo, nem se houve interrupção no fornecimento de energia ali naquela região, hein? Carro capota em Indaiatuba.
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0: Olha a hora, gente, agora 7h54. O motorista perdeu a atenção e capotou o carro após bater numa SUV que estava estacionada. O acidente aconteceu na rua Haiti, Parque Boa Esperança. Um Polo GTS bateu na traseira de um outro veículo e ficou com as rodas para cima. Pessoas que estavam passando pelo local ajudaram a desvirar o carro e a polícia militar foi acionada. Apesar da batida, do impacto, do susto, o motorista não ficou ferido. Caso que aconteceu na cidade de Indaiatuba. Olha a hora, 7h54. Ladrão armado assalta posto em Campinas.
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0: Um ladrão armado com faca tentou assaltar um posto de combustíveis aqui em Campinas. O caso aconteceu no posto Frango Assado, na rodovia Dom Pedro, ali no Nova Aparecida. Funcionários conseguiram imobilizar o bandido até a chegada da polícia. Mesmo contido, o homem conseguiu ferir uma mulher que trabalha lá como frentista. Mesmo amarrado, mesmo contido, ele conseguiu ferir a frentista. A polícia foi acionada e o bandido foi preso. Está à disposição da justiça e vai passar por audiência de custódia. 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
0: Participação dos nossos ouvintes. Hoje nós vamos sortear pares de ingressos para a festa de Olambra, para a festa das flores. É isso? Gostoso, né?
2: Bom dia.
0: É, a minha amiga Cássia está concorrendo. Ela mandou mensagem aqui no WhatsApp 9 714 834 9 7. Alô, alô, Cássia. A Cássia tá concorrendo, né? A esses pares de ingressos para a maravilhosa festa das flores de Olambra. Alô, alô, Iraci Oliveira Silva. Alô, Iraci. Tudo bem aí? Obrigado pela audiência. Um excelente dia para você. Tudo de bom, viu? Alô, alô, bom dia.
11: Bom dia, Tessimar, tudo bem?
0: Tudo bem com você? Tudo certo?
11: Tessimar, por favor, você poderia colocar o meu nome no horário da oração? Oh, meu amigo, eu não tô bem. Já faz um dia que eu não tô bem. Tem dia, Tessimar, que eu tô até bem, sabe? Mas tem dias que eu já levanto da cama chorando. É uma tristeza, uma angústia, uma dor no peito, uma dor no coração. Ah, meu amigo, às vezes eu penso em desistir de tudo, porque eu não sei. Não sei por quê, meu Deus. Sabe, parece que tudo perdeu sentido. Tem dia que eu não... Sinto que eu não vou aguentar, Tessimar. Por favor, coloque meu nome no horário da oração. Pedi para que Deus me ajude, porque sozinho eu não vou conseguir. Eu só queria que Deus devolvesse a minha alegria, porque eu não estou mais aguentando.
0: Oh, meu amor.
11: Obrigado, meu amigo. Fica com Deus.
0: Fica com Deus também. Minha querida, eu quero te dar um abraço agora apertado, sabe assim? Abraçar você aqui no meu peito, deixar você bem aqui comigo, pertinho de mim, sabe? Tomar um café quentinho junto com você, hein? O que você acha da gente tomar um café quentinho agora, né? Pega aí um café bem quentinho, faz um, né? Tem um café aí? Fez um café Moraes? Tem café aí? Toma uma xícara de café bem gostosa. Sente o cheiro do café. Na hora que você estiver coando o café, sabe, tá coando ali o café? Sente aquele aroma gostoso do café, sabe, aquela fumacinha gostosa, sabe? Toma aquele café gostoso. Ai, como um café bom, né? Agradeça a Deus por estar tomando esse café. Outra coisa que eu vou pedir para você, faz o seguinte também, vai na sua janela, né? E deixa essa brisa gostosa bater no seu rosto, né? Deixa o calorzinho do sol tocar o seu rosto. Eu quero que você vá tomar sol hoje. Você faz isso para mim? Você me faz esse favor? Eu quero que você vá tomar sol, viu? Faz esse favor. Além de tomar aquele café bem gostoso, café quentinho, gostoso, eu quero que você tome sol no rosto. Deixa o sol, até mesmo queimar, quase queimar, né? Fecha os olhos assim, deixa aquele calor do sol, né? É como se fosse a mão de Deus fazendo carinho no seu rosto. Deixa esse sol aquecer você. Entendeu? Deixa o sol aquecer, o sol aquecendo o seu rosto, sabe? Deixa o sol, toma aquele café Moraes bem gostoso. Vá lá fora, vá aquecer a canela, aquecer os braços, entendeu? Vá aquecer do sol, deixar o sol tomar conta de você, bem gostoso. Você vai ver como a sua vida melhora, como você melhora, como tudo vai melhorar para você. Você faz isso? Você atende esse pedido meu? Se você fizer isso, eu garanto, hoje o seu dia será maravilhoso. Vai dar tudo certo. Acredita em mim, nena. Você vai ver como hoje vai ser um dia lindo, perfeito, maravilhoso para você. Tá? Faça isso. Toma um café Moraes gostoso. Vai lá fora, toma um sol. Abra a janela. Deixa a luz do sol entrar na sua casa, né? Deixa o vento entrar na sua casa, em todos os cômodos da sua casa. Deixa o vento entrar em todos os cômodos da sua casa. Deixa, vai lá. Toma sol nas pernas, toma sol nos braços, toma sol no rosto. O dia vai ser maravilhoso. O dia vai ser lindo. O dia vai ser perfeito para você. Tá bom, nena? Deus te abençoe. Um abraço apertado. Deixa eu te dar esse abraço apertado e gostoso. Sabe por quê? Porque você é uma pessoa maravilhosa. Uma pessoa querida e maravilhosa por mim e por todos nós. Deus te abençoe, viu? Já deu tudo certo.
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0: 8:01.

0: agora vamos aos repórteres mais bem informados do rádio aqui na Central. Vamos ao Guarani, vamos à Ponte Preta. Repórter Gustavo Negretto. Alô, Gustavo.
1: Olá, Nessimar, boa sexta-feira para você e para os amigos aqui no Show da Manhã. Bora falar sobre o Guarani, que iniciou o planejamento para a próxima temporada e encaminhou a contratação do meia Emerson Vagalume, que estava no Maranhão. O jogador, de 27 anos, está palavrado para um contrato com o Bugre até o final de 2027. Acordo que foi fechado antes mesmo da eliminação do Guarani na Série C. O departamento de futebol se antecipou à concorrência e avançou nas tratativas com o jogador. Em meio ao futebol paralisado, por conta então dessa eliminação precoce e da expectativa sobre a SAF ou não, a diretoria do Guarani já trabalha para a definição do elenco que deve permanecer e chegar para 2027.
0: Muito obrigado, Negretto. Vamos agora às informações da Ponte Preta. Domingo tem jogo. Eu vou estar lá no Moisés Lucarelli com o repórter Fernando César. Alô, Fernando.
2: Bom dia, Decimar. Informações da Ponte Preta no Show da Manhã da Rádio Central. A Ponte Preta vai pegar o São Bernardo, jogo no próximo domingo, 18h30, no estádio Moisés Lucarelli. A macaca que não vence há 19 rodadas nesta Série B. Última vitória no dia 24 de abril contra o América por 1-0 no Majestoso. O técnico Gilson Kleina poderá contar com alguns jogadores que não atuaram na última partida, pois estavam em greve. A greve acabou e os jogadores voltaram aos treinamentos. André Lima, Danilo Barcelos, David Daora, Léo Gomes, Lucas Cunha, Murilo Cavalcante e o zagueiro Palácios poderão entrar nesse time pontepretano. Brandão já foi embora, não está mais no elenco da Macaca, vai jogar no futebol da Bulgária. E Daniel Baianinho também acerta sua rescisão contratual para defender um outro time no Campeonato Brasileiro. Um possível time da Ponte para pegar o São Bernardo no domingo, com Vinícius no gol, Júlio, Palácios, Lucas Cunha e Danilo Barcelos, André Lima, Léo Gomes e Miguel, Nicolas Araújo, David Daora e Damião. Apita o jogo domingo no Majestoso, Edna Alves Batista. Assistente 1, Neuza Inês Baque. Assistente 2, Fabrine Bevilacqua Costa. Quarto árbitro, Guilherme Francisco Maciel. E no VAR, Rafael Garcia de Andrade. Falei da Ponte Preta aqui na Rádio Central, a rádio do futebol de Campinas.
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0: Olha a hora aí, gente, não perca a hora, não perca o compromisso. Olha a hora aí, 8:06, hora da prestação de serviços à Rádio Central, ajudando a população de Campinas.
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0: 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Voltamos às ruas, avenidas e estradas. Robson Ramos.
13: 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Prestes Maia já com lentidão logo depois que o motorista deixa a Anhanguera e vai assim a caminho do centro, emendando no João Jorge, também ruim, até a chegada ao Terminal Central. Quem vai no sentido da Anhanguera agora vai bem. 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
0: Vamos agora à redação da Rádio Central. Olha a hora, 8:13. Informação.
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0: 21 graus a temperatura agora, 21 graus a temperatura agora, 70% de umidade relativa do ar, depois do almoço quente pra caramba, vai passar dos 31 graus hoje à tarde, hein? Aí depois esfria, viu? Na madrugada cai para 15, amanhã, sábado, a máxima não passa de 22, domingo frio, frio, 16 graus o máximo. Segunda-feira, o máximo de temperatura também 16 graus, frio, hein? Então frio, a partir de amanhã começa a esfriar, domingo e segunda bastante frio, hoje bastante calor, ó que coisa, não? Gabriel Ribeiro, trazendo agora as informações para esse final de semana, para esse feriadão. Gabriel,
15: levante a mão para o céu, diga obrigado. Hoje é sexta-feira, segunda é feriado. Vamos conferir o que abre e o que fecha. A prefeitura fecha hoje ao fim do dia e só retoma o atendimento na terça-feira, dia 8 de setembro. Mas os serviços essenciais seguem garantidos. Na segurança, na emergência, o trabalho segue normal. Defesa Civil continua atendendo 24 horas pelo telefone 199. Guarda Municipal pelo 153. A coleta de lixo e os ecopontos funcionam normalmente. Normalmente na segunda-feira, feriado. Já a coleta seletiva dá uma pausa e não opera. Vai aproveitar o dia de folga ao ar livre? Todos os parques e bosques da cidade abrem normalmente na segunda-feira. O Bosque dos Jequitibás, inclusive, vai estar aberto no feriado, mas ele fecha para uma manutenção na terça, depois do feriado. Praças de esporte não vão abrir. Na saúde, os prontos-socorros dos hospitais Mário Gatti, Mário Gatinho e Ouro Verde, o SAMU e as UPAs funcionam sem parar, 24 horas por dia. Mas os centros de saúde e os CSs dos bairros ficam fechados na segunda-feira, feriado. Se precisar de transporte, o PAI serviço vai circular das 6 da manhã às 6 da tarde. Para emergências de trânsito, ligue para a INDEC no telefone 118. Operação Lagoa na Norte Sul vai estar suspensa na segunda-feira, funcionando apenas no domingo, das 7 ao meio-dia. O pátio municipal não terá atendimento ao público no feriado. O Mercadão Municipal abre sim no feriado, das 7 da manhã à 1 da tarde. E o mezanino funciona das 10 horas da manhã até as 4 da tarde. Na Ceasa, o mercado de flores e o de hortifruti abrem até as 13 horas. O Procon, o Cepat e as agências da Sanasa fecham na segunda-feira, mas o atendimento de emergência da Sanasa segue funcionando 24 horas pelo telefone 0800-7721-195. Da redação, Gabriel Ribeiro.
0: Ah, valeu, Gabriel, valeu. É o que ele falou, né? Levante as mãos pro céu. Sexta-feira, feriado prolongado. 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Olha a hora.
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0: olha a hora aí, ó.
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0: 8:16, gente. 8:16.
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19: Gente, não perca a hora não, 8:20 já. Olha a hora aí, gente, pelo amor de Deus, já são 8 da manhã, mais 20 minutos. Hora da participação dos nossos ouvintes aqui através do WhatsApp, não é? 971-483-497. Pra mim, é uma enorme alegria receber a sua mensagem, viu? Bom dia, Decimar. Decimar, André, bom dia, aqui é a Rosângela Teodoro de Campos. Coloca meu nome no sorteio, eu quero ir na Festa das Flores. Coloque meu nome nas orações também. Rosângela Teodoro de Campos, a Rosângela. É, obrigado pela audiência de todos os dias, Rosângela, né? Cidade Jardim, o bairro dela. Jadelson Miguel de Oliveira, alô Jadelson. Bom dia pra você. Obrigado, Jadelson. Obrigado pela audiência, obrigado por estar acompanhando aqui o programa, viu, meu irmão? Nivaldo Pires, bom dia, Nivaldo. Bom dia, obrigado por ter mandado mensagem de bom dia aqui pra gente. Tudo de bom pra você, viu? Obrigado mesmo. Alô, bom dia.
20: Bom dia, tudo bem?
19: Oi, Clarice.
20: Queria mandar um abraço pra essa pessoa que acabou de falar com você.
19: Não é, Clarice?
20: E falar pra ela. Se ela quiser falar comigo, pode dar meu telefone pra ela. E que eu tô orando, tô rezando por ela.
19: Tá bom?
20: Vou rezar um terço por ela aqui, isso, com as minhas amigas. Não sei o nome dela, mas foi essa pessoa que falou com você.
19: Tá bom, Clarice.
20: É Clarice de Valinhos. Beijo.
19: Muito obrigado, Clarice de Valinhos. Mandando um beijo aí pra minha querida amiga Nena. Ô, Nena, você viu que a Clarice mandou um beijo pra você? Diz que ela colocou o seu nome no terço dela e vai rezar com as amigas dela um terço pra você. Ô, Nena, você tá vendo tanto que você é amada? Você tá vendo tanto que você é querida? Poxa vida, todo mundo gosta de você, todo mundo te ama muito, viu, Nena? É, até quem não te conhece, até quem não te conhece gosta de você, viu? Bom dia.
21: Oi, Decimar, bom dia, tudo bem? Aqui é a Joana Dark de Vinhedo. Eu queria ir na Festa das Flores.
19: Tá concorrendo!
21: É, bom dia. Põe o meu nome do meu esposo Carlos na desatadora do nome.
19: Deixa comigo, viu? Um abraço pra você, muito obrigado pela sua participação. Tá concorrendo ao sorteio pra Festa de Olambra. Bom dia.
20: Bom dia, Decimar Leite.
19: Oi, Clarice.
20: Decimar Leite, põe meu nome em oração, Clarice. Opa. Entrada, parte da indústria.
19: Isso.
20: Põe o nome da Ana Cláudia.
19: Uhum.
20: Põe o nome da Luísa, minha netinha.
19: Tá.
20: Põe o nome da Fernanda Cristina, que é minha sobrinha.
19: Tá.
20: E põe meu nome, leva meu nome.

0: tutte passano, ha fatto le tue vedi smai tu passano la vita che dreme o pensa do pé o fazer uma cirurgia ontem naquele hospital no verde, meu Deus. Meu Deus, que tristeza daquele hospital.
1: Tá ruim o hospital?
0: Hoje eu vou indo pra lá outra vez.
1: Ai, ai, ai.
0: Eu vou indo fazer exame, esperando que me chama lá pra fazer cirurgia. Tô aqui com as pernas pra cima aqui.
1: Tá.
0: Mas tá sendo difícil pra mim.
1: Imagino pra mim.
0: Me ajuda desse mar.
1: Tá bom.
0: Leva meu nome em oração.
1: Levo sim, viu? A Clarice, né? Que coisa, quebrou o pé, Clarice. Meu anjo, quebrou o pé. André, a Clarice é muito gente boa. Eu tive lá com a minha esposa na casa dela. Eu fui levar o kit do Café Moraes que ela ganhou. Ela foi sorteada, ela ganhou o kit do Café Moraes, eu tive lá. Nossa, ela, a filha dela, neta, né? Só tem gente boa lá, sabia disso? Só tem gente boa na casa dela lá. E ela me recebeu muito bem, muito bem. Muito, muito, muito bem, né? Clarice, eu tô rezando pra você ficar boa logo pra essa cirurgia dar certo, né? O mais rápido possível pro hospital te chamar, pro Hospital Ouro Verde te chamar o mais rápido possível, tá? Qualquer coisa, Clarice, se acontecer deles não te chamarem, se acontecer deles te enrolarem, manda pra mim. Eu vou meter a boca no trombone, viu? Se eles não te chamarem pra cirurgia, se começarem a te enrolar, deixa comigo que eu vou meter a boca no trombone e vou exigir que eles te atendam, tá bom, querida? Que Deus possa te abençoar com muito amor, com muito carinho, tá? Oi, bom dia, bom dia.
2: Bom dia, Docimar, bom dia. Oi. Tudo bem? Tudo na paz, tudo tranquilo?
1: Tudo bem.
2: Tem como você perguntar pra ele quanto que tá saindo essa injeção lá na farmácia? Porque se tiver mais em conta que é no centro, aí eu vou lá buscar.
1: Tá.
2: Eu tô precisando de duas caixinhas dessa injeção.
1: Tá.
2: Muito obrigado, que Deus te abençoe, um ótimo final de semana. Meu nome é Maria Aparecida Silvério, do Velho Maracanã.
1: Eu vou passar o WhatsApp dele, ó, o WhatsApp da Drogaria Nova Farmex, eu vou passar pra você, aí você manda uma foto lá e pergunta, viu? 9621-6161. 9621-6161. Esse aqui é o WhatsApp da Nova Farmex. Mandei pra você aí, ó. Você fala com ele aí? Pode mandar um zap. Fala que fui eu que passei o zap. Fala o Decimar da rádio. Me mandou seu zap. O WhatsApp, né? Eu falo zap, né? Porque eu sou mineiro, né? Aí às vezes o pessoal acha que eu, né, não é truco, não, né? O zap usa no truque, né? No truco. Olha o zap. Zap, sete copos. Né, André? É isso aí. Então, mandei pra você aí, ó. Mandei pra você aí o WhatsApp lá da Drogaria Nova Farmex. Tá bom, meu anjo? E você fala lá. Ó, tá aí no seu celular. Viu, Cidinha? Tá no seu WhatsApp aí o celular lá da Nova Farmex. E você mesma. Explica lá o que você precisa e eles te passam toda a informação, tá bom, meu anjo? E ó, quer ganhar o par de ingressos para a maravilhosa Festa das Flores de Olambra? Manda mensagem pra mim. Meu WhatsApp é 97148-3497.
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1: Agora, prestação de serviços. 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
1: 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Olha a hora. Olha a hora, 8:30, não perca a hora não, 8:30, mais um giro com os repórteres da Rádio Central. Notícia, informação, prestação de serviços, voltamos à redação da Rádio Central.
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1: 8:30.
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1: Gabriel Ribeiro.
4: A Secretaria de Políticas para as Mulheres realizou nesta quinta-feira uma palestra sobre violência doméstica e rede de proteção na FUMEC Campo Grande. O encontro foi voltado para estudantes da Educação de Jovens e Adultos, a EJA, e reuniu mais de 40 alunos com idades entre 21 e 82 anos. O principal tema debatido foi a violência vicária. Esse termo, ainda pouco conhecido, define o crime em que o agressor usa os próprios filhos como instrumento para continuar controlando, ameaçando e abusando da mulher, principalmente após a separação. De acordo com a coordenadora de enfrentamento à violência da Secretaria, Graziela Bispo, o debate foi fundamental para mostrar como identificar o abuso e, acima de tudo, como acessar a rede de acolhimento e o serviço do SEAMO no município. E o assunto também virou arte na sala de aula. A professora Esther Costa revelou que, a partir de depoimentos reais trazidos pelas próprias alunas, a turma uniu tecnologia e cultura para criar um cordel sobre a Lei Maria da Penha, utilizando a inteligência artificial. Da redação, Gabriel Ribeiro.
1: E agora, às 8:31, voltamos às ruas, avenidas e estradas. A Central tomando conta da cidade.
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1: Bom, a partir de agora, quem tá andando pela cidade de Campinas, quem tá sobrevoando, andando, né, trazendo informações pra gente, é o repórter Mário Quintino.
5: 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Bom dia, Decimar, para você, para todo mundo que nos acompanha, trazendo informações da região central de Campinas. Quem segue pela Campos Salles encontra trânsito intenso do túnel Joá Penteado até Andrade Neves e também mais à frente, já para acessar a Rua José Paulino, na Andrade Neves, lentidão da Estação Cultura até a Benjamin Constant, também com excesso de veículos. Para acessar Barão de Itapura, a Rua Saldanha Marinho tem boas condições. 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

0: Rádio Central Notícias da Ponte Preta com Fernando César. Fala, Fernando.
1: A Ponte Preta vai pegar o São Bernardo, jogo no próximo domingo, 18 horas e 30 minutos, no estádio Moisés Lucarelli. A Macaca que não vence há 19 rodadas nesta Série B. Última vitória no dia 24 de abril contra o América por 1-0 no Majestoso. O técnico Gilson Kleina poderá contar com alguns jogadores que não atuaram na última partida, pois estavam em greve. A greve acabou e os jogadores voltaram aos treinamentos. André Lima, Danilo Barcelos, David Daora, Léo Gomes, Lucas Cunha, Murilo Cavalcante e o zagueiro Palácios poderão entrar nesse time pontepretano. Brandão já foi embora, não está mais no elenco da Macaca. Vai jogar no futebol da Bulgária. E Daniel Baianinho também acerta sua rescisão contratual para defender um outro time no Campeonato Brasileiro. Um possível time da Ponte para pegar o São Bernardo no domingo, com Vinícius no gol, Júlio, Palácios, Lucas Cunha e Danilo Barcelos, André Lima, Léo Gomes e Miguel, Nicolas Araújo, David Daora e Damião. Apita o jogo domingo no Majestoso, Edna Alves Batista. Assistente 1, Neuza Inês Baque. Assistente 2, Fabrine Bevilacqua Costa. Quarto árbitro, Guilherme Francisco Maciel. E no VAR, Rafael Garcia de Andrade. Falei da Ponte Preta aqui na Rádio Central, a rádio do futebol de Campinas.
0: 8:35, vamos com as informações agora do Guarani. Gustavo Negreto. Alô, alô, Gustavo. Fala pra Luísa do Guarani. Alô, alô, Luísa. Alô, alô, seu Luiz. Bugrinos. Pois é, Bugrinos, né? Fala do Guarani aí, Gustavo Negreto.
2: O Guarani, que iniciou o planejamento para a próxima temporada, encaminhou a contratação do meia Emerson Vagalume, que estava no Maranhão. O jogador, de 27 anos, está palavrado para um contrato com o Bugre até o final de 2027. Acordo que foi fechado antes mesmo da eliminação do Guarani na Série C. O departamento de futebol se antecipou à concorrência e avançou nas tratativas com o jogador. Em meio ao futebol paralisado, por conta então dessa eliminação precoce e da expectativa sobre a SAF ou não, a diretoria do Guarani já trabalha para a definição do elenco que deve permanecer e chegar para 2027.
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16: Olha a hora aí, gente, não perca a hora não, não perca o movimento, não perca o compromisso não, gente, olha a hora aí, ó, 8 da manhã mais 39 minutos, 8:39. Olha a hora aí, 8:30. Olha a hora aí, gente. 8:39. Áries, Touro, Gêmeos, as previsões para hoje.
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16: Hoje já é dia 4 de setembro. Como passa rápido, não, André? Pelo amor de Deus, né? Você acredita que hoje é 4 de setembro? Ave Maria, hein, rapaz? Pelo amor de Deus, ó. Presta atenção, Áries. De 21 de março a 20 de abril. Termine a semana com uma boa higiene mental. Corte assuntos que só gastam energia. Notícia repetida, grupo barulhento, conversa que não leva a nada, tá bom? Então corta isso que vai ser muito bom até pro seu trabalho. No amor, vai ver com mais clareza um novo relacionamento, viu, Áries? Touro, de 21 de abril a 20 de maio, encerre assuntos de dinheiro que estavam em andamento. Cancele a assinatura do que não usa mais. Renegocie o que puder para racionalizar suas despesas. Às vezes você dá uma olhada, você fala, pô, tô gastando aqui sem necessidade, né? É, tem gente que assina negócio de internet, mas não usa, por exemplo, filme, né? Assina lá um streaming, não usa. Vai lá, faz o corte, Touro. No amor, olha, o amor tá em alta. Um recado vai chegar no seu coração, viu, Touro? Gêmeos, de 21 de maio a 20 de junho. Quem é do signo de Gêmeos vai encerrar assuntos quem é de Gêmeos vai ter uma semana terminando com animação, caminhos abertos, bons negócios. Você vai tirar um tempo para cuidar da beleza também, da sua imagem e do seu bem-estar, viu? Fim de semana, olha, alívio nas despesas. No amor, o seu poder de atração tá altíssimo. Aproveite, Gêmeos. Na sequência tem Câncer, Leão e Virgem. Voltamos às ruas, avenidas e estradas, a Rádio Central tomando conta da cidade.
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16: Vamos ver o que está acontecendo, Mário Quintino.
19: 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Informação agora, Decimar, para o nosso ouvinte que segue pela Via Expressa Valdemar Pascoal, lentidão para seguir em direção do Bosque, atenção do Largo do Pará até a chegada para General Marcondes Salgado, ou a Proença, por enquanto, é um bom caminho, trazendo informações também para quem utiliza a rodovia Luiz de Queiroz. Na ligação entre Americana e Piracicaba, mais cedo aconteceu um incêndio em um caminhão na altura do quilômetro 128, pelo menos 3 quilômetros de lentidão. Dá para acessar a rodovia mais à frente, através da Abdo Najar, que tem condição melhor pelo trecho. 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
16: E agora vamos às previsões para Câncer, Leão e Virgem. Câncer, de 21 de junho a 22 de julho. Quem é de Câncer vai relaxar, respirar, aumentar a conexão com a sua força interior. A natureza, a espiritualidade. É só reconectar, Câncer. algo vai se encerrar dentro de você. Uma mágoa, uma cobrança antiga, uma ideia que não serve mais. No amor, arrume sua casa para o casal ficar feliz. Arrume sua vida para você conseguir um novo amor. É hora de arrumação na vida emocional. Câncer. Leão, de 23 de julho a 22 de agosto, um ciclo com um grupo, um projeto ou uma amizade chegou ao fim. Não será exatamente uma perda, e sim ganhar espaço para outras coisas, outras relações, outras atividades, é. Um pouco de diplomacia também e bons acordos manterão a harmonia no trabalho. No amor, estabilidade. Estabilidade nos relacionamentos, Leão. Vírus, hein? De 23 de agosto a 22 de setembro. Um assunto profissional vai se encerrar ou vai mudar de forma. Não force a conclusão. Deixe a poeira baixar naturalmente, antes de dar qualquer resposta. Às vezes o silêncio acalma as coisas. Às vezes falar só reacende o que não é bom. Aproveite amanhã para colocar em ordem o que está atrasado, atrapalhado, papelada, documento e conta. No amor, dê o seu passo. Não fique esperando dos outros, não, virgem. Na sequência tem Libra, Escorpião e Sagitário. Olha a hora aí!

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13: Olha a hora aí, gente. Não perca a hora, não. Não perca o compromisso, não. Olha a hora aí, ó. 8h48. Olha, nós temos agora 22 graus a temperatura. Em 22 graus a temperatura. A mínima hoje foi de 17, agora 6 horas da manhã, né? Foi de 17 graus. Só que a máxima, gente, vai chegar a 31 graus. 31 graus. Afe Maria, né? Então hoje à tarde, repito, vamos passar dos 31 graus, né? Amanhã, chuva, temperatura cai, 22. Aí, domingo e segunda, frio. Bastante frio, viu? A temperatura domingo e segunda-feira não passa dos 16 graus. Madrugadas de 12 graus. Afe Maria, né? Então, portanto, olha aí, ó. Terminando o veranico hoje. Hoje é o último dia do veranico. E aí vem, né? É uma friaca aí. Vai chegar um frio aí para todo mundo a partir de amanhã à tarde, né? Então é o seguinte, ó. Amanhã a máxima será de 22. Aí vai esfriando à noite. Madrugada cai para 15. Domingo. 12 graus de madrugada, no máximo 16 à tarde. Segunda-feira, 12 graus de madrugada, no máximo 16 à tarde. Que loucura, não? Agora tem Libra, Escorpião e Sagitário. Libra, de 23 de setembro a 22 de outubro. Um plano ou processo chegando finalmente em uma etapa de concretização. Mesmo que não seja o que você queria, será libertador. Valerá finalizar formalmente o que ficou em aberto e tirar isso da cabeça de vez. No amor, Libra, o clima vai seguir bom e ajudará a atravessar o dia, tá? Escorpião, minha colega, meu colega, de 23 de outubro a 21 de novembro. Uma dívida, um imposto ou um acerto com terceiros terá andamento positivo hoje. Resolva com números na mão e não no calor da emoção. Momento de cortar o que drena seu dinheiro e não dá retorno. No fim do dia, evite falar de valores com quem está irritado, viu? Amizades de longe oferecerão apoio. Planeje estratégias de trabalho. No amor, seu poder de sedução está alto, Escorpião. Sagitário, de 22 de novembro a 21 de dezembro. Ajuste planos. Inclusive com um parceiro, com uma parceira, né? Os sentimentos se renovarão. O que não estava funcionando vai ficar bem evidente hoje. Não é hora de brigar, e sim de nomear as coisas com calma. Cuidado, cuidado com as palavras ríspidas, tá? Elas podem se voltar contra você, Sagitário. É toda vez que você fala de forma ríspida, não dá certo. Toda vez que você fala de boa, resolve. É. No amor, olha só, lindo momento para você iniciar uma relação, viu, Sagitário? Na sequência tem Capricórnio, Aquário e Peixes. Eu tô recebendo aqui a capa dos principais jornais do Brasil. Vamos saber o que destacam os nossos jornalões. Vamos saber o que tá na capa, não é? Dos principais jornais brasileiros. Hoje é dia 14 de setembro, né? O que está destacando aqui? Jornal Estado de São Paulo. Moraes escala crise e usa inquérito das fake news para retaliar Mendonça. O Globo. Moraes pede a Fachin que investigue Mendonça e crise no Supremo escala. Estado de Minas. Alerta nas estradas para o feriado. Lembrando que Minas Gerais, né? Começando o feriadão a partir de hoje aí, Minas Gerais tem as piores estradas do planeta Terra, né? O negócio horroroso. As estradas de Minas são horrorosas. Nunca foram boas. Aí entrou esse governador, esse tal de Zema, falou, vou acontecer. Sabe o que ele fez? Colocou pedágio e não arrumou as estradas. Antigamente eu ia para Minas Gerais, né? Pagava pedágio aqui no estado de São Paulo. Eu entrava em Minas, até a minha cidade não tinha pedágio, agora tem. Agora tem um pedágio ali, antes de chegar em São Sebastião do Paraíso, lá em Minas. É uma vergonha, né? Quer dizer, ao invés de melhorar a estrada, ele colocou pedágio em estrada esburacada. Eu te falo, e agora tá candidato a presidente. A gente não entende algumas coisas, né? Porra, e tal do Zema é candidato a presidente da República. Tá doido. Jornal O Tempo. Ex-dono da REAG fecha delação e deve revelar paradeiro de 20 bilhões de reais. Zero Hora de Porto Alegre. Há um mês da eleição, Congresso confirma ao Ministério Público que acaba com as taxas das blusinhas. Vamos agora ao jornal Correio Brasiliense. Tribunal Eleitoral do Distrito Federal barra a candidatura de Arruda, que irá recorrer ao TSE. É outra coisa também, né? Um baita de um ladrão, o tal do Arruda, né? Filmado, recebendo dinheiro, escondendo dinheiro na cueca, escondendo dinheiro na meia. Lembra dessa filmagem? O Arruda? E o cara quer ser candidato lá em Brasília. Só o Brasil mesmo tem umas coisas dessas, né? Um baita de um ladrão. E o cara, lembra que ele foi filmado escondendo dinheiro na cueca, escondendo dinheiro na meia. E o cara é candidato lá, é lógico que o TRE é barrou, né? Diário do Nordeste. Motoristas de ônibus relatam 1.300 casos de violência em 2026. Aliás, aconteceu um caso ontem aqui na cidade de Campinas de violência contra motorista, viu gente? É. Aconteceu aqui em Campinas um caso de violência contra o motorista. Tá sabendo, não? Um motorista de ônibus da linha 154 ficou ferido após ser atingido por uma pedrada. Por uma pedrada. Segundo o Sindicato das Empresas de Transporte de Campinas, a Setcamp, a confusão começou no bairro Jardim Campos Elíseos. O motorista buzinou para um carro. O carro tinha avançado o sinal vermelho. Em seguida, o motorista do carro começou a seguir o ônibus. Quando o ônibus parou num ponto na Amoreiras, o homem desceu do carro, pegou uma pedra e atirou contra o ônibus. A pedra quebrou o vidro da porta e atingiu o braço do motorista do ônibus. O motorista do carro fugiu. O motorista foi socorrido, levado ao Hospital Santa Teresa. É, quer dizer, então, o motorista, né, André? Tava seguindo no ônibus, aí um cidadão avançou o sinal vermelho, ele, e buzinou. O cara que avançou o sinal vermelho passou a seguir o ônibus, aqui em Campinas. E lá na Moreiras, parou, pegou uma pedra e jogou no motorista do ônibus. Olha que coisa. Não, vergonha um negócio desse. Que leva um bocó desse a fazer isso? Um motorista que, né, pegou uma pedra e jogou no motorista de ônibus. Não é um bocó, um cara que faz isso? Bocó. Um idiota, né? Que coisa absurda, meu Deus do céu, que coisa vergonhosa, né? Pelo amor de Deus, né? Vamos agora à Folha do Nordeste. Aprovado o fim da taxa das blusinhas. Jornal do Comércio, sob suspeita. Moraes vai ao ataque contra Mendonça. Jornal à Tarde, da Bahia. Licenças do trabalho por transtorno mental triplicam na Bahia. Jornal O Povo do Ceará. Fim da escala 6x1 é aprovado em comissão do Senado. São essas as manchetes dos principais jornais do Brasil.
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13: Capricórnio, de 22 de dezembro a 20 de janeiro. A rotina está pedindo reformulações. Bom momento para mudar hábitos, ganhar espaço livre na agenda, se preparar para voos mais altos e até inovar. Essa será a chave para você sair da caixinha, do automático, não é? No amor, a semana vai terminar com novidades e até aventuras para Capricórnio. Aquário, de 21 de janeiro a 19 de fevereiro. Uma história mudará de fase. Uma história no trabalho ou de uma convivência, né? Bom, essa mudança vai exigir uma conversa calma para esclarecer coisas do trabalho, né? Você vai terminar, de repente, um serviço, mudar de trabalho, mudar de ambiente profissional. Você vai ter inspiração e criatividade, viu? Boa, né? No amor, invente um programa diferente para o casal, viu, Aquário? Peixes, de 20 de fevereiro a 20 de março. Bom dia, meu amigo de Peixes. Oi, minha linda. O dia tá pedindo desapegos e arrumação da casa, tá? Valerá também se desfazer do que não usa. Encerrar um assunto de família que já cansou. Evite responder uma cobrança na mesma hora. Espera, deixa para depois. No amor, a vida íntima ficará mais gostosa com troca de confidências e cumplicidade. Casamento em alta para quem é do signo de Peixes. Amanhã tem mais previsões para o seu signo, mais previsões para o seu astral. Olha a hora aí, gente, olha a hora. Agora 8 da manhã, mais 59 minutos, 8h59, 23 graus a temperatura, 23 graus a temperatura, 61% umidade relativa do ar. Hoje vai fazer calor, depois do almoço passaremos nos 31 graus. Olha a hora, 8h59, 8h59.

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16: Olha a hora aí, gente, não perca a hora não. 9:01, olha a hora, não perca a hora não, gente. 9:01, 9 da manhã, mais um minuto. Bom dia para quem tá em casa, bom dia para quem tá no trabalho, onde quer que você esteja, eu desejo um dia lindo, perfeito, maravilhoso.
17: Bom dia.
16: Eu tenho certeza que será. Eu recebo médicos quase todo dia aqui. Recebo profissionais de saúde quase todo dia aqui. Por quê? Porque saúde, para mim, é o bem mais precioso da nossa vida, né? Essa semana eu recebi aqui uma querida, e eu nem sabia, tá? Que ela era, você vê o mundo como as coisas são, né? E eu saí da minha cidade há muitos anos. E quando eu saí da minha cidade, o prefeito lá era Lair Furtado, né? Um amigo querido. Pois bem, a filha dele era criança, o filho também criança, quando eu, né, já era profissional já. E aí o que aconteceu? Fui entrevistar essa semana, né, a doutora Flávia Mambrini. Aí nem me atentei ao sobrenome dela, né? Conversa vai, conversa vem. No ar eu disse que eu era de Minas, de São Sebastião do Paraíso. Não, eu também sou. Falei, você tá brincando, você de quem que é essa, quem é seu pai? Meu pai é o Lair Furtado. Falei, meu Deus do céu, meu querido amigo. Bom, enfim. E a doutora Flávia é uma grande médica de mulheres, né? Grande médica de mulheres aqui em Campinas, uma das mais conceituadas. E ela estava falando, quando, né, eu estava falando de menopausa e tal, aí ela disse que indica sempre ômega para as pacientes dela, né? E ela elogiou muito, ela falou desse mar, mas tem que ser, não pode ser ômega desses de farmácia. Ela falou aqui, ela tem que ser um ômega de excelente qualidade, de excelente procedência. E a gente aqui na Rádio Central indica o ômega produzido pelo laboratório Purievas. A gente indica esse. Por quê? Porque ele é o tri, ele tem um poder muito maior do que os outros, esse ômega. Ele tem três tipos de ômega num só. Então, e ele tem o dobro de EPA e o dobro de EPH. Por que que ele faz isso? Por que que ele tem isso? Que é para melhorar a memória das pessoas. Tá? Ele melhora a memória das pessoas demais. A memória fica muito boa. A memória das pessoas fica muito boa. A memória fica ótima. E ele melhora também até crises de depressão. Então, quem tem crise de depressão, quando toma esse ômega da Purievas todo dia, melhora. Mas não pode ser o ômega assim, esse ômega que você acha na farmácia, não, porque esse ômega aqui, ele tem o dobro de EPA, o dobro de EPH. Ô Everton, falei desse problema da memória, certo? e da depressão. Quais os outros problemas de saúde, Everton, que a gente pode tratar? Você é o diretor do laboratório e você me conta quais os problemas de saúde que a gente pode tratar, meu irmão.
9: 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Vamos falar de coração e circulação sanguínea? Vocês sabiam que a cada 10 mortes hoje no Brasil, uma média de 5 já é ligadas ao coração por conta da insuficiência cardíaca? Infelizmente, né, o coração e o AVC estão entre as doenças que mais matam atualmente no Brasil. Como anda a tua saúde cardiovascular? É a pergunta que eu te faço. 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Por causa do carboidrato, das frituras, da bebida alcoólica, chega uma hora que o coração não aguenta, entope as veias, artérias. 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
16: 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Na Rádio Central agora, mais um giro de notícias, mais um giro de informações. Quem domina a notícia, domina o mundo. Não é passado para trás, não cai notícia falsa, muito menos em golpe. Voltamos à redação da Rádio Central. Gabriel Ribeiro.
13: Uma atividade diferente mexeu com as memórias de quem vive nas ruas de Campinas. Frequentadores do Centro Pop Sares 2 construíram um mapa afetivo da cidade. Em uma roda de conversa, eles apontaram os locais onde se sentem seguros, onde têm medo, onde foram acolhidos e onde sofrem preconceito. A ação faz parte do projeto Cartografia Afetiva da Rua, uma parceria entre a Prefeitura e a PUC Campinas. Durante a dinâmica, os participantes compartilharam suas trajetórias e os relatos foram gravados em áudio. A secretária municipal de desenvolvimento e assistência social, Vandecleia Moro, destaca que ouvir essas histórias ajuda a entender o que a cidade precisa mudar. Segundo ela, abre aspas, a escuta faz parte do trabalho socioassistencial e não é um detalhe à margem dele. Quando uma pessoa diz onde se sente segura e onde sente medo, ela está apontando o que precisa ser feito. Fecha aspas. No próximo encontro, o grupo vai ouvir os áudios gravados e debater a experiência. Campinas conta com duas unidades do Centro Pop Sares, que oferecem espaço de convivência, refeições, higiene pessoal e apoio técnico. O Sares 1 fica na rua Regente Feijó, número 824. Já o Sares 2 atende na rua José Paulino, número 603. Ambos funcionam em dias úteis, das 8 da manhã às 5 da tarde. Da redação, Gabriel Ribeiro.
16: Muito obrigado ao repórter Gabriel Ribeiro. Vamos agora à agenda, não é? Vamos saber o que farão hoje os candidatos. É muito importante nós sabermos o que eles farão, né? No dia. Estamos fazendo isso todo dia aqui com a repórter Priscila Mazenotti.
18: Nesta sexta-feira, Augusto Cury do Avante estará no interior de São Paulo, em São José do Rio Preto. Vai ao Mercadão, faz caminhada e participa de evento educacional. Também no interior do estado, mas em São Carlos, Flávio Bolsonaro do PL visita um centro de inovação e faz comício no centro da cidade. Romeu Zema do Novo se reúne com o setor produtivo em São Paulo, também na capital. Ronaldo Caiado do PSD participa de sabatina. Lula do PT estará em Juazeiro do Norte, no Ceará, fazendo uma caminhada e participando de evento no fim do dia. Hertz Dias do PSTU em Alagoinhas, na Bahia, onde faz panfletagem e conversa com eleitores. Renan Santos do Missão estará em Olinda, em Pernambuco. Edmilson Costa do PCB continua em evento do partido em Lisboa. Samara Martins do Unidade Popular grava material de campanha e Wilson Graça do Democrata tem reunião de alinhamento de campanha. Os demais, Clariana Barão do Democracia Cristã e Rui Costa Pimenta do PCO, estão sem agenda para hoje. Da Rádio Nacional em Brasília, Priscila Mazenotti.
16: Obrigado a Priscila Mazenotti aqui na Rádio Central. 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
16: E agora, na Central, chegou a hora. Eu falei, né? Todo dia, quase todo dia, eu trago um médico, eu trago um cirurgião dentista, eu trago um profissional de saúde para orientar a população, né? Trago psiquiatra, psicólogo, né? E hoje eu vou trazer um querido amigo, um dos mais importantes profissionais de odontologia do Brasil, Dr. Rodolfo Pádua, ele que é o diretor lá do nosso, da nossa querida Associação Brasileira de Odontologia.
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16: Meu conterrâneo querido, né? Lá de Minas Gerais e que tá muito, assim como eu, muitos anos em Campinas. Doutor Rodolfo, obrigado pela presença, bom dia, viu?
20: Bom dia, Decimar, bom dia, ouvintes da Rádio Central. E eu estive em Minas semana passada, fui ver minha avó.
16: Olha.
20: Em Pratápolis, vai fazer 95 anos.
16: Bem, como a gente diz lá em Minas, bens a Deus.
20: Bens a Deus.
16: 95 anos.
20: E com saúde.
16: Cabeça boa.
20: Cabeça boa. Estávamos lá batendo um papo, lembrando de alguns parentes. E alguns de nós não lembrávamos o nome. Eu, minha mãe, meu pai, conversando com a minha avó. Não é que ela começou a lembrar os nomes pra gente?
0: Sensacional, é sensacional. Doutor Rodolfo, aliás, é que coincidência, né? Essa semana eu recebi aqui uma querida ginecologista, eu não sabia, né? Ela é ginecologista aqui, muito conhecida aqui da cidade, chamada Flávia Mambrini, né? E aí conversa vai, conversa vem, descobri que ela é lá de São Sebastião do Paraíso,
20: né? Do lado.
0: Do lado, filha de um homem que foi prefeito, um bom prefeito da minha cidade, né? O Lair Furtado. Eu falei, poxa, mas você é filha do Lair, você viu, o mundo é pequeno, né, doutor?
20: Sim,
0: muito,
20: sim.
0: Muito pequeno. Doutor, vamos começar falando sobre o seguinte, né? A gente fala aqui todo dia da Associação Brasileira de Odontologia, mas as pessoas não conhecem. A Associação Brasileira de Odontologia já tem mais de 100 anos?
20: Sim, no Brasil ela tem mais de 100 anos. E ela é a maior entidade de classe representativa de uma educação, é uma educação continuada para o cirurgião dentista. Ela é a primeira entidade de classe que se preocupou em dar continuidade ao estudo daquele cirurgião que formava como dentista e muitas vezes não tinha onde se pós-graduar e dar sequência nos seus estudos, porque nós sempre aprendemos, né, Decimar? É impossível sabermos tudo e vamos assim até o último dia, sempre aprendendo, porque quem acha que sabe tudo, não sabe nada.
0: Não sabe nada. E eu descobri isso, quanto mais eu aprendo, mais eu aprendo que não sei nada, né? Quanto mais eu aprendo, mais coisas eu tenho para aprender. Eu descubro que eu não sei muita coisa. Então, por isso que eu estou sempre estudando. Doutor Rodolfo, no caso aqui em Campinas, né? Eu sei que vem dentistas do Brasil todo, até de fora do Brasil, para se aperfeiçoarem aqui, para fazer cursos dentro da Associação Brasileira de Odontologia. O que eles aprendem aqui? Quais são os principais pontos que eles aprendem aqui na sua escola?
20: Aqui em Campinas, especificamente, eu atuo há mais de 25 anos e nós nos tornamos referência nos implantes dentários,
0: tá,
20: na ortodontia, na cirurgia, e o principal linha de cursos que nós temos para cirurgiões que vêm Brasil afora e até do mundo, como você bem citou, é para aprender a fazer as técnicas de implantes que nós praticamos ali na nossa clínica há mais de 25 anos.
0: É verdade, doutor, que o cirurgião dentista brasileiro, que a odontologia brasileira é uma das melhores do mundo?
20: Sim, tanto que colegas que participaram dessa jornada, que eu conheço há tanto tempo, porque há 25, 30 anos atrás, nós não tínhamos muitas, às vezes até referência e professores em algumas técnicas dos implantes. Nós, na clínica, fomos desenvolvendo várias técnicas. E esses colegas que eu vejo hoje da minha faixa etária, dessa mesma época, são colegas que estão dando curso no Brasil afora, mundo afora. Ou seja, de fato, nós somos referências no mundo.
0: E por ser essa escola que os dentistas vêm para aprender técnicas de implante dentário, né? Que é uma

0: nós temos ela é muito grande por vários aspectos. Primeiro que nós somos referência. Então, quando não dá certo em outras clínicas, principalmente nessas redes, muitos clientes vão lá solucionar conosco. Eu até fico, assim, no exercício da empatia, me colocando no lugar. Às vezes, falei, já fizeram a cirurgia, deu errado, mas pelo menos nos encontraram e nós solucionamos. Então, nós somos referência nos implantes. Isso, além do fato de que é um pagamento facilitado. É a única clínica em Campinas que faz parcelamento em 12, 24, 36 vezes sem juros, porque o objetivo é levar o acesso à população a um tratamento de alta qualidade com uma parcela mensal que caiba no bolso da família sem comprometer o orçamento.
1: E detalhe, gente, é o implante dentário, é o carro-chefe? Claro que é o carro-chefe, mas praticamente todas as... vamos dizer assim, todas as especialidades de odontologia tem lá, porque não é só a questão do implante, que é o top hoje, né? No mundo, é o que vocês oferecem lá por um preço muito bom, por parcelamento muito bom. Mas, por exemplo, às vezes um tratamento de canal, que é tão fundamental, ou às vezes aparelho nos dentes, colocar que a pessoa precisa, né? Dente do siso, que precisa... Quantos jovens aí, né? Que dói, é complicado, a pessoa começa a ter febre e tal, porque está com o dente do siso, precisa tirar. Vocês fazem praticamente tudo que a odontologia oferece, né?
0: Sim, o nosso objetivo lá não é um objetivo comercial, é promover saúde. Então, nós tratamos o todo, nós tratamos a pessoa, o indivíduo, a saúde. E não só bucal, como emocional, o acolhimento, o atendimento humanizado, a parte preventiva. Ou seja, a gente não apenas cura, a gente previne, faz todo o trabalho de retornos das manutenções dos protocolos, das profilaxias, da periodontia. O nosso objetivo é promover saúde. Nós, diferentemente de algumas clínicas que focam na parte comercial, o nosso objetivo é promover a saúde para a família.
1: Ô, gente, daqui a pouco, viu, eu vou passar o contato aqui do doutor, vou passar o contato da Associação Brasileira de Odontologia, do doutor Rodolfo Pablo. Daqui a pouquinho nós vamos passar esses contatos. Doutor Rodolfo, as pessoas antigamente, e eu me lembro, eu estava falando de Minas Gerais, o senhor se lembra disso também? Né, doutor? Na escola da roça, de vez em quando aparecia lá na minha cidade um trailer, né? Era um trailer que vinha balançando naquelas estradas rurais e tal, encostava ali na escola, botava os moleques lá para ver como é que tava e tal. Geralmente estava aquela, a gente chamava de bacia, né? Os dentes estavam tudo já detonado e tal. E às vezes a solução não era a preservação, era a extração. Houve um tempo onde se extraía demais dentes, né? E eu me lembro disso, até pais pediam, não, arranca isso aí e tal. Isso eu tô falando, evidentemente, há quase 50 anos atrás. E com isso o Brasil ficou um país de pessoas sem dentes, né? E o reflexo tá agora. As pessoas na minha idade, com entre 40 e 60 anos, né? Pessoas sem dentes. E aí veio esse implante dentário que revolucionou, que mudou tudo. Hoje qualquer pessoa pode ter os dentes de volta.
0: Sim, tem situações específicas, mas são pontuais, como algum tratamento de radioterapia, algum medicamento específico, mas até para esses casos a gente dá um jeito, em função de técnicas que desenvolvemos. E sim, qualquer pessoa que tenha vontade, nós estamos lá de portas abertas para fazer uma avaliação com um dentista especialista. De maneira que cada planejamento que nós fazemos é único. Ele é um planejamento personalizado para devolver a função, a naturalidade, de maneira a devolver o sorriso que as pessoas tanto merecem, né? Porque nós viemos nessa vida para interagir com pessoas, para termos relacionamento, para sorrirmos. Então esse é o nosso propósito.
1: É isso aí. Doutor, E pelo visto lá também, sempre o senhor busca, a pessoa que perdeu alguns dentes, o senhor busca da maneira possível preservar os dentes que a pessoa ainda tem.
0: Sim, o que nós fazemos é devolver ao máximo daquilo que a técnica permite, mas somos apenas seres humanos. Nunca fica perfeito igual Deus fez. Então dentes bons nós não removemos, nós recolocamos aqueles faltantes. Com carinho, com anestesias que permitem um procedimento sem dor.

0: medicamentos corretos. Lá nós praticamos o exercício da empatia. Nós nos colocamos no lugar do nosso cliente para promover o melhor tratamento para ele.
1: Doutor, a pessoa que tem algum tipo de inflamação, algum tipo de infecção, principalmente infecção na boca, ela tem que tomar cuidado, porque essa infecção pode gerar problema sério para ela.
0: Pode. É, um simples problema pode se agravar. Então, o melhor remédio sempre é a prevenção. Vocês não precisam esperar doer ou piorar. Basta agendar uma consulta com um dentista especialista, se informar, se organizar, planejar o seu tratamento, porque sim, uma simples infecção de dente, ela pode se tornar muito complexa e é desnecessário. Já visto toda essa informação que nós estamos passando, hoje a internet, o acesso ao dentista, ao diálogo, então é muito importante que passem com o dentista especialista para não deixar agravar situações que têm conserto no início.
1: Dizem, e não sei se é verdade, né, que a dor de dente é a pior dor que o ser humano às vezes pode passar. É, ainda mais aquela dor do canal. É verdade, né? Diz que é uma dor insuportável.
0: É, a pulpite, quando dá aquela dor insuportável, as pessoas tendem a tentar tirar o próprio dente sem anestesia, sabe? Em casa, deve dar uma agonia. Mas não precisa chegar a esse ponto. É porque no passado, o acesso ao dentista era muito caro, a distância, a logística. Ainda existe isso, sabia? Se você for para uma população ribeirinha no Amazonas, algumas situações no nosso norte do país que, se Deus quiser, um dia também terão acesso. Mas aqui em Campinas, nós conseguimos ter esse acesso, esse diálogo. Lá nós abrimos a porta para todos os clientes, de maneira que nós possamos, no mínimo, orientá-los o que fazer em casa para terem conforto no seu dia a dia.
1: É isso aí. Gente, eu estou conversando aqui com o Dr. Rodolfo Pádua. Ele é o diretor, né, da Associação Brasileira de Odontologia, que fica ali na Marechal Rondon. 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
0: 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E é isso, para tornar o dia, o ambiente da clínica mais feliz.
1: Mais feliz. Gente, eu estou conversando com o Dr. Rodolfo Pádua. Daqui a pouquinho nós vamos falar mais sobre essa questão, né, de extração de dentes, colocação de implante dentário, né? Cuidados com a saúde, né? Se você tem dentes, como preservá-los, como manter seus dentes. Você fala, ai, Decimar, queria tirar meus dentes, colocar implante. Para com isso, né? O doutor vai te explicar, nós vamos falar sobre isso, manutenção dos dentes, né? Nós estamos falando do canal, né? Ai, Decimar, mas como é que eu sei que eu estou com problema no canal? Vou perguntar para o doutor quais são os primeiros sinais que você está com problema no canal, né? Sentindo dor, nós vamos conversar com ele, né? Dor de canal, dizem que é um negócio horroroso. Dizem não. Eu já passei, né, doutor? Eu já passei. Vixe Maria, né, doutor? Sofri uma barbaridade.
0: As pessoas, quando chegam numa dor do canal, ela é difícil porque ela não consegue estudar, ela não consegue trabalhar, ela não consegue se relacionar, porque atrapalha a concentração. E hoje, com anestésicos que nós temos, em um minuto anestesia, tira a dor e é possível salvar aquele dente que é tão importante. Então não saiam tirando dentes. É importante se informarem com um cirurgião especialista, que com certeza vocês tomarão uma melhor decisão.
1: Nós vamos falar sobre isso na sequência, como você pode preservar seus dentes e quais são os primeiros sinais aí do, né, da, como chama? Da pulpite, né?
0: Pulpite.
1: Pulpite, que é a dor do canal. 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
1: 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Eu estou recebendo aqui nos estúdios da Rádio Central o Dr. Rodolfo Pádua, ele que é o diretor da Associação Brasileira de Odontologia. Olha a hora, 9:34, 9:34.

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1: Na Rádio Central, agora são 9:38. Eu tô conversando com o doutor Rodolfo Pádua, ele que é o diretor da Associação Brasileira de Odontologia. Bom, gente, eu prometi trazer aqui o contato lá da clínica, então você já anota aí, ó, papel e caneta na mão, já anota, é um WhatsApp, tá? Mais fácil, né? Hoje é o meio de comunicação mais fácil que ter o WhatsApp, né, doutor? O número é 9 8401-0405, 9 8401-0405. Daqui a pouco eu vou repetir com calma, devagar. Então, já deixa o papel e a caneta separados aí, ó. 9 8401-0405. Doutor, manter os dentes é o melhor negócio que a gente faz, né? Tem que cuidar direitinho e tal. Eu questionava sobre a dor do canal, né? Pulpite e tal, aquela dor horrorosa. Dizem que é a pior dor que tem. Há mulheres que dizem o seguinte, ó, a minha dor do parto não foi tão intensa como foi a dor aí do dente, né? Dentro do canal. E tem gente que sofre também com crise renal, diz que é um negócio horroroso, mas a dor do dente é pior. Doutor, como é que a gente sabe que está com algum problema no canal? Quais são os primeiros sinais, enfim?
2: Decimar, o mais importante é tentarmos prevenir essa dor, né? E as pessoas acham que tem que ter algum luxo ou algum investimento alto para que isso não aconteça. Gente, a principal maneira de prevenirmos é o uso mais religioso, toda noite, antes de dormir, do fio dental na frente do espelho. Nem dentista consegue fazer o fio dental se não for na frente do espelho, para que possa enxergar os dentes, não pular nenhum, fazer a técnica correta, pode passar o fio dental mesmo. Se algum dente sangrar, por isso que é importante estar na frente do espelho, faz um bochecho com água, cospe, repete o fio dental. Gengiva saudável, gente, não sangra. Gengiva só sangra quando tem bactéria. Então, não tendo a bactéria, porque usou o fio dental todo dia, não terá o sangramento, não terá a cárie e não terá o tártaro. Então, não terá a dor da pulpite causada pela cárie. E qual que é o principal sintoma da pulpite? É uma dorzinha que começa assim. Ah, antes, no começo, doía só com o quente e o frio. De repente, começou a doer quando eu estava comendo e mastigando. Agora está querendo doer mesmo sem mastigar, ou seja, de uma dor causada por um fator externo, calor, frio ou uma mastigação ali em cima, uma pressão, ela começa a virar uma dor espontânea, ou seja, ela começa a doer mesmo sem estar fazendo nada. Não deixem isso acontecer, gente, porque o próximo passo é aquela dor insuportável. Então é importante que vocês passem com um dentista especialista.
1: Vocês viram? Dicas simples, né? Do que pode acontecer. Às vezes você acha, mas tomei um café aqui, ou uma água mais fria, ou a hora que eu fui comer, a hora que eu mordi, eu senti um negocinho aqui, isso não é nada. Não, dentista, né? Ao primeiro sinal, dentista.
2: Sim, porque vai lá, eu vou repetir tudo isso de novo, da importância do fio dental, como fazer, além do fio dental, uma escova bem macia, porque a escova, sabia? A escova dura, ela pode gastar o dente, então tem que ser macia ou extra macia. Todo dia na frente do espelho. Ah, mas só à noite basta? Gente, quanto mais fizer no dia, melhor. Mas inegociável à noite antes de dormir, porque durante o sono, vocês não ficam com a boca um pouquinho mais seca? Então, durante o sono, nós temos menos saliva, e menos saliva vai proporcionar uma ação bacteriana mais intensa durante o sono. Então, bactéria estraga nosso dente muito mais à noite, enquanto dormimos, do que durante o dia. E fazendo isso com pouco investimento, qualquer marca, sem luxo, o importante é fazer todo dia, nós prevenimos 80, 90% das dores. E sim, Decimar, como você falou, tem uma dor, está em dúvida, passa com um dentista especialista, vai na nossa clínica, bate um papo, chega lá, de repente pode ser só uma sensibilidade, você vai ser orientado, não precisa fazer nada, mas se for algo, a gente já trata desde o início, que é muito melhor prevenir do que remediar.
1: É isso, gente, ó. E vou contar para vocês aqui, tratamento de canal é fundamental, muito importante quando precisa tratar, mas custa caro. Não é barato, porque é um especialista muito específico, né? O Tem um nome? Como é que é o especialista?
2: É o endodontista.
1: Endodontista. E cobra caro. Então, por isso que a gente sempre indica a Associação Brasileira de Odontologia, porque lá você vai fazer o canal por um preço honesto e dividido. Pode dividir, fazer parcelar. Porque se você for atrás de um dentista, geralmente, quando tem a crise, né? Você está com dor, você vai no dentista, o dentista te cobra, e às vezes numa clínica particular, ou numa clínica aí, é claro, o dentista quer, precisa, né, receber, precisa ganhar, e é na hora da crise, geralmente é uma urgência, né? E no que é uma urgência? E tem um valor para isso. No caso, quando você faz lá na Associação dos Dentistas, você tem um preço, vamos dizer, honesto, e pode pagar parcelado, o importante fazer. É abrir o dente, né, doutor? Faz abertura, trata o dente e salva aquele dente. O importante é salvar o dente.
2: O intuito é sempre salvar o dente. O tratamento endodôntico, ele é muito complexo, envolve materiais, envolve microscópio. Então, é melhor, indiscutivelmente, a gente prevenir e não deixar acontecer. E simples, gente, é a maneira mais simples. Inegociável, religiosamente, todo dia na frente do espelho, escova e fio dental antes de dormir.
1: Doutor, quero fazer uma pergunta para o senhor aqui, que é sobre a questão da estética, né? Tem muita gente me ouvindo agora que tem vontade de colocar as facetas, de colocar, uns chamam de faceta, né? Outros chamam de, como é que é?
2: Lente
1: de contato, né? Enfim, colocar aquelas películas na frente aqui do dente, e realmente fica bonito. Tem pessoas que têm o dente, os dentes de tamanhos disformes, cada um de um tamanho, cores diferentes. Às vezes o dente está já escurecido, está amarelado e tal. E quando é bem feito esse tratamento, né, quando coloca, todo mundo estava falando do Ronaldo Caiado, que ele foi no Jornal Nacional lá. E todo mundo estava falando dos dentes do Ronaldo Caiado. Nossa, que coisa, então, um senhor já dessa idade, né? O Caiado tem mais de 70, tem quase 80. E estava com os dentes bonitos e tal. Esse tipo de trabalho, conta pra gente, a Associação Brasileira de Odontologia faz também?
2: Realizamos há mais de 20 anos. Desde antes da existência das fresadoras, quando os protéticos ainda faziam na mão. Mas o mais importante, não é para todo mundo, tem que ser um caso específico. Existem situações onde não há a indicação da faceta e da lente de contato e prejudica o dente, mas quando bem indicado, para o paciente correto, executado por um profissional ético e competente, os resultados ficam maravilhosos.
1: A faceta a faceta é diferente da lente?
2: Da lente? Não, são sinônimos.
1: São sinônimos, tá.
2: É uma maneira de abordagem sobre o mesmo tema.
1: É bom lembrar, doutor, o senhor está falando aí, que tem que ser muito específico e tal, não é para todo mundo. Por quê? Porque tem que desgastar o dente natural.
2: É que muitas vezes, por modismo, eu já peguei muitos casos, por isso que eu posso te falar com propriedade, porque eu atendi. Tem casos que o dente natural é muito mais bonito do que a lente, mas por modismo a pessoa estraga o próprio dente para fazer o que está em moda. Não, gente, não façam isso. Eu vejo jovens com 20, 25, 30 anos de idade, quando a nossa expectativa de vida aí é 90, 95, minha avó vai fazer 95, não vai durar 60 anos. E até porque nós não temos 60 anos para trás para saber da durabilidade. E o dente dessas pessoas são lindos. Não faz sentido colocar as lentes. Mas existem situações, como você mencionou, onde os dentes estão inadequados e o melhor tratamento é a lente de porcelana ou uma faceta de resina. Mas, bem indicado, sim, faz todo sentido. Mas modismo, não, gente.
1: Doutor, quando faz o tratamento do canal, antigamente tinha um negócio lá que falava, fez o tratamento de canal, o dente escureceu. Existe isso ainda? Não, isso é mito ou é verdade?
2: É verdade, mas não é porque foi mal feito. Nós usávamos alguns materiais à base de eugenol, e que era o material da época, e que funciona sim para o tratamento de canal. Só que ele causa esse escurecimento, mas hoje em dia os tratamentos utilizam materiais que não causam tratamento e dão uma previsibilidade muito maior no tratamento do canal.
1: Muito bem. Minha querida amiga Nádia está perguntando aqui, ó. Eu já vou passar o contato, viu? Já vou passar o contato do doutor para você. Pera aí, Nádia, que eu já vou mandar o WhatsApp para você, que é o 98401-0405. E um outro ouvinte que não quer falar o nome, pediu para não falar o nome, tudo bem. Doutor, o que significa candiase na boca?
2: Candidíase.
1: Deve ser candidíase, na boca. E qual a preocupação, qual o remédio para isso? Uma amiga. Me dá só um minutinho que o doutor vai falar pra gente. Agora, 9h48, eu tô recebendo o doutor Rodolfo Pádua, diretor da Associação Brasileira dos Dentistas.
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1: Doutor Rodolfo Pádua é o nosso convidado especial do Show da Manhã, dos nossos debates de hoje. Ele que é o diretor da Associação Brasileira de Odontologia. E hoje nós estamos conversando aí sobre, né, implante dentário. Estamos falando sobre saúde da boca. E ficou aqui a pergunta no ar. Uma ouvinte nossa quis saber sobre candidíase. Doutor, vamos lá, candidíase na boca. Como é que trata?
2: O ideal é ela passar com um dentista especialista para saber exatamente se de fato trata-se de uma candidíase, que é o que a gente chamava lá antigamente de sapinho. Pode ser causado por vários fatores, até chupeta, por exemplo. E existem antifúngicos, né, quer dizer, um medicamento que mata fungo, que pode ser feito através de bochecho, por exemplo, anistatina, pode ser tomado por via oral, por comprimidos, porque a candidíase oral, o sapinho, é causada por fungo. Mas é muito importante que ela passe com um dentista especialista. Pra, por quê? Porque com atendimento clínico ali, consegue ter certeza de se de fato é uma candidíase oral.
1: Muito bem. Doutor, muitas doenças, né, que são transmitidas assim, não só via oral, doenças sexualmente transmissíveis, também tem que ter cuidado, né, doutor? Tem que estar sempre atrás. E no caso, procurar um bom médico, porque existem doenças sexualmente transmissíveis.
2: Ah, sim. E hoje, com a prevenção, dá para fazer um sexo seguro, dá para ter uma situação mais adequada. Estamos em 2026, temos acesso à informação, temos acesso às maneiras preventivas, né? E de preferência, não é o tema, mas focar na família de maneira que a prática seja no intuito da formação da família, que eu acho que faz muito mais sentido.
1: Faz muito mais sentido, e a molecada também, né? É muito importante aí ter uma orientação, orientar, sabe? Começou a ter consciência da vida, entrou aí na adolescência e tal, já leva ao médico, é muito importante levar o ginecologista, levar o menino, levar a menina, para ter orientação, sem, porque a orientação ajuda, tem que ter conhecimento. O que a gente estava conversando até fora do ar antes, né? Não foi nenhum programa que eu tô. A gente tem que ter conhecimento, né, doutor? Conhecer as coisas.
2: Eu concordo, porque uma coisa que eu trago para mim e passo para as pessoas é que todo dia eu quero aprender alguma coisa nova. Porque o aprendizado aumenta a nossa autoconfiança. Isso faz com que a gente fique mais confiante no que nós, para nós tomarmos boas decisões na vida. Então, o conhecimento aumenta a sua autoconfiança e faz com que você tome melhores decisões.
1: Doutor, cuidar da boca costuma dar uma saúde geral melhor. Eu sempre cito aqui o exemplo do Ronaldo Fenômeno. Ronaldo Fenômeno foi, para mim, um dos maiores jogadores que eu vi, né? Um jogador extraordinário, né? E ele estava tendo uma série de lesões de musculares. Então ele jogava um jogo, né, rompia ali um músculo da coxa e tal, tinha, né, várias lesões. E vai, isso quando ele era bem jovem, ainda no começo de carreira. E essas micro lesões, e vai, não saía daquilo, e os médicos aí fizeram, né, levaram ele para fazer, para olhar a boca dele, para fazer a sondagem, tudo direitinho, levaram ele num como é que chama? Periodontista.
2: Periodontista.
1: Descobriu que ele tinha alguns focos ali nos dentes. Tratou os dentes e virou um monstro pro futebol mundial. Então, é a prova de que, tendo uma boca boa, a saúde geral, quer dizer, ele parou de ter contusões, parou de se machucar. É verdade, doutor, que ter uma saúde boa da boca, aquilo reflete no corpo todo?
2: Ah, não tenha dúvida. Porque uma pessoa que cuida dos dentes, que cuida da saúde bucal, Vai eliminar os focos de infecção. No caso dele, inclusive, melhorou a respiração
1: também.
2: E a respiração promove um melhor noite de sono, que uma noite bem dormida vai nos dar mais energia no dia seguinte, para o trabalho, para a escola, para as crianças, no esporte. E estar com os dentes na posição bacana, ele é o nosso cartão de visita. Eu não preciso mostrar os dentes dos pacientes que nós tratamos. Se eu te mostrar as fotos dos olhos das pessoas antes e depois, o olhar fala por si só. Então, isso mexe com a autoestima das pessoas, mexe com a autoconfiança e, sim, promove muito uma melhoria muito boa na qualidade de vida dos nossos clientes. E isso é muito gratificante, Decimar.
1: Bom, o doutor usa muito esse termo, empatia, se colocar no lugar. É essa a filosofia, né, dele e da Associação Brasileira de Odontologia. Doutor, aparelho, conta pra gente, né? Quando o dentista fala, vamos ter que colocar um aparelho, é importante lembrar isso. Às vezes a pessoa, não vou colocar aparelho nenhum, tô com os dentes aqui e tal, deixa do jeito que tá e tal. Só que quando o dentista fala, vou colocar aparelho, não é nem por questão financeira, porque na verdade não vai ganhar tanto dinheiro assim colocando aparelho, o dentista não ganha tanto, mas ele tá falando é pro bem da pessoa. Fala pra gente da importância quando o dentista fala, tem que usar aparelho nos dentes.
2: Isso é um detalhe muito importante, porque o inverso acontece, tá? Doutor, eu queria muito colocar aparelho, mas... Senhor João, o senhor não precisa, seus dentes estão perfeitos. Então, quando nós na associação indicamos o uso do aparelho, é por quando precisa realmente, é quando de fato vai contribuir com a vida da pessoa. Quando vai colocar os dentes numa posição que ele consiga mastigar melhor, colocar os dentes numa posição e muitas vezes em conjunto com uma fonoaudióloga para que a criança respire melhor. Decimar, tem um caso muito interessante. A paciente mencionou que o filho dela não era mais convidado para festinhas porque ele bagunçava e quebrava muito toda vez lá, e as mães não queriam levá-lo. Depois que ela descobriu, levou ele no oftalmologista. Na verdade, ele não enxergava. Nossa. Colocou nele um óculos, ele é a criança mais bem comportada. Isso acontece também com crianças que muitas vezes respiram pela boca e tem uma noite muito agitada. Quando a gente não dorme bem, você acorda bem, desse mar?
1: Não, de jeito nenhum. Não, quando eu durmo bem, eu acordo ótimo.
2: Não, quando você não dorme bem.
1: Péssimo, acordo desfocado, acordo assim, sem me concentrar. Quando eu durmo mal, é terrível.
2: Então, imagine isso para uma criança. E muitas vezes, a criança com uma noite mal dormida, ela não rende na escola, ela não rende no esporte. É interessante, parece assim, magia. Colocou o aparelho, tratamento com a fonoaudióloga, às vezes até com o otorrinolaringologista para desobstruir as vias aéreas da adenoide, amígdala, o fonoaudiólogo para colocar a posição da língua na posição correta, ensinar a deglutição e o aparelho movimentando os dentes, a criança dorme bem, fica melhor aluna da sala de aula, melhor do futebol, melhor da ginástica, melhor da natação, só pelo fato de ter dormido uma noite confortável e melhorando através das disciplinas que eu acabei de mencionar.
1: E placa para dormir, aquela placa que não deixa ranger os dentes e tal, porque tem muita gente que tem esse, ou apertamento, não sei, ou range os dentes, ou bruxismo, né? Me lembrei aqui do técnico da seleção da França. Meu Deus, que coisa horrorosa, pô, Didier Deschamps, um bruta jogador, mas não sei se você chegou a ver as fotos dele, doutor, de antes e depois. Ele tinha os dentes carcomidos, um negócio horroroso de tanto bruxismo. Depois ele tratou. Sim. E tudo e tal. Mas fala pra gente dessa placa que coloca ali entre os dentes ali para a pessoa dormir.
2: Vou contextualizar para o ouvinte entender. É um tripé, precisa ter dente, articulação e musculatura. Então, quando não temos dentes ou dentes faltando, isso compromete a nossa mastigação. Então não adianta indicar a placa para quem tem dente faltando. Então tem que restabelecer dente, músculo e articulação. Recolocou os dentes. A placa, nós nunca tivemos tanto caso depois como tivemos após a pandemia. Aquela ansiedade, as pessoas em casa. Então tem um conjunto de hábitos diurnos que as pessoas têm que eliminar. Vou citar aqui rapidinho: mastigação bilateral simultânea, comer os alimentos pausadamente em pequenas porções, não apertar, não ranger, evitar os chicletes, postura, evitar quando for comer uma maçã ou um pão francês aquela abertura máxima de boca. Isso são hábitos que nós fazemos recorrentemente durante o dia e que precisam ser evitados. Ok, então o cliente foi, colocou o implante, devolveu o dente, ele está com a musculatura e articulação ali confortáveis, está eliminando esses hábitos nocivos do seu dia, mas de repente à noite, a hora que ele vai dormir, aquela pressão no trabalho, ou na prova, ou no seu dia a dia, faz com que ele aperte à noite. Então a placa entra onde? Durante a noite, porque é uma maneira de nós enganarmos nosso cérebro para que a gente aperte menos durante o sono. Então a placa por si só não resolve, é um conjunto de atividades. Então, repetindo, tem que reequilibrar e recolocar os dentes para que a musculatura e a articulação fiquem ali mais confortáveis e ela consiga fazer uma boa mastigação. Tem esses 7 mandamentos, que assim eu chamo, durante o dia, que ele tem que ir eliminando, fazendo uma autocobrança, ele tem que se monitorar, porque não adianta nada continuar repetindo coisa errada durante o dia. E a placa complementa a noite, para que, como à noite o apertamento é involuntário, ajuda a enganar nosso cérebro. Mas tem aquela situação também, Decimar, estamos na praia, com a família, em paz, a gente não aperta à noite. Aí, às vezes, nem precisa da placa, mas aquela fase política, é o trabalho, é o filho, são os desafios da vida que muitas vezes nos deixam tensos à noite. A placa tem uma boa indicação.
1: Muito bem, esse é o doutor Rodolfo Pado aqui na Rádio Central. Gente, vou repetir aqui o telefone do doutor Rodolfo, da clínica, né? Da Associação Brasileira de Odontologia, é esse número aqui, ó. O André tá pedindo um minuto, então vou fazer o seguinte, papel e caneta, em um minuto eu passo aqui de novo o WhatsApp da Associação Brasileira dos Dentistas.

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17: Eu estou recebendo o Dr. Rodolfo Pádua. Vamos lá para o número da Associação Brasileira de Odontologia. É, onde você pode, né? Todos esses problemas que nós estamos falando aqui, né? Você vai lá, veja direitinho, não tem dentes, vai lá falar com ele, né? Com a equipe. São aproximadamente quantos profissionais, doutor?
18: Hoje, na nossa equipe, nós estamos em 42
17: profissionais. 42
18: profissionais
17: para atender a população aqui de Campinas. Que maravilha, né? Bom, vamos lá, ó, o número da associação para você. E tem uma equipe que te atende com todo carinho para fazer o agendamento. Por exemplo, hoje mesmo aqui, ó, já recebi. Aqui, ó. Cadê? Deixa eu achar aqui, ó. Recebi, aqui, ó. Logo agora, às 8 horas da manhã, em ponto, aqui, 8 horas da manhã, já recebi aqui a ligação fazendo um agendamento, confirmando o agendamento. Quer dizer, tem, além de ter agendado, vem a confirmação. Então, para não ter erro, para não ter problema, aqui, ó, já está tudo certinho aqui, eu recebi aqui da Associação Brasileira de Odontologia, tudo. Então, é um atendimento carinhosíssimo. Esqueci o nome da moça que me mandou mensagem aqui, mas foi muito carinhoso.
18: Foi a Letícia, provavelmente.
17: Letícia,
18: é a confirmação da sua consulta para... Com a doutora Mônica.
17: Com a doutora Mônica. Doutora Mônica, né? Que, aliás, é muito educada, muito gentil.
18: A doutora Mônica tem 30 anos de formada. É que ela não aparenta, porque ela tem aquela aparência jovem, mas tem 30 anos, trabalha como protesista, implantodontista.
17: Oriental não mostra a idade que tem, né?
18: É. A japonesinha.
17: É,
18: ela
17: danada.
18: Danada.
17: 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E você marca a agenda, vai até lá. Não precisa, ah, desse mar, tô sem dinheiro. Esquece o negócio de dinheiro. Para com isso. É dinheiro lá ou de menos. Primeira coisa, você tem que ir até lá. Aí eles vão fazer uma anamnese, né? Que é aquela... vão verificar, olhar sua boca direitinho, fazer perguntas, né? Você vai fazer alguns exames, né? Mas são exames simples, né? Que fazer lá, até sai para fazer um exame de raio-x, né?
18: Geralmente uma radiografia panorâmica para a maioria dos casos, mas nós temos clínicas parceiras, por exemplo, uma radiografia panorâmica que geralmente custa uns 200, 300 reais, clientes da associação pagam 70 reais.
17: Então é um espetáculo, viu, gente? Você vai, faz direitinho, faz lá o... essa anamnese, né? Vai lá conversar, faz a avaliação, paga, não precisa pagar nada não, você vai pagar o tratamento quando, né? Você fechou o negócio, vamos fazer, vamos, assinou ali o contratinho e tal, já começa a fazer o tratamento e o pagamento. Às vezes o tratamento fica, às vezes você, quando você paga bem pouquinho por mês, dentro da sua possibilidade, né? Rapidamente você paga, o tratamento fica pronto rápido também, não demora, dependendo do tratamento, é muito rápido, né?
18: Sim.
17: Dependendo do tratamento é muito rápido. 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Aparelho, nós estávamos falando do aparelho, esse aparelho dos dentes, doutor, que o aparelho metálico, né, tal. Hoje também tem Invisalign, ou não sei se é o nome, tem, cada marca é um, hoje é o Invisalign, outro é não sei o que tem, aquele aparelho invisível também tem, né?
18: Sim.
17: Mas assim, os profissionais lá preferem o tratamento convencional ou não, como é que é? Depende.
18: Não é o aparelho que define o que vai ser feito, e sim a necessidade do paciente. Então nós fazemos todos os planejamentos personalizados de acordo com a necessidade e vontade do nosso cliente.
17: Tá bom.
18: Então realizamos sim todas as técnicas ortodônticas e de maneira a atender sim a população. E um detalhe interessante que você falou lá, que os tratamentos são rápidos, só uma curiosidade: pacientes que perderam todos os dentes ou que têm indicação de extração de dentes, nós temos uma técnica que desenvolvemos há mais de 20 anos, que o cliente chega na quarta-feira de manhã, na sexta-feira à tarde já está com todos os seus dentes fixos novamente na boca.
17: Que
18: quarta, quinta e sexta é o suficiente para essa etapa da construção entre já instalar os implantes, colocar os dentes fixos e, obviamente, depois fazemos um acompanhamento aí por uma vida toda. Mas essa etapa inicial, em 3 dias, nós devolvemos o sorriso das pessoas.
17: Muito mais rápido que dentadura.
18: Muito mais.
17: A dentadura leva, vai, volta, vai, molda, molda de novo e volta e vai. Isso dá uma loucura, aquilo demora uma barba. Aí coloca na boca, fica pegando, aí tem que tirar. Desculpa, é um negócio, né?
18: E é caro, né, uma dentadura. Se você parar pra pensar o que as pessoas investem para fazer uma dentadura, muitas vezes elas poderiam dar entrada no implante e depois fazer parcelinhas e, de fato, já resolver o problema e não ter que conviver com a dentadura.
17: Porque a dentadura desgasta, o dente fica miudinho depois de um tempo, escurece, muda a cor da gengiva, encobre o céu da boca, né? A de cima, né? A de baixo também acho que encobre uma parte aqui.
18: Não para na boca.
17: Não para. A de baixo não para. Cai. Uf, quebra no meio, quebra, sai dentro para um lado, quebra, né? É terrível.
18: Não, e assim, muita gente, por desinformação, às vezes acha que o dentista, chega muito pra gente, não fez bem feita a prótese da dentadura de baixo, não tá parando na boca, que eles querem lá, muitas vezes, fazer outra. Eu sempre explico, se já é a segunda ou terceira dentadura, ao quanto dinheiro você já investiu, vamos fazer a coisa certa, porque se você juntar tudo que você já juntou, já gastou. E se você for fazer de novo, você vai jogar dinheiro fora de novo. Esse dinheiro você já tinha pago quase metade dos seus implantes já, e você já teria resolvido de fato. Então é importante que as pessoas tenham essa consciência de que elas, sim, elas conseguem fazer os seus implantes dentários e voltar a sorrir.
17: Doutor, quem tem o queixo muito grande, proeminente, grande, isso, às vezes a pessoa, tranquilo, não está nem azul, não se preocupa. Quantas pessoas eu conheço que não estão nem azul com isso? Mas tem pessoas que se incomodam com aquele queixo maior e tal. Existe tratamento para diminuir o tamanho do queixo, né? Para harmonizar, né?
18: Sim. E essa situação que você mencionou muitas vezes também compromete a mastigação, a respiração. E são cirurgias que são realizadas pelos nossos cirurgiões bucomaxilofaciais. São as cirurgias ortognáticas, que em conjunto com o tratamento de aparelho, que é o ortodôntico, ou seja, é um tratamento conjunto entre o aparelho e a cirurgia, que colocará os dentes e a base óssea, né, da mandíbula e da maxila na posição correta, de maneira a devolver a função da respiração, da mastigação e também a estética.
17: Que maravilha, né? Cirurgia fantástica essa de... Ah, e tem o contrário também, tem gente que não tem queixo nenhum.
18: E avança.
17: Né? Tem gente que tem aqui, que é aquele rostinho muito redondinho, aquele queixinho muito miudinho, e pode também fazer essa...
18: E também melhora a respiração, melhora a mastigação e também a estética.
17: Tá. Um assunto que eu quero trazer aqui, doutor, que me preocupa demais, né? Demais muito. É gente que está ficando com queimaduras severas por fazer tratamento estético em lugar duvidoso, até mesmo em clínicas de estética, mas que não tem equipamento, que não tem expertise, que não tem, né, profissionais assim, topo. Então, se queimam todas com laser, com essas coisas assim. Preenchimento labial que a pessoa vai fazer, fica com o negócio tudo torto, negócio assim, parecendo um robô, uma coisa muito ruim, muito feia, né? E gente colocando botox de forma equivocada, dando até certa paralisia. O botox é para paralisar, mas não é para paralisar o rosto todo, é para paralisar só ali aquela, né? E eu sei que o senhor também é preocupado com isso, que a gente vê casos seríssimos, gravíssimos. E lá na Associação Brasileira de Odontologia tem um curso de harmonização facial e tem profissionais que fazem harmonização facial lá dentro, é?
18: Ah, sim, nós realizamos a harmonização facial há pelo menos 10 anos, numa fase ainda que tinha uma discussão se o médico, se o dentista poderia fazer, se é só a medicina podia, teve tendo uma discussão judicial sobre isso, e depois passou-se assim, uma régua nessa discussão, e sim, o cirurgião dentista, ele está apto a realizar a harmonização facial, aliás, na face, o cirurgião, ele domina mais, inclusive, até do que o médico.
17: Olha só o que o doutor falou, na face... O cirurgião dentista domina até mais do que o médico generalista, né? Com certeza.
18: Ah, porque tem toda uma... Não tem como você harmonizar o rosto sem você harmonizar o sorriso. Então é um conjunto. E ao uso do botox e alguns preenchedores, o preenchedor labial, nós realizamos com uma técnica que funciona, que é muito bacana. Minha mãe faz lá a harmonização. E eu não ia propor para as pessoas aquilo que eu não acredito e não levaria minha mãe para realizar. E fica muito bom. Assim, há a necessidade de fazer, tem pessoas que não ligam, mas aquelas que gostam e querem envelhecer com qualidade, com saúde, com uma beleza realçada, o uso correto do preenchedor, do botox, do bioestimulador para a pele, aliado a uma harmonização do sorriso, fica muito bonito.
17: E eu gostaria de lembrar aos nossos ouvintes que o botox, gente, ele é especificamente para essa área aqui entre os olhos, né? Para não ficar com aquela coisa da mulher brava, né? Do homem tá bravo. Não, é para harmonizar aqui, né? Tirar algumas... quando a gente faz assim, que, né, a testa fica toda cheia de fica toda franzida, né? Não, o botox é para isso, é para deixar aquela suavidade natural. Sim, né? E preenchimento labial também, ele tem que ser harmonioso, cuidadoso, para não ficar boca de boneca, né? Ficar um negócio...
18: Ah, tem que ter naturalidade, aí fica bonito. E fazendo com a técnica correta, com medicamentos que tenham procedência, aí deu tudo certo, porque você vai ter um profissional correto, com um medicamento correto, o procedimento vai ser bem realizado e, por consequência, o resultado natural aparece.
17: Muito bem. Tudo isso é possível fazer na Associação Brasileira de Odontologia. Tudo isso, né? Eu costumo dizer aqui todo dia, desde um dentinho quebrado, que incomoda, que corta a língua, né? Foi comer um pedaço de pão. Acontece com todo mundo. Comer um pedaço de pão, comer alguma coisa. Tem aquele que é fraturinha, né? Que fica uma lâmina, parece que você tem uma lâmina no dente, né?
18: A língua vai lá toda hora, né?
17: Desde um dentinho quebrado, uma cárie que está ali começando até o implante dentário, né? Desde um botox, desde um preenchimento labial, que é um custo muito bom, né? Um preço que todo mundo pode pagar, né? Desde até a cirurgia bucomaxila, ou seja, tudo isso, né? Tem dentro da associação, disponível para a população.
18: Sim.
17: Disponível para todo mundo, até mesmo para quem acha que não tem condição financeira, né?
18: Exato.
17: Tem para todo mundo lá na associação.
18: Sim, são cirurgiões com 25, 30, 15 anos de formado, de experiência. E o propósito da associação é esse, levar a oportunidade.

0: Vem cá. Você tem medo? Vamos ver por quê, né, doutor? Vamos conversar.
1: Pode, a gente não pode minimizar o ponto de vista das pessoas. A gente tem que respeitar e acolher. Criar um vínculo, criar uma confiança. Nunca o medo vai sumir, mas a pessoa consegue superar esse medo e assim realizar seu sonho.
0: Poderia encerrar a entrevista melhor? Não, né, André? Que maravilha. 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Não custa nada você fazer uma avaliação, conhecer a clínica, né? Conhecer, vai lá, faz a avaliação direitinho, né, doutor? Vê o que está precisando e faça. Não use ponte móvel, não precisa mais. Não use dentadura, não precisa mais a dentadura, né, doutor? Tem a dente fixo, coloca implante, né?
1: É, vai lá conhecer a doutora Mônica. Ela é muito bacana, tenho certeza que todos ficarão muito felizes com ela. Eu também atendo pessoalmente, porque eu gosto de estar ali junto, liderando as pessoas, mas eu gosto de fazer o atendimento, conhecer pessoas, abraçar, acolher. E é isso que me move.
0: É isso. Que move o doutor. É. E eu vejo isso lá. Eu acompanho. Eu tô lá todo dia. Sempre, né? Tô sempre lá. Eu, a Juliana, que trabalha aqui comigo, tá sempre lá. E a gente vê isso, sabe? Minha esposa.
1: A sua esposa. Ontem mesmo a encontrei.
0: Isso.
1: Ela esteve lá na clínica. A doutora Ariane.
0: Doutora Ariane. E a minha esposa esteve lá e levando lá. Enfim, ela trabalha com equipamentos e teve lá e ela vê isso, a coisa da humanidade, e você ser bem tratado, ser bem recebido. 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Doutor, em breve o senhor volta.
1: É um prazer estar aqui. Eu me sinto honrado de poder compartilhar informações com as pessoas, informações muito simples, mas muito valiosas, que podem prevenir e mudar a vida das pessoas. É um prazer estar aqui.
0: 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Uma delícia, viu? Tem café Moraes lá. Todo mundo tem uma bolachinha. É. Pra depois, evidentemente, da consulta, doutor, né? Tem a bolachinha ali, tem. 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E o doutor volta aqui no programa para trazer mais esse papo gostoso para a gente aprender. Obrigado, doutor.
1: Um abraço. Foi um prazer. Deus abençoe. Nos abençoe.
0: Espera um pouquinho, nós vamos tomar um café Moraes juntos. Mas antes, presta atenção, gente. Olha essa mensagem que chegou para a gente. Eu quero que você preste atenção.
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1: Pelo nosso bom e velho rádio, AM870, e no canal do YouTube Decimar Leite.
2: Em nome do Pai.
1: Estamos reunidos em nome do Pai.
2: Em nome do Filho.
1: Em nome do Filho.
2: Em nome do Espírito Santo.
1: Em nome do Espírito Santo.
2: Estamos aqui.
1: Que São Frei Galvão, o primeiro santo brasileiro, abençoe a todos nós.

0: irmão e irmã, devoto e devota do nosso primeiro santo brasileiro, Frei Galvão. Eu, Padre Armênio, capelão do Mosteiro da Luz, te desejo que nosso Senhor Jesus Cristo e Nossa Senhora, a Imaculada Conceição, e Santo Antônio de Santana Galvão estejam hoje e todos os dias de tua vida ao teu lado para te proteger, dentro de ti para te conservar, à tua frente para te guiar, ao teu lado para te guardar e acima de ti para te abençoar. Que desça sobre você, sua família e todo o nosso povo brasileiro, pela intercessão de Santo Antônio de Santana Galvão, as bênçãos de Deus Todo-Poderoso, o Pai, o Filho e o Espírito Santo. Amém.
1: Eu consagro a Nossa Senhora Aparecida toda a família central, na voz do Padre Vitor Coelho de Almeida, o Padre Vitor de Aparecida do Norte.
2: Santíssima, que em vossa imagem milagrosa de Aparecida espalhais inúmeros benefícios sobre o Brasil. Eu, embora indigno de pertencer ao número dos vossos servos, mas desejando participar dos benefícios da vossa misericórdia, prostrado a vossos pés, consagro-vos o entendimento, para que sempre pense no amor que mereceis. Consagro-vos a língua, para que sempre vos louve e propague a vossa devoção. Consagro-vos o coração, para que depois de Deus vos ame sobre todas as coisas. Recebei-nos, ó Rainha incomparável, no ditoso número dos vossos servos. Acolhei-nos debaixo da vossa proteção. Socorrei-nos em nossas necessidades espirituais e temporais, e sobretudo na hora da nossa morte. Abençoai-nos, ó Mãe Celestial, e com vossa poderosa intercessão, fortalecei-nos em nossa fraqueza, a fim de que, servindo-vos fielmente nesta vida, possamos louvar-vos, amar-vos e render-vos graças no céu, por toda a eternidade, assim seja. Pela intercessão de Nossa Senhora Aparecida, Rainha e Padroeira do Brasil, a bênção de Deus Onipotente, Pai, Filho e Espírito Santo, desça sobre vós e permaneça sempre.

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0: perder, esse caçaba.
1: Água. Fonte de saúde, fonte de pureza. Que a água abençoe o meu lar, o lar do André Pereira e o seu lar, na voz do Padre Antônio Maria.
2: Agora nós vamos pedir a Deus que abençoe a nossa água. A água que eu tenho aqui e a água que você tem aí. Senhor Deus Todo-Poderoso, fonte e origem de toda a vida, abençoe esta água que vamos usar com confiança para implorar o perdão dos nossos pecados e alcançar a proteção da vossa graça contra toda doença e cilada do inimigo. Em nome do Pai, do Filho e do Espírito Santo. Amém. Lavai-nos, Senhor, de todo mal.
1: Chegou a hora da gente ir até a paróquia falar com o padre querido Rodrigo Oliveira, paróquia Bom Jesus. Hoje é dia das missas maravilhosas. Terminou a missa, né, André? Das 9 horas, terminou agora há pouco, né? Terminou agora há pouco, né? Padre Rodrigo, bom dia, meu amigo.
3: Decimar, muito bom dia, que Deus te abençoe, que Deus abençoe a sua família e muito bom dia também para os nossos milhares de ouvintes aqui da Rádio Central de Campinas, a rádio mais querida do Brasil. Meus amigos, minhas amigas, nós estamos nos preparando para domingo, gente. Domingo eu vou estar na paróquia Bom Jesus, no centro aqui de Campinas. E eu vou estar celebrando, rezando por todo o povo de Deus. E eu quero dizer para você que as missas na paróquia Bom Jesus são missas diferentes. São missas católicas, de cura e de libertação com o santo exorcismo. O padre reza a prece forte do exorcismo e unge com óleo bento em nome de Jesus. E nesse domingo não vai ser diferente. Nós estaremos rezando a novena desatadora dos nós e nós vamos fazer a prece forte do santo exorcismo. E eu quero convidar você que sente a sua vida atrapalhada, atrasada, né? Você que parece que por mais que faça, as coisas não dão certo, não vão para frente, parece que só para você as portas estão fechadas. Então venha participar da missa. Olha, faça um esforço e esteja na casa de Deus. Nós vamos ter duas grandes missas carismáticas nesse domingo. Às 7 da manhã, a primeira missa, e às 10 da manhã, a segunda missa. 7 da manhã e 10 horas da manhã. Que horário é melhor para você? Se for melhor às 7, você esteja presente. Ou às 10, participa com a sua família. E o endereço da paróquia Bom Jesus, aqui no centro de Campinas, é Rua Francisco Teodoro 278. Rua Francisco Teodoro 278. E a paróquia Bom Jesus, gente, fica próximo ali ao viaduto Cury, uns 50 metros do viaduto Cury e pertinho também do terminal central. Venha, minha senhora, meu senhor, meu amigo, minha amiga, porque Jesus espera por você. Domingo, às 7 da manhã e às 10 horas da manhã. A paróquia Bom Jesus fica na rua Francisco Teodoro 278. Rua Francisco Teodoro 278, próximo ao viaduto Cury e ao terminal central. Participe com sua família.
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1: Vamos agora rezar, minha gente. Vamos formar a grande corrente de preces do rádio. Senhor Jesus, nesta hora de oração, neste momento de fé, abençoe o Decimar, a sua família, o André Pereira, a sua família e a vida, a família de todos os ouvintes. Que todos recebam nesta hora, através da Virgem Maria, a bênção do Pai, do Filho e do Espírito Santo. Amém. Amigos e amigas do rádio, eu vou ficando por aqui e você continua ligado aqui no Show da Manhã com Decimar Leite. Fiquem com Deus e até amanhã nesse mesmo horário.
2: Se Deus quiser, Padre Rodrigo, Deus te abençoe e que Nossa Senhora te abençoe. Ave Maria. Uma linda mensagem de fé na voz do padre, fundador da Rádio Central, Padre Geraldo Azevedo. Que a fé seja cada vez mais forte para todos nós. A mensagem de fé.
3: A fé valoriza as nossas ações. Tudo que é feito com fé tem um mérito grande na vida da gente. Deus não olha o que fazemos. Quantia para Deus não interessa, ele é infinito. O bastante para Deus não interessa, ele é infinito. Tudo que vem de fora não acrescenta e nem tira nada de Deus. Então, o que valoriza as nossas ações não são as grandes horas que fizemos, as grandes obras, mas como fizemos com fé.
4: Ave Maria, cheia de graça, Senhor é convosco, bendita sois vós entre as mulheres, bendito é o fruto do vosso ventre, Jesus. Santa Maria, Mãe de Deus, rogai por nós, pecadores, agora e na hora da nossa morte. Amém. Ó Mãe querida, abençoe a nós e a nossa pátria. Em nome do Pai, do Filho e do Espírito Santo. Amém. Condenou em concentrão.
2: Vamos a Curitiba, padre, querido amigo, padre, o padre lá de Curitiba, né? 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Padre Reginaldo Manzotti, bom dia, Padre Reginaldo!
0: Bom dia, povo de Deus! Milhões de vozes a proclamar Jesus, o nosso Deus e Senhor, nesta primeira sexta-feira do mês, Sagrado Coração de Jesus, fazei o nosso coração semelhante ao vosso. Sagrado Coração de Jesus, tende misericórdia de nós, em nome do Pai, do Filho, do Espírito Santo. Amém. Senhor, o dia começa e vem oração e prece pedir: mandai vosso arcanjo Miguel proteger-me no dia de hoje de todos os olhares invejosos e da língua traiçoeira. Senhor, pelo arcanjo Miguel, eu peço a graça de que esse esteja na porta de entrada e na saída da minha casa, e afugente todo espírito de inveja. Peço também, Senhor, afaste do ambiente de trabalho situações de discórdia e competição desmedida. Senhor, no Pai Nosso, teu Filho Jesus nos ensinou: livrai-nos do mal. E é por isso, Senhor, que pedimos: livrai-me também do sentimento de inveja, porque eu sei que é um dos pecados da minha fraqueza humana. Revesti-me, Senhor, das virtudes que me faltam e me são necessárias. Agi, Senhor, em minha vida de tal forma que eu tenha coragem de deixar a criatura velha, marcada pelo pecado e pelas trevas, e ressurgir como criatura nova, de luz, de amor. Senhor, eu peço proteção contra a inveja e peço a libertação da inveja. Eu quero agir de acordo com a vossa santa vontade. Sondai-me, Senhor. Ide até o íntimo do meu ser. Libertai-me de todo egoísmo, maldade, inveja. Revesti-me do amor fraterno e da caridade. Pai nosso, que estais no céu, santificado seja o vosso nome. Venha a nós o vosso reino, seja feita a vossa vontade, assim na terra como no céu. O pão nosso de cada dia nos dai hoje. Perdoai as nossas ofensas, assim como nós perdoamos a quem nos tem ofendido. E não nos deixeis cair em tentação, mas livrai-nos do mal. Amém. Um excelente dia a todos vocês.
2: Amém. Que maravilha poder ouvir todos os dias aqui na Rádio Central o nosso querido amigo, direto de Curitiba, o Padre Reginaldo Manzotti. Bom demais, não é? Ô, maravilha. Gente, quero que você ouça com atenção essa mensagem que a gente recebeu. Presta atenção.
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2: Na Rádio Central, o padre mais milagroso do Brasil, o padre Donizete de Tambaú.
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2: Final do programa. Amanhã estaremos de volta, se Deus quiser, e Ele há de querer. A partir das 7 horas da manhã. Para ser preciso, 7h25, né? Depois do horário eleitoral gratuito que nós temos que colocar no ar, das 7h até as 7h25. Então amanhã ao vivo, hein? Estarei aqui apresentando mais uma edição do Show da Manhã. E eu te espero, viu? Espero você no programa. Repito, amanhã, das 7h às 11h da manhã. Valeu, André, vem aí.
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2: Soninha Amaro, tchau, gente.

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0: sou a Sônia Amaro e estou aqui. Até a uma da tarde.
1: Sônia Amaro.
0: Pontinho, bom dia, minha amiga, meu amigo, tá tudo bem? Hoje é sexta-feira, hoje sextou, né, minha amiga? Sextou, meu amigo. Ah, Sônia, hoje tá bom demais, um solão, amanhã eu vou pra piscina. É isso, minha amiga, meu amigo, vai levar a família toda pra dar um mergulho? Então, vamos lá, vai no Concórdia? Ai, Sônia, boa. Então, tá bom, vamos que vamos, estou aqui, você pode participar comigo pelos nossos telefones, já anota aí, ó.

0: linda, gente. Mensagem positiva do dia. Muito linda a mensagem. Oh, daqui a pouquinho eu vou falar do que se trata a mensagem dessa sexta-feira. Daqui a pouquinho eu também achei o beijinho, gente. Achei o beijinho, viu, Renato? O beijinho light, porque tudo que é light é bom. Tudo que é light é bom. Beijinho light, viu? Beijinho light. É, eu prometi, tinha sumido essa revistinha, mas consegui encontrá-la. Amanhã a gente dá uma receita de salgado pra você fazer, não salgadinho, um prato salgado pra você fazer no seu almoço de carne, alguma coisa assim. Tá bom, gente? Porque aí não pode. Chega de doce, né? Chega de doce. Então, beijinho light hoje que a gente vai preparar junto com você. E mais, minha amiga, sua participação aqui na oração do poder de Jesus um pouquinho antes, porque a gente tem horário eleitoral, 12:00 até 12:25, viu? Tem mais, a capelinha do Padre Vira, é domingo, hein? Domingo às 9 da manhã, ou nada melhor do que a gente ficar com o corpo limpo, brindado, né? Abrir os caminhos, até me arrepio, ó. Prosperidade, né, gente? É, Deus colocando só pessoas boas em nossas vidas, as ruins deixa longe, deixa longe. Então, vamos na capelinha, gente. Capelinha, daqui a pouquinho mais recadinho, pertinho do Mercadão, Rua Jorge Miranda, número 40, viu? Jorge Miranda, número 40. Então, daqui a pouquinho mais detalhes. Tem E Se Fosse Você? Tem E Se Fosse Você na segunda hora, isso, quase na terceira hora, né? Porque depois do horário político, temos também Tem E Se Fosse Você, mas eu tenho fofocas. Parece que ela quer voltar com o Giovanni, hein, gente? Será, André? Oh, ele termina. Giovanni termina com ela, a Ana. Carolina, ele termina por telefone, fala que vai tirar um tempo para descansar e leva a outra para a fazenda, para o sítio. Aí agora ela vai querer, gente? Vai querer de volta? Ah, não sei não, né?
1: Será?
0: Daqui a pouquinho eu conto. É, parece que ela quer voltar, André. Quer voltar, André. É, amor é amor, André. Então, já que amor é amor, depois da nossa mensagem, Curtis Club. Amor é amor, é loving's love. Loving's love, porque amor é amor, né? Às vezes a gente perdoa uma traição, né? Porque amor é amor. Então, vamos que vamos. O que mais que tá faltando aqui eu falar que tem no programa a sua participação? Lógico, o nosso giro e a sua participação também é daqui a pouquinho nas fofocas, no aniversariante do dia. E você tá fazendo aniversário? Ah, conta pra gente. E o meu bom dia especial pra ele, que tá todo animado porque hoje é sexta-feira, mas antes do André, André, antes, eu quero chamar o Leonardo. Ô, Leonardo, você tá bem? Que dia é hoje?
2: Hoje é sexta-feira.
0: Agora o meu bom dia pra você, André.
3: Bom dia!
2: Esse cara sou eu.
0: Esse cara é ele mesmo. Mensagem do dia, aqui na Mais Querida, pra animar a gente. Né? Uma mensagem boa, como as nossas amigas falam, Sônia, anima tanto, por isso que eu peço. E mando até para algumas outras pessoas da família, amigos, amigas. E a mensagem de hoje fala de escolhas. Vamos entender que a vida tem horas que derruba a gente. Ixi, derruba mesmo. Mas temos que ser fortes, fortes. Né? Pedir a Deus mais força. Ainda assim, seguir em frente. Mesmo com as pedras no caminho, é hora de transformação. Vamos refletir nessa mensagem?
4: A hora é agora da mensagem positiva do dia. A nossa mensagem positiva de hoje é motivacional. Vocês receberam um carro da vida. Dirija esse carro. Não sente de passageiro e acredite. Acredite sempre. Você tem que acreditar que vocês podem, que realmente podem, mas não deixe que essa certeza te roube a humildade. Conheça e aprenda, acredite e busque aprender. Seja humilde, tenha determinação, tenha vontade de fazer, use a disciplina, tenha equilíbrio na vida. Ela vai jogar você no chão. Se já não jogou, vai jogar. E o que vai diferenciar você é a capacidade que tem de levantar todas as vezes que a vida te derrubar. Todo ser humano pode chegar a qualquer lugar, inclusive a lugar nenhum, único e exclusivamente baseado em suas escolhas. Suas escolhas vão definir quem será você e tudo, eu disse tudo o que acontecer na sua vida ou tudo o que deixar de acontecer foi único e exclusivamente baseado em suas escolhas. Porque escolher significa abrir mão de outra coisa, significa eleger algo em detrimento de outro, e escolher está diretamente ligado à responsabilidade. Quando eu escolho, eu preciso me tornar responsável por minha escolha, e é aí que é difícil. Aí que fica complicado, porque é muito mais fácil quando o outro escolhe pela gente. É selecionar, é optar, é preferir. Por isso, sempre peça conselhos de Deus antes de suas escolhas. E para terminar, transformação não tem nada a ver com conta bancária. Mudança de verdade não tem nada a ver como nascer num cantinho desse país, aqui ou na Suécia. Transformação tem a ver com querer se transformar, independentemente de onde esteja, independente de qual seja o lugar, independente de qual seja a sua idade. Transforme-se para melhor e as coisas começarão a se transformar também ao seu redor.
1: Sonha Maru.
0: Tá aí, gente, vai mandando mensagem pra nós aqui. Hoje é sexta-feira e o Leonardo tá por aqui, né, Leonardo? Fala de novo que a Catarina já tá por aqui.
2: Hoje é sexta-feira.
0: Hoje é sexta-feira, é dia de romantismo também, né, gente? Você vai encontrar com aquela pessoa amada, tá namorando, né? O maridão vai sair e leve muito amor pro casal. Love is love, Curtis Love. Ai, amor é amor, né, gente? Amor é tão lindo.

0: lembra dessa música, Rony Viana? Fala aqui no meu microfone.
1: Lembro do Vale a Pena Ouvir de novo.
0: É coisa boa. Bate coração, né? O André é romântico, porque quando a gente fala em romantismo, ele solta...
1: O coração batendo, né? O coração tá bom dele, né?
0: Tá bom.
1: Todos os ventrílocos estão funcionando.
0: O senhor tá bom também, Rony?
1: O meu tá também.
0: Tá bom?
1: Fui no doutor Olímpio ontem, tá tudo certo. Uhum. Só tem um ventrílogo que é maior que o outro, mas o sangue tá entrando e saindo normalmente.
0: É, eu esqueci, não deu tempo de eu ligar pro doutor Wesley e nem o doutor Rodolfo respondeu aqui no meu WhatsApp, cadê ele?
1: Ah, aproveita que tá falando de coração, se quer ter emoção, a receita da Soninha está no YouTube, Sônia Amaro, vai lá.
0: Pra você. É beijinho.
1: Agora vai mostrar na câmera dela aqui a receita e se você não pegar... Você assiste lá no YouTube agora que tá transmitindo. YouTube, gente, YouTube é aquele, é aquela telinha vermelha com aquele botãozinho de play no meio, tá no seu celular, aperta ele aí e digita Sônia Amaro pra assistir, tá bom?
0: Tem link? Quer o link? Quero o link, porque se o pessoal pedir link. Isso, vai, Rony Viana.
1: É só apertar essa setinha aqui, ó.
0: Isso.
1: Copia, né? Copia. Tá vendo aqui? Copiamos?
0: Tô.
1: Aí você manda pra mim mesmo e depois você encaminha pros seus ouvintes. Aqui colou. E tá lá. Aí, ó. Esse link aí.
0: Esse link aqui. Quem quiser o link, fala. Eu mando, viu, gente? Bom, agora deixa eu atender minhas amigas que já estão por aqui. Tá bem longe o meu teclado tá perto, mas o computador tá longe, mas vamos que vamos atender você. Ô Renato, tem beijinho hoje, viu?
2: Oi, Sônia Amaro, bom dia.
0: Dia?
2: E hoje você,
0: beijinho? Ô Renato.
2: Beijinho doce hoje?
0: Beijinho light.
2: É. Que feito do beijinho hoje, você vai ver?
0: Isso.
2: Beijinho, tá?
0: É, legal. Eu prometi pra você, imagina. Então é isso, dentro do possível, o beijinho sumiu de mim. Catarina, bom dia, como é que tá as coisas aí, Catarina?
3: Eu quero chamar o Leonardo. Ô, Leonardo, você tá...
0: Ela gravou. Quero mandar alôzinho especial pra Clarice e Laura Moraes. Ô, Clarice, tá melhor? Tá tudo certinho aí? E o zumbido, como é que tá? Clarice, então ligadinha, obrigada. Oi, é Sônia Amaro no YouTube. Tá bom? Sônia Amaro, a Clarice já correu lá no YouTube. Quem mais fala comigo aqui? Bom dia. Vamos ver quem fala.
4: Oi, Sônia. Bom dia. Tudo bem?
0: Bom dia.
4: Soninha, por favor, você poderia colocar meu nome no horário da oração?
0: Qual?
4: Meio que hoje eu não tô bem. Já faz um dia que eu não tô muito bem. Soninha, tem dia que eu tô até, sabe, mais ou menos, mas tem dia que eu tô... É uma tristeza, oh, é uma angústia. Eu já levanto chorando. Sabe, eu não tô conseguindo dormir. Mal e mal estou me alimentando. É uma tristeza, uma angústia que... Não sei até quando eu vou aguentar isso, meu Deus.
0: Minha amiga, o que está acontecendo?
4: Eu só queria que Deus devolvesse a minha alegria. Só isso. Porque eu não estou mais suportando tanta tristeza.
0: Mas é depressão.
4: Por favor, coloca meu nome no horário da oração.
0: Coloco, mas eu...
4: Obrigada.
0: Eu não...
4: Fiquei com Deus.
0: Tá bom, querida. Ó. A tristeza, né, André? É preocupação, medo, há uma pequena depressão. Então, você tem que ser mais forte que isso. Você sabe que Deus está de um lado. Ou coisa ruim está do outro. Ele quer derrubar as pessoas. Tá bom para ele comandar. Então, chega no espelho e fala, eu sou filha de Deus. Eu sou filha de Deus, eu vou vencer isso. Pega. Não sei se você mora em apartamento ou se você mora em casa. Compre uma flor, uma florzinha, vai lá. Cuida das suas plantas, planta algo. Se você não tem como comprar, você tira a muda de uma, coloca num vasinho ou mesmo no chão se você mora em casa, se você mora em apartamento. Ajuda, viu, plantar uma flor. Compra uma flor bonita, faz um chá, um cafezinho. Imagina que você vai melhorar. E outra coisa, como você, a gente percebe que você está... tá bem forte, tá acentuado isso, vai na capelinha do Padre Vieira, fala para mim se você quer o telefone, o endereço, conversa com o padre, marca um horário só para você com ele, tá bom? Tem domingo às 9 e às 2 da tarde, conversa com o Padre Vieira, viu gente? Conversa, viu minha amiga, eu não vou falar o seu nome, eu vi o seu nome aqui, você vai melhorar, não tem como não melhorar, mas o importante é você ser mais forte que isso, mais forte que isso. E vai na capelinha, não sei que cidade você é, se for de Campinas, eu vou te mandar o telefone se você quiser, fala com ele, conversa com ele, conversa com ele. Da onde ele estiver, ele já vai fazer uma reza brava, forte. E também é melhor você ir lá conversar com ele, tirar tudo isso que está com você, viu, minha amiga? Que está encostado aí em você. E ver o que está pegando primeiro, né? Conversa com ele e fala, olha, Padre Vieira, eu estou preocupada com isso, eu estou muito triste por isso. Essa tristeza está vindo gratuitamente, né, sem motivo. Fala tudo com ele. Você vai ver como isso vai melhorar. Ele vai te ajudar. Viu, minha amiga? Mas pense primeiro. Olha, Deus, Jesus que cuida de mim. Ninguém mais. A minha casa é dirigida por Jesus. Por Jesus. E faz um belo chá, abre a Bíblia, tá? Vê um salmo bom lá que te dá ânimo, tá bom? A gente tá por aqui pra te ajudar, viu minha amiga? Mas pelo jeito que você tá, eu já me senti também baixo astral, já conversei com o padre e melhorei, tá? Pega uma ruda, tá? Coloca, passa nas suas costas, sal grosso também, toma um banho de sal grosso, é bom, vai te aliviar. Acende o incenso, incenso Igreja Católica tem,

0: Hoje é sexta-feira.
1: Eu vi vocês e, assim, de repente. Aqui eu dei daqui, olhei aqui, foi pra Ressoninho falando aqui. O Rony aí enchendo seu saco aí. Brincadeira, né? Brincadeira
0: mesmo. Você gosta, o maior brincalhão.
1: Tô de bom vocês. Bom final de semana.
0: Tá bom.
2: Beleza.
0: Você tá ouvindo, você tá assistindo pelo YouTube, Donizete Espertão? Ô, Leonardo, ele tá querendo ganhar de você na vinhetinha, hein?
3: Cadê, Leonardo? Hoje é sexta-feira.
0: Gente, tá chegando feriadão de segunda-feira, hein, emendo. Emendar hoje, né? Hoje muita gente já não trabalha, sexta, sábado, domingo, segunda, só volta terça-feira, né? É 7 de setembro? Gente, uma perguntinha. O programa é pequeno, mas a gente gosta de conversar assim pra vocês ficarem mais felizes. É uma coisa boa que você lembra dia 7 de setembro. Do passado, lá do seu passado, porque no passado acontecia coisa boa, hoje também acontece, mas é mais difícil. Desfile, você desfilava, você acordava de manhã, né? No dia 7 de setembro era festa, principalmente interior, né? Era, agora eu não sei muito, porque eu não tô lá, né? Mas São João da Boa Vista, meu Deus do céu, era o desfile, a gente ficava, se aprontava, fazia escova no cabelo para poder ir no desfile, quando não desfilava, ia, ficava passeando lá com as amigas todas, tomava um sorvete, depois ia almoçar, saía à tarde que era feriado, era muito gostoso. E você, como era o 7 de setembro? Na sua adolescência, hein, gente? Fala pra mim, fala pra mim. A minha amiga voltou aqui, vamos ver se ela tá melhor.
4: Oi, Soninha, obrigada, viu, pelas palavras.
0: Ela tá melhor.
4: Por favor, Soninha, mande pra mim o endereço da capelinha do padre, tá quero... bom?
0: Tá bom.
4: Por favor, eu vou lá conversar com ele, você me manda.
0: Mando, vou mandar.
4: O endereço.
0: Vou mandar. E vou mandar.
4: O telefone.
0: Tá bom.
4: Tá bom? Tá obrigada, viu?
0: Tá, e vou mandar o meu celular particular, que é dos ouvintes também, tá bom? Se precisar sobre o endereço do padre, você fala comigo. Eu vou te mandar os dois, o do padre, o endereço e o meu celular, tá? Eu peguei seu telefone aqui, deixa eu ver se tá certo, tá? Pra eu não te perder, que eu vou mandar. Não, é o jeito, tem que ir. Hoje o mundo tá muito difícil, não pode bombear não, viu? Não pode bombear. A gente tem que cuidar de tudo, da saúde, tem que cuidar do espiritual, hein?
5: Bom dia, Sônia, bom dia, Rony, bom dia, ouvintes. Estou ouvindo essa colega aí. Olha, minha amiga, reza, ore, peça para Deus te tirar essas coisas ruins dos seus caminhos. Vamos fazer corrente de oração para você, a hora que a Sônia for fazer a oração dela. Para que você seja uma pessoa feliz e não triste. Eu vou te dar uma dica. Compre sementes de girassóis, ou até mesmo compre a planta no os girassóis. Tem nessas lojas de flor. Compre um girassol bem bonito, que o girassol ele busca a luz. E aí você olha o girassol buscando a luz, você rega. E busca a luz junto com ele também. É tão bom você ter um girassol, porque o girassol ele sempre busca a luz, né? Que é o sol. E você busca a luz de Deus, minha amiga. Não fique triste. Seja uma pessoa feliz. Se Deus quiser, você vai voltar aí no programa da Sônia e vai dizer que você é uma outra pessoa. E no embalo dessas palavras, Sônia, toca ao seu Valença, gira, gira, girassol. Ou Cidade Negra, girassol. Beijos, fiquem com Deus.
0: Gira, girassol, né? Gira, girassol. É isso aí, viu, Regina? A gente tem que ser forte, não tem como, viu? Não tem como, a gente tem que ser forte no dia a dia, muita coisa acontecendo, muitas notícias, né? E aí você vai captando isso, né? Fica 10 minutinhos em frente ao jornal para ver se você não entra em depressão. Coisas ruins acontecendo, a gente quer diferente. A gente quer uma vida boa para todos, para nós e para todos. Que a gente quer para os outros, né? Mas a gente vê um mundão indo de...

de uma forma que tá pegando, viu? Então, não, vamos seguir. Girassol. Vamos lá, gira, girassol. Alceu Valença, na programação para melhorar o seu dia.

0: aqui, gente. Vamos para mais um ouvinte. Vamos lá, antes do nosso programa, não, né? O programa tá no ar, né, Sônia Márcia? Presta atenção em tudo aí. Amiga, já mandei para você, só falta eu mandar o ponto de referência da capelinha, tá bom? Do Padre Vieira. Deixa eu ver aqui quem vai participar comigo. Bom dia, bom dia. Mais uma ouvinte querida.
1: Bom dia, sou Eliette. Verdade, Sônia. Eu lembro daquelas camisetas brancas, né?
0: Lembra?
1: Aquelas saias azul cheias de preguinha.
0: Sim.
1: Aquela meia parecia um meião e aqueles conga azul. Ai, como era gostoso, Sônia, você ir no desfile de 7 de setembro.
0: Lembro.
1: Hoje em dia não tem mais como antes, né? Era muito bonito. A apresentação. Hoje é sexta-feira. Vamos, eu tô aqui na torcida pra segunda ficar em casa.
0: Ô, oh, delícia, vai ficar em casa. Hoje é sexta-feira, um pulinho aí pro sábado e também pro domingo, né, gente? Você apagou? Você apagou a mensagem? Deixa eu ouvir aqui.
2: Sônia.
0: Oi, amor.
2: Aqui não anda nada bom. Eu com muita dor na perna. O meu cunhado Ismael em São Paulo abriu cirurgia pela quinta vez.
0: Nossa.
2: Porque não sarou a bactéria que ele pegou lá. Tá terrível, não tá fácil não. Tá cansativo, triste. Mas a gente tem fé que Deus vai curar eles. E o Rodolfo? O Rodolfo hoje vai no São Luís, lá no pronto-socorro, pra ver o que pode fazer também com a perna dele, que não sara. Não tá fácil, Sônia. Eu me alegro aí ouvindo você, as músicas, as suas amigas. E o bom dia do Leonardo.
0: Ele ajuda bastante, Catarina. Bom dia.
3: Hoje é sexta-feira.
0: Escolhe uma música, Catarina. Você gosta do Frank Sinatra, não gosta? Prepara aí que a gente vai tocar pra você melhorar o seu dia. Essa daí melhora o meu dia, ó. Essa daí, ó. Ivone Elliman.

Deus do céu, 1979, delícia, hein? 81, bom demais, hein? Vamos faturar, André? 11 horas e 31, a gente volta já.

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estamos de volta, estamos de volta e para fazer a nossa receita. Vocês estão bem? Tá tudo bem? Tava conversando aqui com o André. A gente não precisa desesperar. Sempre tem Deus no caminho. Política. Muita gente. Tá ruim. Mas eu lembrei ontem à noite, falei com o Rony, falei com o André agora. Lá no passado, eu tinha meus 13 anos, a minha mãe 13, 14, 15 anos. A minha mãe tinha uma granja muito grande. E estavam uns tempos muito difíceis. Aí eu lembro que, eu não vou falar o nome de quem era, mas ela falou, ele vai acabar com a vida nossa. Ele vai acabar, se não melhorar, se não entrar alguém melhor, vai acabar, não tem jeito. E aí o presidente, não vou falar quem é aqui. Aí, não, gente, segue, tem que seguir. A gente tem que fazer a nossa parte, eles têm que fazer a parte deles. Tem que fazer. E nós estamos aqui, né? A minha mãe seguiu até onde deu, né? Que depois ela ficou doente, foi morar com Deus, né? Muitos anos depois. Então, o que que acontece? Não pode parar. Não pode parar. A gente tem que seguir, força em Deus e acreditar. Crer em Deus que tudo vai melhorar, né? Vai melhorar. Porque eu ouvi a minha mãe falar. Então, que estava ruim, muito ruim naqueles tempos. Depois melhorou. Teve tempos difíceis já. E a gente acredita. Hoje, o que está marcando diferente para mim é a natureza, é o clima. Tem que ficar esperto, porque estava já escrito que se a gente não andasse certo, não fizesse as coisas certas, né, a situação com a natureza ia devolver. Ela ia devolver. E eu tenho medo. O clima não está de brinquedo, a gente tem que fazer as coisas certas, políticos têm que fazer as coisas certas, a gente também tem que fazer o bem, tem que procurar fazer tudo certo, né? Não ser falso, ser pessoa limpa, né? Por quê? Nós estamos aí na cara, minha avó falava, ó, fim dos tempos, está escrito na Bíblia, né? Então, Deus já sabia que ia ser músicas do passado, fala do que ia acontecer aqui. E você vê notícias aí que não está de brincadeira não, viu? O clima está difícil, as tempestades estão marcando pesado e não é só isso que a gente está vendo não, hein, gente? É coisa pior. Mas então, a gente tem que cair na real. Natureza é coisa rara. A gente está num mundo que Deus fez perfeito para nós. E ele tomou um rumo diferente. Né? Então, a sinceridade dos políticos, das coisas certas, tem que ajudar o povo, tem que fazer cada um fazer o seu trabalho. Né? Você faz o seu trabalho, o outro faz o seu trabalho. Então, fazer tudo certo, a natureza agradece e o universo agradece. Brasil!

0: Gente, essa música aí foi na década de 90, né? E teve antes, tem músicas do passado, André. Que olha. É, o negócio todo mundo tá vendo, né? Como que tá, né? Aliás, não é só no Brasil, não, o mundo inteiro. Vamos ficar esperto, né, gente? Principalmente a ganância. Isso daí é uma coisa que tem que diminuir, né? Bom, vamos fazer um beijinho light pra adoçar um pouquinho, light, pra não atacar diabetes também, né? Vamos lá?
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0: Gente, estamos aqui no YouTube, viu? Tô aqui no YouTube, você pode me ver. Quer me ver? Bom, gente, aqui...
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0: É, se quiser o link, eu mando pra você. Tá o link aqui pra mim, viu? Bom, beijinho light, o Renato. Você quer? Ô, Sônia, lógico, anote aí a receita. Uma lata de leite condensado light. 4 colheres de sopa de leite desnatado em pó. Vou repetir, uma lata de leite condensado light. 4 colheres de sopa de leite desnatado em pó. 2 colheres de sopa de leite desnatado. 1 colher de sopa de margarina light. 1/2 xícara de coco. 1/2 xícara de chá de coco desidratado sem açúcar. A montagem: 4 colheres de sopa de coco desidratado, sem açúcar, 22 cravos da Índia. Agora vamos preparar o beijinho light. Em uma panela, misture o leite condensado, viu, gente? Em uma panela, misture o leite condensado, o leite em pó, o leite e a margarina e o coco. Leve ao fogo baixo e cozinhe, sem parar de mexer. Se tocar o telefone, não atenda a porta, não atenda a campainha. Grita de lá o momento, tá bom? Então, em fogo baixo, vai cozinhar sem parar de mexer por 20 minutos ou até que a massa desgruda do fundo da panela. Retire do fogo e despeje a massa em um prato. Quando tiver morninho, você vai moldar 22 bolinhas com as mãos molhada, tá? Passa na água, com água. Montagem: passe os docinhos no coco e decore com um cravo. Coloque em forminhas e sirva. Nossa, André, que gostoso, hein? Gente, tão bom quanto o tradicional. Sabe o tradicional que a gente usa tudo, assim, sem ser light? Fica tão bom. Fica leve, né, gente? Leve. Ai, que gostoso. São 22. Ai, Sônia, eu preciso de 40, 50. Dobra a receita. Tá bom? Foi aí a nossa receitinha. Se quiser, eu mando pra você.
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0: Quero mandar um alôzinho pra Clarice, que tá lá, né? O José Donizete tá lá, né? O José da Silva Vilela também. Tá vendo a gente no YouTube aí, gente? Beijo pra vocês, viu, gente? Obrigada mesmo. Uma ótima sexta-feira. Um ótimo final de semana. Amanhã eu vou estar por aqui, viu? Sabadão a gente trabalha também. Bom demais, bom demais. Deixa eu subir aqui, descer também, que já vazou aqui. Tem muita gente que não foi ainda.
3: Oi, Sônia, tudo bem? É a Nádia.
0: Oi, Nádia.
3: Tá ouvindo essa moça aí, essa nossa amiga que tá com depressão?
0: É.
3: Porque eu falo pra ela, Ore a Deus. O Salmos 34:18 diz assim, olha.
0: Muito bom.
3: É...
0: Salmo 34 é bom.
3: Os que têm coração quebrantado. E salva quem está com espírito esmagado.
0: Sim.
3: Nosso grandioso Deus, Jeová, ele faz isso.
0: Sim.
3: Ele está sempre perto dos que está com o coração quebrantado. Para ela ler o Salmos 34:18 e Filipenses 4:6-7. Que ela vai encontrar a paz de Deus, que está além de toda a nossa compreensão.
0: Sim.
3: E ela agradeça em nome de Jesus.
0: Amém.
3: Tá? Jesus é o nosso caminhador e mediador,
0: como
3: né?
0: Como é, nossa.
3: Dos que ser, buscam ser ele seriamente. Tá bom? Fala pra ela ler Salmos, né? Davi, quando ele tava assim, angustiado, né? Ele orava. A oração é uma comunicação direta com Deus, né?
0: Sim.
3: É contar tudo.
0: Tudo.
3: Tá bom? Um beijo, Nádia.
0: Nádia, olha, que coincidência. Há uns 2 meses e meio, o padre Vieira falou para mim ler o Salmo 34. Olha só, o Salmo 34. E eu lembrei agora, eu li. E eu passei para uma pessoa, que eu não vou falar o nome aqui, tá bom? Eu passei para uma pessoa e eu acho que ela está ouvindo. Eu passei, o padre falou, lê o 34, é muito importante, é tudo que a Nádia falou, viu, gente? Então tá aí. Olá, Sônia, bom dia, só quero... Deixa eu ver o que ela está perguntando. Eu vou saber se vai. Olá, bom dia. Eu só quero saber se a farmácia vai abrir segunda-feira. Alguém pode me falar? Eu acho que sim, né? Farmácia, né, André? Segunda-feira, algumas abrem, outras não, né? Vou ver aqui quais as farmácias, tá bom, meu amor? Obrigada, viu, querida? Vou ver, não vai faltar, não, de eu te responder. Ô, Massa, responde aqui pra mim, deixa eu ver se eu entendi, eu não li nada, vou de cara já. A natureza, Sônia, o homem habita 6% do globo, tem que preservar, claro, mas, desculpa, esses fenômenos acontecem desde quando o mundo, mas agora tá pior, desde que o mundo é mundo. Agora os homens estão acabando com o Brasil. Ai, ai, comprei um arroz, um açúcar, 2 quilos de alcatra, um sabão em pó e mais 3 coisas. Deu R$358,40. É.
2: Meu salário, ó.
0: Pois tá feia. Mas eu nunca vi, gente, as tempestades estão diferentes, viu, Massa? E olha que eu sou vivida, viu? Tá diferente, mas tem que orar a Deus e pedir a proteção dele, ele protege.
4: Amém!
0: Tá, ele protege. Oi, Catarina, estamos aqui, querida, o que você precisar, viu? Estamos aqui, não tá conseguindo pôr ela no ar, vamos lá. Ah, eu acho que ela gravou, viu, André? André, vamos falar da capelinha agora? Vamos falar da capelinha do Padre Vieira, minha amiga, eu já mandei pra você, viu? Até eu mesmo, quando eu fico jururu, agora faz tempo que eu tô bem, hein? A jururu eu socorro, eu ligo lá pro padre e falo, padre, Sônia, eu já tô orando.
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0: 11:53, minha amiga.
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0: Todas as pessoas que estão com a gente precisando neste momento, gente, eu vou falar para você. Coloca um copinho de água. Ô, minha amiga, você que tá aí com esse sofrimento, coloca um copinho de água. Tá do ladinho do rádio, tá? Coloca um copinho, tô esperando você. Coloca lá. Vamos rezar junto a oração do poder de Jesus. Feche os olhos, se você puder, estiver dirigindo, não, hein? Fecha os olhos, foca nele, foca em Jesus. Você consegue fechar os olhos e focar nele? Sim, eu tô focando e tô fechada meus olhos. Fecha os olhos e foca nele. Todas as pessoas, Donizete e família, Regina Bueno, Catarina, o cunhado Ismael, que está com uma situação difícil na saúde, Rodolfo, que precisa voltar a andar, Senhor, né? Todas que estão neste momento junto com a gente. Reze, deu tempo de pegar o copinho de água? Deu, Sônia. Então, reze, fortaleça, minha amiga Nena. Fortaleça, fortaleça neste momento. Vamos agora à oração do poder de Jesus. Senhor Jesus, estou diante de ti para agradecer as graças que eu tenho alcançado. Em teu santificado nome, eu peço perdão para aqueles que me ofenderam e que porventura eu tenha magoado. Peço também amparo para minha saúde, de minha família, dos meus ouvintes. Peço que interceda junto ao seu Pai Todo-Poderoso, para que proteja a mim e todas as pessoas que eu mais amo, nos livrando de todo mal. Tenho certeza que vou superar a dificuldade em que me encontro, graças à fé que eu tenho em ti, Senhor. Fecho os olhos a todo espírito do mal e abro meu coração apenas para aquilo que me ensinou, para as obras de teu Pai. E nesta oração, do seu poder, eu venho pedir tua bênção. Que Deus, vosso Pai, com toda a sua força e misericórdia, me dê esperança e proteção nas horas mais difíceis de minha vida. Afaste o medo e a dúvida de minhas decisões. Fortaleça minha fé a cada dia. Em nome do seu poder, Senhor Jesus, que assim seja. Amém, Pai Celestial. 11:57. Faz um milagre em mim, Senhor.

0: minha casa, Senhor.
1: Minha estrutura.
0: Cuide da minha vida. Quero mandar um abraço especial ao Livaldo. Livaldo, um abraço para você. Obrigada, tá ouvindo aí? E tá assistindo no YouTube? Sônia Amaro, Maria Bernadette, todos vocês que estão no YouTube, que Jesus proteja sempre a todos nós. A gente volta já já, 12:25. Viu? Marca aí, põe o despertador.

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0: Estamos aqui, meio-dia e 29. Uma boa tarde pra vocês. Eu sou a Sônia Amaro e Rony Viana junto comigo. Boa tarde, Rony.
1: Boa tarde, tá me ouvindo aí? Não tá funcionando, né?
0: Sempre tô te ouvindo.
1: Ah, boa, alô, não. Tá, ainda não arrumaram aqui. Alô. Alô, oi, oi, oi, agora sim.
0: Não
1: vai.
0: Pode pôr a mão.
1: É um mau contato.
0: É
1: o tal do Osmar. Conhece Osmar, Soninha?
0: Não.
1: É Osmar Contato.
0: Conheço Osmar Santos.
1: Ela está de volta.
0: Amigas, todos nos iguais.
1: E eu já vou avisar que a partir da semana que vem ela vai estar em carreira solo, hein?
0: Por quê, Rony?
1: Eu vou estar de férias.
0: Você vai largar de mim?
1: Não, vou estar de férias profissionais.
0: Delícia, hein?
1: De você eu não tiro férias nunca.
0: Eu vou ganhar duas vezes, então? Ganhar o seu? Ué, o seu e
1: é, pode ser. Vamos combinar que eu deixo o meu.
0: Que belezinha.
1: Minha dispensa pra você desse mês.
0: Tá bom.
1: Bom, meio-dia e 31, Sonita. Vamos daqui a pouquinho, se fosse você, nosso WhatsApp pra você mandar mensagem. Soninha, é impossível de esquecer e você participa pelo nosso WhatsApp. É esse aqui o número, se liga, ó. 971-97-1-483-4-9-7. Pode mandar sua mensagem. 971-483-4-9-7. Tem mais meia hora juntos aqui, certo, Soninha?
0: Certo.
1: E o fixo também vai estar liberado pra galera participar, combinado? Vamos fazer aqui aquela brincadeirinha?
0: Pode fazer, Rony.
1: Olha aqui, é o seguinte.
0: Que tipo de brincadeira que eu tô fora do ar?
1: É o seguinte, ó, é tipo assim. Casados com o rádio. O homem acha que ajuda, mas a mulher acha que ele não faz mais que a obrigação dele. O rádio de atos vai começar agora. Eu vou fazer uma fala, você vai fazer a outra, tá. E a gente vai improvisar. E aí você vai tirar suas conclusões aí em casa. Se quiser também comentar, se tiver algum casal casado ouvindo a gente e quiser participar, pode mandar mensagem aqui agregando conteúdo a essa novelinha. Então vamos lá, eu tô aqui com você ali no almoço e tal, aí eu falo assim, Soninha, tava pensando sobre aquele papo de ontem à noite, da louça, das tarefas de casa, olha, eu ajudei você, eu limpei a pia inteirinha, eu joguei o lixo pra fora, eu, às vezes parece que nada do que eu faço é suficiente pra você reconhecer pelo menos o meu esforço, Sônia.
0: É teatrinho?
1: É teatrinho. Não, mas bem que eu levei o lixo, viu?
0: Que levou o lixo? Ontem a Júlia viu levar o lixo ontem?
1: Não, eu lavei a louça.
0: Ah, Jesus
1: Cristo. Só que você nunca... Entra no texto, Sônia. Você nunca reconheceu o meu esforço, Sônia.
0: Rony.
1: Oi.
0: Senta aqui.
1: Uhum.
0: Vamos conversar.
1: Vamos.
0: O problema, Rony, é que é exatamente esse seu raciocínio.
1: Que raciocínio?
0: Você acha que está ajudando.
1: Eu tô ajudando, ué.
0: A nossa casa é minha e sua. A louça é suja de nós dois. E
1: mas,
0: o jantar foi comido por nós dois. Eu acho, Rony, que isso não é favor nem ajuda que você me presta.
1: Não, mas
0: é o mínimo de ajuda para um casal.
1: Tá bom, mas calma aí. Custa você reconhecer? Custa você parar assim um tempinho do seu descanso, falar, você tirou um tempo do seu descanso, parou de trabalhar, lavou a louça, eu fiz isso por iniciativa própria e não como uma obrigação. Então desanima quando você nem sequer reconhece que eu fiz isso, Sônia.
0: Rony, valorizo sim o que você faz, só que você gera uma expectativa de receber parabéns
1: e aplausos. É o mínimo.
0: Lembrando que eu faço isso todos os dias em dobro, sem receber nenhum confete em
1: tá
0: troca.
1: Tá certo, mas não é querer aplauso. Parece que eu tô. Você parece que eu tô meio que sendo egocêntrico e tal. Não é. Eu acho que é uma questão de parceria mesmo, sabe? Eu acho que reconhecer. Eu só queria que a gente olhasse pra isso como um trabalho em equipe. Quando você faz, sei lá, você passa a minha camisa, sei lá, eu sempre que lembro, te elogio, agradeço, falo que às vezes nem precisa fazer isso. Então, quer dizer. O casamento é uma união, não precisa ficar contando, lavou a louça, lavou a roupa, limpou a casa, entendeu? Acho que é isso.
0: Ah, meu amor, dividir as tarefas de casa de forma natural é um verdadeiro trabalho em equipe, viu? E não um favor que se faz quando dá vontade. Isso. Não, vou até repetir quando não. dá vontade. Cuidar do lar é obrigação de todos que moram nele. Não, e não eu, um bônus não, receber elogios.
1: Você não tá entendendo. Eu não tô pedindo elogio. Não é elogio que eu tô pedindo. Tô pedindo reconhecimento.
0: Aqui já tem gente participando.
1: Falar assim, ó, tem marido que ajuda e a mulher fala, ah, obrigado, você ajudou e tal. Então é só isso que eu quero saber. O que eu queria de você era isso. Aí pra fim do teatro, agora é normal, Sônia.
0: Fim do teatro.
1: Acabou o teatro agora.
0: Acabou o teatro.
1: Entendeu? Mas você sabe que. Não, eu não lavo todo dia. Mas de vez em quando eu lavo.
0: Quem levou lixo ontem?
1: Ontem eu não lembro.
0: Fui eu.
1: Mas porque você não pediu pra eu levar.
0: Não, eu levei enquanto
1: não,
0: tava
1: você
0: pequeno.
1: Você não pediu pra eu
0: tinha
1: levar.
0: Três
1: é
0: levinhos.
1: O que tava no teatro também
0: tem
1: aqui.
0: Levinho, tava eu levei. No teatro. Não, eu falei, não Julinha.
1: Uma outra coisa que eu
0: quero
1: falar.
0: Mamãe vai levar que o papai
1: falar.
0: Tá cansadinho.
1: Uma outra coisa que eu
0: o
1: quero falar.
0: O papai merece que ele vai entrar em férias tem, e eu já tô tirando dele
1: um
0: já.
1: Deixa eu falar um negócio. Tem uma coisa que eu quero falar também.
0: Fala,
1: amor. Às vezes a mulher cobra do marido, mas ela não. Ele não sabe nem o que ela tá cobrando. Porque ela não pediu. Vou dar exemplo do lixo que você falou agora. Ela fala assim, ó, por que você não levou o lixo? Mas custa só falar, querido, você poderia levar o lixo hoje?
0: Senha.
1: Entendeu?
0: Como você levou um dia antes? Eu ontem eu falei, Julinha, mamãe vai levar porque o papai tá gravando e ele vai entrar em férias, ele precisa descansar. E eu vou.
1: Mas depois não me cobra que eu não levei.
0: Por favor.
1: Depois você não me cobra que eu não levei.
0: Por favor.
1: Você não pediu pra levar.
0: Por favor. Eu levei numa boa, três sacolinhas, coloquei lá na lixeira. E pra não te... Mas eu nem comentei com você, eu comentei, você nem sabia que eu tinha levado.
1: Mas então, mas você não pode dizer porque que eu não levei então.
0: Ué, mas eu falei?
1: Você...
0: Ontem eu falei? Eu falei
1: não,
0: agora.
1: Não, falou agora, né? É, então você tá no teatro ainda?
0: Não, você eu te contar.
1: Tá no teatro ainda?
0: Deixa eu colocar o meu amigo.
1: Deixa eu ouvir, peraí, calma aí que muda tudo aqui.
0: Ele desligou.
1: Não, muda tudo, não desligou não.
0: Vai.
1: É o horário político que muda tudo aqui, vai.
2: Oi, pessoal, mas que novela esses dois, hein? Tá bom? Isso é bom demais, Rony, é o seguinte. Compra tudo descartável.
1: Como é que é?
2: Acabou a...
0: Compra descartável e joga fora.
1: Tá.
0: Agora, mais uma,
1: Que novela vocês dois, gostei, é uma novela.
3: Sônia, boa tarde. Sônia, é a Rose, dê graças a Deus que ele faz isso.
1: Tá?
3: Porque o meu marido não faz nada.
0: Deus tá vendo.
3: Coisa.
0: Deus tá vendo, é um teatro, Rose. Isso aqui é um teatro.
3: A única coisa, e vai buscar minha neta na escola.
0: Rose, eu vou
1: Eu lavei a louça duas vezes essa semana.
0: Eu vou interromper agora,
1: duas
0: porque agora vai
1: semana.
0: Cair a verdade. Agora não é mais teatro. Ele lava duas loucinhas quando tem pouco. E aí ele fala pro mês inteiro. Eu lavei, eu te ajudei.
1: Não é bem assim.
0: Acho muito engraçado.
1: Agora
0: não é teatro. Eu entendo porque ele trabalha demais, entendeu? Então dá pra eu fazer.
1: Coisa, fora do teatro.
0: Deixa eu continuar com a Rose.
1: Fora do teatro, você reconhece quando eu faço.
0: Lógico, Rony.
1: Nós fizemos um teatrinho.
0: Quando você leva a Júlia, ontem o Cláudio estava em casa,
1: exatamente.
0: Você falou, eu levo a Júlia. Eu falei, para você atender o Cláudio.
1: Deixa eu falar uma coisa. Nós fazemos um teatrinho que é só para ilustrar. Porque existem muitos casais que passam pela mesma situação.
0: Deixa eu terminar com a Rose.
1: Não, deixa eu só terminar também aqui o meu. Então, é só para ilustrar. Na nossa vida real você reconhece, sei disso.
0: Mas você também não faz muito. Entendeu? Na louça você não gosta. Um dia eu falei pra ele assim, Rony, ele tava assim todo, não lembro, brinquei com ele. Rony, ele falou, oi, eu tô tranquilo. Eu falei, então vamos lavar o banheiro? Ele, não, eu tenho umas gravações pra fazer. Você lembra disso?
1: Mas aí que quando é muito trabalho, muito que eu não sei fazer, é difícil.
0: Como? Lá na casa de cima você lavava o banheiro que ficava assim brilhando, cara.
1: Não, tem tarefas que dá pra fazer, tem umas que eu tenho medo de fazer. E quando a gente faz e... Não tô dizendo que é você, hein, Sônia?
0: Ai, gente, isso...
1: Não tô dizendo que é
0: isso
1: você.
0: Isso vai dar sofá, gente.
1: Eu não tô dizendo que é
0: isso
1: você.
0: Isso vai dar casinha
1: Existem.
0: Do cachorro.
1: Peraí. Existem casais que às vezes o marido faz e a mulher sequer reconhece que ele fez. E às vezes quando não faz, é cobrado, inclusive, como se fosse uma obrigação dele fazer.
0: Deixa eu colocar
1: a
0: Rose, Rony.
1: Vamos lá.
0: Ela, eu parei ela.
3: Passa uma vassoura no quintal, não faz nada, nada, nada. Hoje eu pedi pra ele plantar uma flor. Ai, eu não sei como é que
0: tá. O Rony não sabe lavar banheiro também. Bom, o Rony...
1: Como é que o marido falou? Eu não sei...
0: Peraí, deixa eu ouvir que foi bom isso. Deixa eu ouvir aqui.
3: Minha neta na escola.
1: Não, põe só o final.
0: Calma, tô pondo.
3: Não faz nada, nada, nada. Hoje eu pedi pra ele plantar uma flor. Ai, eu não sei quando ele tá.
0: É assim mesmo.
3: Beijo.
0: Um beijo.
4: Oi, casal 20, boa tarde, Soninha. Isso mesmo. Os homens gostam de ouvir a verdade. Todos os dias tem que falar com eles, gente, você tá falando aí? Eles ouvir, tá? Ouvir com os dois ouvidos.
0: Tem que falar duas, três vezes.
4: Tá precisando ouvir mesmo. Meu marido, eu não tenho queixa dele, não. Graças a Deus. Enxuga a louça.
1: Aí, ó.
4: Quando eu também quebrei.
1: Mas
4: o
1: só enxuga?
4: Ele fez tudo, eu fiquei só sentada. Agora, né? Agora ele continua ajudando. Continua ajudando, sim. Até ontem ele lavou a louça pra mim.
1: Ah, tá.
4: Ele enxugou a louça, varreu a casa.
1: Você reconhece o que ele faz?
4: Eu tô muito feliz. Eu falo igual você, viu, Soninha? A verdade.
0: É, verdade.
4: Tarde,
0: eu gosto da verdade.
4: Com Deus,
1: tchau,
4: beijão pra todos. Deus abençoe.
0: O Rony ajuda, mas ele trabalha muito. Agora, tem que entender.
1: Agora tá chorando.
0: O Rony, ele lava uma louça, sim. Tá? Ele enxuga, ele deixa a cozinha limpinha, ele leva o lixo. Antes, ele levava o lixo e falava: vê se Fábio Júnior faz isso. Vê se Fábio Júnior faz isso. Aí agora não, nunca mais.
1: Ele falou, Fábio Júnior, coitado, ele tá velhinho já.
0: Ele leva com carinho o lixo. Mas ontem eu popei, eu falei: nossa, Júlio, o papai tá trabalhando lá e ele vai entrar em férias, a mamãe já vai começar a dar descanso pra ele.
1: Não precisa repetir, não precisa repetir.
0: Entendeu? Mas ele ajuda, assim. Ah, deixa eu ouvir mais uma
1: amiga
0: aqui.
1: Que nem o Pedro Scooby, por exemplo. Pedro Scooby era pra levar. Você acha que o Pedro Scooby vai levar lixo? O cara da Piovani lá?
0: Não vou falar nada, gente.
1: Aliás, estão brincando, né?
5: Boa tarde, Sônia. Boa tarde, Rony. Tudo bem com vocês?
1: Uhum.
5: Eu tô com a Sônia, Rony.
1: Uhum.
5: A obrigação da casa é de todos os moradores.
0: É, da teatrinha.
5: Meu marido ajuda de vez em quando.
0: Sim.
5: Mas... não é tanto quanto ele precisava, né?
0: É igual o Rony.
5: E outra. Ele faz, ele quer que eu fique elogiando ele a vida inteira.
0: Ah, gosto de elogio, o Rony também.
5: Ele fala igual você, Rony.
0: É,
5: você não pediu, não, eu não sei. Não. Aí eu falo com ele assim, porque aí quem me pede, eu faço sem ninguém pedir.
1: Não, mas foi teatro, gente.
5: É assim que funciona, tem que fazer isso sem ele pedir, eu também, ninguém me pede, ninguém fica mandando.
0: Ah lá, você faz isso também, Rony. Você não
5: Boas
0: me pede.
5: Boas férias, um ótimo final de semana pra todos os ouvintes.
0: Ele não me pede.
1: Ainda bem que esse quadro estreou no meu último dia antes das férias.
0: Boa tarde, Sônia, pra vocês, Soninha e Rony, Viana. Acho que tem que ser dividido. Também não precisa ficar pedindo.
1: Vambora.
0: A mulher trabalha fora e faz tudo em casa.
1: Tá certa.
0: E maravilhoso, o casal tem homens que enquanto a esposa faz, ele fica deitado. Vera, aí não dá, né, gente? O Rony nunca ficou deitado.
1: Vamos ver. Chega, Sônia, não era.
0: Pera, Rony. Eu tenho que agradar todo mundo aqui.
1: Solta aí.
0: Tá tudo certinho aqui, ó. Mandou figurinha.
1: Acabou.
0: Ô, Rony, mas você ajuda. Mas a Nilza falou certinho. Você, o marido dela, ajuda não tanto quanto. Devia.
1: Quando devia, ok.
0: Isso.
1: Mas o importante é isso. Foi uma brincadeira só.
0: Foi teatrinho,
1: enfim,
0: viu, gente?
1: Se você se sentiu tocado com esse conteúdo, siga a Sônia Amaro no Facebook, Instagram, YouTube. E siga a Rony Viana Oficial também, que a gente tá por lá. Agora vamos para o quadro oficial do horário.
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1: Sônia Amaro, tudo bem?
0: Tudo, Rony Viana.
1: É o ouvinte que tá falando na casa.
0: Tô no teatro ainda, gente.
1: Tô no teatro ainda? Sônia Amaro, tudo bem? Eu recebi uma ligação do meu irmão. E só de ouvir a voz dele, eu já senti que tinha alguma coisa errada. Ele disse o seguinte: irmão, preciso de uma ajuda. Você pode me emprestar o seu cartão de crédito?
0: Ixi.
1: Ou colocar o seu nome no financiamento de um carro para eu trabalhar? Eu vou ser motorista de aplicativo. Ele disse que precisava de um carro, Sônia, para trabalhar aqui. A única chance dele sair do aperto que ele estava passando era ser motorista de aplicativo. Eu fiquei calado na hora, Sônia. Porque eu conheço meu irmão, viu, Sônia? Ele é de bom coração, ele é um rapaz bom, é um pouco mais novo que eu, mas, Sônia, desorganizado para dinheiro. Sempre teve problemas com dinheiro. E eu pensei: e se ele não pagar? Quem vai ficar com a dívida? Serei eu? Mas logo vem outra coisa na minha cabeça, uma voz ali na minha cabeça: como é que eu vou deixar dizer não pro meu próprio irmão, Sônia? Eu imaginei toda a família me julgando, já veio minha mãe, ó. Como é que pode? Ele é seu próprio irmão. Você podia ajudar e não quer ajudar o seu próprio irmão? Só que eu também pensei no meu nome, no meu trabalho, na minha paz, na paz da minha esposa. Você imagina as brigas que eu iria comprar caso ele não pagasse esse carro? Eu amo meu irmão, Sônia. Mas será que amar alguém significa colocar uma vida financeira em risco? Eu ainda não sei se vou fazer certo ou errado em dizer não, mas talvez ajudar também é saber até onde eu posso ir. Eu pergunto pra você, Sônia. E se fosse você?
7: Sônia Amaro pergunta: e se fosse você?
1: Foi rápida, mas deu pra entender, né?
0: Irmão, né, Rony? Irmão.
1: Deu pra entender.
0: O irmão a gente tem que ajudar, mas tem que esclarecer com ele, ó. Peraí um pouquinho, você vai me afundar também?
1: Liberado o telefone 3741-4040, liberado 971-483-497 pra você dar o seu conselho pra esse rapaz. Você já passou por isso? Ele trabalhando, ele vai pagar. Esse negócio de aplicativo aí que tem, de 99, de Uber.
0: Que às vezes a gente fica apertado.
1: Ganha bem até. Então ele tem que confiar no irmão. Agora, cartão de crédito é um negócio complicado, né?
0: Ajudar uma pessoa, a gente ajuda quando gosta mesmo, né? Um irmão. Tem alguém no telefone? Alô, boa tarde.
8: Boa tarde.
0: Oi, querido, pode dar sua opinião, meu amor.
8: Não, não faz isso não, viu?
0: Não,
1: sério?
8: Perdi 3 mil com um vizinho.
0: Oxi.
8: Um vizinho, né?
1: Ah, meu Deus.
8: Então, ele quer andar de aplicativo, ele compra do bolso dele.
1: Compra o carro.
0: Ele quer comprar um carro. O carro porque ele tá afundado. Então ele quer mudar agora. Ele quer o cartão do irmão. Não dá.
8: Não. Eu não faço isso.
1: Se fosse você não daria. Obrigado, amigo. Obrigado. Olha, obrigada, e se querido. Fosse você. Porque cartão. Sônia, o cartão?
0: Cartão, qualquer dívida.
1: Mas cai sem você saber, né?
0: Cai.
1: Cartão de crédito?
0: Cai.
1: Eu não entendo essas
0: coisas. Cai. Não, Rony, tudo. Ó, se você paga alguma coisa, estando com o seu nome, a pessoa tem que pagar você. Porque se você empresta, né? No caso desse, é um irmão. Vamos ouvir uma opinião aqui?
1: Vamos lá.
0: Mas é muito raro hoje.
1: 971
0: a pessoa que paga, né?
1: Mas ele sabe que o irmão já não. Espera só um pouquinho que tem um telefone.
0: Já não
1: aqui.
0: Tem mais nada, mas vai ter.
1: Ah, caiu. Pode dar aí, Soninha.
9: Boa tarde, Soninha. Boa tarde, Rony. Olha, se fosse eu ia ficar com o pé atrás, porque como ele mesmo disse, ele é desorganizado, né? Sobre a parte financeira. Então ele tem que tomar cuidado com o nome dele, né? Que daí fica dois afundados, né? Então tem que conversar, pôr as cartas na mesa, né? É irmão, mas você tem que zelar pelo seu nome também, né? Tá bom? Vai com cuidado. Tá?
0: Tá certo.
9: Meu marido já tomou no nariz com um irmão. Tá? Mas já passou e a gente venceu.
0: Amém, amém. Obrigada, querida. Alô, boa tarde.
10: Boa tarde, Soninha. Tudo bem?
0: Tudo bem, meu amor. Pode dar sua opinião, não precisa falar se você não quiser falar o nome.
10: É a Ana de Jundiaí.
0: Vai lá, Rony, a Ana.
1: Oi, Ana. O que você conta pra esse amigo, Ana?
10: Eu não emprestaria cartão na mão do irmão, não, porque os próprios da família são aquele que dá o chapéu, né?
1: Porque acha que é da família e que pode, né?
10: Então ele vai sair perdendo, vai dar o cartão na mão do... Cartão de crédito, de débito, a gente não se dá na mão de ninguém. Eu não dou o meu, não empresto, não faço nada. Agora, se o irmão estivesse passando necessidade, eu ajudaria sim.
1: Ah,
10: mas
1: entendi.
10: Eu era com dinheiro, comprava as coisas que ele estava precisando, entendi, e eu ajudava.
1: Entendi.
10: Mas cartão de crédito eu não dava na mão do irmão, não.
1: Nem entraria no financiamento a longo prazo também, não.
10: Ele vai sair perdendo. Eu já vi certa coisa que os da família faz, que depois o irmão cai numa, né, numa situação difícil por causa do outro.
1: Do outro, entendi.
10: É, então ele fica esperto.
1: Tá bom.
10: Não,
1: Ana,
10: deu cartão, é irmão, mas tudo bem. Mas ele não tá passando necessidade nem nada, ele vai comprar carro, vai lá na financiadora. Isso daí já é coisa supérflua. Não deu cartão na mão do irmão, não.
1: Obrigado, Ana de Jundiaí.
0: Aqui, Soninha, meu esposo sempre tem uns erros aqui de corretor.
1: Uhum.
0: Soninha, não. Meu esposo sempre emprestou quando ele disse não pela primeira vez.
1: Ah, aí o coisa virou.
0: É, meu esposo não serviu mais pra nada.
1: Ah, tem essa também.
0: É, tem que...
1: Pode ser que depois que ele emprestar, o irmão suma, né?
0: Isso.
1: Ah, agora já tem, tá aí, nome sujo e...
11: Boa tarde, Sônia. Boa tarde, Ronaldo.
1: Oi,
11: boa tarde. Não dê, não. Se ele der esse cartão, ele não vai pagar mais, Sônia. Olha, Sônia, é dinheiro, cartão e carro não se empresta, principalmente pra família e pra irmão. Que eu já, Sônia, eu não quero falar quem é, mas eu já perdi dinheiro com família, Sônia. Então, a gente confia que ajudar depois na hora de pagar, Sônia, eles não vão pagar. Então, não dê cartão pro irmão, não. Minha opinião é sair, porque ele não vai pagar, não. Um abraço.
0: Tá bom, meu amor. Obrigada. Tem mais aqui, Rony?
1: Se você...
12: Boa tarde, Rádio Central.
0: Oi.
12: Boa tarde, Rony.
1: Oi. Que você acha?
12: Boa tarde, Soninha.
0: Boa tarde.
12: Soninha, eu acho que não deve.
1: Também não.
12: Certo que o coração da gente dói, né?
0: Dói.
12: A gente não emprestar o dinheiro, mas eu tenho experiência, e aconteceu. É, o cartão de crédito, você vai financiar o carro, ele vai ficar lá, aquele preço do carro, enquanto você não pagar, você não pode usar o cartão. Já aconteceu isso comigo.
1: Ai...
12: E não é vantagem você comprar um carro para você fazer Uber. Você teria que ter um carro já para você fazer Uber, aí você ganha dinheiro.
0: Sim, senão não.
12: Porque
1: ah, é?
12: Meu irmão comprou um carro e teve que comprar 2022 para fazer Uber, tá desempregado. Só que o dinheiro que ganha no Uber, não dá para você pagar o carro, não dá para você pagar o documento.
1: Olha,
12: não dá para você pagar o seguro, que você tem que pôr seguro, é perigoso. Para você ganhar dinheiro no Uber, você tem que trabalhar de dia e de noite. De noite é perigoso.
1: Olha, Sônia.
12: Viu? É difícil. Não dá para emprestar, não. Vai perder o irmão e a amizade.
1: Só, olha aí.
0: Você viu, Rony? Só tá, se tiver o carro aí pelo aplicativo, dá para você ganhar dinheiro. Sim. Tem mais uma última?
13: Olha como diz o ditado, de pessoas boas o inferno tá cheio. Olha, mesmo que fosse o meu irmão, sangue do meu sangue, eu não emprestaria o cartão. Agora, se ele quer ajudar o irmão, ele poderia fazer o seguinte: ele tiraria o carro no nome dele e batia um contrato. Falou assim: olha, vou comprar o carro no meu nome para você trabalhar, para você passar o dinheiro para mim pagar. É assim ou nada. Porque dar o cartão na mão dele, minha filha, é a mesma coisa de dar um revólver na cabeça. É a mesma coisa de dar um revólver na mão de uma criança.
1: Entendi.
13: Não sabe para onde que vai atirar.
1: Ih, meu Deus.
13: E eu já tive experiência dentro da minha casa. Então, eu não confio mais de jeito nenhum.
1: Olha.
13: Não confie. Você vai perder tua paz. Você vai perder a tua tranquilidade, mas faz isso. Compra o carro no teu nome, bate um contrato e faz ele pagando aos poucos. Porque dinheiro de aplicativo dá sim. Então, ele que pague o carro.
1: Entendi.
13: E essa família não aceitar também, vão catacoquinho na ladeira abaixo.
1: Catacoquinho.
13: Mas, infelizmente, hoje a gente tem que pensar na gente, não ficar pensando nos outros, porque os outros querem ver a caveira da gente e o grilo cantando dentro.
1: Tá certo, olha, ela passou pelo mesmo...
0: Você viu quantas pessoas passaram pelo mesmo problema, Rony?
1: E a grande maioria falando pra esse amigo seu aí, ouvinte, nosso amigo, né, na verdade, pra não, mesmo sendo irmão, não entra nessa, porque não vai receber. Certo, Soninha?
0: Você emprestaria seu cartão de crédito, Rony?
1: Ai, Sônia Amaro, você não falou pra mim que você ia perguntar, cara.
0: Não pode, Rony. Não pode.
1: Então, mas você viu que a mãe dele falou? É seu próprio irmão, a mãe também pressionando. Você
0: ajuda de outra forma.
1: É.
0: Tem outras formas pra ajudar, né?
1: Entendi.
0: Isso. Tem.
1: Eu vou ficar em cima da dúvida ainda aí, porque eu não tenho certeza se eu emprestaria ou não. Mas a grande maioria disse pra não. A grande maioria falou não.
0: Disse pra não, né? Não sei também, vai. Sim. Que o irmão é bom pra ele, né? Não sei, tudo...
1: Sabe o que eu fico pensando, Sônia? Eu fico pensando se um dia ele precisar do irmão também. Será que... E aí, ele vai falar assim, agora eu tô... Não, mas você lembra lá atrás, quando eu pedi pra você me ajudar, e você não me ajudou e tal? Então eu sempre... Essa lei do retorno, ela é infalível, né?
0: Existe irmãos e irmãs, né? Porque tem irmã e tem irmão que não dá nada. Tudo cobra.
1: É.
0: Né?
1: Tudo cobra é cobra. Cobra de cobra.
0: Tudo
1: mesmo.
0: Cobra.
1: Cobra venenosa.
0: Não, tudo cobra. Tipo assim, ela tem um negócio, ela fala, não vou dar, eu quero te vender. Não tô usando, mas eu quero te vender.
1: Também tem essa, né?
0: Isso é ruim, gente. Eu não tô usando, vou comprar nova, mas eu não vou te dar. Mas eu vou vender pra você. Olha só, gente, coisa que vai... como é que fala?
1: Sei lá, né?
0: Vai comprar novo, a pessoa tá precisando.
1: Uhum.
0: Aí fala, não, eu não vou te dar, não, eu vou vender.
1: Mesmo sendo da família.
0: Mesmo sendo da família, gente.
1: É verdade. Soninha, vambora.
0: Oi, Rony, já?
1: Vambora.
0: Tá faltando 56 já, vambora?
1: Vamos tocar a música, nós estamos fazendo a hashtag, você continua, viu, semana que vem?
0: Vamos falar da Ana Carolina, Rony, rapidinho, meu amor?
1: Manda lá, então.
0: Vou falar. Ô, gente, você viu que eu falei do Giovanni, da dupla Jean Giovanni, né? A Ana Carolina Moraes estaria disposta a uma reconciliação com o cantor Giovanni, mesmo após expor a separação de uma suposta traição do sertanejo. O fim do casamento, o relacionamento no dia de 26 anos chegou ao fim, como eu contei para vocês, de forma conturbada após o cantor pedir um tempo por telefone. De 26 anos de casamento, pediu um tempo por telefone.
1: Louco, ele terminou assim com a esposa?
0: Falou, quero um tempo, vou pro sítio e só que aí ela aceitou. Ah. E só que ele foi visto com outra mulher na casa de campo. Né? Na casa de campo do casal.
1: Sério?
0: E rumores de reconciliação, pessoas próximas afirmam que a Ana Carolina ainda nutre sentimentos pelo artista e estaria aberta a perdoá-lo e reatar a união, embora o divórcio esteja em pauta e o cantor já tenha aparecido publicamente com outra pessoa.
1: Ah, então o Giovanni tem uma amante anônima.
0: Não é anônima, não. Acho que o nome dela é Flávia.
1: Não é? Você já tá. Você tá por dentro da sua foto, hein?
0: Ele pediu um tempo e foi pra casa de Campos e levou ela.
1: Você sabe o nome da amante do Giovanni?
0: Vou ver.
1: Nossa, qual é a sua fonte? É o Léo Dias, a sua fonte?
0: Não, essa daqui... Não, da fonte da mulher Flávia, não. Mas essa fonte aqui que eu peguei, cadê a fonte?
1: Na telinha?
0: Melhor da tarde.
1: Tá bom.
0: Portal Léo Dias.
1: Do Léo Dias. Tá bom, Soninha, um beijo.
0: Beijo, Rony. Tchau, gente.
1: Até segunda, vem aí Jornal de Esportes com Anderson Rodrigues.

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0: Campinas, alô Brasil, sextou, boa tarde, 13h03.
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0: Primeira sexta-feira do mês 9, hoje dia 4 de setembro, Campinas, dia ensolarado, sol gostoso, temperatura na marca de 28 graus. Olha, depois da Sônia, depois do Rony Viana, estamos chegando, hein? Vamos bater bola aí no campo da sua Rádio Central. Vamos falar da Ponte Preta, que joga domingo com transmissão central. Bessimar Leite, com Beto Quinalha, com Fernando César, com Marcos Luiz e com Edmo Aleixo, transmitem Ponte Preta e São Bernardo. E vamos falar, claro, do Guarani. Tudo isso a partir de agora aqui na Central do AM e no nosso canal no YouTube. youtube.com/Rádio Central Esportes, em nome de Família Diani, o melhor italiano de Campinas. 1:04 para Diani, vamos com os destaques do JE de hoje. Olha, ontem na Arena do Grêmio teve até valsa. Teve até valsa, porque o Grêmio despachou o Internacional, que tá freguesão do Grêmio, hein? O Grêmio venceu o Inter com facilidade e agora enfrenta o Atlético Mineiro na semifinal da Copa do Brasil. E vocês sabem, né? Na outra semifinal temos Palmeiras e Vasco. A bola vai rolar no final de semana e atenção, e podemos ter até troca de líder no Brasileirão. Isso porque na rodada de domingo, o Flamengo visita o Remo e o Palmeiras visita o Botafogo. De repente, se o Palmeiras empata com o Botafogo, o Flamengo vence o Remo, o Flamengo assume a liderança do campeonato. Mas amanhã teremos RB Bragantino e Bahia, São Paulo e Atlético Mineiro. No domingo, Coritiba e Mirassol, o Inter com a ressaca danada recebe o Santos. E o Corinthians recebe a Chapecoense. 13h05, colocando em campo agora toda a seleção do rádio para destacar o futebol de Campinas. Gustavo Negreto, ele chega trazendo o primeiro destaque de hoje, que é do Bugre. Alô, Gustavo!
2: O Guarani, que menos de uma semana depois da eliminação precoce no Campeonato Brasileiro da Série C, vê a saída de mais um jogador. Dessa vez, o nome é Renan Castro, que deixará a equipe. Enquanto isso, também, dias depois da eliminação, o primeiro pronunciamento, Kaique França, foi às redes sociais.
0: É, o Kaique França foi lá nas redes sociais, fez um textão, hein? Textão do Kaique. Daqui a pouco o Gustavo traz essas informações aqui no nosso Jornal de Esportes, mas agora, destaque da Ponte Preta, destaque da Macaca, que joga no domingo, hein, Fernando?
3: É isso aí, Anderson, grande abraço, boa tarde. Macaca entra em campo domingo 18:30 contra o São Bernardo. Técnico Juston Kleina ganha jogadores de volta da greve, voltaram a treinar, mas também perde jogadores que estão saindo da Ponte Preta devido a salários atrasados. Daqui a pouco, tudo da Ponte aqui no JE. E daqui a pouco também tem o Sub-20 em campo contra o Mirassol.
0: Tá certo, Fernando César. Daqui a pouco, então, com todas as informações da Macaca. O M7, o destaque dele agora no microfone central, no nosso Jornal de Esportes. Sextou, hein? Beto Quinalha, boa tarde.
4: Opa, boa tarde. Boa tarde pra você também, Anderson, a galera toda que nos acompanha, né? Nossa, como chega rápido a sexta-feira, hein? Pelo amor de Deus. Mas enfim, né? E em véspera de feriado, né? Pra muita gente. É, feriado prolongado aí. É, a Macaca entrando em campo no próximo domingo, como disse o Fernando aí, ganha alguns jogadores, mas já começa a perder. E já sabia, né, que o Baianinho já estava saindo, o Brandão já tinha ido também essa semana, e agora mais um saindo, o Léo, e menos uma opção para o Juston Kleina. É lógico que, a partir de agora, acho que a Ponte tem que terminar dignamente, é isso que tem falado o Juston, acho que essa é a proposta a partir de agora, tentar juntar os cacos aí, ver se consegue, né, não ser aí detentora do recorde negativo, É, e olha que eu tava vendo, né? A situação do São Bernardo não é nada boa não, viu, gente? Pô, em 11 jogos eles ganharam um só. A situação lá não é também... É, despencou, degringolou.
5: Um recorte de 11?
4: Mesmo. É, recorte de 11 eu tava vendo, só ganhou uma, cara. E tudo bem que é um time que tem feito uma campanha melhor fora de casa do que em casa. Lá no 1º de maio, onde manda seus jogos, né? O São Bernardo manda jogo, não tem ido bem, mas fora de casa tem conseguido até alguns bons resultados, mas nos últimos jogos não. Então, acho que a Ponte pode, de repente, por que não, se aproveitar dessa situação, o reencontro do Gilson com o Majestoso, com a galera, enfim, acho que nesse momento turbulento fora do campo, né? Onde há ainda a expectativa, né, de que a galera que vá no próximo domingo faça lá um protesto contra a diretoria, é digno, né, é justo, sem problema nenhum, desde que seja uma coisa pacífica.
5: É melhor fazer antes
4: pra mostrar
5: isso,
4: agora, na hora do jogo não, né?
5: Marca para uma sexta-feira, marca para amanhã, vai lá no protestar.
4: Também acho que no jogo não adianta, né? É mesmo porque tem que apoiar esses meninos.
5: Para os jogadores, né?
4: Tem que apoiar.
5: Tira o foco um pouco, não tira, Beto?
4: Tem que apoiar esses meninos, né? E fazer com que eles tenham um pouco de tranquilidade, principalmente esses jovens que estão subindo, jovens que estão tendo a grande oportunidade. Eu imagino como deve estar a cabeça desses meninos em fazer a estreia, em ter essa coisa de tentar buscar uma vitória depois de 19 jogos. Então, acho que era um momento para dar um pouquinho mais de calma, né? Acolher, afagar, né? Esses meninos. Mas, enfim, a certeza é que nós estaremos lá, né? A Rádio Central, como sempre, há 45 para 46 certeza. Anos, a gente estará lá para contar um pouco mais dessa história. E quem sabe, né? Quem sabe não é um novo momento da vida da Ponte dentro do Brasileirão de Série B.
0: Tomara, tomara, 13h10, o Jornal de Esportes tem o comando técnico de Edmo Aleixo, a apresentação é comigo nesta sexta-feira, dia 4 de setembro, a direção de esportes da Rádio Central, emissora do Grupo Tati de Comunicação, é Beto Quinalha, e em nome de Família Gianni, o melhor italiano de Campinas, o JE começou.

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5: 1:12. Ô, Beto, Fernando César, rapaz, como é que é gostoso, né? Você ver umas situações no futebol. Claro que quando não é o nosso time, né? Quando não é o nosso time, a gente gosta de ver. Rapaz, ontem o Grêmio deitou em cima do Inter, né? Mas deitaram com toda a alegria do mundo.
6: É, foi um jogo, eu acompanhei uma boa parte do jogo também. É, aliás, uma festa muito bonita, hein? Recorde lá na arena, né? Recorde da Copa do Brasil. A
5: arrecadação do ano.
6: Quase 56 mil pessoas, acho que quase 5 milhões, né, de arrecadação. Enfim, e o torcedor do Grêmio fazendo a festa, né? Abriu 3-0. Bem, abriu o primeiro tempo 2-0, segundo tempo, aí lógico que o Internacional tinha que ir para cima, né? A torcida caindo de pau em cima do Paulo Pezzolano, né? Porque escalou errado o time, deixou de fora alguns jogadores, né? O time foi até para cima, mas aí o Grêmio praticamente jogando no contra-ataque no segundo tempo, posse de bola do Inter, mas não conseguiu chegar tanto. E a hora que chegou, o Everton tá jogando muito, né, cara? Que goleiro que é o Everton, né?
5: Palmeiras, ele tem um arrependimento, né?
6: Pô, que goleiro, cara. Ele é gozado, né? Que ele não é um goleiro tão alto, né? Ele é um goleiro mediano aí, pra... Tudo bem, lógico. Ele deve ter quase 1,90m, talvez, né? Mas, cara, eu não sei, ele abre o braço assim, parece que ele... Pô, ele fica maior, né, rapaz? E parece que ele enche o gol, cara. E aí, a hora que precisou, ele foi lá, fez algumas defesas, né? E no final das contas, ainda o Inter marcou um gol, tentou pressionar no final. Aí sim, né? Porque fez o gol, era 30 e poucos minutos ainda, tinha algum tempo, né? Mas aí o Everton apareceu, fez algumas defesas e no final das contas, uma festa, né? Provocação, como é normal, daqui da briga.
5: Eu gostei da valsa também.
6: Briga também, né?
5: Pô, Beto, como é que um time como o Inter, né, cara? Fica 15 anos sem ganhar um título. É muita coisa, né?
6: É.
5: E aí, ontem o Grêmio tocou a voz pra eles debutarem em campo. Eu achei sensacional. Eu achei sensacional. É muito bom essas tiradas aí. Bom, Beto, agora só pra fechar essa nossa resenha, Fernando, fica também à vontade, caso queira falar, viu, Fernando?
7: O Inter tá correndo sério risco de rebaixamento, né?
5: Tem essa também.
7: É gravíssimo, né?
5: É.
7: Ontem não. No ano passado escapou na última rodada por um gol. Este ano, não sei não, hein? Acho que ano que vem o Inter vai estar na Série B de novo.
5: Então, e agora pega o Santos, né? No final de semana, domingo. Se de repente perde pro Santos, chega cansado, moral baixa, já cai pro Z4. Agora, Beto, e aí? Semifinais?
6: O tal do Patrick lá joga muito, né? Fala, Patrick. Mas as coisas não... sabe quando não dá certo?
5: Atendi que não dá.
6: É.
5: Pro Inter tem mais de uma década que não dá certo, né?
6: É.
5: Eu acho incrível isso, Beto. Fico analisando.
6: Impressionante.
5: Pô, um time como o Inter, que monta bons elencos, não é, Del?
6: Você
5: viu os elencos?
6: Não, o elenco do Inter não é ruim, não.
5: Exato.
6: Cheio de estrangeiro lá, cheio de. Tem alguns bons jogadores.
5: E aí, Beto? Atlético Mineiro e Grêmio. Imagina só o jogo. Nossa. Na Arena do Galo, como vai ser, e na casa do Grêmio. Abarrotado, os dois estádios, né? Com
6: dois grandes jogos.
5: E aí, Beto, Palmeiras e Vasco. Dá pra dizer, Beto, que o Palmeiras é finalista e não tem favorito entre Grêmio e Atlético?
6: Ah, eu acho que tá mais pro Atlético.
5: Você acha?
6: Eu acho. O Atlético, ele melhorou a produção, tem 14 jogos de invencibilidade, o time tá leve, tá solto, chegou o Fred agora para ajustar o meio campo da equipe. Eu acho que tudo bem, o Grêmio tem aí altos e baixos, agora né, impulsionado talvez por essa vitória diante do Inter, mas não vem bem.
5: Dá uma moral, né, Beto?
6: Porque eu também acompanhei uma parte do jogo, o Grêmio, né, Fernando, ganhou de 3-1 da Chapecoense. Mas a Chapecoense foi melhor do que o Grêmio no jogo, chutou muito mais.
7: Saiu
6: do que
7: na
6: o Grêmio.
7: Frente, né? Fez 1-0.
6: Saiu na, não, e teve chances, várias oportunidades para vencer o jogo e acabou não, né, coisa do futebol, né? Quem é mais competente que vence. Então foi isso que aconteceu. E o Atlético, não sei, eu acho que não vai dar pro, acho que não vai dar pro Grêmio, não. E em relação ao Palmeiras, lógico, ele é o favorito, né? Só que o Vasco também está melhorando a sua produção. Dentro do brasileiro não vem bem. Você vê, vem dois times, né? Grêmio e Vasco. Os dois lutando contra o rebaixamento. O Vasco, pior ainda, né? Que está na zona do rebaixamento. Então. Mas ali, né? Pau a pau, né? Com 25 pontos, tem muita gente ali com o mesmo...
7: Fica aquela pergunta, né, Beto? O que é mais importante, ganhar o título da Copa do Brasil ou não ser rebaixado para a Série B? Então, você vai que escolher. Se for campeão, não cai. Se não cair, é campeão.
5: Mas só restam três jogos, né, gente? Dá para conciliar, não dá? Pô, ainda tem... Estamos na rodada o quê do brasileiro?
6: Ah, não dá para escolher agora, né? Não, eu também, lógico.
5: São só três jogos.
6: É melhor não cair, eu acho. É melhor você não cair.
7: A Ponte Preta em 2012 então, trocou o rebaixamento pela Sul-Americana e ficou sem os dois. Caiu e não foi campeão.
5: Mas eu acho que agora só restam três jogos e são espaçados. Eu acho que dá para conciliar com o brasileiro.
6: É porque agora para a Copa do Brasil, né?
7: Sim. É, semana que vem é Libertadores. Depois é uma semana de Copa do Brasil lá no mês de outubro, né?
5: Então, eu acho que realmente deu. Dá pra conciliar. Agora, só pra fechar essa resenha rapidamente.
6: Ah, não dá pra largar, né?
5: Não.
6: Não, de maneira nenhuma.
5: Agora, e aí, Beto, você acha que está um comentário em São Paulo, na imprensa paulistana, que se domingo o Corinthians perder em casa pra Chapecoense, que o Diniz não vai se sustentar, não.
6: Então ele vai continuar. Porque o Corinthians não vai perder da Chapecoense.
5: Será?
6: Eu acho. Não, não vai. A Chapecoense não tem força. Tudo respeito. Tudo bem que agora a Chapecoense também tá jogando leve, porque já tá rebaixado, né? Vai, como que vai conseguir escapar? Não vai, né? Não vai conseguir.
5: Sim, eu gostaria que perdesse domingo, viu?
6: Então você quer que caia?
5: Pra ver se acontece isso mesmo.
7: Então você quer... Aí cai o Diniz, vai levar quem pra lá?
5: Ah, leva o Tite. O Tite não tá no mercado aí. Cadê o Tite?
7: Ele aposentou, né? É ex-treinador.
5: Aposentou ou aposentaram ele?
7: Ah, os dois.
5: Não, os dois não dá, Fernando. Tem que escolher. Ou ele aposentou, aposentaram.
6: Ah, não, acho que aposentaram porque se aparecer proposta, você acha que ele não vai trabalhar?
5: Aposentaram ele. Até já, Fernando.
7: Até.
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0: 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Com as informações do Bugre, boa tarde, Gustavo.
1: Alô, Anderson Rodrigues, boa tarde para você, boa tarde para quem tá acompanhando a Rádio Central nesta sexta-feira. O Guarani que liberou mais um jogador, dessa vez Renan Castro, com destino para o Paysandu. O lateral de 30 anos vai ficar à disposição do Papão no quadrangular final da Série C. O Bugre liberou o lateral esquerdo para assinar e a proposta é de empréstimo até o final deste ano, com o clube bicolor responsável pelo pagamento dos salários. O lateral esquerdo de 30 anos fica à disposição de Júnior Rocha, que também tem passagem como técnico do Guarani para o quadrangular final da Série C. Renan Castro é o terceiro jogador liberado pelo Bugre após a eliminação na Série C. Além dele, e foram oficializados nesta semana pelo próprio Guarani, o zagueiro Jonathan Costa, emprestado ao Vila Nova, enquanto Guilherme Cachoeira foi repassado ao Londrina. Londrina, que também está de olho em Herbert. Aí seriam três jogadores que foram titulares da equipe, deixando o Guarani após a eliminação precoce: Jonathan Costa, Guilherme Cachoeira, que foi o titular da equipe no ataque antes da lesão, e Herbert. Renan Castro foi importante nos momentos em que Emerson Barbosa deixou a equipe. É a diretoria e o departamento de futebol se mexendo, mesmo após uma eliminação. Se tem gente saindo, tem gente que deve chegar em breve. Emerson Vagalume, destaque do Maranhão na Série C, deve assinar um pré-contrato com o Guarani e ser apresentado depois da definição da SAF, que acontece no dia 25 de setembro.
0: Tá certo, Gustavo. Bom, né, Beto? Aí também, né? Renan Castro indo para o Londrina. Eu vou falar pra você, né? Eles levaram o reserva, mas não levaram o titular, né? O Emerson, ninguém vai fazer uma proposta. Se bem que é claro, empréstimo, né? Agora não está emprestando jogadores para esses times aí que estão no quadrangular final da Série C. O Maranhão também foi para a Ferroviária. O Maranhão vai disputar o quadrangular aí pela Ferroviária. Não sei se foi bom negócio para a Ferroviária, não. Não sei qual que é o elenco que tem a Ferroviária, sinceramente, mas Maranhão, a mim, Beto, não me agradou, sabe?
2: Não.
0: Não sei se vai ajudar. De repente, pô, chega lá, né? Faz o gol do acesso da Ferroviária, queima aqui a minha língua. Mas, ô Beto, falando aí, ó, não, é mais dois jogadores que deixam o elenco, estão sendo emprestados. Mas, Beto, eu acho que a tendência é não retornarem, né?
2: Ao final. Provável, né? Porque o Renan acho que tem contrato só até o final do ano, né? Não vai voltar.
0: Porque não dá pra pensar que o Guarani vai disputar Paulistão, né, Beto? Com o Maranhão, com o Renan Castro. Com todo respeito, é chato falar isso, mas eu acho, pra quem vai constituir uma SAF e vai pensar forte o ano que vem, Beto, eu acho que tem que mudar o patamar, né, Beto?
2: É, se realmente vier investimento, aí é uma outra história. Agora, se porventura as coisas não acontecerem, não espere muita coisa diferente disso do nível, não. Não acho que o Guarani, por exemplo, não vai ter condições de contratar jogadores com o nível salarial que o Guarani contratou.
0: Aliás, nem para o Paulistão, que é tiro curto, Beto?
2: Ah, nem para o Paulistão. Não acho que vai conseguir contratar jogador com nível salarial. Não estou falando de competência, os caras não foram competentes, né? O Guarani gastou muito e deram um pouco ao Guarani. Eu penso assim.
0: Guarani, você investir, né, Beto, e não ter retorno, né?
2: É duro, né?
0: Esse
2: cara vai resolver a parada aqui pra mim, né? E era o que tinha todo mundo esperança, expectativa, quando da montagem do elenco. Quem não imaginava, que o Donato não fosse jogar, que o Luca não fosse jogar, não é?
0: Você falava aqui, ó, quando começou, elenco montado pra Série B, que é pra sobrar na Série C.
2: Diego Torres, pô. Quem que não imaginava que esses caras não iriam? Oi, veio o João Paulo, tudo bem, o João Paulo entregou, Kaique França entregou, eu acho. O William Farias, acho mais ou menos, poderia ter jogado
0: João
2: mais.
0: Paulo ficou devendo um pouco, né, Beto? Eu esperava mais o João Paulo.
2: Eu acho até que ele já teve momentos melhores, mas eu acho que pelo menos... Ele sempre foi um cara atuante, né? Sempre foi um cara que chamou responsabilidade no jogo, nunca se omitiu. Às vezes algumas coisas não aconteceram porque também ali os parceiros não
0: ajudaram,
2: não estavam tão afinados.

0: Lados, né? Então, tinha-se a expectativa de que esses jogadores pudessem atuar e acabou não acontecendo, né? Então, agora precisa encaixar esses caras aí em qualquer lugar.
1: Vamos lá, Beto, fazer um exercício aqui de matemática, você que é bom de matemática, Beto. No dia da eliminação, aliás, da não classificação, né, para o quadrangular, o Frontini disse, Beto, tem 70% de não renovação pro ano que vem. Para você, Beto, uma porcentagem assim, para renovação, eu acho que Kaique França tem que segurar, é uma segurança, ou seja, resolveu um problema que era crônico há algum tempo no Guarani, né?
0: Só vai precisar saber custo-benefício, né? Quanto vai o custo dele, se o Guarani vai conseguir assimilar, né?
1: Desse elenco, Beto, quem que você segura? Não, esses aqui eu seguraria pro ano que vem.
0: Não, o Kaique, se fizer um acordo.
1: Esse acho é unânime, né?
0: Acho que o Dudu, que chegou agora, não sei se vai ficar, porque também parece que o contrato termina aí agora. Indo como lateral direito. O restante, acho que.
1: Ninguém, Beto?
0: Não.
1: Ninguém?
0: Não, lateral direito, não.
1: Ah, você para do lá, tá.
0: Tô indo pra cabeça funcionar, tá. Senão. Vamos lá, como zagueiros. O Jonathan Costa, não sei se vai voltar, depende, né, o que vai acontecer lá. É um jogador que tem.
1: Mas você seguraria?
0: Tem qualidade. Se tivesse, eu acho que sim. Acho que o Maurício Antônio, depois desse final aí.
1: Decepcionou.
0: Decepcionou.
1: Tava bem, de repente.
0: Tava indo bem, tô achando que não. É um jogador que eu acho que é bom jogador. Mas, assim, nessa reta final, eu acho que também decepcionou. Não dá para ficar com o Donato pelo tanto que ele joga, pelo tanto que ele ganha, pelo tanto que não joga. Não joga porque não colocam também, porque não está tendo condição de jogar, né? Então acho que não dá. O Rafael também, eu acho que já deu tempo. Não é um jogador que é voluntarioso e tudo, mas acho que já deu tempo. Lado esquerdo.
1: Mas peraí, Beto, desculpa. O Rafael, você acha que essa do Hélio improvisar ele não tirou um pouco o foco dele? Não atrapalhou ele?
0: Eu em algum momento até falei, pô, ele foi tão útil aqui, ali, como lateral, como volante e tal. E aí depois, de um jogadores mais regulares que tinha sido na temporada anterior, ele sucumbiu, né, cara? Que voltou de zagueiro não foi bem.
1: Não atrapalhou, não?
0: Pode ser. Mas eu acho que já deu prazo de validade. No meio campo, acho que o Carlos Eduardo é um jogador que pode, o Luiz Otávio que chegou, acho que tem que ficar. É um jogador que é promissor e chega cheio de expectativa, de esperança. O próprio Carlos Eduardo, no final aqui agora ele acabou perdendo a posição, mas eu acho que ele é um jogador que pode seguir. William Farias acho que não, o Cauã acho que também não vai, por mais que seja um jogador que atua em várias posições, isso acaba agradando, o próprio Hélio falou isso, mas também na hora que precisou dele, não conseguiu ter desempenho. Acho que o William Farias já deu também. O Natan, precisa saber agora que situação que vai ficar, né? Se vai ficar Humberto ou não. Ele é um jogador que me agrada, mas caiu em desgraça aí nessa reta. Teve até um pronunciamento do Hélio, né, dizendo que teve que conversar e ele meio que dispersou um pouquinho e depois perdeu a oportunidade.
1: Completamente.
0: Mas é um jogador que eu entendo que tem qualidade no meio. Aí, quem mais? O João Paulo talvez não fique, né, porque o contrato está terminando, mas acho que se pudesse ficar. Acho que
1: de repente, pô.
0: De repente pode ser.
1: O dono deixa aí.
0: E no ataque tem, acho que o Cachoeira pode voltar, o Herbert, acho que são jogadores que podem compor.
1: Tá certo.
0: Mas o restante, Maranhão, Luca, Neto Costa, sabe, e dá oportunidade aí pra esses meninos, né? Enfim, né? Quem vão ver, né?
1: Ô Beto, só pra fechar então, eu não sei, eu gostei, eu acho que ele poderia ser.
0: Pouquíssimo.
1: Você citou aí, não deu 5 jogadores?
0: Não deu 5. Não dá muito, não,
1: cara. Ô Beto, eu não sei, eu gostei dele, eu acho que de repente ele pode ser melhor trabalhado e pode. Eu ficaria com o Matheus Guilherme.
0: Ah, sim, também ficaria. É, bem lembrado.
1: Eu gostei do...
0: Bem lembrado, eu também ficaria.
1: Acho que ele melhor trabalhado num time mais encorpado, de repente ele possa, deu. Eu gostei dele.
0: Ele é um jogador de enfrentamento, né? Um jogador que vai à frente, que tem poder de drible, de finalização. Eu acho que é um desses atacantes modernos, né? Os atacantes do momento, né?
1: Eu ficaria com ele.
0: Eu também acho que ele tem condição de ficar.
1: Edmo, intervalo ou mais informações com o Negrito? Intervalo? Então, intervalo na sequência, o Gustavo volta fechando com as informações do Bugre. Só rapidamente aqui, Edmo, ouvinte com a gente. Beto, você pulou a lateral esquerda.
0: Não,
1: ô, Maurício Grigoso, você quer complicar, tá, o Beto? Não vi.
0: Mas pulei de propósito, Grigoso.
1: Boa tarde, Campinas. Queria fazer uma pergunta que, na minha opinião, é muito simples. Se existe multa, para que o nome do possível investidor da SAF não seja divulgado? Ah, essa aqui é da Ponte, a gente fala daqui a pouco. Então, Maranhão foi para Ferroviária. Ô, Gilberto, falamos aqui, Gilberto. Falei aqui que falamos que o Maranhão foi embora. Boa tarde, Catarina. Mandou uma flor aqui. Com certeza, esse boa tarde aqui é para todo mundo. Quem mais com a gente aqui? Essa aqui é para marcar, que eu falo daqui a pouco também. E é na sequência, então, a gente fala mais com o nosso ouvinte no 971483497. Já já, o Gustavo Negrito fecha as informações do Bugre.
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2: Pois não, Gustavo?
3: E pouco menos de uma semana depois da eliminação precoce, e que aconteceu de maneira incompetente, segundo o próprio diretor executivo de futebol do Guarani, Carlos Frontini, Kaique França foi o primeiro jogador a falar sobre este momento da equipe. O goleiro e um dos capitães do Bugre durante a Série C usou as redes sociais para falar com o torcedor e também desmentir algumas situações. Ele se manifestou durante a quinta-feira sobre a eliminação precoce do Guarani, lembrando que o time chegou à última rodada da primeira fase dependendo apenas de si para avançar, mas empatou em 2-2 com o Brusque e ficou sem a vaga. No desabafo nas redes sociais, Kaique se desculpou com a torcida pelo resultado final da campanha, além de rebater acusações das redes sociais de que ele teria participado de movimentos negativos dentro do clube em meio aos atrasos salariais recentes. Com relação a essas polêmicas, ele disse que nunca me envolvi em polêmicas, nunca desrespeitei nenhum clube onde estive, nem mesmo adversários, pois carrego o caráter como um dos pilares da minha personalidade. Kaique França é um dos 5 titulares que tem contrato com o clube para a próxima rodada. Enquanto o profissional foi liberado um dia depois da eliminação precoce, a base segue jogando do Guarani. E hoje tem Paulista Sub-20 pela 14ª rodada. O Guarani enfrenta o 15 de Jaú. O jogo é no Estádio Municipal de Louveira. Lembrando que o Guarani está muito bem classificado. Olhando para a tabela, no grupo 3, o Guarani está na terceira colocação, atrás de Palmeiras e Red Bull Bragantino. Com 12 jogos até aqui, a equipe conquistou 9 vitórias e fez 28 pontos. Olhando para a tabela geral, o Guarani está na quinta colocação, à frente, por exemplo, de São Paulo, que aparece na sexta, e Santos na 7ª colocação.
2: Tá certo, Gustavo, muito obrigado, até mais na Central Esportiva. Beto, a gente não conhece, a gente não está no dia a dia do clube, né, para poder falar, defender ou não, mas eu não vejo o Kaique França com perfil de agitador, igual deu. Eu não sei, eu não vejo isso, de repente posso estar equivocado, né? Ele emitiu essa nota aí, né, repudiando algumas falas escritas contra ele, falando às vezes, né, citando. Eu não sei, não vejo o Kaique com esse perfil, Beto, sabe? Mas eu acho que é um atleta que o Guarani tem que tentar segurar pro ano que vem, porque é uma segurança muito grande no gol o Kaique França.
4: É, tecnicamente, pô, teve alguma outra falha, mas se a gente for analisar, o Kaique correspondeu, não foi, a culpa não pode recair sobre ele.
2: De jeito nenhum.
4: Recai sobre a defesa que não se posicionou, ataque que perdeu o gol demais. Vamos perder o gol Guarani, não, gente?
2: Último jogo mesmo aí.
4: Quanto gol perdeu? Em quantas partidas era para o Guarani ter resolvido? Então, acho que ele teve lá um ou outro problema, mas no final das contas, eu acho que ele...
2: Mas o saldo é muito positivo.
4: Mais positivo do que negativo, eu entendo.
2: Tá certo.
4: Então, acho que é um jogador, sim, que pode perfeitamente continuar, tanto que terminou aí como capitão do time, né?
2: Exatamente. Agora, 1h38, então, na Central Esportiva, mais informações do Guarani com o Gustavo Negreto. Agora, Fernando César com a gente. A macaca que joga domingo. E segundo Edson, boa tarde. A macaquinha ganha domingo. Edson, você está me copiando. Eu falei isso ontem aqui, tá bom? A macaca vai ganhar o domingo. Vai ganhar do São Bernardo. 1h39, Fernando, e a preparação, Fernando, da Ponte Preta, o Kleina, com volta de jogadores que não jogaram no último final de semana, porém com as saídas de Brandão, de Baianinho, mas a Macaca trabalha para o jogo de domingo, Fernando.
5: Isso mesmo, Anderson. Trabalha hoje, trabalha amanhã pela manhã também, e aí encerra, né, a preparação para pegar o São Bernardo. E tem o Léo Gomes também, que é mais uma baixa, né? Foi embora, recebeu uma proposta do futebol do Vietnã. Então não joga mais com a camisa da Ponte. Então, nesta semana, a Ponte perdeu 3 jogadores que eram titulares, né? Pelo menos naquele time que o Zanardi estava colocando em campo, eram titulares absolutos. O Baianinho, 17 jogos e 1 gol com a camisa da Ponte, já até saiu a rescisão contratual dele no BID, e ele entrou com uma ação contra a Ponte Preta, logicamente, para receber o que tem de atraso de salário. Aí essa ação gira em torno de R$183 mil. Baianinho, que vai disputar o quadrangular final da Série C pelo Floresta. Floresta, lá de Fortaleza, lá do Ceará, tá brigando aí pelo acesso. Então o Baianinho foi emprestado pelo Capitariano, que é o time que detém os seus direitos. Vai jogar esse mês aí, né? Porque esse quadrangular são 6 jogos. Se o Floresta chegar às finais da Série C, mais 2 jogos, então até o meio do mês de outubro, praticamente, depois ele volta para o Capivariano para disputar o Campeonato Paulista do ano que vem. Então, o Baianinho saiu da Ponte Preta, colocou uma ação na justiça. Outro também, o Léo Gomes. 13 jogos, 1 gol marcado e uma ação na justiça que gira em torno de R$340 mil. O Léo Gomes, que vai jogar no futebol do Vietnã. E o outro que saiu, a gente já falou aqui, o Brandão, foi para o futebol da Bulgária. Esse aí pertence ao Coritiba. O Coritiba repassou lá para o futebol da Bulgária, para o CSKA 1948. Então, Kleina perde esses 3 jogadores que foram titulares na era do Zanardi na Ponte Preta. Quem vai fazer mais falta aí, Anderson, Beto, do Baianinho, Léo Gomes e do Brandão?
2: Acho que só o Léo Gomes. Sinceramente, Brandão e Baianinho, não é porque foram embora agora, né, Beto? Bom, eu sei lá, isso na minha visão, eu acho complicado. Claro, a gente não pode misturar uma coisa com outra, é total direito, o cara trabalhou, receber, mesmo que ele não produza aquilo que é esperado. A gente não se discute isso.
6: É outra coisa.
2: Mas, ô Beto, pra mim, dentro de campo, não vai deixar saudade Baianinho e nem Brandão, Beto.
6: Não vai. O Baianinho ainda teve algum lampejo, né? Uma outra coisa quando da estreia, mas aí depois, né? Não conseguiu, né? Tinha um outro jogo
2: razoável. Esse é o momento, se deu...
6: Sim, alguns lances, mas também não engrenou. O Brandão nem se fala, né? Tirando aquele dia que ele fez 2 gols, mas aí no mesmo jogo que faz 2 gols, é expulso, complica o time, né? Também... Agora o Léo acho que era um jogador que com capacidade de evolução, eu acho. Mas tá aí a situação, né? É o que vai acontecer. Todo mundo desses jogadores que estão aí na Ponte, qualquer um que receber qualquer proposta que seja lá do Vietnã, né?
2: Vietnã. Pra CSKA 1940. Pelo amor de Deus.
6: pra ir lá, né? Ter cuidado com o campo minado. Vai embora, cara.
2: Roberto,
6: corre até o risco.
2: O que eu vou
6: pisar numa bomba.
2: O que eu vou falar pra você, eu acho que o Gilson sabe disso. O Gilson vai ter que terminar, Beto, com o time que jogou contra o América Mineiro. Ele sabe disso.
6: Vai eu sobrar um ou outro, né?
2: A tendência é ele realmente vai ter que terminar com esses garotos que vão entregar a vida pra realmente terminar com dignidade o time da Ponte. Eu acho que esses garotos vão ser...
6: Vai sobrar aí ainda alguns, né? O Lucas, o Palácios, o Porfírio, acho que o Danilo, talvez, né?
2: Fala sim. Mas, Beto...
6: temporada...
2: Não vão acrescentar muita coisa. Só tira o Barcelos, porque a entrega dele é muito grande. A entrega do Barcelos eu acho uma coisa, sabe, sensacional. Eu acho que o que ele entrega dentro de campo, a sua determinação, o seu empenho, a sua dedicação.
6: Liderança,
2: eu acho que é muito grande. Esse sim pode somar, mas esse restante aí, quem quer ir embora pode ir, porque eu acho que esses garotos se jogaram contra o América, se eles... Claro, é que tem um sub-20, né? Mas se eles puderem...
6: Mas o problema, sabe o que que é, Anderson? Não dá para medir por aquele jogo. Por quê? Porque ali era uma situação totalmente atípica. E aí os jogadores entraram, cara, com aquele negócio, né? Com aquela. Mas o problema é a sequência. Como que vai suportar a sequência? Acho que tem que dar um. Independente da gente saber que esses jogadores que estavam parados e que voltaram agora são jogadores de qualidade técnica bem discutível. Se não fossem, a Ponte não estaria nessa situação, mesmo com todos os problemas extra-campo. Teria um desempenho até um pouco melhor, mas esbarra também na qualidade. Mas mesmo assim, eu acho que tem que dar uma mesclada com esses meninos, sabe? Para não jogar a responsabilidade de todas neles. Por quê? Porque ainda são jogadores em formação física até. Para suportar toda essa carga física e emocional também, né? De repente uma sequência de jogos pode ser que os meninos não consigam suportar emocionalmente, e aí vai dando problema. Então, se você tiver ali uns mais experientes, né, para poder orientar um pouquinho, segurar um pouquinho a onda, Eu acho importante.
2: 1:45, já então todas as informações da Macaca. Tem que manter esses meninos e formar um time para 27 com os devidos cuidados, tá certo, Edson? Undergol, Beto, Fernando, parabéns, felicidades e saúde. Já tivemos time na Ponte. Carlos, Edson, Valdir, Polozzi, Cláudio Mineiro, Silvio de Cá, Jorge Mendon, Cedinho, Chicão, Mário Sérgio, Pontes de Paiva, time que dava orgulho. Hoje, infelizmente, somos vergonha, mas ô Tandy, não dá nem pra comparar essa geração, não é só na Ponte não, viu?
6: Você sabe que esse time, né? Eu acho que o Fernando lembra também, né, Fernando? Esse time que tinha o Mário Sérgio, que tinha o Jorge Mendonça, o de Cá, no começo não deu certo, né? Depois, eles ficaram um período aí sem. Depois, né? Que aí tiveram uma sequência. Eu sei porque quem conta essa história, né, Fernando? É o Zé Boquinha, porque o Zé Boquinha foi diretor da Ponte, né? Zé Boquinha, treinador de basquete, enfim, né? Uma figura sensacional, comentarista, era maravilhoso, que eu tenho um carinho muito grande. Ele conta a história, que aí quando ele assumiu. Aí a Ponte tinha vários problemas com esses jogadores aí, porque era tudo cobra criada também, viu? Não,
2: mas esses caras que eu listei.
6: Mas era um bom time, Tandy.
2: Mas esses caras que eu listei aqui, Beto, não tem time nenhum do Brasil. Qual time que tem hoje do nível que eram esses jogadores?
6: Oh, Edson aí é o abobrão, pô.
2: Então, e que time hoje que tem um cara do nível desses caras hoje? Oh,
6: lembra Cláudio Mineiro, lateral esquerdo, forte pra caramba, chutava forte.
2: Os caras de cá,
6: Silvio.
2: Pô, não tem.
5: Nem a seleção brasileira tem isso.
2: Boa, Fernando, boa. Nem a seleção tem uns caras hoje do nível desses caras aqui, meus amigos. Realmente, não é sempre saudosista, mas a nossa safra de hoje é realmente sofrível, né? 1:47, Fernando já com todas as informações, o time da Ponte pro jogo de domingo, 6:30, em casa, com apoio seu em torcedor. Vamos no campo domingo, segunda é feriado, poucos trabalham, a grande maioria vai emendar o feriadão, então vamos ao campo, hein? Vamos ao Majestoso realmente dar a força que esses garotos e o time precisa. E também o Gilson Kleina, que veio aí para tentar fazer um pouco diferente com a Ponte Preta. 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
2: Para o Ponte ID, Fernando César com as informações da Macaca, que joga no domingo com transmissão de Decimar Leite. 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Se não é TC10, você compra o ingresso. Macacada, ouça o meu pedido, vamos domingo ao Majestoso, é necessário o seu apoio, o seu incentivo a esse time que realmente está se esforçando para representar essa ponte. E quem sabe de repente domingo a ponte, eu acredito que a ponte volta a vencer. 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Olha, no campo, né, tem que ter aquele pastel, aquela pipoca, e com o aplicativo você já compra de forma antecipada, evita filas e muito mais. 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
2: Oi, Fernando, vamos falar da nega, Fernando.
5: Isso mesmo, Anderson, aí os ingressos aí, o check-in já tá liberado pelo Ponte ID pro jogo do próximo domingo e amanhã sábado. E no domingo, no dia do jogo, bilheterias abertas no estádio Moisés Lucarelli. Aquele preço já que é conhecido, né? A ponte vem praticando durante toda a Série B, R$ 60 a inteira, R$ 30 a meia entrada é o preço para a arquibancada do jogo do próximo domingo contra a equipe do São Bernardo. Já falamos aqui então das saídas, né? 3 jogadores que deixaram a Ponte Preta nesta semana, o Brandão, o Léo Gomes e o Daniel Baianinho, e semana que vem fecha a janela dia 11, né? Então, tudo pode acontecer, né? Enquanto essa janela estiver aberta, aí foi o que o Beto Quinalha disse. Se aparecer proposta aí de qualquer time aí para jogadores da Ponte Preta, provavelmente eles deixarão a Macaca aí. E aí o Juston Kleiner vai ter que seguir esses 13 jogos que faltam aí para fechar a Série B, com o que ficar e com os meninos da base aí, para tentar terminar de maneira digna essa Série B do Campeonato Brasileiro. O Beto falou da sequência aí, e olha só, no mês de setembro, em 20 dias praticamente, 5 jogos e 3 jogos fora de Campinas. E aí é muita coisa mesmo, apenas para meninos do Sub-20 suportar uma sequência dura dessa maneira aqui, ó. Ponte Preta e São Bernardo, domingo agora. Depois, na quinta-feira que vem, dia 10, a ponte pega só o Sport na Ilha do Retiro, né? A ilha que vai estar fervendo lá, lotada. Depois a ponte tem outro jogo fora, no dia 15, uma terça-feira à noite, pega o Londrina lá no VGD, revivendo a final da Série C. E os dois times aí praticamente encaminhados para voltar para a Série C, né? A ponte já praticamente rebaixada e o Londrina também não vence há 10 jogos nessa Série B. É outro time que vai abraçando o rebaixamento também, o Tubarão lá de Londrina. Depois do dia 20, a ponte recebe o CRB e atenção para o horário, um domingo, dia 20, 11 da manhã. Ponte Preta e CRB no estádio Moisés Lucarelli. E a Macaca fecha o mês de setembro, no dia 29, uma terça-feira à noite, lá em Ribeirão Preto, contra o Botafogo, que também é um time aí que está na parte de baixo da tabela. Ontem já perdeu para o Náutico, ainda tem que somar pontos para não ter risco de rebaixamento. Então é uma sequência forte, uma sequência muito difícil para seguir apenas com os meninos da base. Mas, se não tiver mais ninguém aí, é o que o Juston Kleina vai ter que fazer. Apenas lembrando que com o fim da greve aí, daquela paralisação dos jogadores da ponte, 6 jogadores ficaram à disposição do Kleina para domingo. O André Lima, o Danilo Barcelos, o Murilo Cavalcante, o Palácios, o David da Hora e o Lucas Cunha, jogadores que estavam atuando com o técnico, ex-técnico Zanardi. Então, são as opções que ganha o Gilson Kleina aí para dar uma um pouco mais de experiência para o time da Ponte para enfrentar o São Bernardo. Jogadores que estão no departamento médico e ficam fora desse jogo: o Diego Porfírio, o Rodrigo Souza, o Jonathan Cafu, que há muito tempo não aparece, e o Elvis, que volta só no ano que vem. É a situação do elenco da Ponte Preta, Anderson.
2: Tá certo. Olha, Beto, esses seis que o Fernando listou aí, né? Vamos falar do time que vai entrar em campo. Essa André Lima, Lucas Cunha, Murilo Cavalcante,
4: Palácios,
5: Barcelos,
2: Danilo Barcelos e
4: David.
2: E o David da Hora.
5: Beto, e o Murilo, né?
2: Eu já falei. Então, esses seis, Beto, eu acho que esses seis vão a campo com os garotos, né?
4: Eu acho que só vai ver a condição física do Danilo e do Murilo, né?
2: Mas para começar, pelo de repente começar, né? E até ver qual que é o limite, né?
4: Pode até ser.
2: Eu acho que é importante começar o jogo, sabe?
4: Se puder, pra dar uma sustentação, né?
2: Começa
4: uma sustentação junto com os garotos, né? Talvez ele vá utilizar ali o Diego Leão juntamente com os outros, ou de repente segurar um desses dois aí para poder ter uma opção, se porventura necessitar durante o jogo, aproveitar esse momento do São Bernardo que vem aí, a última vitória do São Bernardo. Foi fora de casa contra o Operário, olha aí, venceu o Operário lá 3-1, no dia 7 do 8, não foi agora, né? É quase um mês já que não vence. Então, São Bernardo não vem bem.
2: E essa tem gente.
4: Desmontou, assim, o time não consegue ter desempenho bom jogando principalmente dentro de casa, fora de casa. Até no começo da competição conseguiu alguns bons resultados, mas só, né? Então, ele teve, eu estava vendo aqui a sequência, no começo do campeonato, ele teve uma sequência, olha só, por isso que ficou lá líder, de quatro vitórias seguidas, né? E aí de 8, de 9, venceu 6, né, nesse começo. Só que aí depois degringolou, né? Degringolou e vem já de um bom tempo que não consegue ter bons resultados, acumulando derrotas, enfim. Então, aposto que de repente pode se aproveitar dessa situação. De repente o Gilson aí também, reforçando com esses jogadores um pouco mais experientes, mesclando com a garotada, detectando, né, esses meninos aí, quem é que está surgindo e que pode ter chance para uma sequência, para um futuro, inclusive. Acho que a Ponte vai precisar disso. Né?
2: Ou seja, de jogar. Os garotos, né, Beto? Vão ter que jogar, né?
4: Vai ter que jogar.
2: O Gilson tem seis aí. Ou seja, e aí mais o goleiro, 7. Ou seja, os garotos vão ter que jogar. E a gente não sabe depois.
4: O Júlio vai, né?
2: Ele já vinha jogando,
4: já vinha titular, jogando, né?
2: Mesmo antes da paralisação, né? Ou seja, Beto, vai fazer.
4: O Júlio também, se a gente for analisar, já é quase que uma realidade, né? Já não é mais.
2: Vai fazer esse mesclado aí, esses seis, mais o Vinícius, que já vinha jogando, e mais esses garotos. E aí, Beto, eu acho que eu vou fazer um intervalo já, viu, Ed? Mas eu acho que o trabalho do Kleina, né, Beto, é realmente incentivar nesse time, pilhar do lado positivo, né? Para realmente a Ponte voltar a vencer. E eu tenho uma sensação que domingo isso vai acontecer, Beto. Acho que a Ponte domingo.
4: Chegou na hora já, né, cara?
2: Vai voltar a vencer, porque a entrega do time nos últimos jogos, a gente não pode questionar a entrega, né? Não pode duvidar da entrega, do empenho. Eu acho que esse time vem provando que mesmo com as dificuldades, mas não é aquele time que está entregando, que não está entregando, sabe? Tudo bem, falta às vezes qualidade técnica, mas eu acho que a dedicação está acontecendo, Beto.
4: Os jogadores se entregaram em algum momento, esbarrou, como eu disse, né? Na qualidade técnica, e esbarrou na qualidade emocional, e aí a qualidade
2: atrapalha, muito,
4: atrapalha demais.
6: Por isso que a Ponte teve uma sequência. A Ponte teve uma sequência de 8 derrotas seguidas, né, cara? É muita coisa, né? E vem nessa sequência aí de 19 que não vence. 19 com apenas 3 empates. Olha só como é a situação da Ponte. Então, agora é momento, né? Agora é momento da Ponte tentar de todo jeito, porque ela teve os dois últimos empates, né? Contra o Atlético e contra o Náutico no Majestoso. Então, de repente, pode ser, né? Que agora estava aí o jogo contra o Avaí, estava lutando, guerreando daqui e dali, mas não deu, né? Perdeu o jogo 2-0, o último jogo em casa. Então, agora é hora. Agora é hora, de repente, dessa garotada agarrar, né? Agarrar a oportunidade. Por quê? Mesmo que ele coloque alguns jogadores, esses que estavam sem treinar e que voltaram, eu não sei se ele vai conseguir colocar todos ou não, mas mesmo assim vai ter que. Quase metade do time vai ser de garotada, né?
10: Com toda certeza.
6: Quase metade, se a gente contar com o Vinícius e o Júlio, que esses vão jogar de qualquer jeito. E aí, acho que o Miguel deve jogar. Aliás, é um menino que seria muito importante, desses que todos que estão aí. Ele está até um pouquinho mais adiantado do que os demais, quase, né? Porque já estava na equipe, já estava inclusive o ano passado, fez gol que praticamente deu acesso para a Ponte, né? Naquele jogo contra o Náutico. Então, eu acho que é um jogador que tem que ter uma sequência. Aproveitar agora, independente de uma hora não vai bem aqui ou ali, mas deixa jogar, sabe? Logo, vou dar uma sequência para você aí agora de 4-5 jogos e pronto, acabou. Ah, não foi bem? Não esquenta a cabeça, vai embora. Faz o seu jogo.
10: Exatamente.
6: Acho que o papel do Gilson agora vai ser esse. Tentar resgatar de alguma maneira, e mais do que isso. Eu entendo que agora, até pelo fato de a situação ser quase consumada, não é ainda matemática, mas moralmente já é. Né?
10: Tira um peso, fica mais. Não é tirar o peso.
6: Vai lá e agora tenta revelar jogador.
10: É que você falou, não tem aquela responsabilidade. Um time que já sabe, o descenso tá aí, vai acontecer.
6: Tira a responsabilidade do menino, garoto, vai lá e faz o seu jogo.
10: Vê o que dá pra fazer, né?
6: Vai lá, vamos dar oportunidade aí pra essa meninada e de repente, quem sabe, né? Nessa dificuldade aí, conseguir. Pô, se a Ponte de todos esses aí, o goleiro vai ser goleiro, né? Vai ser. O menino vai ser. O Vinícius vai ser. O Júlio vai ser jogador também. Eu entendo. Sabe, já falamos de dois.
10: Não sei se.
6: Talvez o Diego Leão.
10: Mas eu acho que vai ser um novo Ivan, esse Vinícius Beto.
6: Então, cara, eu acho. Então eu acho que desses outros meninos que estão chegando aí, quem sabe? Não, se a Ponte conseguir descobrir dessa meninada que entrou aí, né? Dos carequinhas que entraram aí agora esses dias aí.
10: Tirar três.
6: Tirar dois, três, pô, tá ótimo. Diante do cenário péssimo, né? Do pior ano da história da Ponte, você conseguir resgatar mais dois ou três aí, já tá bom demais.
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2: Fernando, para fechar com a macaca que joga domingo com transmissão de Decimar Leite, com você, com o Beto, com o Marquinhos e com o Edmo, arbitragem para o jogo de domingo e venda de ingressos novamente, Fernando.
3: Bom, venda de ingressos, né? Pela internet, futebolcard.com, e amanhã, bilheterias do Majestoso, e no domingo também, bilheterias abertas. R$60 a entrada inteira, R$30 a meia entrada, e o check-in para quem é CC10 no Ponte ID também já está liberado lá, é só acessar o aplicativo. Um provável time da Ponte, Anderson: Vinícius, se ela for com três zagueiros, Diego Leão, Lucas Cunha e Palácios, o Júlio pela direita, o Barcelos pela esquerda, no meio campo André Lima, Juan e Murilo Cavalcante, e lá no ataque David da Hora e Miguel ou Damião. Aí uma dúvida aí, um provável time da Ponte. E a arbitragem é da dona Edna Alves Batista, ela mesma. Edna Alves Batista apita. Assistente 1, Neuza Inês Bach, e assistente 2, a Fabrine Bevilacqua com a Costa. Trio feminino para o jogo do próximo domingo, 18h30, no Majestoso. E a previsão é de frio, em 15 graus no próximo domingo, mas o jogo vai ser quente, Anderson.
2: Vai ser quente com a presença do público, Fernando. Pode ficar tranquilo. Eu já disse, mas só para fechar, a escalação da seleção do rádio, Fernando.
3: A escalação é essa, ó. Narração, Decimar Leite. Comentários, Beto Quinalha. Reportagens, Fernando César, Marcos Luiz, no plantão e na ancoragem, Edmo Aleixo e grande elenco.
2: Não tem produção nessa tua escalação, não?
3: A produção vai estar de folga, vai emendar o feriado.
2: Ah, tá. Então, vou deixar então. Beleza. Não tá, vai ter certo. Produção domingo. Você vem então com aquele boletim seu que você vai ver, viu? Se a produção vai trabalhar domingo, viu, Fernando César?
3: Tá certo. Então a produção é dele, Anderson Rodrigues.
2: Muito obrigado. Fiquei feliz agora.
3: E grande equipe.
2: Fernando, grande abraço, obrigado pelas informações. Você volta na Central Esportiva com toda a seleção, com Marcos Luiz, combinado?
3: Beleza, até daqui a pouco então na Central Esportiva com o resultado do jogo do Sub-20 que joga agora às 15 horas, Mirassol e Ponte Preta.
2: Tá certo então, Fernando César, muito obrigado. Obrigado, Beto Quinalha.
4: Opa, valeu, abraço, gente, até mais.
2: Abraço, bom final de semana para todo mundo. Obrigado, Edmo Aleixo. Obrigado, ouvinte Central, pela sua companhia, pela sua audiência. Já já tem o programa do Jura e aí depois tem Central Esportiva. Bom final de semana para você que vai ter o feriado prolongado. Curta bastante com a família, com os amigos. Tenha momentos maravilhosos. Forte abraço. Eu volto só na terça-feira, viu, gente? Grande abraço a todos e até mais.
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3: Alô, Campinas! Jura Júnior tá chegando!
5: Boa tarde, Campinas. Boa tarde, região. Mais uma vez eu agradeço a Deus por mais um programa aqui na Central, por estar aqui na mais querida do seu rádio.
3: Pedala, cabra.
5: Até às 5 da tarde. Jura Júnior e você ligado na mais querida do seu rádio. O programa hoje é sexta-feira, velho.
3: Jura Júnior.
5: É bom.
4: Vai começar.
5: Já começou.
4: Preste atenção.
5: O programa mais diferente do rádio do Brasil. O programa do Jura. Hoje, dia 4 de setembro. Mais um programa chique e bacanizado aqui na Central. A sonoplastia dele é Edmo Aleixo.
6: Ah, é do Ed?
5: É. Roberto, depois você vê com ele aí, viu?
3: É só poeira que levanta.
5: Boa tarde, ventania. O venta. Boa tarde pro venta e boa tarde pra ela. Não chegou? Tá atrasada, hein? A para-ajuda tá atrasada. Tá dormindo, não sei. Não tá dormindo? Tá calor? É. Daqui a pouco tem a para-ajuda aí, velho.
4: Vai começar.
5: Falou que tá chegando, velho.
3: Não entendi, foi nada.
5: Vou descontar, viu, velho? Vamos descontar ordenados. Até assim. Aí, chegou. Chegou. Oi.
6: Jura?
5: Fala, filha. Tá calor? Tá dormindo? É. Aqui é o programa do Jura chique e bacanizado. Aqui não é macio, não, velho.
6: Jura.
5: Ô, meu bem.
6: Jura.
5: Oi.
6: Jura.
5: Fala, fala, beldade.
6: Eu não aguento.
5: Um abraço pra Jura Sets. É o calor, velho. Eu também. Esse é o programa do Jura Central. Você de toda Campinas e toda a região que está ouvindo o programa do Jura. Esse é o programa. Aqui é hoje é sexta. Sexta. Oh, hoje eu vou moer. Hoje eu vou moer, velho.
4: Prego batido e ponta.
5: Nós vamos lá, né? inauguração da 197 Vila. É, casa sertaneja mais chique e bacanizada.
7: Entre nós tá tudo certo.
5: É, hoje só foi imprensa, viu, velho? Tô lá, né?
8: É um prego batido e ponta.
5: E participações especiais. É, verdade. É, hoje tem inauguração aí, ó.
9: Ó, clima tá esquentando.
5: Hoje é nós, ó.
9: É o Lagamor.
5: É nós.
9: É o Lagamor.
5: Hoje nós vamos na inauguração no Cambuí. Vila 197, 197 Vila. A casa sertaneja mais chique e bacanizada em Campinas. Estaremos lá hoje. Com bruto, velho. Uiudo, que não é macio, não. Um abraço pro meu amigo Beto Frank, grande radialista e amigo do Jura.
7: Pra ele!
5: O homem da fábrica de areia. Um abraço do Jura.

0: é essa?
1: Hoje, pra falar a verdade, Zé.
2: De chapelão, com carroupa no corpo, eu aqui no meio rolo.
1: Eu vou lá, eu vou estar no meio.
0: Nosso zap que nós tá dentro.
1: Olha, hoje Vila 197, a casa sertaneja mais chique e bacanizada em Campinas. Inaugura amanhã, mas hoje vai a galera dos convidados, a imprensa. É imprensa, né, velho? Tô lá. Tô um lugar de gente bonita, velho.
0: Júlia Júnior, você vai pra noite?
1: Vou.
0: Hoje tem romance, hein? Apaixonado, Júlia.
1: Ó, vai tá eu, Beto Mais. Vai tá, sabe quem? O Robertinho, presidente dos Cavaleiros Charreteiros de Campinas, o presidente. É, vai tá chique e bacanizado.
3: Tem romantismo, Jura.
1: Ah, sim, sim, sim. É hoje, é hoje.
3: Sem romantismo.
1: É, deixa comigo.
0: Para, Júlio.
1: É na rua Sampaio, 197 no Cambuí hoje. Hoje vai ser chique e bacanizado lá, velho.
0: Júlio, você tá demais. Juízo, cara.
1: Lá no lugar de gente cunhudo, velho. Lá não tem vacilo, não, velho.
0: Esse Juninho aqui é das coisas.
1: Eu vou, velho. Hoje eu tô sem limite. Hoje eu quero. Hoje eu tô podendo.
0: Juninho, você

0: você vai comigo lá hoje, viu? Na rua Sampaio, 197 no Cambuí.
1: Tem romantismo, jura?
0: Vila 197. A galera que tá ouvindo o programa do Jura aí, ó, pesquisa aí no Instagram aí, ó. Segue lá. Vila 197. O lugar chique, bacanizado, sertanejo de Campinas.
2: Jura, Juliana, baba do guiado.
0: Tô chegando, velho. E daqui a pouquinho, pra todas as famílias, é Deus no comando e preparando sempre. Mais uma vez, obrigado Deus por mais um programa aqui na Rádio Central, por estar aqui na mais querida do seu rádio.
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0: Obrigado para você que está ligado na Central.
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0: Obrigado Deus.
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0: Obrigado Deus por mais um programa aqui na Central.
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0: Obrigado Deus. Daqui a pouquinho a hora do louvor, o momento de fé no programa do Jura. Na mais querida, na mais ouvida do seu rádio. Obrigado, Deus. Todo tempo. Obrigado, Deus. Mais um programa na Central por estar aqui na Rádio Central.
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0: Pelos meus novos projetos que estão chegando, pela minha saúde, pela minha família, pelos meus amigos, para todos os ouvintes da Rádio Central. Obrigado, Deus.

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1: Acima, Juninha!
0: O WhatsApp já tá liberado, a galera aqui, ó. O WhatsApp do programa do Jura.
1: WhatsApp que nós tá dentro.
0: A galera da live do programa do Jura tá lá, Kelly Cristina também. Alô, Kelly Cristina, boa tarde, Jura. Roberto Frank, toda a galera vai deixando boa tarde aí. Hoje é sexta-feira.
1: Pra cima, Jura Júnior.
0: Depois das 7, modo avião.
1: Pra cima, Juninho.
0: E vamos lá pra Vila 197, velho. Vamos.

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2: do milionário.
1: E um abraço do Zé Rico para todos vocês.
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3: É denguinho, velho. É, tô. Denguinho.
4: Deixa o vento a trabalhar, homem.
3: Vento, vamos com tudo, Rodrigo.
5: Ô doidão, ô doidão.
3: Eu também tô.
4: Vem em mim.
3: Que saça.

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1: Daqui a pouquinho o Rei Roberto Carlos.
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3: O que é que você vai tomar?

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2: Quero mandar uma... Tem gente aqui ouvindo o nosso programa, deixa eu ver aqui. Vamos ver.
3: Boa tarde, Jorge Júnior.
2: Boa tarde.
3: Deus abençoe.
2: Amém, a Claudete.
3: Um ótimo vindo. Final de semana pra você.
2: Obrigado, viu? Muito obrigado pra você aí, toda a sua família. Um abraço pra todos aí também, ligadinho. Quero mandar um abraço também, Veta, pra todos os aniversariantes do dia. Olha, hoje eu quero falar, vamos colocar um parabéns. Sabe quem tá fazendo aniversário hoje? Hoje o meu irmão, o Júlio César, César Borborema. É, parabéns pro meu irmão aí, que Deus abençoe ele, o César Borborema. Recebendo os carinhos do Julinho, do filho dele, do Nascida, do Bob. De todos, é o Bob. E de todos da nossa família aí. Meu irmão, te amo aí. Feliz aniversário pra você. Deus te abençoe na sua caminhada aí. E vamos que vamos. E faz churrasco e convida nós, viu, César? Chama nós, viu, César? César é muito bom de vaca, viu, Veta? Nossa, César não gasta não, viu?
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2: Parabéns pro meu irmão Júlio César.
5: Esta mulher.
2: Um abraço pros gari, né? Forte abraço pro Gari aí, classe trabalhadora. Forte abraço do Júlio. Um abraço pro Jefferson, meu amigo Jefferson da SAMU. A Bar da Valença, do Carlos Lourenço lá também, forte abraço. E toda a galera que tá ligada no programa do Júlio. A Maria Aparecida, um abraço pra Maria Aparecida de Valinhos, que tá curtindo o programa do Jura. Tá mandando um áudio aqui, mas já tô mandando um alô pra ela. Um abraço pra ela, pra Maria Aparecida de Valinhos, sempre curtindo o programa do Jura aqui na Central.
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1: Lady Laura, leve pra casa, Lady Laura.
2: Ô Bento, hoje eu vou rodar essa cidade. Vou rodar, Bento. Lá na Vila 197 hoje. Eu vou ir, gente. Daqui a pouco vamos falar dessa casa maravilhosa do sertão.

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2: Daqui a pouquinho na Central, o momento de fé no programa do Júlio, para você e toda a sua família. A hora do louvor na Central. É Deus no comando.

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2: Do louvor na Central. Obrigado, Deus, por mais um programa na Central, por estar aqui na Rádio Central. Mais uma semana, agradeço a Deus, a todas as famílias que acompanham o programa do Jura, você de Campinas e toda a região. E a galera também que acompanha pelo aplicativo e também pela live ao vivo do programa do Jura, pelo Facebook do Jura. Que Deus abençoe todos vocês, em todas as áreas que vocês estão precisando, na saúde, na família, no trabalho, os seus projetos novos, né? A gente sempre busca projetos novos. Hoje eu fiquei bastante pensando nos projetos novos. E eu quero que Deus abençoe todos os seus projetos também novos. Como os meus novos estão vindo também, serão muito abençoados por Deus. Primeiramente, lógico, com a permissão de Deus também, a vontade dele também. De Deus, obrigado. A hora do louvor na Central, para todas as famílias. Bispo Fábio, boa tarde.
3: Boa tarde, Jura. Que privilégio poder estar aqui mais uma vez na programação. Uma excelente sexta-feira, final de semana, tá chegando, né? E as pessoas estão aí ansiosas para que chegue no momento de bater o cartão, embora. Porque começa aí um final de semana e que esse final de semana seja um final de semana muito abençoado. Tanto para você, Jura, também para o Edmo, para toda a equipe que aqui está, a equipe da sua programação, uma programação maravilhosa. E hoje eu gostaria de falar sobre a paz na mente. Exatamente, porque no meio de tanta correria do dia a dia, são muitos desafios que aparecem na nossa vida, que nós vamos ter que enfrentar esses desafios. E muitas vezes, no meio desses desafios, as incertezas, elas nos cercam. E aí, nós precisamos buscar a paz. Se a gente não buscar a paz, nós acabamos ficando doentes emocionais. E as doenças, as enfermidades emocionais que acabam vindo sobre a nossa vida são aquelas que vão refletir no nosso corpo, por isso que são chamadas de doenças psicoemocionais ou doenças psicossomáticas. O apóstolo Paulo, lá no Filipenses 4, 7, ele deixa uma palavra maravilhosa. Ele diz assim: e a paz de Deus, que excede todo entendimento, guardará os vossos corações e as vossas mentes em Cristo Jesus. Então veja que o apóstolo Paulo diz que a paz de Deus, ela está acima de todo entendimento, de todo conhecimento, e ela pode guardar o nosso coração, e ela pode guardar a nossa mente. Conta-se uma história de um fazendeiro que ele tinha perdido um relógio no celeiro, e esse relógio era muito valioso e era um relógio de grande valor sentimental. E ele procurou, não conseguiu encontrar. Então ele recorreu à ajuda de um grupo de crianças e prometeu dar uma recompensa muito valiosa para aquele que encontrasse o relógio. E quando o fazendeiro estava prestes a desistir, porque nenhuma daquelas crianças tinha encontrado o relógio, um menino pediu uma chance para tentar, já que todos os outros não tinham conseguido. O fazendeiro pensou: olha, por que não? Seria uma tentativa a mais? Então o fazendeiro autorizou e o menino entrou no celeiro. Depois de algum tempo, o menino saiu com o relógio nas suas mãos. Todos que estavam ali, é claro, ficaram espantados. Então o fazendeiro perguntou: ora, como que você conseguiu encontrar o relógio? Menino respondeu: eu não fiz nada, a não ser ficar sentado no chão, no silêncio. Então, eu escutei o tic-tac do relógio e apenas olhei para a direção certa. Olha, eu quero dizer para você que está ouvindo esse programa que uma mente em paz, ela pode pensar melhor do que uma mente que está muito confusa. Então, dê alguns minutos de silêncio para sua mente todos os dias, porque assim você vai conseguir ouvir a voz de Deus, que vai te conduzir na direção certa, na direção que você precisa. E esse espaço aqui dentro desse programa pode ser esse momento que pode ajudar você a encontrar a direção certa. Eu quero orar por você, que nesse momento se encontra aí com o coração agitado, com pensamentos confusos ou sobrecarregados. Lembre-se que ao lado de Deus há descanso e refrigério. O Salmo 91 diz que aquele que habita no esconderijo do Altíssimo descansa à sombra do Onipotente. Papai querido, no nome do nosso Senhor Jesus Cristo, nesse momento, nós fazemos esta prece por cada ouvinte que está nos acompanhando. Tu conheces o coração de cada um e sabe das lutas, das dores, das incertezas que eles têm enfrentado. Eu peço a ti, Papai, que a tua paz, que é maior do que qualquer explicação humana, possa envolver a mente e o coração dessa pessoa. Tira todo o peso da angústia, do medo, da ansiedade, da inquietação, e que o teu amor, a tua presença, acalme o pensamento dessa pessoa, trazendo esperança. Consagra também este copo com água, esta pessoa que faz essa prece conosco, segurando este copo com água, que a bênção do céu desça sobre ele e que ele saia do estado natural e venha para o sobrenatural. Que assim seja, no nome do Senhor Jesus Cristo. Olha, muito obrigado por você estar todos os dias aqui acompanhando esta programação e esse momento, esse quadro em especial. Eu sou o Bispo Fábio e se você quiser falar comigo, eu vou deixar o meu telefone. Meu WhatsApp é o 19 999 601 655. 999 601 655. Ou você pode me encontrar nas redes sociais, Comunidade da Família de Deus. Procura aí Comunidade da Família de Deus, Bispo Fábio, você vai me encontrar e eu estou aqui como teu servo para poder te ajudar. Deus te abençoe, Jura, obrigado por essa oportunidade, obrigado a todos os ouvintes. Olha, o programa tá sensacional nesta sexta-feira, programa trazendo alegria, hein, Jura? Segue por aí nessa força, nesse pique que você tem, hein, Jura? O Jura tem um pique aqui todo dia nesse programa. Parece que ele nunca tá triste, né, Jura? É contigo, Jura. Segue por aí.
2: Ô, meu amigo Bispo Fábio, mais uma vez, bom final de semana para você e sua família. Olha, as famílias que vão acompanhando aqui o programa, Alzira, também ligadinha, mandou um recado aqui. A minha amiga Luzia, o seu Jânio, a Maria Aparecida de Valinhos também, a Claudete, todos elas gostam, todo ouvinte do programa do Jura, da Rádio Central. Um momento de muita fé para todas as famílias. Que Deus abençoe imensamente todos vocês. Na hora do louvor aqui da Central.

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3: Quero mandar um abraço pro Márcio Rosa, que tá ligadinho no programa do Júlio. O Arnaldo, DJ novo. O Arnaldo me convidou pra tomar café.
4: Júlio, cadê o Arnaldo?
3: O Arnaldo, café não, velho.
4: Tá
3: louco? Hoje não. Olha, ô Benta, hoje eu fui convidado. A galera da, aqui, eu, Jura Júnior. 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A casa sertaneja mais diferente de Campinas. Chique e bacanizada. Tudo estilo Barretão, viu? 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Fomos convidados hoje. 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A inauguração é amanhã. 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A casa sertaneja mais chique e bacanizada agora de Campinas. Vila 197. Hoje é só pra imprensa lá, viu, Vento? Viu, filho? Você vai, Vento? Você vai comigo? Ou vai ser uma casa chique e bacanizada? Na Vila 197, rua Sampainho.
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3: Número 197 também.
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3: Chique e bacanizado. Muitas cowgirl, Vento. Estaremos lá hoje, Arnaldo. Hoje não vai dar. O Arnaldo tá convidando a tomar café. Hoje eu não quero tomar café. Hoje eu vou tomar cerveja e cachaça. É. Que é cunhudo, Beto. Hoje eu vou dançar, viu, Beto? Vai ter um forrozão bom lá, viu, Beto?
4: Quer cafezinho na caminha, fofa?
3: Vai ser chique, hein, Beto? Tem uma página da Vila 197, fala assim, ó, você conhece o Barretão? Então vamos ver.
4: Você é o cara,
3: viu? Hoje eu tô a curso, velho.

0: Vila 97. Eu vou estar lá, meu bem.
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0: na madrugada. Ô, meu bem.
2: Jura, Júlio.
0: Essa é boa, hein, Vento?
3: Jura, Júlio. Vamos, cara.
0: Então vamos de moda, Vento. Aperta o play e deixa chorar, que hoje é sexta-feira chique e bacanizada. Olha o Carlos, viu? Olha, eu quero mandar um abraço pro meu amigo, o Marcelo Norato, também ligado. O rei do frete. Quem tá ouvindo aqui? Pedinho, o rei do frete aqui, velho. Quem que vem? Eduardo Costa? Astro? De lua cheia? Aqui, modão. Eduardo Costa na central.
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0: Hoje é

0: mulheres, hein?
1: Hã? Você falou, Benta?
0: Jorajum, cadê as mulheres?
1: As mulheres, olha, Benta, tá tudo ouvindo nosso programa.
0: Jorajum, cadê o Arnaldo, hein?
1: Olha, eu quero mandar um abraço pro meu grande amigo Robertinho, presidente dos Cavaleiros Charreteiros de Campinas. Ele tá ouvindo o programa do Juro. Um abraço pra toda a galera da Embras, Amargas, Passarinho. Forte abraço pra esse grande amigo que era do Juraci. E agora eu também sou grande amigo do Robertinho. O rodeio vai chegar. Se o Brasil tem um rodeio, Campinas também vai ter rodeio. Robertinho vai estar comigo hoje lá na Vila 197, a casa sertaneja mais chique, bacanizada em Campinas. Estaremos lá hoje. Um abraço pro Robertinho, forte abraço, meu irmão. Chapéu grande da bota do cano cumprido, um abraço do Jura, radialista do rodeio de Campinas.

0: direito, viu, velho?
1: Esse programa não é bom. É ótimo demais, Juninho.
0: Ah, Venta. É agora a hora do forró 90. Ó, Venta, nós vamos lá no Vila 197 no Camboriú, chique, bacanizado, bagulho doido. Não pode ser macio. O macio. Ô, Venta, um abraço pro o Márcio Rosa. Tá lá na prefeitura, lá no 17º andar. Um abraço pra toda aquela rapaziada lá. É a beia mesmo, é a beia mesmo. Ele fala que ele é pescador, mas não tá um peixe, velho. É pescador de tanque. É. E o não aguenta, não. É. Ele tá muito macio, viu, velho? É. Tem que voltar o bonde. Bonde, velho. Ô, Venta, eu tenho muita história no bonde pra contar. Uma vez o Cabocão tava com nós, Venta. O Márcio Rosa e o Cabocão falou: ô, Juraci, vamos vai na frente aí. E o Juraci foi embora. E nós não fomos, né? Ficamos no bailão. Rapaz, o cara ficou bravo, hein? E no Parmeira perdeu o jogo lá e ele falou: vai que o jogo vai começar.
1: Jurinha!
0: Oi!
1: Sordinha,
0: um abraço pro prefeito Dário, vice Vandão. Um abraço pra todos da Julinha, prefeitura lá.
1: Filho Cabo Grande.
0: Vamos pro forró, Venta. Vamos tocar o. Ela acabou, velho. Forró do Venta na central.
1: E aí,
0: quem não dança? Segura a criança.
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0: Ô, Venta, mas antes eu quero mandar um abraço especial pro netinho do Rei do Frete. Ele tá ouvindo nosso programa. O meu amigo, o Rei do Frete, tá lá com o netinho. O Gabriel, rapaz, tá tomando sorvete. É, tomando sorvete. Pede o mais caro pro seu avô aí, viu, filho? É.
4: Pra preencher, menino.
0: É, o Gabriel tem 8. Vamos ver aqui, tem um áudio dele. Pera aí, Venta, segura aí.
5: Ô, Jura, boa tarde. José Carlos aqui do Maria Eugênia.
0: Ô, Rei do Frete.
5: Eu tô aqui com o meu neto Gabriel, viu, Jura? Tá tomando sorvete aqui no Maria Eugênia. O Gabriel quer ouvir o nome dele na rádio, nunca ouviu, Jura. Fala o nome dele, o Gabriel, viu?
0: O Gabriel.
5: Neto do Rei do Frete.
0: É. Ô, Gabriel, você tá bom, meu filho? Um abraço do Jura pra você, viu, do Ventania. É, o Gabriel. Ô, Gabriel, fala pro senhor, vou trazer o queijo convocado pra nós aqui, velho. Ô, Rei do Frete. Vamos, meu filho, tira o pé no chão. Vamos pro forró do Vento, o Gabriel vai dançar um forró agora, velho. Vai!
6: Eu tô.
0: Vem. Eu quero. Ela sabe. Eu quero o trem do Lobo Livre. Oi, meu bem. Ô, Vento, eu vou dançar com a Parajura aqui. Com calor ou sem calor? Parajura.

Ratinho tá ligado na central, Benta. Vai, ô presidente do Rodrigo.

0: de novo.
1: Ela tá, vai, ô para Júlio, vem cá.
0: Que horas são mesmo? Repete de novo.
1: Era, mala.
0: Que horas o senhor tem aí, ó?
1: Vamos pro relógio. Vai. Ô para Júlio, dança aqui, vem cá. Você tá querendo, tá?
0: Tá certo.
1: Você tá dormindo, não?
0: Tá

0: menino?
1: É, Vento, aqui não é fácil não, viu, Vento?
2: Acabou no ano, caboclo de punho firme.
3: E aí, cara?
1: Caboclo bom? Olha, Vento, tem um recado aqui.
2: Lagamou.
1: Viu, Vento, tem bastante recado. Vamos pôr os recados aqui, né, Vento? Ah, Vento. Lá no 97 não tem lugar pra isso aí, não, viu? Lá é só traiar.
4: Essa música. Eu, mais seis compositores.
1: Ô, Vento, quem tá ligadinho no programa do Jura? O meu amigo Robertinho tá ligado. Ele mandou um áudio aqui. Vou pôr o áudio do Robertinho. O Robertinho, ele é o presidente dos Cavaleiros de Charreteiro. Toda vez que eu faço um momento. Toda vez, viu? Toda vez que eu faço um momento cauta aqui. Toda vez que eu faço o Momento Cauta aqui na Rádio Central, a abertura, eu falo do presidente dos Cavaleiros e os Charreteiros de Campinas. Oxi. O presidente do rodeio, Robertinho, grande amigo do meu pai, era amigo pessoal do meu pai, muitos rodeios junto com o Juraci. E o Robertinho, ele veio aqui, né? Ele veio aqui no começo do ano até. O ano passado ele veio também com o Salvete aqui. E o Robertinho falou assim: Jura, você vai ser o radialista do rodeio. Você vai ficar no lugar do seu pai aqui agora. Meu pai que apresentava as duplas quando eu ia cantar nos rodeios. Em Campinas, ele falou: você vai fazer esse papel como o seu pai fazia. Robertinho, presidente dos Cavaleiros de Charreteiro, falou: Jura, calma que vai vir novidade. O Brasil tem rodeio, Campinas vai ter rodeio. E o Robertinho mandou um WhatsApp aqui pra mim, eu vou botar no ar. Meu grande amigo Robertinho, alô Robertinho!
5: Jura, Júnior.
1: Fala, meu filho.
5: Parei o carro aqui, o frango assado, menino do Passarinho, Indústria e Comércio, Passarinho que vai fazer o ano que vem, 100 anos.
1: Um abraço pra todos.
5: Uma empresa de sucesso como o programa do meu amigo Jura Júnior. Filho, se não o maior, um dos maiores comunicadores que Campinas já teve, principalmente na nossa área do agro, do rodeio, Jura Júnior, eu lembro muito, ei Jura Júnior, do Alconcourt chamado Juraci, o homem do chapéu da aba larga,
1: né?
5: Da bota no cano comprido.
4: Tá. Quantos
5: rodeios em Souzas fizemos juntos?
1: Muitos.
5: Jura?
1: Fala, meu
5: aqui
1: amigo.
5: Ligadinho na central.
1: Obrigado, Robertinho.
5: A rádio do coração de Campinas. E lembrando, né, Jura, que hoje teremos um encontro.
1: Lógico.
5: Lá na Vila
1: 197. É, estaremos lá.
5: Sertaneja de Campinas.
1: É chique.
5: E o Clube dos Cavaleiros, juntamente com Jura Júnior e a Rádio Central e toda a rede THTV, estaremos juntos nesse grande evento, patrocinando tudo de bom para os organizadores, para o dono, para o Portugal lá.
1: Grande família de Portugal, todos.
5: Precisa de mais carros desse nível. E o rodeio vem aí, 2027.
1: Segura nós.
5: Um abraço.
1: Abraço. É nós. É isso aí, esse é o Robertinho, grande amigo do meu pai, grande amigo meu hoje. Hoje estamos juntos, eu e Robertinho. E olha, a Casa Sertaneja mais diferente de Campinas hoje, né? A inauguração amanhã, mas hoje é aberto para a imprensa, nós vamos conhecer a casa. Obrigado ao Fabrício Portugal e todos os envolvidos aí. Casa Sertaneja, a turma falou, vocês conhecem o Barretão? Eu conheço. Vocês vão ver o que é uma Casa Sertaneja em Campinas. É a casa chique, bacanizada, Venta. Olha, o Robertinho falou, gente, um povo bonito vai estar lá hoje, viu, Venta? Vamos curtir essa noite aí. Vila 197 na rua Sampaio, 197 também. No Cambuí hoje estaremos lá. E amanhã tá liberado. Amanhã é inauguração, hein, gente? Vamos pra lá. Um abraço pro Robertinho. Alô, Arnaldo Solvete, vereador do rodeio também. Um abraço do Jura. Esse é o programa mais alegre do rádio, diferente do seu coração.
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1: Daqui a pouco tem o Momento Cauta, né? 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
0: E o boi já vai cair.
1: Daqui a pouco o boi já vai partir, velho. Bom de moda, velho.
7: Amigos da Central, aqui quem fala é o Teodoro.
8: Aqui é o Sampaio.
7: Jura Júnior, esse grande amigo, esse irmão que trabalha tanto a música sertaneja. Nós estamos com você aqui no seu programa. Um abraço do Teodoro.
8: Um abraço do Sampaio.
7: Sensacional. Jura é com você, meu irmão.
1: É agarradinho com você que eu quero hoje. Ô, para Jura, vou dançar agarrado com você aqui.

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1: É mais ou menos.
0: Olha, um abraço aqui, Beto, também pro Beto Mais, da Folha de São Paulo, meu amigo da Rádio Deus, amigo Beto Mais, forte abraço do Jura. Um abraço pro Arnaldo, Beto, mandando um abraço pro Edma Leite, pra todos da Rádio Central. A Ruth, a nutricionista, forte abraço também pra Ruth. Um abraço também pro Beto Frank, radialista, grande amigo de Jura também, de Beto Mais de Arnaldo e a toda a galera aí, forte abraço. Ah, hoje tem lá, né? Cerveja, cachaça, mulher bonita.
2: Prepara.
0: Vai ver, o Moisés é grande, velho. Olha, um abraço pros taxistas, viu, Beto? Um abraço pros taxistas. Um abraço pro meu amigo Doni, o Léo, a dona Vânia lá da Ouro Verde, a esposa do meu amigo Doni, o rei do lanche da linguiça aqui, ó. A banga do Doni, a banga da linguiça, o lanche mais gostoso, um abraço do Jura. Eu acho que domingo, acho que eu vou dar uma chegada lá com o meu lanchinho, viu, velho? Tá corrido, viu, Doni? Mas separa um pra mim aí, velho.
3: Nós vamos.

mandar um abraço pro Mauro Lins, que tá ouvindo o nosso programa. Ele e a esposa, a Marcinha, tá ligadinhos no programa do Alô, Mauro Lins, grande amigo do Juraci, do meu pai também. Mauro Lins, quem não conhece, né? A dupla, lembra da dupla? Hein? Mauro Lins, forte abraço. Tá ouvindo o programa do Jura.

0: Daqui a pouquinho eu vou tocar essa moda aí, ó.
1: Olha, sua moça boiada.
0: Ó, que modão. Aí é Mauro Lins, aí canta. Ó. Mauro Lins da Central.

mandar um abraço pro Carlão e pro Rafa, da pizzaria RS lá no São Quintino. Alô, Carlão, tira o pé do chão, velho. A galera do Beira Rio, a bocha mais raiz do Brasil, também ligado no programa do Jura. A turma do Okinawa, também do Clube Okinawa, um forte abraço do Jura. Um abraço pra todos os enfermeiras.

0: galera da Gedu Autopeças lá em Hortolândia. Alô, Célia, dono, toda a galera que curtiu o programa do Jura.
1: Chama, chama no Cizeiro, chama, vai.
0: Foi, foi dos coiotes aí, meu.
1: Brasileira.
0: Daqui a pouco deu o momento cópia do programa do Jura. Então, um abraço para as enfermeiras, os enfermeiros, forte abraço para toda a galera da Rede Mário Gatti também.

0: entende. É. Vamos de moda, Vento. Quem vem? Zezé de Camargo e Luciano. Cada encontro, né? Cada volta é um recomeço.
1: Calma, cocada.
0: Vai dormir. Tá calor, vai dormir? Hã?
1: Calma, cocada.
0: Vai beber cachaça que passa.
1: Ah, é do Edmundo?

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4: Vai começar a catequese.

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alto e do programa do Juralu, Robertinho, presidente dos Cavaleiros e Charreteiros de Campinas. 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

Ida número 3, Cavalão Serelepe. Hoje o gerente é meu irmão Júlio César, Júlio Coutinho, César Borborema, capricha, meu irmão. O povão da central esperando a sua gineteada. Ele manda a gineteada também pra dona Cida, também que tá curtindo o programa. O filho dele, o Júlio.

0: Mutirando.
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0: Um abraço pra Maria Preteira, venta.
2: Eu gosto.
0: É o Júlio César Coutinho, meu irmão, porteira número 3. Ele manda direitada pra toda a galera curtindo o programa do Jura. Um abraço pra todos os cintos também. Forte abraço do Jura da Central.
1: Ei,
0: Goiás, não quero roubar a Goiânia, velho. Eu quero. Eu quero uma Goiânia. Ah, eu vou lá partir pra essa Goiânia, velho.
3: É nóis, mano.
0: Nosso programa de lá, velho. É nóis. Deixa o pau cair a folha, velho. Aqui é pressão, meu filho. Aqui não é macio, não.
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0: meu leite.

0: Júnior Júnior. Vamos, Júnior César, o povão da central esperando a sua gineteada.
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0: Macio não, olha lá.
2: Ó. Brincadeira, meu.
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0: estamos chegando hoje. Alô, Vila 197.
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0: E ela? E o combo?
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0: É nóis. Vamos chegar lá com tudo, Beto.
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0: que é gin, que é whisky, que é pix. Eu te amo. Central, daqui a pouquinho tem Central Esportiva aqui falando tudo em Ponte Preta e Guarani. Aqui na Central você fica sabendo de tudo.
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4: Hoje tem rodeio.
0: Roteira número 3, vamos lá, Júlio César, meu irmão. Vamos lá, o povo da Central esperando a sua gineteada aqui na Central. A máquina é o Serenep, segura a Borborema.
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0: Impressão no Galvão de Valeixo. 8 segundos de muita emoção. Ginete hoje é Júlio César, meu irmão, aniversariante do dia. Cavalo é o Serep, porteiro número 3. Ele manda a gineteada pra todo o povão apaixonado, curtindo o programa do Jura. Da dona Cida, minha mãe também. Alô, dona Cida, tira o pé do chão. Alô, Julinho, meu sobrinho aí, filho do Júlio César. O Bob, o cachorrinho também, tá curtindo o programa do Júlio.
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0: É lá na Vila 197. Autoriza, autoriza. Abriu a porteira, vai embora, Júlio César, meu irmão. Segura firme, meu irmão. É o Serep, que coisa linda, colosso monumental. É o Borborema, segura, Borborema, linda, colosso. Bom momento, você não cai não. Segura, que coisa boa. Cowboy é campeão, jogou o chapéu, pode pegar.
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0: Ô, Fia, que é gin, que é whisky.

estamos chegando, os cunhudos de Campinas. Aqui não é macio, não. Toma minha.

0: desce.
1: Elas pedem.
0: A gente tem a Jura Sete, Zé.
1: 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Que é chino.
0: Não, hoje o moinho é grande, velho.
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0: O agrotaico tem as cunhas desce. Nós temos a Jura Sete.
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0: é. O importante é deixar a saudade, velho. Viu, velho? Deixou saudade? E o meu nome é único.

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0: Macio não entende, velho. Vila 197, a casa sertaneja mais chique e bacanizada de Campinas. Estaremos lá. Ó, lá vai ter gin, whisky, vai ter mil, que é pizza.

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1: 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Jura, Júlio.

0: Matheus Amorade. Tá cansado, tá aqui, o menino tá cansado.
1: Tá daqui, ó.
0: O Gustavo do Esporte, que também tá aqui já. Caderninho, tem muita novidade. Pelo... Ou ele tá escrevendo carta de amor. Não é possível. É capa bom, velho. Olha, eu quero mandar um abraço mais uma vez. O Robertinho mandou um zap. Quero mandar o Beto mais. Hoje, então, estaremos lá. Né? Amanhã é inauguração, mas hoje é pra imprensa.
2: E quando você prende meu cabelo em sua mão.
0: Aí butua.
2: É roupa no chão.
0: Olha, daqui a pouco a Central Esportiva trazendo muitas novidades. Boa, não sei se é, mas da Ponte do Guarani. Eu vi, eu vou perguntar pro o Guarani contou um jogador chamado Vagalume. É Vagalume? É mesmo?
3: Pronto.
0: É mesmo? Que projeto é esse?
3: Pensando em
0: 2027. É. Vagalume.
4: Desesperado com o abra-volta.
0: Daqui a pouco tem o Marquinho, bom de bola.
5: Você é o cara, viu?
0: Sumidão. Beto Quinalha. Renato Leal. Fernando Cedo, Gustavo. Todos aqui no Central Esportivo.
5: Deixa o vento trabalhar.
0: Domingo tem Ponte Preta, né? Ponte Preta, eu não sei quanto é. Aqui no Majestoso.
4: Que eu a conheci.
0: Que? Que, Bernô? São Bernardo. Lá de medo,
4: e assim sou prudente.
5: Vem em mim.
0: Olha o Charles ali.
5: Você não vai me levar nessa fita, não, homem.
0: Fica mula, vento. Mete moda aí pra nós. Hoje é dia de Bardal. É. O Macio não entende.

0: potência absoluta. Esse é Chique Bacanizão. Radialista do Trovão.
1: Olha o recado, Leonardo, pra hoje.
2: Alô?
1: Vai, Leonardo, vai de novo. Como que é? Vai.
3: Segundo na brava, tô virado.
1: Qual que é o recado, Leonardo? Vila 197.
2: É na sordinha, Jurinha. É na sordinha. Jurinha, lindo caboclão.

0: quero agradecer primeiramente a Deus por mais um programa na Central. Obrigado, Ed, o Aleixo, Venta e a Parajura já foi embora. Marquinho, vai com tudo aí, Central Esportiva, meu irmão.
1: Oh, fácil, a Parajura já foi, mas
0: já foi.
1: Ela tem uma pressa pra ir embora.
0: Ela, né? Tem pressa, ela tem pressa.
1: Ah, pai do céu. Pressa não tem a diretoria dos dois times, né?
0: Tá, tá de brincadeira. E a semifinal da Copa do Brasil? O que você acha aí?
1: Eu acho que o Palmeiras chega tranquilamente, sem problema.
0: Eu acho, né? Eu falei pra Gustavo, Palmeiras e Atlético, afinal.
1: Bem possível. Bem possível. Bem possível.
0: E as quatro torcidas que são amigas, você viu já que legal?
1: É, ah, é amiga até a página 2,
0: viu? É, amiga, vou dizer assim, amizade, é boa, boa amizade, né? É, boa amizade.
1: E bom relacionamento.
0: O Guarani tá vindo agora com o tal de Vagalume?
1: É, vamos ver, apague a seis, vamos ver se fica seso, né? E a ponte você gosta, né?
0: Não, eu vou falar uma coisa aqui, eu não aguento. É. Só se for o projeto Série D já, então.
1: Ah, é brincadeira.
0: Ô, louco, o diretor do Guarani. Com todo respeito, mas ô. Ó, o Guarani.
1: Ah, eu falei com o Beto ontem.
0: Não, não.
1: Compôs o grupo.
0: Só. Não, só. Se falar isso parece que é piada, né?
1: Não, bom, mas é verdade.
0: O Guarani é sério, é um time grande, campeão brasileiro. E olha, os caras estão brincando.
1: E a questão da SAF mais enrolada também, né? Mais um pouco.
0: É na ponte do Guarani.
1: É os dois, entendeu? O que um faz, o outro faz também.
0: Vamos lá, Odiel. Vamos embora. Até terça, viu? Segunda, tô. É. Ah, hoje o final de semana meu começou quarta, né?
1: Entendi. É.
0: Tá difícil, mas.
1: É, tô vendo esse sempre subidão aí.
0: Tchau.
2: Estamos encerrando mais um programa Jura Júnior. Obrigado à grande audiência e à sua amável companhia. 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
1: 17 horas em Campinas. Hoje foi dia quente, em temperatura na casa dos 26 graus.
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1: Alô, galera, grande abraço, boa tarde. Está no ar mais uma edição da Central Esportiva, edição 17.012. Hoje é sexta-feira. Ela demora para chegar, mas já tá indo embora. Dia 4 de setembro de 2026. Muito obrigado, você que está ligado aqui no AM870 da
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1: 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Comigo na Central Esportiva de hoje, Renato Leal. Girando a seleção do rádio com os principais destaques do programa. O primeiro destaque é do Bugre. Alô, Gustavo Negreto.
4: Alô, Marcos Luiz. O Guarani que segue com uma verdadeira demandada depois da eliminação na Série C. Hoje e agora há pouco, a equipe anunciou a saída de 4 jogadores. Ai, a gente está falando de Renan Castro, Luiz Otávio, Maranhão e Herbert deixaram o Guarani logo após, então, a eliminação na Série C.
1: Este é o nosso Gustavo Negreto, o nosso Guga, e ele volta já já. Agora o outro lado da cidade, o destaque é da Macaca, hein, Fernando César?
5: Fala, Marcos Luiz, grande abraço, hein, boa tarde. Debandada também no Majestoso. 3 jogadores deixaram o elenco da Ponte nesta semana. 3 jogadores que eram titulares com o técnico Zanardi. A Ponte que se prepara para pegar o São Bernardo domingo, 18:30 no Majestoso. E acabou agora. Pelo sub-20 do Campeonato Paulista, a Macaca ganhou do Mirassol fora de casa. Ponte Preta 3, Mirassol 2.
1: Fernando César, a voz do gol, e ele volta já já.
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1: Abel Ferreira foi punido com 2 jogos de suspensão por chutar microfone e desfalcará a equipe do Palmeiras nas partidas contra o Botafogo e também contra o São Paulo. Garoto torcedor corintiano que foi hostilizado pela sua torcida quando recebeu a camisa de Neymar, visitou o CT do Corinthians e conheceu os jogadores. Botafogo anunciou a contratação do zagueiro Arthur Chaves, zagueiro de 25 anos, pertencia ao Hoffenheim da Alemanha. 17:04. Eu sigo no destaque, o destaque da opinião, tá comigo na Central Esportiva de hoje, ele nunca me abandona, o nosso comentarista.
2: Leal.
1: Oi, Renato Leal, sextou, hein, Renato?
6: Sextou e que bom, né, Marquinhos? Maravilha, tempo legal, gostoso, bem agradável, e tomara que seja assim durante todo o final de semana. Aquele final de semana com, né, um dia a mais, né, prolongadinho, feriado de 7 de setembro que vem aí na segunda-feira, né, o Dia da Pátria. Então, é muito legal que a gente possa ter futebol no final de semana para poder curtir e depois mais um dia para descansar. O detalhe, né, Marquinhos, é saber exatamente como é que a Ponte vai entrar em campo contra a equipe de São Bernardo neste domingo a partir de 18 horas e 30 minutos. É uma reconstrução que o técnico Gilson Kleina faz para tentar melhorar o ânimo, o estímulo, a autoestima dos jogadores pontepretanos que continuam vivendo o mesmo drama de outrora. Trocou-se um treinador agora mais experiente. Tomara que o Kleina consiga, né, dar um padrão melhor para o time pontepretano. Mas a gente sabe que é muito difícil, e contra o time do São Bernardo, a equipe vai tentar se recuperar depois desta série. Já são 19 jogos, né? É uma coisa, sem vitória, é um negócio realmente muito sério. De qualquer maneira, o que vale é trabalhar, pelo menos neste momento. E quem sabe aí, ainda nesse mês de setembro, o torcedor da Macaca tenha boas notícias. Quanto ao torcedor do Guarani, não dá para esperar outra coisa. O desmanche já era, né, esperado, era aguardado. Tomara que o Guarani também comece a entrar numa nova era, quem sabe aí em breve voltando a ter credibilidade, voltando a reconhecer, né, pelo próprio mercado, ser reconhecido pelo próprio mercado como uma das forças também do futebol brasileiro. É a torcida, Marquinhos, para acreditar, a gente sempre está aqui, né? O problema é constatar, é concretizar o que não ocorre há muito tempo, nem de um lado, nem do outro.

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4: Boa tarde, hein, Mário Gregório?
3: Boa tarde, Marcos Luiz. Para você, para todo mundo que nos acompanha, na Campinas Montemor, situação complicada em Hortolândia, lentidão nos dois sentidos, à altura do quilômetro 10. Mais cedo aconteceu um incêndio em um caminhão na pista sentido Campinas, então ainda tem atendimento dessa ocorrência e pelo menos 2 quilômetros de lentidão em cada sentido da rodovia no trecho de Campinas, movimentação maior em direção de Hortolândia, região da Vila Boa Vista. 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

Clube Esportivo comigo nesta sexta-feira, dia 4 de setembro de 2026. Ela tá indo embora, hein? Trabalhos técnicos do Edmo Aleixo. Produção do Anderson Rodrigues. Direção de Esportes da Central. Quem é? Beto Quinalha.

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0: da...
1: ele pensa que ali é pista de dança.
0: Eu vou colocar
1: a câmera nele ali. Opa, sim, ele pensa que ele é jovem. É a Central Esportiva comigo e toda a seleção do rádio. Hoje é sexta-feira, tá todo mundo soltinho, né? Igual arroz de primeira. Aí, ó. É, eu vou falar um negócio pra você, Renato Leal. É, como diz o nosso amigo Sérgio Pinheiro, o Edu Pinheiro, que a gente tem um carinho muito bem, né? Eu vou morrer e não vou ver tudo, viu, Renato?
2: Ah, eu também. Não tem jeito.
1: Pelo amor de Deus.
2: Cada dia tem uma novidade, né, Marquinhos?
1: Ah, não, né? Meu Senhor da Glória.
2: E ele gosta de flanar, né?
1: Nossa.
2: Fica naquela euforia maravilhosa.
1: É, ele pensa que ele tá pilotando um Boeing, assim. Não, que Boeing é, né? Mas ele tá assim na altitude de cruzeiro.
2: Tome.
1: É, brincadeira. Bom, Renato Léo, final de semana tá chegando aí, né? Algumas, né, situações, por exemplo, a Ponte vai entrar em campo, mas assim, só entrar em campo, né, Renato?
2: Pois é, né, Marquinhos? É aquela coisa que a gente sempre acaba dizendo, é mais do mesmo, né? Infelizmente, a Ponte vive um processo de repetição, né? De recorrência de um cenário que não é legal, né? Não acontece, tudo bem, vai, o Kleina apareceu, chegou, foi apresentado, declarou amor para a Ponte, reconhece, é grato a tudo que o clube já proporcionou para ele, mas bom para a história, ok. Só que a história que a Ponte está contando nesse momento para o seu torcedor é uma história melancólica, né? Não muda, não sai dinheiro, não paga transfer ban, é mais uma vez tentando fazer uma assembleia para alcançar o objetivo de aprovar que seja SAF, né? Eu disse uma vez aqui ao microfone da Central, há alguns dias, que a Ponte poderia ter encurtado essa história já, né? Até porque, eu não me lembro se foi o doutor Espécie ou se foi um outro diretor pontepretano ou a doutora Thalita, é que houve, né, a composição de um que foi discutido e que foi trabalhado no sentido de ver qual é a melhor SAF, como pode ser a SAF, de que maneira pode se adaptar, né, o próprio estatuto do clube para que pudesse ocorrer essa SAF. Agora, a Ponte faz uma convocação para uma nova assembleia para dizer sim ou não, né? E aí espera-se mais um tempo, não vai ser imediatamente, espera-se mais um tempo, talvez mais alguns dias, né, para se apresentar, se convocar novamente o conselho e apresentar uma possível proposta que até agora ninguém viu, né? Então, vai protelando, vai empurrando uma situação em que ela fica cada vez mais frágil, né? Você vê uma Ponte cada vez mais ferida. A Ponte, que eu digo, é o seu principal patrimônio, que é o torcedor, e que cada vez mais, menos comparece ao estádio para acompanhar o time. Então, realmente é um momento assim muito complicado, muito difícil, extremamente sensível na história do clube, Marquinhos.
1: É verdade, Renato Léo, nosso comentarista, né? E é claro que também expectativa por conta da rodada do Campeonato Brasileiro, né? Por exemplo, o Abel falou no caso do Palmeiras, né, que muita gente o critica, mas o Palmeiras está vivo e muito vivo nas três competições. Aí quando ele foi perguntado se ele poupará titulares pensando no jogo do meio da semana contra a LDU pela Taça Libertadores da América, ele disse que vai com força máxima no jogo desse final de semana pelo Brasileirão. Acerta o Abel, na sua opinião, hein, Renato Leal?
2: Eu não sei, Marquinhos, porque eu vejo o time do Palmeiras muito desgastado, né? É complicado. Três competições, e assim, é quarta e domingo, é quarta e sábado, é sábado e terça, enfim, você tem uma sucessão interminável de jogos. E aí é Copa do Brasil, aí é Campeonato Brasileiro, aí é Libertadores. Teoricamente, eu acho até que acerta. O problema é saber como é que esses caras vão vão estar, né, pensando em Libertadores. E entre Libertadores e Campeonato Brasileiro, você sabe que o torcedor do Palmeiras quer, né?
1: Não, a Liberta, né?
2: Ué, é, claro. Ou então os dois, né, Marquinhos?
1: Ou, se possível, os três, Renato.
2: Os três. Né? É, olha, eu falo com, assim, conhecimento de causa, porque o torcedor do Palmeiras, ele fica numa situação, fica pilhado, fica querendo tudo. E é assim, né? O futebol tem apresentado alguns cenários muito interessantes. O Flamengo ganha, o Palmeiras perde, acabou tudo, não dá mais, já pode esquecer. Aí o Flamengo empata, o Palmeiras ganha, opa, peraí, tá vivo. E vai ser assim,
1: sim.
2: Parece que ainda não aprendeu, né? Vai ter que ser sofrido, é complicado, até porque, se a gente for colocar aqui no papel, Marquinhos, o Flamengo tem um elenco, bem melhor que o do Palmeiras, bem melhor mesmo, porque o Palmeiras hoje tem jogadores que são titulares, vai, se comparado a outros elencos, é melhor, mas fazendo essa polarização aí entre Flamengo e Palmeiras, o elenco do Flamengo é mais completo, o elenco do Flamengo tem mais diversidade, tem mais jogadores decisivos que podem solucionar algumas partidas. O Palmeiras ainda não, até porque aqueles que normalmente apareciam como diferentes já, né, foram negociados. E eu estou falando aqui de um certo tempo atrás também, de Endrick, né, de Esteban e agora do próprio Alan. Agora, você não produz, você não consegue produzir jogador no mesmo nível, né, dentro da própria a base do clube, de uma maneira tão rápida. O que acontece é um trabalho muito bem feito, né, pelo João Paulo Sampaio, mas que, evidentemente, também precisa ter um respiro, né? Tem que ter um refôlego para poder tomar um gaizinho e depois, claro, apresentar alguns jogadores pro Abel. E pedir pro Abel, né, Marquinhos? Ah. Ah, dá uma paradinha com essa história de chutar microfone.
1: Ah, pô, ridículo.
2: Chuta bola, pô. Para de chutar microfone.
1: Aliás, né? O Palmeiras, essas coisas são complicadas, porque o Edmundo, uma vez em Guayaquil, se não me falha a memória, eu tava no Equador, ele também chutou o microfone, né? Como se a imprensa tivesse culpa das coisas.
2: Ridículo. E aí, pô. Aí você emenda de uma forma ainda muito pior. Mas eu não matei ninguém. Você é uma figura pública. Entendo que, poxa, muitas vezes o profissional ele fica exaltado, mas ele é modelo. Ele tem que dar exemplo positivo, não exemplo negativo. Então, evidentemente, se não tem uma maneira melhor de se comportar, então fica fora, sai do baile. E vai sair do baile contra, né, o Botafogo e também contra a equipe do São Paulo.
1: É verdade. É isso. Ô Guga, só para eu bater um papo rápido aqui com o Renato Leal, então quer dizer que 4 já começaram a encher a Kombi lá no Brinco, é?
0: Exatamente, o Guarani praticamente finaliza sexta-feira trazendo esses 4 nomes, né? Renan Castro, lateral esquerdo, Luiz Otávio, volante, e 2 atacantes, Maranhão e Herbert.
1: Ô Renato, vou falar assim para você, só para nós dois, pode ser, Renato?
2: Claro, ninguém vai ouvir.
1: Ninguém vai ouvir. Não vão fazer nenhuma falta, Renato.
2: Aliás, vou falar uma coisa pra você, Marquinhos. A saída ela é definitiva? Já tem essa informação?
1: Já.
2: Então tá.
0: O Herbert, sim.
1: O Herbert rescindiu
0: o contrato.
1: Né?
0: Os outros, a gente tem que falar que o Renan Castro e o próprio
1: Maranhão.
0: O Herbert, o contrato já era até o final do ano.
1: Ok.
0: Mas já rescindiu.
1: O
0: Renan Castro é definitivo porque ele foi embora, de fato. Agora, o Maranhão e o Luiz Otávio têm contrato até o ano que vem.
1: Sim.
0: O Maranhão fica na Ferroviária, depois daqui a pouco eu trago os detalhes, mas até o final do contrato, que é até o final do Paulistão.
1: Renato, eu vou falar um negócio pra você, como se planeja mal, hein?
2: Ah, não, é impressionante, né, Marquinhos? É algo que a gente chamou atenção outro dia, porque o Guarani vem num processo, né, de 3 anos, Marquinhos, 23, 24, 25, então põe mais um ano. 26 também foi um fracasso no que se refere à organização, à escolha, à gestão, à falta de pagamento agora ao final. Nossa, a atuação diante, né, do movimento. Oh, quem é que chamou os caras para conversar? Oh, não, peraí. Isso aqui você não está entendendo. Esse clube aqui tem uma história, ele é centenário. Você não vai fazer isso, não. Nem você e nem ninguém. Quem mais? Quem mais que quer sair? Porque você já está saindo. Ah, mas eu estou pensando. Não. Passar bem. Pô, ninguém toma atitude. Uhum. O jogador faz o que quer, o que bem entende. Opa, peraí. Eu sou muito de algo chamado, né, hierarquia.
1: Isso.
2: Aí, quem manda em mim é o Beto. Pô, eu não vou desacatar o Beto. Eu tenho que respeitar. Eu aprendi isso a minha vida inteira. Que isso, gente? Agora, jogador que acha que não, peraí, opa, eu me resolvo, eu vou... Não, vou solucionar de forma nenhuma. Pô, você tem contrato com o Guarani. Você tem responsabilidade com o Guarani. Tá difícil, tá complicado, eu errei na gestão.
1: Não, tem que...
2: Tem um monte de jogador que poderia, né, dar resposta, eles não deram a resposta, eu vou pedir aí um voto de confiança, porque a minha intenção é que a partir de agora as coisas comecem a evoluir, né, e a começar da classificação para disputar esse acesso à Série B. Mas aí é com vocês. Pô, que isso, gente?
1: Ah, falta de respeito.
2: Os caras, pô, deitaram e rolaram na direção do Guarani e ainda vão sair por cima. Ei, Marquinhos, pode marcar, tá? É. Vai ter processinho.
1: Ah, mas não tenho dúvida.
2: Vai ter processo, vai requerer junto à Justiça do Trabalho e o Guarani vai ter que pagar. Ô, Guarani, a SAF do Guarani, enfim, o Guarani Futebol Clube, né, como SAF, vai ter que pagar, ou não, vai ter que pagar. Essa é uma certeza de gente que produziu absolutamente nada e decepcionou e mais uma vez frustrou o torcedor rubro-negro.
1: Renato Leão, nosso comentarista, ele está comigo aqui na Central Esportiva e vai comigo até às 19h e batendo sempre um papo com você, ouvinte da Seleção do Rádio. Você pode mandar a sua mensagem também, 971-483-497, para a gente bater um papo. Você manda para nós aqui a sua pergunta, qual a sua dúvida, nos ajude aqui a fazer a Central Esportiva de hoje nesta sexta-feira, tá bom? 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

0: Olha, já pode.
1: Rapaz do céu. E aí, Guga?
2: Seis, né?
1: Falou.
2: Tô fazendo a conta aqui.
1: Já foi. Já, dois
2: Jonathan
1: já
2: Costa isso, já é. Tinha saído no começo da semana, que a gente trouxe aqui também. E saiu, havia saído além do Jonathan Costa, minha cabeça, tanto nome que olha, eu vou falar que a gente. Que eu, é, Guilherme Cachoeira.
1: Tá.
2: Dois titulares.
1: Uhum.
2: E aí hoje o Guarani anunciou agora há pouco, a gente já estava trazendo aqui, inclusive, essas especulações. Agora há pouco o Guarani oficializou a saída de outros quatro jogadores. Ou seja, em seis dias da eliminação, seis jogadores indo embora. Hoje, então, a gente está falando do Renan Castro,
1: certo.
2: Lateral esquerdo.
1: Nem é lateral do Guarani, que é um.
2: Eu vou trazer os detalhes, eu vou trazer os nomes primeiro, a gente vai trazendo os detalhes.
1: Tá bom.
2: Renan Castro, lateral esquerdo. Luiz Otávio, volante. E aí dois atacantes: Maranhão e Herbert.
1: Certo.
2: Esses três últimos, em determinado momento, foram titulares do Guarani. O Renan Castro, o lateral esquerdo, ele era a primeira opção quando o Emerson Barbosa não jogava. Agora, o Luiz Otávio, que chegou faz pouco tempo, inclusive, né? O Luiz Otávio foi anunciado na janela de transferências, fez quatro jogos pelo Guarani, e assim que chegou, foi titular da equipe. Só que qual foi o problema? Desses quatro jogos do Luiz Otávio, três amarelos.
1: Então.
2: E aí, contra o Brusque, ele ficou de fora. O Renan Castro vai pro Paysandu, empréstimo até o final do ano. Paysandu vai pagar os salários, isso a gente sabe que é uma informação importante, pensando no próprio Guarani. Lateral esquerdo, 30 anos, fez 13 jogos pelo Guarani, deu apenas uma assistência, que foi contra o Ipiranga, quando o Guarani fez aquele. Abriu 2-0 e tomou um empate. Luiz Otávio vai pro Joinville. Joinville que está disputando a Copa Paranaense. Apenas. Quatro jogos, como eu disse. Ele chegou do Serra Branca, né? Da Paraíba, se destacou pela equipe na Série D, o Guarani comprou na janela. Foi titular absoluto e ficou de fora agora, então, contra a equipe do Brusque. Maranhão foi para a Ferroviária. O empréstimo é até o dia 30 de maio de 2027. Justamente o final de contrato do Maranhão. Já bidou, tá? Ou seja, ele pode jogar amanhã.
1: É, né? Já saiu no BID, já?
2: Já saiu no BID. O Maranhão pode jogar contra a Inter de Limeira nessa primeira rodada do quadrangular. Pelo Guarani, Marquinhos, eu vou trazer porque eu acho que todo jogador... O Renato vai avaliar aqui junto com você. Mas todo jogador tem que ser avaliado de alguma maneira. O volante joga três jogos, tomou três cartões amarelos.
1: É, o famoso
2: amarelos
1: três por um.
2: Ficou, exatamente, ficou de fora. Olha o Maranhão, fez 16 jogos pelo Guarani. Três gols e uma assistência. Da estreia do Maranhão até a primeira vez que ele balançou a rede, ele balançou duas vezes, foi contra o Maringá. Ele ficou sete jogos entre o Paulistão e a Série C sem marcar. Fez os dois gols. Depois ele ficou mais oito jogos sem marcar, até marcar contra o Brusque no último sábado. Tá certo que teve três jogos aí que ele ficou de fora. Herbert, contrato rescindido. 22 jogos pelo Guarani, seis gols e duas assistências. Talvez o momento mais marcante do Herbert foi aquele
1: quando
2: gol...
1: Ele estreou, não foi?
2: Contra a Ponte Preta.
1: Isso, exatamente.
2: Ele vem do rival, entra em campo no derby pelo Paulistão e no final marca aquele gol com o Kaique França, havia sido expulso.
1: Sim,
2: então
1: sim.
2: É o momento mais marcante.
1: Tá.
2: Eu estava lá, fiz a festa dele com a torcida, aquela coisa. E o melhor momento foram três jogos seguidos marcando pela Série C. Herbert e Renan Castro, como eu disse agora há pouco, tinham contrato até o final de 2026. Maranhão até o dia 30 de maio, ou seja, não joga mais pelo Guarani. Já sabe que não vai jogar no Paulistão.
1: Tá.
2: O Luiz Otávio tem contrato até o dia 30/11/2027, ou seja, mais um ano e dois meses.
1: Ô Renato, assim, ó, aí o torcedor fica perguntando, né? Qual o custo-benefício, hein, Renato Leal, desses, pelo menos só desses quatro por enquanto, Renato?
3: Ah, difícil, né, Marquinhos? Eles, de um modo geral, eles decepcionaram, né? Por exemplo, Luiz Otávio fez, talvez na estreia, uma partida que acabou causando impacto em alguns torcedores do Guarani, pela disposição, pela força, pela vontade, né? E aí, opa, peraí, aqui já está resolvido o problema da cabeça de área do Guarani, porque ele chega junto e tal, e aí começou a demonstrar que chega tão junto que às vezes perde o freio. Né? Até mesmo a noção da intensidade para combater. E isso, claro, gera consequência, e consequência que gera, né, é cartão. E cartão amarelo, fez poucos jogos e já praticamente na sequência recebeu o terceiro cartão amarelo, não podendo ser aproveitado na partida seguinte. Então, é bem por aí, né? Jogador que chega querendo mostrar serviço, com muita força, com muita...

0: muita disposição, às vezes, né, vai com muita sede ao pote e aí complica a vida dele. O Maranhão é um caso a ser estudado. No Guarani, claro que não teve nenhuma grande atuação, não conseguiu se firmar, teve, na verdade, né, algumas situações em que poderia se destacar, mas não conseguiu e, claro, vai poder, né, dar a volta por cima na própria Ferroviária. Eu não vou me surpreender se ele fizer uma campanha muito boa e até mesmo contribuir com a equipe para, de repente, subir para a Série B do Campeonato Brasileiro. É uma possibilidade. Dá para cravar? Não dá para cravar. Só que vários jogadores, muitos, aliás, a grande maioria dos jogadores que o Guarani trouxe, né, não rendeu. Uma maioria absoluta. Pô, ao lado do próprio Maranhão, acrescente-se aí também o Luca, né? O Neto Costa, que também veio. Ou seja, todo mundo que deveria ser homem-gol, que seria o cara para fazer a última jogada, a finalização, né, o toque final, acabou não dando certo. Por quê? Todo mundo é ruim, todo mundo é fraco, ninguém presta, né? Não sei. Eu não tenho essa noção. Acho que teve muito jogador que colocou, né, aquela coisa do ah, poxa, estamos ganhando aí, vamos para frente, deixa para lá. Não vi isso, por exemplo, no Maranhão. Eu acho que o cara brigou, lutou muito, é que em alguns momentos foi sacrificado e também não é um primor técnico, né? Não é, longe disso. Tanto que ele disputa a Série C do Campeonato Brasileiro. Não dá para comparar com quem a gente vê disputando a elite do futebol brasileiro. É bem distante. Então, entender esse aspecto também. O Herbert é um outro caso que rescindiu o contrato. O Herbert era um cara que eu imaginava que o Guarani pudesse fazer dinheiro. Agora, cada um sabe onde é que aperta o calo, né? Mas ele é um cara que ainda entendo que pode ter uma evolução dentro da própria carreira. E o Renan Castro é aquele jogador regular. Não espere partidas exuberantes, partidas fora do comum. O Renan Castro é um cara regular, nada além disso. Agora, o Guarani está fazendo, né, essas sessões, vamos colocar dessa maneira, porque não tem mais nada para fazer em 2026, acabou o ano do Guarani. Infelizmente, para o torcedor do Guarani, é só acompanhar bastidor, porque competição, porque campeonato, só em 2027, Marquinhos.
1: Renato Leão, nosso comentarista, ele está comigo aqui na Central Esportiva e ele volta já já junto com o nosso Buga com mais informações do Bugre. 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Voltando com o nosso Gustavo Negreto. Bom, Guga, quatro já estão lá com seus lugares marcadinhos, aliás, seis, né? Se a gente for recapitular, seis já estão lá. Quantos cabem na Kombi? Vamos lá, três na frente, né? Acredito que mais três.
2: Tem Kombi nova, hein?
1: É, nove, né?
2: Não, tem Kombi nova no pedaço, né? É. Tem uma mais moderna. Então, vamos dar uma olhada, né, aqui, lugares.
1: Então, assim, ó, falta pouco pra encher a Kombi. Acho que vai ter que ser um bondão mesmo, viu, Renato Leal? Não vai ter jeito, Renato.
2: Doze.
1: Doze, cabe a Kombi?
2: Tem diversas opções. Ah. 9, 12 e até 15, dependendo da configuração dos bancos e também da versão.
1: Ô, Renato, tem que pôr nessa daí de 15, que é pros negros sofrer um pouquinho, viu, Renato Leal?
0: Põe bem apertadinho lá.
1: Rapaz, né?
0: Sabe aquela história da lata de sardinha?
1: Sim.
0: Olha como era bom.
1: Rapaz,
0: vocês não quiseram, tá vendo? Vai vendo, vai ver o que acontece agora. A gente brinca aqui, né, Marquinhos? É, mas é isso.
1: Descontraída, né? Porque o momento não é fácil, viu,
0: Renato? Não, tá louco. É muito ruim, né? É muita coisa negativa, né? Muito.
1: E parece
0: muito
1: que uma coisa puxa a outra, né?
0: Demais.
2: Demais. Bom, eu vou fazer aqui uma análise. Eu não, né? Eu vou trazer informação. Quem analisa não sou eu, né, Renato? Graças a
1: nosso
2: Deus.
1: Mestre.
2: Mas olha aqui. Eu fiz uma... Até isso tá viralizando nos grupos dos bugrinos e tudo mais. E eu falei, vou levar pra nossa central esportiva de hoje. Uma análise rodada a rodada do Guarani na Série C. Ah, mas faz uma semana já que acabou. Mas a gente tem que analisar o que foi esse campeonato. É o que nos resta e é o que resta pro torcedor do Guarani pra ficar relembrando. Porque fala assim, nossa, mas aquele jogo...
1: Tá.
2: O Guarani, foram 19 jogos, né? Primeira fase. Ele só ficou de fora do G8 em 3 rodadas.
1: Então.
2: Ele começou fora do G8 por conta de um empate. Então, final da primeira rodada, estava na 12ª colocação. Na quarta rodada, ele ficou na 10ª colocação. E na última rodada, ele ficou na 10ª colocação. O Guarani chegou a ficar da 5ª até a 18ª rodada, de maneira seguida.
1: Ininterrupta.
2: No G8. Entre 6ª e 7ª colocação. E o melhor momento foram as 4 rodadas seguidas na liderança. Depois caiu para 2º, 5º, 2º, 5º, 4º, 7º e aí 10º. Ou seja, 16 rodadas no G8. 3 fora e a pior, é claro, você ficar de fora na última.
1: Mas sem dúvida. Ô Renato, talvez por esses dados aí trazidos pelo Guga, é que dói mais para o torcedor do Guarani. O time figurou entre os melhores da competição, ou pelo menos na zona de classificação para a próxima etapa, 90% do campeonato, né? Como o próprio Guga falou, ficou fora aí do G8 apenas em 3 rodadas. Na última... Na 10ª, você falou, Guga, é isso? Na última?
2: Não, na primeira, na quarta e na última.
1: Pô, como é que um time derrete dessa maneira, Renato Leal?
0: É difícil, né? Quando a gente fala que a situação ela ficou insustentável há algumas rodadas, e aí o Guga pode trazer para nós, há algumas rodadas são 8 ou 9 em que o time venceu uma única vez, é isso, né?
1: Como é que é, Renato? Não entendi a pergunta, por favor.
0: O time começou a dissolver, tá. Eu acho que nas últimas 8 ou 9 rodadas.
1: Sim.
0: É que venceu uma última vez contra a Inter de Limeira, se eu não estiver equivocado aqui, e depois perdeu ou empatou. E aí você começa a fazer contas e num retrospecto muito rápido, você olha para trás e fala assim, nossa, empatou com o Brusque. Nossa, em casa também, estava ganhando de 2-0. Poxa, deixou o Ipiranga empatar. Ah, lá contra o Anápolis também, podia ter ganhado o jogo. Nós estamos falando aí, só nesses 3 jogos, né? De 6 pontos, né? Que poderiam terem sido acrescidos à campanha do Guarani. E não foram... Por negligência, não dá para dizer isso. Né? Ah, os caras foram negligentes e fizeram de caso pensado esse rendimento horroroso na parte decisiva da competição, que deveria dar força, que deveria fortalecer o time, que deveria colocar o time como um dos candidatos ao acesso. Deveria. Mas faltou, né? Dentro de campo, futebol, e fora de campo, autoridade. Então, não dá para ficar reclamando. Quando você não age, quando você não faz a função que é sua responsabilidade, não pode reclamar. Então, dirigente do Guarani, executivo de futebol, técnico que tenha passado, exceção, evidentemente, né, do próprio Lusa, que fez apenas uma partida, e dirigentes, né, executivo, enfim, e por fim, os jogadores dentro de campo, todo mundo é responsável. Não dá para aliviar. Nesse caso, não tem como aliviar. Infelizmente, quem sofre, né, quem se magoa, quem se frustra, é o torcedor. E mais uma vez o Guarani ficando na Série C. E novamente o Guarani, né, perdendo para ele mesmo. outra vez o Guarani tropeçando nos próprios erros. Então, o que é que pode se dizer além disso? É ter, né, resiliência, tentar entender e principalmente aprender com o que foi errado. A direção do Guarani, nesses últimos anos, errou, voltou a errar, errou novamente e foi recorrente no erro e não aprendeu como deveria aprender para atuar firmemente e fazer com que o elenco montado, os jogadores que estavam aí, respeitassem a instituição, o que não aconteceu.
1: Tava falando aqui com o Guga, né? A cabeça do torcedor, rapaz, ele fica assim, caramba, como é que pode um time figurar entre os melhores da competição e derreter desta maneira e sequer conquistar a classificação? Dá pelo menos uma esperança de que o time pudesse buscar o seu objetivo, que era voltar para a Série B, né? É muito complicado o momento do Guarani, assim, a questão extra-campo, não tenho dúvidas que também acabou interferindo nisso tudo.
2: É, e eu tava fazendo a conta enquanto o Renato falava, você falava agora, mesmo com essas 9 rodadas que foram terríveis, e aí elas, o resultado dessa coisa terrível que foi a reta final foi terminar na 10ª colocação, não termina nem perto, né? E isso mesmo foi falado durante a coletiva. O Guarani ficou 9 dessas 9 rodadas, mesmo sem vencer nessa sequência negativa, 8 dentro do G8. Justamente na última rodada ficou fora. Então, assim, lamentável. Mesmo a equipe ficando mal e não ganhando e patinando, ela ficava dentro. Mas daí uma hora o futebol cobrou, né?
1: O campeão até falou o seguinte aqui, ó, Marquinhos, fala pro Guga aí que tem que diminuir o meu Rivotril. Aí ele deu risada. Pra gente parar de torturar ele, porque a campanha do Guarani foi pífia, né? Aí ele falou que agora ele tem 4 meses pra se recompor. É isso mesmo, né? Mais ou menos. Oi, Renato.
0: Me diga uma coisa, e o Vagalume, Marquinhos?
1: Então, esse assunto, eu só vou pagar um comercial aqui com o Edmo Alejo, porque eu vou... Ontem a gente falou um pouquinho do Vagalume, mas, pô, gente do céu. Bom, peraí, Guga, tá, você vai trazer detalhes do Vagalume, porque, olha...
0: O Renato, eu fui cobrado hoje, Marquinhos. Renato... Vocês têm que falar do Vagalume.
1: Pô, o Renato, sabe o que eu fazia? Então eu vou revelar aqui. Sabe o que eu fazia quando eu era moleque?
0: Ó, peraltice.
1: Não, sabe o que eu fazia? Eu pegava o Vagalume. Pegava o Vagalume. Aonde ele brilhava, eu passava na camisa. E à noite você saía, você ficava brilhando igual o Vagalume.
0: Meu Deus. Eu não ouvi isso.
1: Juro. Edmond, vamos pro intervalo comercial, porque senão...
0: Meu Deus!
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3: 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Na rodovia Dom Pedro, Marcos Luiz, pontos de lentidão para seguir em direção da rodovia Anhanguera, já a partir do trevo do Jardim Santa Mônica e no sentido de Atibaia e Jacareí, principalmente no quilômetro 130, excesso de veículos, atenção pela região. No trecho de Itatiba, a lentidão é de pelo menos 7 quilômetros para seguir no sentido de Atibaia e Jacareí. Mais cedo teve uma ocorrência no quilômetro 106. A pista foi liberada, mas ainda segue com lentidão. 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
1: Central Esportiva comigo e toda a seleção do rádio. 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Tá louco? Que coisa mais feia.
2: Ah, vai sofrer uma repreenda em breve.
1: Ah, mas não tenha dúvida. Ah, tá louco. Renato Leal tá comigo também, áudio e vídeo aqui na Central Esportiva, seguindo o Guga.
3: Bom, enquanto ontem falávamos aqui do Vagalume, tinha gente cantando parabéns, comendo bolo, pelo jeito.
1: Ah, sim, é, mas não foi nenhuma gracinha, né?
3: É, mas então, como o pedido é uma ordem, vamos lá. Emerson Vagalume, meia, 27 anos. Está palavrado com o contrato até o final de 2027. Essas conversas com o Guarani, elas começaram antes mesmo da eliminação da Série C. No ano, 32 partidas, 8 gols e 2 assistências pela Série C. Jogou pelo Maranhão. 16 jogos, 3 gols e 2 assistências. Marcou na Copa do Brasil, Copa do Nordeste e também no Maranhense. Jogou contra o Guarani, né, na partida de estreia da Série C. Melhor momento foi quando fez 4 gols seguidos. E ele foi eleito o melhor jogador do Campeonato Maranhense deste ano. Ano passado ele foi campeão com o Maranhão e foi campeão também aqui no nosso estado da Copa Paulista com a Portuguesa Santista. É claro, viu, Renato? O Guarani ainda não anunciou, não confirmou. Mas isso tem a ver também com essa dependência e essa espera da aprovação da SAF, eu acho. Que uma coisa tem a ver com a outra.
1: Não, tudo também concordo. E outra coisa, viu, Guga? Até para dar subsídios ao Renato. Guarani é desinchando o seu elenco para você ver se dá um respiro, né, Renato? Para contratar alguém também, Renato.
2: Precisa, é fundamental, né? Para que possa, na verdade, eu não vou ser chulo aqui, né? Naquilo que eu pensei agora. Possa se desfazer de alguns jogadores que não agradaram.
1: É melhor,
2: né? Vamos
1: assim,
2: colocar dessa forma.
1: A sua educação, ela é algo assim, Renato. Renato, cara, eu acompanhei o seu raciocínio, entendeu? E eu falei, ele não vai falar.
2: Mas bateu aqui na trave.
1: Eu sei.
2: Mas vamos respeitar. O amigo ouvinte não tem nenhuma responsabilidade, né? Para que se baixe o nível. Agora, evidentemente que vários jogadores do Guarani precisavam ir embora mesmo, né? Aliás, foram. A minha mãe gostava muito dessa expressão. Ah, foi tarde, né? Fulano de tal veio, mas foi tarde.
1: Isso.
2: Ou foram tarde, muitos foram tarde. Deveriam ter ido muito antes. Se você ficar imaginando, por exemplo, por que, Marquinhos? Me explica, que eu outro dia eu estava conversando com um grupo de torcedores bugrinos e me perguntaram, Renato, o que é que aconteceu com o Ralf? Aí eu perguntei, para mim mesmo, né? Pô, como é que eu vou explicar o que aconteceu? É inexplicável. Não, inexplicável.
1: Tá bom, então eu vou colocar mais um pozinho aí nisso que você tá falando do Ralf. Tudo bem, trouxe o Ralf. E quem renovou o contrato do Ralf, Renato?
2: Pois é. O primeiro quando a gente fala, né, que a direção do Guarani erra de forma recorrente, erra, por exemplo, não são duas vezes de um ano para o outro, erra duas vezes no mesmo ano, na mesma temporada. O que é que o Ralf, vamos discutir aqui, né? O Ralf no Guarani, o Ralf campeão do mundo, o Ralf no Corinthians, a trajetória do Ralf, ela é indiscutível. Ele foi um baita de um jogador. Pô, vencedor, campeão, que isso? Isso não dá para discutir. mas dá para se discutir sim quem recomendou e por que ele veio parar no Guarani, se já não atuava com uma certa frequência no Vila Nova. E veio para o Guarani sem apresentar futebol, sem poder jogar, se lesionando de forma recorrente e depois ainda por cima a justificativa, vai renovar o contrato com o Ralf, né? Mas aí é um contrato de produtividade. Gente, como é que você faz produtividade para quem não produz? Eu estou dizendo de produzir, não é treinar, né? A minha produtividade aqui são 3 pontos em jogo. E o Ralf, se estivesse bem, claro que seria muito importante. Tanto que eu fui um dos que apoiaram a chegada dele. Agora, você vê o primeiro mês, o segundo mês, o terceiro mês e nada, opa, peraí, não dá. Mas o Guarani insistiu até, né? Onde não tinha mais como.
1: Ô Renato, deixa eu perguntar. Ô Guga, se você não tiver, por gentileza, traga pra nós daqui a pouquinho. Na temporada, não vou falar em jogos, tá? Quantos minutos o Ralf jogou? A pergunta é séria, Guga.
2: Não, mas tá. Verdade. É. Não, acho que não deram 2 jogos. Somando tudo.
3: Tá
2: 15.
3: Na ponta da língua, tá?
1: Então fala. Aí, fala.
3: Tá na
1: então
3: ponta da língua. Foram 105 minutos.
2: Pelo amor. Não, deu 1.
3: 4 então. Jogos. Assim, ele entrou em campo 4 vezes. Sim, então, somando 105 minutos.
2: Deu 1 jogo só. Né? Teoricamente. Uhum. Hoje a gente tem, né, jogo com 100 minutos, 105 minutos. Vamos imaginar que foi um jogo que teve paralisação e o árbitro extremamente generoso para ir até o final. Uhum. Então, 105 minutos. Gente. Não dá.
1: Difícil,
2: não pode. Não tem como. Não dá. Como é que você vai defender, por exemplo, a continuidade dele se ele não conseguiu? O Ralf não jogou. O Ralf usou a camisa do Guarani em 4 oportunidades. E durante quantos meses você tem aí na ponta da língua?
3: Tem. De janeiro até julho.
1: É, a temporada, né?
3: De janeiro a julho.
2: Então, foram 7 meses.
3: 7 meses.
2: 7 meses com 105 minutos dentro de campo. Não dá, né?
1: Não dá, né, Renato?
2: Por que que o Guarani está nessa situação? Pô, esses patos, eles vão saltando, né, aos olhos do torcedor e as coisas vão se encaixando. Não tem como dizer que, faltou sorte. Não faltou sorte, não. Faltou comprometimento e faltou autoridade para resolver a parada, né? Quem manda tem que resolver. Não tem jeito. O Ralf, pela história, vamos reconhecer. Não, primeiro que não foi criado no clube, né? Não nasceu no Guarani. Segundo, veio, não foi aproveitado, não está em condição de ser aproveitado. Cara, muito obrigado, valeu, poxa, parabéns pela carreira, passar bem. A mesma coisa, porque também aconteceu, né, com o Diego Torres. Ninguém consegue fazer o cara jogar.
1: Não, essa do Diego Torres é algo que, nossa senhora.
2: Não é?
1: Ô Renato, vamos recapitular aqui, Quando surgiu, você estava comigo um dia na Central Esportiva, agora eu sou péssimo para data, mas me lembro que ainda nós estávamos na disputa do Campeonato Paulista, quando aquela história do Diego Torres não estar treinando, lembra?
2: Lembro.
1: Porque estava machucado. Aí veio, né, a informação, ele está treinando bem. Não, eu falei que ele não estava treinando, lembra? Foi isso que eu falei. Ele não estava treinando. Aí depois vem e falou, não, está treinando e tal, não sei o quê, e não estava treinando absolutamente nada.
2: Nada,
1: não estava treinando nada. Então essa questão aí do Diego Torres, Renato, ela vem já desde o início, desde o meio do Paulistão, vamos colocar dessa maneira, né?
2: Ele chegou na temporada passada, né, Marquinhos? O ano passado.
1: É. E aí mais, entendeu? Aí deram férias para ele. E aí quando falar assim, quando você voltar, nós vamos rescindir. Não, então eu quero rescindir agora. Faça-me um favor, hein? Faça-me um favor, pô.
2: Não, é um absurdo. É aquela história que a gente sempre fala aqui ao microfone da Central. Os caras precisam entender onde eles estão. E infelizmente esse tipo de gesto, esse tipo de atitude do profissional diminui a importância e danifica, né? Embaça, mancha a imagem do clube, porque assim fica mentindo para a imprensa. Quando fala que é regado à transparência, vírgula, tem muita coisa que não é na transparência, não. Muitas vezes, e o futebol não é só o Guarani, mas o Guarani está incluído nessa relação, os caras tentam ludibriar, tentam enganar a imprensa, né, em prol de jogador que não está nem aí com a instituição. Pelo contrário,
1: muito
2: se puder
1: menos.
2: Dar uma prejudicada, faz com prazer. Então é isso, paga pelos próprios erros. Aí, infelizmente, quem comanda, quem dirige, é que acaba sendo cobrado, porque o cara tá aí, amanhã ele vai para outro lugar, depois pode voltar até para a cidade dele, hora que encerrar a carreira, fazer as coisas dele, e ficou aqui atrás, né? Ficou aqui no retrospecto uma frustração, algo que poderia conduzir o clube para um outro momento, que poderia trazer ao clube receitas diferentes, né? Mas é aquela história, fica protegendo aquilo que desprotege a própria instituição.
1: Ô Guga, só sobre o Diego Torres também, os números dele você tem aí?
3: Tá aqui, ó. A gente tá falando de um atleta que fez 8 jogos na temporada.
1: 8 jogos.
3: O máximo que ele jogou numa partida foi contra o Ituano, aquela derrota,
1: tá,
3: de 3-1, em maio. 70 minutos. Ele atuou esses 70 minutos depois de 2 jogos, sem ser relacionado.
1: Tá.
3: Mas ele, a média dele, ó, 65 minutos, depois meia hora, 26 minutos, 9 minutos, meia hora de novo. Contra o Itabaiana, ele jogou 4 minutos, ou seja, entrou no final.
1: Uhum.
3: E aí contra Ferroviária, mais 15 e depois esses 70 minutos. Diego Torres, meia, ponto, clássico, aquele 10, nenhuma assistência, nenhum gol.
1: Você quer falar mais alguma coisa, Renato, Diego Torres?
2: Pois é, esse meia armador que o Guarani contratou, não existe mais, não existe. Ele é um cara que tem facilidade para bater na bola, um cara que tem qualidade técnica, tem habilidade. E o Guarani, pelo que eu ouvi, né, não posso confirmar aqui, parece que pagava 3 dígitos
1: isso,
2: de salário.
1: É a informação que eu também tenho.
2: É.
1: Isso mesmo.
2: Então, Marquinhos, o que a gente pode dizer sobre os erros? Isso é erro de gestão. Oh, peraí, velho, você vai correr, você vai produzir, eu tô com um problema. Pô, então, vamos resolver de outra maneira. Não tem como ser. E aí, o cara vai, né, ficando no contrato, 1 mês, 2, 3, o dinheiro tá vindo e a produtividade cada vez mais, né, com menos. Então, não dá, não pode. É aquilo que eu disse agora há pouquinho, você vai colocando as peças, né, no xadrez aí, no tabuleiro, e aí você vai entender por que foi um fracasso a campanha do Guarani, por essas e por outras que a gente já citou aqui e tem citado constantemente. Infelizmente, o Guarani precisa, de fato, né, vira a página, precisa entender e fazer-se entender para o mercado que não dá para ficar nessa situação, não dá para ficar imaginando que jogador pode mandar mais do que presidente de clube. Onde já se viu isso? Para. Um abraço.
1: Renato Leão, nosso comentarista, tá comigo aqui na Central Esportiva nesta sexta-feira e ele volta já, porque daqui a pouco a gente vai virar a página. Ô Guga, daqui a pouco você volta com mais do Guarani, Gustavo Negreto.
3: Eu volto para trazer um destaque que pode ser algo positivo pro futuro, a base do Guarani.
1: Tá bom, Gustavo Negreto, daqui a pouco muito mais do Guarani aqui na Central. 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Deixa eu ver se o Carlão aqui tem alguma coisa para falar dos números trazidos aqui pelo nosso Gustavo Negreto, e já já eu vou também com informações do trânsito.
4: É, irmão, com todo respeito ao ser humano, mas vamos lá. Ralf, Donato, Luca, tem mais, vamos parar nesses três. O que acrescentaram para o Guarani, irmão? Todo respeito a eles, entendeu? Mas fala para mim, o que trouxeram de vantagem para o Guarani? Agora, a culpa é deles? Não, lógico que não. A culpa é de quem contratou. Não é possível. Quem contratou não viu o passado, não viu que esses jogadores já estão em final de carreira. Entendeu, irmão? Então, todo respeito. Mas o Bugrino, a gigante, a grandiosa, a enorme torcida do Guarani, está de saco cheio de fazer papel de trouxa. Entendeu, irmão? De ser enganado. Porque entra ano, sai ano, aquela mesma conversinha de sempre. Nas mãos, com todo o respeito do presidente Rômulo, o que, que o Guarani conseguiu? Eliminado pelo Castanhal. Quando um jogador só do Guarani pagava a folha inteira do Castanhal. Acesso que ele prometeu ano passado, nada. Acesso que prometeu ano de novo, nada. Esse ano prometeu acesso de novo, nada. Então o senhor Romo tem que rever o conceito dele. Nada contra a pessoa dele, com a pessoa do bem. Mas não está dando certo, cara. Entendeu? Repito, o Bugrino, essa gigante, essa apaixonada torcida do Guarani, está de saco cheio de ser enganado. O Guarani está uma bagunça. Precisa colocar ordem na casa. Abraço.
1: Valeu, Carlão do São Fernando, Bispo Jaime, é o torcedor bugrino também.
5: Família Central, boa noite, Beto, Renato, Marquinhos, uai, Beto Quinalha, Renato, o povo tá contratando Tanajura, Vagalume, Cigarra aí no Guarani, mas e o comendador? Não vai ter a SAF, não vai votar dia 25? Como é que fica? Isso aí já tá mais ou menos já é apalavrado com o comendador, tá tendo aprovação, por que que se tem a SAF e falar que não quer os caras? Que ele quer outro modelo, que ele quer outras pessoas. Porque ele deve começar a pôr pra moer o ano que vem, né? Que o ano que vem ele não vai jogar dinheiro fora, né? É isso aí que eu queria saber. Um abraço a todos. Sou Bijane Morrins. E eu tô aqui olhando minha mamãe aqui, né?
1: Ah, oh, beleza. Estado,
5: Pires do Rio. Ei. E o ano que vem, quando o Guarani for jogar com o Azulão lá, você já lá em capa, não queima a carne.
1: Demorou, Renato Leal. Não, não chama, bispo. O senhor não sabe junto. O perigo que o senhor tá correndo, bispo. Né, Renato? Ainda mais naquela região, né, Renato?
2: Ah, maravilha, hein?
1: Não chame, que o senhor pode se arrepender. Mas esse assunto trazido aí pelo bispo, só pra gente fechar o Guarani rapidinho, viu, Edmo? Trazido pelo bispo, realmente é uma preocupação. Tá contratando, mas e se os caras da SAF não quiserem, Renato?
2: Marquinhos, quem tá contratando já são os caras da SAF.
1: Esse é o nosso Renato, tá vendo por que eu gosto do Renato, cara? Renato é simples e objetivo. Valeu, Renato Leal. É o nosso mestre. O Guga, daqui a pouco mais do Bugre, tá combinado?
3: Combinado.
1: Esse é o nosso Gustavo Negreto, trazendo todas as informações do Guarani também aqui na Central. 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Mais informações, hein, Mário Gregório?
6: 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Trazendo informações agora a Marcos Luiz, do Sistema Anhanguera Bandeirantes, as duas rodovias com trânsito intenso em direção do interior, pela Anhanguera, principalmente em Valinhos, região do quilômetro 85, e também mais à frente, na chegada para Prestes Maia, em Campinas, a Bandeirantes com lentidão do Anel Viário Magalhães Teixeira até a passagem pela Santos Dumont e também nos dois sentidos em Itupeva, por conta de um acidente no quilômetro 71. 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
2: Já boa noite, 18/8, Fernando.
3: É, boa noite, 18/8. Grande abraço a todos da Central Esportiva desta sexta-feira, chegando para falar da Ponte Preta, que pensa no jogo do próximo domingo, 18:30, contra o São Bernardo no estádio Moisés Lucarelli, para tentar acabar com essa fase terrível em 19 rodadas sem vencer na Série B, tá batendo todos os recordes negativos aí do ano, né? É time que mais perdeu, defesa mais vazada, mais tempo sem vitória, quer dizer, um recorde negativo atrás do outro, o torcedor pontepretano não aguenta mais passar tanta vergonha. E agora tem esse jogo, a volta do Gilson Kleina no estádio Moisés Lucarelli. Ele recebe de volta alguns jogadores que não foram para Belo Horizonte, né? Devido àquela greve, àquela paralisação. E aí a Ponte Preta tem aí o reforço de alguns jogadores para tentar dar uma encorpada nesse time aí, para tentar buscar essa tão esperada vitória. Lógico que, e para fugir de rebaixamento, não dá mais. A gente tem que ser realista aqui. O torcedor pontepretano já sabe, né, que o ano que vem é Série C do Campeonato Brasileiro. Não tem jeito, a macaca só precisa terminar de forma mais digna, né? Um pouquinho menos ruim essa Série B desta temporada, porque a Ponte Preta, a última vitória foi lá no dia 24 de abril contra o América. 133 dias hoje fazendo que a Ponte não sabe o que é vencer um jogo no Campeonato Brasileiro da Série B. Bom, a Ponte Preta vai ter de volta 6 jogadores aí para esse jogo contra a equipe do São Bernardo, né? Jogadores que não atuaram lá contra a equipe do América, são eles, ó, o Palacios, o Lucas Cunha, o Danilo de Daora, o Murilo Cavalcante e também o André Lima. Alguns jogadores que eram titulares no tempo que o Zanardi era o treinador da Ponte Preta, aí teve essa greve, ninguém jogou contra o América, foi lá com o sub-20, perdeu mais um jogo. E aí o técnico Gilson Kleina vai poder dar uma, pelo menos, mais experiência. Agora a dúvida, né, Marquinhos? A parte física. Esses jogadores já não estavam rendendo antes, né, com o próprio Zanardi, tanto que a Ponte Preta até tem jogo, até equilibrou, no primeiro tempo vai bem, segura o adversário, mas na etapa final, quando chega 30, 35 do segundo tempo, a parte física não tem como segurar, o adversário toma conta do jogo e a Ponte não consegue ou segurar o resultado quando está ganhando o jogo, ou então perde o jogo, como tem acontecido nas últimas rodadas. Então fica aí essa expectativa. Por exemplo, o Murilo Cavalcante, no jogo contra o Náutico, aliás, contra o Avaí, que o técnico Zanardi colocou ele no segundo tempo, na coletiva o Zanardi disse, o Cavalcante só tinha 20 minutos, possibilidade para aguentar 20 minutos do segundo tempo. Aí teve a greve, ficaram uma semana sem treinar, voltaram agora na última quarta-feira, será que ele recuperou a parte física? Vai conseguir jogar mais que 20 minutos, um tempo? Quanto vai aguentar o Murilo Cavalcante? Outra também dúvida no aspecto físico é o Danilo Barcelos, que já é experiente, né? Um pouco mais velho, mais de 34 anos, vem de contusão, teve uma lesão, ficou aí 4, 5 rodadas sem jogar e também pode ser que não tenha fôlego aí para aguentar os 90 minutos de jogo. E aí o Gilson Kleina vai ter que olhar para o banco de reservas e ver os meninos da base que estarão ali relacionados para poder colocar no segundo tempo e quem sabe a Ponte tentar essa vitória, porque o São Bernardo também está mal no campeonato. Começou bem, né? Frequentou zona de classificação, não vence há várias rodadas, está mais perto da zona do rebaixamento do que de classificação. Então, o jogo para a Ponte ganhar é domingo, Marquinhos, porque depois aí é mais difícil. Pega o Sport na Ilha do Retiro na próxima semana. Então não pode passar do próximo domingo para a Ponte quebrar essa sequência e parar com essa fase negativa na Série B do Campeonato Brasileiro.
2: Bom, concordo com você, Fernando César. A Ponte tem que entrar em campo pensando na vitória, né? Mas assim, também não dá para se atirar para cima do adversário, penso eu, Renato, né? Porque vai existir uma mescla no time da Ponte com garotos que atuaram até na última partida e ajudaram a Ponte enquanto tiveram fôlego, porque eles não estão prontos para o futebol profissional de uma forma geral, mas também tendo a volta daqueles que são mais experientes, vamos colocar assim, Renato.
0: É bem por aí mesmo, né? Jogadores mais experientes, mas que também com alguns deles com limitações técnicas, né? Porque o Zanardi tentou extrair o máximo desse grupo e conseguiu até dar um certo padrão para o time ponte-pretano, mas, claro, a disputa da Série B do Campeonato Brasileiro é num nível, né, diferente se comparado ao que a Ponte Preta disputou no ano passado. Mas tem um detalhe também: o time da Ponte no ano passado, na Série C, na minha concepção, era melhor do que esse time que hoje está na Série B. Por vários motivos, né? E aí a gente lembra do problema financeiro que a Ponte também teve, próxima de contratar alguns jogadores, mas o transfer ban acabou impedindo esta situação. E pelo andar da carruagem, a Ponte vai seguir dessa forma até o fim do Campeonato Brasileiro da Série B. Essa despedida, né, que vai de forma melancólica, sem vitórias a 19 jogos, desde abril sem fazer uma vitória para o seu torcedor, é um negócio que realmente que depõe demais, né, contra a imagem do clube. Mas não se tem, né, uma outra perspectiva para esse momento que não seja a SAF. A SAF, ela precisa primeiro convencer, né, fazer com que sejam convencidos a maioria dos conselheiros do time Ponte Pretano, do clube Ponte Preta, do clube Associação Atlética Ponte Preta, para poder acontecer alguma coisa nesse sentido. Então, infelizmente, é bem por aí mesmo. Claro que o Kleina é um aspecto importante, é um cara que tem, né, identificação, tem afinidade com o próprio clube, mas também não vai para campo. É, também não vai para campo. E aí, claro, fica essa situação: um jogador que vai poder contribuir, jogador mais experiente, jogador que atuou, né, praticamente durante bom tempo desta Série B do Campeonato Brasileiro. E aí o próprio Fernando já citou alguns nomes, né, como André Lima, o Léo Gomes, o Murilo Cavalcante, Danilo Parcelos, Lucas Cunha Palácios e o David da Hora, né? Então, é isso, é aguardar o que pode ser feito, como pode ser feito, para que a Ponte tente aquilo que há muito tempo ela não experimenta, que é exatamente uma vitória. Agora, eu estava lembrando aqui, quando o Fernando disse o seguinte, Marquinhos: no segundo tempo, a Ponte normalmente ela cai de produção, a produtividade não é outra, e isso não só com os meninos, né, que a gente viu contra a equipe do América, mas o time de um modo geral. Mas a gente não pode esquecer também que lá no início da temporada, né, de 2027, em janeiro, já houve uma paralisação de jogadores da Ponte, e isso também prejudicou a fase, né, de pré-temporada, para dar um pouco mais de fôlego, para dar um pouco mais de resistência para tocar o ano inteiro. Então, são erros constantes que se repetem e que não são solucionados. É sempre uma coincidência. Futebol de Campinas, um imita o outro imita um. É um negócio impressionante. E na Ponte, né, infelizmente, vai ter que colocar um time com limitações de quantidade, né, de atletas mais experientes, para buscar uma vitória contra a equipe do São Bernardo. E claro, vai fatalmente também precisar de alguns jogadores da base para que, né, se enxerte durante a partida, ou até mesmo para iniciar a partida com alguns jogadores, ou que estão na base, ou que foram produzidos pela base da Ponte Preta, Marquinhos.
2: Renato Leal está comigo aqui na Central Esportiva e ele volta já já. Eu volto também com o Fernando César, mais da Macaca, hein, Fernando?
3: Bom, Marquinhos, o Renato comentou a respeito de SAF, né? Daqui a pouco a gente volta a falar de bola aí, até arriscando um possível time da Ponte para entrar em campo contra o São Bernardo, e falando também dos jogadores que foram embora, né? Acabou de sair no PIT aí a rescisão contratual do Léo Gomes, que não joga mais na Ponte Preta. A Ponte Preta acabou de soltar uma nota oficial aqui nas suas redes sociais para falar da Assembleia Geral, que está marcada para o próximo dia 19, sábado, para a votação da SAF. Olha só o que fala: nota oficial, Conselho Deliberativo AAPP. A mesa diretora do Conselho Deliberativo da Associação Atlética Ponte Preta, presidida por José Armando Abdala Júnior, vem a público comunicar que a Assembleia Geral Extraordinária do próximo dia 19, em obediência às normas estatutárias, será realizada exclusivamente para autorizar a nossa instituição dar seguimento no complexo processo para a criação de uma SAF. Nesse momento, não existe análise de propostas, documentos ou contratos. Qualquer futura proposta ou contrato sobre possíveis investidores somente será analisado em nova reunião do Conselho Deliberativo e em nova Assembleia Geral Extraordinária, que será convocada futuramente para essa finalidade, conforme determina o artigo 108, parágrafo 2º do Estatuto da AAPP, assinado mesa diretora do Conselho Deliberativo da Ponte Preta. Então, mais uma vez, a Ponte solta uma nota aqui para ficar bem claro que a reunião extraordinária do próximo dia 19 é só para votar sim ou não. A Ponte pode mudar de maneira de administração, passar de uma associação sem fins lucrativos para uma sociedade anônima do futebol com fins lucrativos. Aí o associado e o conselheiro vai votar sim ou não. Sendo aprovado, depois futuramente teremos novas assembleias para colocar em pauta, né, futuros contratos, futuros investidores aí, para mais uma reunião para aprovação ou não, Marquinhos.
2: Bom, acho que está tudo muito bem explicado, né? O objetivo, mais uma vez, né, Renato Leal? E assim, que as pessoas que sejam convictas na modificação, né, da Ponte para se tornar SAF, que façam da melhor maneira possível, né, Renato Leal?
3: Ô Marquinhos, até Fernando, antes do Renato falar, né, só para a gente deixar claro que o pessoal da oposição, Gustavo Valho, né, entrou na justiça tentando cancelar de novo essa assembleia, alegando que o edital de convocação que foi publicado pela Ponte Preta teria irregularidades, tem que justificar com novos documentos, apresentar novos documentos. Então está na justiça isso aí, para saber se a justiça vai dar uma liminar ou não para cancelar de novo essa assembleia do próximo dia 19. Quer dizer, os caras brigam entre eles e a instituição que vai se afundar.
2: E o duro é que pode ser que essa liminar pinte momentos antes, né, Renato?
0: Pode. Sabe a história do mais, do mesmo? É isso, né? A Ponte, ela já deveria, né, ter avançado nesse sentido. A guerra política que existe dentro do clube, nesse momento, ela precisava ficar à margem, né? Porque a Ponte, ela faz, né, uma campanha dentro de campo que é simplesmente horrorosa, né? O Fernando estava dizendo, e é isso mesmo, batendo todos os recordes negativos que se tem ideia para a história da Ponte, e mais do que isso, num plano nacional, né? Num plano nacional, porque a Ponte vai competindo aí com equipes que fizeram, né, campanhas lá no passado simplesmente pífias, né, muito ruins. e a Ponte insistindo em não sair, né, dessa situação, né? A Ponte, que eu digo, é todo o clube, e o clube é composto por homens, né? Essa é a grande realidade, porque acaba estourando para quem está dentro de campo, e fora não se tem perspectiva, não se abre uma nova frente imaginando que, opa, peraí, daqui a pouco vai ser possível solucionar. Eu tenho conversado com vários amigos pontepretanos e assim, há uma ansiedade mesclada com preocupação, com resiliência, às vezes até mesmo com desespero, porque não se tem uma perspectiva. E é isso que a gente está comentando aqui, né? Olha, vai ter, tem uma convocação para uma assembleia extraordinária no dia 19, mas não sabe se vai ter. Por quê? Porque a oposição já questiona juridicamente a realização dessa assembleia, apontando possíveis irregularidades. Então não dá para a gente dizer, olha, dia 19 o torcedor da Ponte Preta vai conhecer de fato qual é o posicionamento dos conselheiros. Eles querem, eles não querem a SAF? A Ponte vai dar um passo à frente pensando na SAF? É a única saída? Então, não dá para se ter essa situação. Porque eu pelo menos senti isso, eu não sei qual que é o sentimento dos colegas, né? A oposição, quando vem ao microfone da central, parece ter domínio sobre a situação atual e que há possibilidades até mesmo de se solucionar ou se começar a solucionar problema, né, que assola o estádio Moisés Lucarelli, sem SAF, mas também não tem nada contra a SAF. E ao passo que dentro hoje da situação, dos dirigentes de situação, na sensação que a gente tem, é que aquilo que pode salvar, aquilo que pode dar uma nova perspectiva para o clube é exclusivamente a SAF. Não se fala em investidor, não se tem um outro caminho, pelo menos eu não senti isso. Aliás, o próprio vice-presidente Marco Eberlin disse o seguinte: eu sou

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1: 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Tem bloqueio na região do Nova Europa, em Campinas, Marcos Luiz, no cruzamento da São José dos Campos com a Brunoro de Gasperi. Atenção, proximidades também da Santa Isabel. Aconteceu uma queda de árvore. Pela região dá para seguir por outras vias, como a Santa Bárbara do Rio Pardo. 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
1: 18h29, voltando aqui com o Fernando César para trazer mais informações da Macaca nesta sexta-feira, hein, Fernando?
2: É, nesta semana, né, Marquinhos? A Ponte Preta perdeu 3 jogadores do seu elenco, jogadores que eram titulares na gestão do Zanardi como treinador, titulares até absolutos nos últimos jogos, aí, com exceção do jogo contra o América Mineiro, que teve a greve e a Ponte foi com a molecada do sub-20. Olha só, o Brandão, a gente já vinha falando aqui, foi embora pro futebol da Bulgária, ele que pertence ao Coritiba, então a Ponte não tinha o que fazer, o Coritiba pediu a sua volta, o negociou com o CSKA 1948 da Bulgária e o Brandão foi embora. Brandão que fez 3 gols com a camisa da Ponte Preta em 17 jogos. Agora ontem saiu no BID o Daniel Baianinho. A gente estava falando, ele também negociava sua saída da Ponte, salários atrasados, né? Então conseguiu aí a rescisão e entrou com uma ação no CNRD contra a Ponte Preta, pedindo cerca de R$183 mil. É, referente a salários, fundo de garantia, todos os direitos trabalhistas que a Ponte Preta não está pagando ninguém já faz algum tempo. E ele vai jogar o quadrangular final dessa Série C, ele que pertence ao Capivariano, ele voltou para o Capivariano e o Capivariano repassou para o Floresta, lá do Ceará, Floresta de Fortaleza, que está no quadrangular da Série C, o Paianinho já está lá em Fortaleza e vai defender o Floresta. O Brandão eu já falei e também agora acabou de sair do BID a rescisão do Léo Gomes, volante, tá indo pro futebol do Vietnã, recebeu proposta do exterior, aliás, hoje qualquer jogador da Ponte Preta, né, Marquinhos, recebeu uma proposta para disputar a Copa Imprensa pela Rádio Central lá na SEC, o cara vai, né, Marquinhos, porque não tá ganhando nada.

0: nada. Então o Léo Gomes recebeu uma proposta do futebol do Vietnã e foi embora. 13 jogos ele fez com a camisa da Ponte, um gol marcado e também mais uma ação na justiça no CNRD pedindo cerca de 340 mil reais. Mais um processo trabalhista que a Ponte vai ter que responder futuramente. Então, Léo Gomes, Baianinho e Brandão foram embora. Alguém vai fazer falta aí, Marquinhos, Renato Leal? Como diz um amigo nosso, passar bem.
1: Renato, eu vou fazer o seguinte, ó. A Kombi que passou no Guarani dá pra passar na porta da Ponte também, né, Renato?
2: Ah, pode passar. Né? Já pega a rota ali e vai. Mas assim, pelo fato da quantidade de jogadores da Ponte estar realmente bastante reduzida, eram jogadores que, ou pelo menos, estavam jogando, né? Mais experientes. Agora, se você falar em termos de competitividade, de qualidade para buscar, né, grandes vitórias, pensar em fazer uma campanha voltada para acesso, longe disso. Não, de forma nenhuma fariam falta. Agora, dentro do cenário atual da Ponte, eu até imagino que poderiam ser aproveitados ou poderiam continuar a serem aproveitados. Agora, o grande lance é o seguinte, claro que o Fernando deu uma ironizadinha aí com a história da Copa Imprensa, mas qualquer proposta, gente, esses caras não estão recebendo. Vai fazer o quê? Ah, não, eu não vou porque não vou pro Floresta, o Baianinho. Vai correndo pro Floresta, tem que ir mesmo. O Brandão, vai jogar na Bulgária, é uma experiência internacional, os caras estão pagando lá, vai correndo. O próprio Léo Gomes também. Então, não tem muito o que pensar. Ah, poxa, mas o Vietnã, caramba, futebol no Vietnã, mas paga. Então, velho, é isso. É buscar o que é possível se ter. E até, de preferência, recuperar um pouco, né, da autoestima, da própria dignidade, porque esses caras, né, estão num estado psicológico, emocional, complicadíssimo, né? Então você imagina em casa a esposa cobrando, a vizinhança, o filho, dá para fazer tal coisa, é possível fazer tal coisa, né? Pode até não estar passando necessidade, mas você ter como planejar para ter alguma coisa, para proporcionar alguma coisa, algum bem para a família, fica muito difícil. Então, é isso, sai, um vai cobrar aí 140, né? 183, né? 183 mil o Baianinho e 340 o Léo Gomes, já é mais uma, né? São mais duas ações que a Ponte Preta vai ter que buscar alguma alternativa para amenizar, para pagar de uma certa forma, quando começar a ter dinheiro no clube, enfim, não dá para aliviar. E a gente sempre fala isso, uma hora a conta chega. Os caras lutam, os caras se empenham, vão para dentro de campo, procuram cumprir, né, rigorosamente aquilo que é determinado para um profissional, mas chega um determinado instante que não dá para continuar. Então, quem tem proposta, vai embora mesmo. Caso desses três jogadores. E se outras surgirem, tenho certeza que também os demais atletas irão embora. Infelizmente, esse é um cenário atual, né, da Ponte Preta e que traz muita preocupação e muita desilusão para o seu torcedor, Marquinhos.
1: E só corroborando com o que você falou também, Renato Leal, além da questão, por exemplo, de buscar um mercado, né, de atuar em um outro mercado, fato é também que pelo que aconteceu com a Ponte, pelo fator da Ponte não conseguir produzir nesse campeonato, o mercado interno para eles hoje é bem difícil também, né, Renato?
2: É difícil, porque o que aconteceu na Ponte, Marquinhos, se vocês tiverem uma ótica diferente, por favor, hein? Na minha concepção é o seguinte, os melhores jogadores da Ponte, aqueles que fecharam, vamos lá, a temporada de 2025 com a conquista do título da Série C, Pô, os caras foram indo embora. Antes mesmo, alguns mais qualificados já tinham ido, já estavam de saída. Outros começaram a temporada acreditando em promessas. As promessas continuaram promessas, não se concretizaram e foram renovadas e nada ocorreu. Não chegou um determinado ponto que todo mundo que estava acreditando foi embora. E jogadores, né, mais cascudos, mais experientes, né? O próprio Diogo Silva, goleiro do time Ponte Preta, de muita qualidade e tal, e com liderança, se sustentou até onde foi possível. Chega um determinado instante que, poxa, não dá mais. E o cara tem lá quase 40 anos de idade, falou, opa, peraí, não preciso ficar passando por esse tipo de humilhação, nem de cobrança de torcedor porque o cara falhou. Então o cara vai embora mesmo. Então, hoje, na Ponte, é isso. O que os jogadores que estão, né, foram os que não conseguiram se destacar. Quem conseguiu se destacar anteriormente já acabou se transferindo para outras equipes. Infelizmente, esse é um duro cenário que o torcedor ponte-pretano está experimentando a cada dia e, infelizmente, não vê fim, pelo menos de forma imediata, Marquinhos.
1: Renato Leal está comigo aqui na Central Esportiva. Fernando, segura aí que a gente volta já já para a gente prosear aqui com os ouvintes da Central. Combinado, Fernando?
0: Combinado, Marquinhos.
1: Este é Fernando César, a voz do gol. 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

0: bate-papo agora com os nossos amigos nas redes sociais, também aqui no nosso WhatsApp, 971-483-497. WhatsApp da Seleção do Rádio. João Melo tá curtindo aqui a Central. Valeu, João, obrigado pelo seu carinho sempre. O Paulo Mantovani também tá curtindo aqui através do nosso canal do YouTube. O Ricardo tá ligado aqui, também curtindo a M870. Valeu, Ricardo, obrigado pela mensagem de todos vocês. Leonardo Pereira tá falando, que bagunça que tá na ponte, hein, Marquinhos? É verdade, tá dizendo. O João Melo tá dizendo que vai ser 3-0 para o São Bernardo. Mari Porfírio, Guarani está pagando o que plantou. A opinião aqui. O Luiz Antônio Fernandes nos desejando aqui uma ótima tarde. O Alaércio César Balan, quando o Guarani trouxe o Capetinha, foi mais ou menos assim, igual o Vagalume. Tem que apoiar as contratações, está dizendo aqui o Alaércio Balan, ouvinte da Rádio Central. Mário Jorge, boa tarde, amigos da Seleção do Rádio. Desejo a vocês aqui também um ótimo programa. E as mensagens aqui no nosso WhatsApp, 971-483-497, o WhatsApp da Seleção do Rádio.
1: Marco Luiz, as cambadas que tá saindo da ponte do Guarani, ó, não precisa de alugar Kombi, não. Tem que ir de caminhão baú, daquele queixo duro ainda. Não presta pra nada, tudo ruim de bola.
0: É verdade, você tem razão também. Não fizeram nada, nem pra ponte, nem pra Guarani, é verdade. O Paulo Macedo, quem votar contra a SAF, então que bote dinheiro no clube. A opinião do Paulo Macedo também. É, boa noite, equipe campeã. Marquinho, acredito na vitória da ponte. O Mário Ponte Preta é conhecido do meu irmão. O Mário Ponte Preta e o presidente o Mário Presidente é o presidente do Audax há 80 anos. Tá dizendo aqui, né? Ele tá falando que é torcedor da ponte, porque a gente sabe que o Mário Ponte Preta, ele é apaixonado pela ponte. Eu só não sei se ele teria hoje, né, Renato Leal, assim, não vou dizer nem vontade, disposição para tentar ajudar a Ponte Preta, Renato.
2: É, eu acho que é uma questão de saúde mesmo, né? Não é financeira. É saúde física, saúde emocional, saúde psicológica. A ponte hoje, ela precisa de uma transformação radical, uma mudança, né, significativa, para tentar encontrar um novo caminho, respirar novos ares, buscar alguma coisa que há muito tempo não se vê e não se sente na ponte, né? A ponte, ela tá naquela situação, né? Vai, empurra daqui, tenta dali, busca gente nova na categoria de base, pede jogador de qualidade na categoria de base. De fato, é um momento muito sinistro, dá pra gente colocar dessa forma, porque a ponte, 19 jogos sem vencer, Série B já se despedindo, vem aí Série C o ano que vem, A2 também do ano que vem. A ponte precisa se reconstruir, em suma.
0: Renato Leal está comigo aqui na Central Esportiva. Eu sigo com os nossos ouvintes que estão mandando as suas mensagens. 971-483-497, o WhatsApp da Central, para você participar com a gente.
3: Central, boa noite. É o Luiz Jorge Rodrigues.
0: Ô, Luiz.
3: É, Jardim Florencio. Ah, eu vou falar, rapaz. Acabou com a ponta. Acabaram com a macaquinha nossa, hein? O que eles queriam conseguir fazer, eles fizeram. Essa cambada. Vou nem falar outra palavra, continuação da palavra. Essa cambada aí, se tivesse vergonha na cara, já tinha saído a tempo. Eles nem trabalham, nem querem que os outros trabalhem. Boa noite. Rádio Central. C10. Ponte Preta. A diretoria zero, abaixo de zero. Uma boa noite. O nome de vocês é sem comentário.
0: Obrigado.
3: É 10. 10.
0: Muito obrigado, cara. Agradeço de coração.
2: Eu assustei agora.
0: O que, Renato?
2: O programa é sem comentário. Eu falei, nossa, bem bom, pá.
0: Mas ele foi bem, foi bem. O vice da Central tá com a gente.
4: Oi, meu amigo Marquinho.
0: Ô, Luquinha.
4: Tô aqui desde longe. Tô bem longe de você,
0: você
4: meu
0: tá?
4: amigo. Mas tô aqui escutando você.
0: Você tá sumindo, hein?
4: Eu já cansei de falar. Só tem um jeito. Montar um time só em Campinas, pra juntar os dois e fazer um só. Que a torcida não quer. Mas a única coisa que pode salvar esses dois times de Campinas, que hoje é uma vergonha, né? Tá bom? Muito calor aqui, Marquinho. Um forte abraço.
0: Onde você tá, Luca? É muito calor aonde? Aqui também tá calor, ué. Ué, onde você tá, Luquinha? 971-483-497, WhatsApp da Central para você participar com a gente.
5: Boa noite, Marquinhos. Boa. Beto, Renato, Fernando. Opa. Parabéns, Fernando, por ontem aniversário. Parabéns, Renato.
2: Obrigado.
5: Anos de vida para vocês, saúde e felicidades. Pelo menos uma boa notícia. O sub-20 da Ponte ganhou de 3-2, escapou do rebaixamento, que seria mais um vexame, e classificou para outra fase do Paulistão. Stand, Negrão.
0: É, o Fernando, então quer dizer que teve aí a escapou do rebaixamento, Fernando?
6: É, primeiro agradecer o Tandy, obrigado Tandy pelo parabéns aí, grande abraço Tandy, que é ouvinte todo dia aqui da Rádio Central. Isso aí, a Ponte jogou agora à tarde lá em Bálsamo contra o Mirassol e ganhou do Mirassol por 3-2, gols do Anderson, do Cauã e do Pedrinho. Com essa vitória, a Ponte está classificada para a próxima fase. Falta ainda a última rodada, que vai ser semana que vem, dia 12. A Ponte pega o Itapirense e aí os 10 primeiros de cada grupo se classificam. Então a Ponte está classificada e evitou o rebaixamento. O Mirassol hoje é o último colocado desse grupo, deverá ser rebaixado. Então a Ponte no sub-20 ganhou do Mirassol 3-2, gols do Pedrinho, Cauã e Anderson, e agora vai para a segunda fase aí do Campeonato Paulista, que vai ser já mata-mata, Marquinhos.
0: Fernando César, a voz do gol, tá com a gente também aqui na Central Esportiva, 971-483-497, o WhatsApp da Central, para você participar com a gente. Boa noite, Fernando César. A Ponte Preta disputou a terceira fase da Copa do Brasil. É, no ano que vem, ela tem vaga garantida? E aí, Fernando, responda por gentileza para o Gustavo.
2: Não tem.
0: Respondendo aí para o Gustavo, 971-483-497.
7: Boa noite, Central Esportiva.
0: Fala, Rodrigo.
7: Rodrigo Neto, o Marquinho.
0: Oi.
7: Agora o Paris Guarani contratou vagalume, mas tem um no grupo, um outro vagalume que mais fica apagado do que acende. O Isaac. O Isaac vai sair ou vai continuar? Porque o torcedor do Guarani, eu acho que o Isaac já deu o que tem que dar.
0: É o Rodrigo Manuel, falou do vagalume, mas tem, aliás, o Renato Léo, que tem de jogador do Guarani que acende e apaga também, é uma grandeza, né, Renato?
2: Ah, o Isaac, eu também tenho essa sensação, viu, Marquinhos? O Isaac, eu acho que é aquele cara, eu tenho um amigo que é filósofo, fala assim, ó, na filosofia tem os caras que são da terra, que pisam firmes, e tem os caras que são das nuvens. O Isaac é das nuvens.
0: Renato Leal tá comigo na Central Esportiva. Renato tem umas tiradas sensacionais, né? 971-483-497. É, deixa eu ver aqui, mais áudios que estão com a gente também. O Dedé também tá participando. Fala aí, Dedé.
8: Ah, boa tarde, meus amigos. Que situação chegou o futebol em Campinas, hein?
0: É.
8: A Ponte Preta, essa porcaria que tem essa diretoria vagabunda aí, que a gente já sabia, né? Tá ruim. Tá péssimo, mas embaixo tá pior ainda, hein? Pra torcida lá que nem pra quem torcer eles não tem mais, porque a Ponte Preta já caiu mesmo, não tem jeito de torcer mais pra Ponte cair. Eles vão ter que ficar agora o fim do ano aí, só lá ver os jogos de São Paulo lá. Também os caras só vão buscar boi cansado, poxa, vai buscar refugo da Ponte Preta. Acho que esses caras vão querer jogar bola lá. São tudo negros, mercenário.
0: O Dedé mandou a sua mensagem, 971-483-497.
9: Irmão, com todo respeito ao ser humano, mas vamos lá. Ralf, Donato.
0: Essa daqui já foi, né, Carol? Desculpa, coloquei lá no começo. Mas tá valendo, ele deu uma criticada naquela oportunidade nos jogadores do Guarani. O Twin também tá com a gente, boa tarde, ouvindo os melhores, porém, Beto Quinalha está novamente no chinelinho. Está no chinelinho novamente, 971-483-497. Ô Marquinhos, boa tarde. O que você passava na camisa era uma largatinha. Eu também esfregava na minha camisa, é o Mauro Nunes de Azevedo. Não, Mauro, eu pegava vagalume. Eu pegava o vagalume. Não sei se tinha uma largatinha que tinha o mesmo efeito. Sinceramente, eu não sei. Mas eu pegava o vagalume, passava na camisa assim, ó. E o duro que a gente brincava de esconde-esconde.
2: Nossa.
0: Olha o que eu fui lembrando. Você acha que o Marcos Luiz era arteiro?
2: Não, imagina.
0: Não.
2: Ah, mas você sabe que vagalume eu pegava e colocava num vidro.
0: Também.
2: Era a coisa mais linda do mundo. É. Ah, apagava, acendido.
0: Também.
2: Mas depois tinha que abrir e liberar o bichinho, senão ia morrer.
0: Mas tinha hora que apagava também. A bateria dele ia embora. Ai, Deus. 971-483-497, o WhatsApp da Central para você participar com a gente. Boa tarde, equipe campeã. Marquinhos, avisa aí o Renato Leal que estou na cidade natal dele, em Garça. Ei, Marcelino, quem? Tá lá em Garça, Renato.
2: Quem é?
0: É o Marcelino.
2: Marcelino tá lá?
0: Tá em Garça.
2: Olha que maravilha.
0: Dá uma dica para ele aí, Renato Leal, lá em Garça.
2: Rapaz. Precisa ver o que você quer de dica, né?
0: Ah, sim, que desse
2: pra refrescar.
0: Macio, entendeu?
2: Tem várias sorveterias lá, só escolher.
0: Ai, Renato, é sensacional.
2: Você sabe o que aconteceu em Garça? Um fenômeno interessante, né, pô? Cidade do interior, tinha boteco pra caramba. Mas lá é muito quente, né, Marquinhos?
0: É.
2: E aí, não chega a ser igual Birigui, Araçatuba, mas é muito quente. Aí os caras foram substituindo. Todos. Fecha o boteco, abre a sorveteria. É. Pô, tem uma sorveteria do baiano lá, que eu vou falar uma coisa pra você. É algo extraordinário, é maravilhoso. Na Vila Rebelo. Pode ir que eu a garanto.
0: Renato, porque assim, esse tipo de sorvete que eu vou te perguntar só tem na maioria das vezes no interior. Tem sorvete de ameixa lá, Renato? Porque eu sou apaixonado. E é difícil achar, hein?
2: Não, então. Tem sorvete de ameixa, de frutas com pedaços mesmo. Nossa, de frutas. É um negócio, o que o baiano faz lá. Aqui eu posso fazer comercial, que ele nem tá ouvindo, né? Então não tem problema. Mas vai lá na Vila Rebelo que, ó, eu garanto.
0: Renato Leal tá com a gente na Central.
10: Uma boa noite, Marquinhos. Renato e toda a equipe da Rádio Central. Uma pergunta que não quer calar. O Edson Vagalume, o Vagalume, teve a indicação aí, o dedo do Graziano, ou foi realmente a contratação da mão do Frontini? Eis aí a pergunta, Marquinhos. Renato, um abraço.
0: O Renato já falou, né? É, Renato, né? Tá passando pelo crivo, não é, Renato?
2: Sem dúvida, sem dúvida.
0: Sabe o que eu vi?
2: Já tá começando o processo, né, de escolha, trazer alguns jogadores. Eu não tenho dúvida disso, não.
0: Ô, Renato, sabe o que eu vi aqui agora? Que o Farney Coelho voltou, então, lá para o Esportivo Brasil, Renato Leal.
2: Olha só, hein?
0: Como flutuam, hein? Que maravilha.
2: Pois é, o mercado sempre aberto, né, Marquinhos?
0: Eu vou falar para você.
2: Muito bom.
0: Sorte a ele, né? Essa aqui é a verdade, que ele possa ter um pouco mais de sorte. E aqui a última mensagem, boa noite. Qual o valor, por quantos anos o Graziano vai comprar a SAF do Guarani? Ou vai virar dono eternamente? Como disse o presidente do conselho, 40 anos, não é isso, Renato?
2: Exatamente, 40 anos.
0: Eu não vou estar aqui, Renato.
2: Não, nós fizemos exercício de futurologia. Eu estarei com 106 anos. Olha que maravilha. 106 não, 107 já.
0: Eu acho que eu não vou estar nessa daqui.
2: Não, mas vai estar em algum lugar, vai estar vendo.
0: Ah, não, sim, isso com certeza.
2: É tranquilo.
0: Em outro plano, talvez.
11: Dedé, tem uma vantagem, Dedé. Vai ter derby ano que vem, rapaz. Deve ser. Tá todo mundo ruim mesmo, vamos lá, é derby, Dedé. Grande abraço, Dedé.
0: Dedé, fala o que quer, ouve também o que quer, Dedé. Por isso que o microfone da Central é democrático, né, Renato?
12: O Marquinhos, se tem derby, o que que tem, Marquinhos?
0: Derby é na Central, Fernando César.
12: Tem prêmios.
0: Também, Fernando. O Fernando já tá vendo lá na frente. Eita, nós, Fernando César. Eu volto já com vocês dois, com o Fernando e também com o Renato. 18h54.
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1: E as últimas do trânsito, hein, Mário Gregório?
2: 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Pela região central de Campinas, Marcos Luiz, o nosso ouvinte que segue na Francisco Glicério, ainda encontra trânsito intenso, proximidades da Benjamin Constant e também lentidão no acesso para Moraes Salles por conta das obras do BRT. A rua Doutor Quirino, por enquanto, é um bom caminho. E lembrando que na segunda-feira tem o desfile de 7 de setembro na Francisco Glicério, com bloqueio da via no trecho que vai da Orozimbo Maia até as proximidades da Aquidabã. Atenção ao longo de toda a manhã, até por volta da 1 da tarde. Utilize outras vias, como a José Paulino e também a Senador Saraiva. 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
1: O Gustavo Negreto, destaque final do Bugre.
7: Pois é, Marquinhos, para encerrar então o assunto Guarani desta semana e também desta sexta-feira, bora falar sobre a base, que segue em ótima fase. Sub-20 venceu há pouco por 3-0 o 15 de Jaú. Gols de Guilherme Batista, Tarso e Arthur. O Guarani está na segunda colocação do grupo 3, tem 31 pontos, 13 jogos e 10 vitórias. E amanhã tem mais, Sub-15 encara o Referência, às 9 da manhã, pelo Paulista Sub-15. E pelo Paulista Sub-17, o Guarani enfrenta o Atlético, às 11 horas da manhã.
1: Valeu, Guga, bom final de semana. Fernando César, destaque final da Macaca.
8: Beleza, Marquinhos, um provável time da Ponte para pegar, um possível time para pegar o São Bernardo no próximo domingo, 18 horas e 30 minutos, no estádio Moisés Lucarelli, com Vinícius no gol, 3 zagueiros, Diego Leão, Lucas Cunha e o Palácios, o Júlio pela direita, o Barcelos pela esquerda, no meio campo, André Lima, Juan e Murilo Cavalcante, e no ataque, Miguel e Damião, ou David da Hora. Pode ser esse o time aí que o Gilson Kleina vai conseguir colocar em campo.
1: Bom final de semana, Fernando César.
8: Valeu, grande abraço, até mais.
1: Renato, doutor João chegou?
9: Tá caminho.
1: Ah, entendi.
9: Daqui a pouco, se Deus quiser, tá chegando por aqui.
1: Deixou o líquido pronto, Renato?
9: É, vamos providenciar a temperatura ideal.
1: Valeu, Renato, bom descanso.
9: Abraço, Marquinhos. Ótimo final de semana.
1: Renato, qualquer dia os caras vão tirar a gente do ar, Renato.
9: Eu só estou respondendo. Se você pergunta, eu não tenho personalidade. Você sabe disso. Você pergunta, eu respondo. Não tem jeito.
1: Bom descanso, Renato Leal. Esse é o nosso Renato Leal, nosso mestre. E com destaque do Renato, Edmar Leite, a gente vai chegando ao final da Central Esportiva de hoje, nesta sexta-feira. Lembrando aqui, domingão tem Ponte Preta e São Bernardo. Transmissão desse Leite, Beto Quinária e Fernando César. E o senhor também, viu, seu Edmar Leite? Um abraço a todos, bom final de semana.
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0: que na primeira semana, após a eliminação precoce no Campeonato Brasileiro da Série C, viu três jogadores deixarem a equipe. Primeiro, o zagueiro Jonathan Costa, que foi para o Vila Nova. Depois, um dos artilheiros da equipe, Guilherme Cachoeira, que deixou Campinas com destino a Londrina. Os dois com contrato até o final do ano de empréstimo e vão disputar a Série B do Campeonato Brasileiro. Mas tem também chegada. Emerson Vagalume é cotado para ser o primeiro reforço da equipe que já mira 2027 na disputa do Campeonato Paulista da Série A e também pelo terceiro ano consecutivo na Série C do Campeonato Brasileiro.
1: A Ponte Preta enfrenta o São Bernardo, jogo neste domingo, 18h30, no estádio Moisés Lucarelli. O técnico Gilson Kleina poderá contar com a volta de alguns jogadores que não atuaram no último domingo lá em Belo Horizonte, porque estavam em greve. Agora a greve acabou e os jogadores voltaram aos treinamentos. O volante André Lima, o lateral Danilo Barcelos, o outro volante Murilo, o zagueiro Palácios, David da Hora atacante e o zagueiro Lucas Cunha são alguns dos jogadores à disposição do treinador pontepretano. Em compensação, tem jogador que já saiu da Ponte Preta e não atua mais no elenco da Ponte Preta nesta temporada. O Brandão, atacante, vai jogar no futebol da Bulgária. Daniel Baianinho já teve o seu contrato rescindido no BID e vai atuar pelo Floresta na Série C do Campeonato Brasileiro. E o volante Léo Gomes também deixou a Ponte Preta, recebeu proposta do futebol do exterior, vai jogar no Vietnã. O Léo Gomes, um provável time da Ponte para pegar o São Bernardo neste domingo, com Vinícius no gol, três zagueiros: Palácios, Lucas Cunha e Diego Leão, Júlio pela direita, Danilo Barcelos pela ala esquerda. No meio-campo, André Lima, Juan e Murilo Cavalcante. E no ataque, Damião, Emiguel ou David da Hora. Apita o jogo Ponte Preta e São Bernardo, Edna Alves Batista. Assistente 1, Neuza Inês Bach. Assistente 2, Fabrini Bevilacqua Costa. O quarto árbitro, Guilherme Francisco Maciel, e no VAR, Rafael Garcia de Andrade. A seleção do rádio transmite direto do Majestoso neste domingo, Ponte Preta e São Bernardo. 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
1: Ei, já fizemos gente chorar demais com essa moda nossa, hein?

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14: Cantaremos para vocês de Moacir do Santo e nosso Tem e Não Tem.

0: beijo quente de vocês todos, dispensados ao grande show do ano com suas majestades Tião Carreiro e Pardinho. E nesta oportunidade eu quero também fazer uma solicitação a Tião Carreiro e Pardinho, que interpretem este grande número de grande sucesso por todo o Brasil, que eles também estão acostumados a levar a peça que se intitula O Mineiro e o Italiano.
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